jogador de 18 anos a jogar do jeito como joga este miúdo é obra. Já estamos com 2 horas e 2 minutos. Marrocos beneficia de mais um livre, mas muito longe da baliza de Alisson, é quase meio do meio campo. Não acredito que um jogador marroquino vai é um cruzamento, um chuveirinho que vai facilmente ficar nas mãos de Alisson. Foi um chuveirinho um bocado longo, que acabou então terminando nas mãos do Alisson. Agora mais um chutão de Alisson, a bola termina nas mãos do Bono. E o jogo segue. É esta a imagem, caro ouvinte, que posso então levar até a si. Bola que é jogada de forma pausada, principalmente quando trata-se do Brasil. Agora Marrocos tem mais circulação de bola, tem mais entusiasmo, está mais rápida essa seleção de Marrocos. Brasil agora consegue um espaço, segue o jogo para frente e Vinícius faz uma asneira de todo tamanho, tenta fazer um Rodriguinho ali, só que Matheus Cunha não compreendeu o que Vinícius queria fazer, perdeu a bola. Lá estão os marroquinos, Hakimi, o armador de jogo, remate, Alisson, por pouco, há dois tempos, por pouco Marrocos não chega ao 2-1, primeiro remate é do camisola 24, na circunstância El Ainaoui, ali a arrematar, e Alisson defende, larga o camisola 21 na circunstância. É o jogador, o camisola número 21 da turma de Marrocos, foi ali meter-se na jogada. Estamos então a ver o nome, que é o Etch Goiab, é isso mesmo, o Etch Goiab, que foi ali intrometer-se na jogada, mas novamente Alisson conseguiu desviar a bola para canto. Segue o jogo, houve canto, não houve nada. Já estamos com 10 minutos de compensação jogados. Vai acabar. E lá está o Ayob ali a iniciar mais uma jogada de forma clássica. E o árbitro diz: já viu tudo, termina o jogo 1-1. Resultado final, grande jogo para Saibari. E pelas imagens, quero parecer que ele é eleito como o melhor jogador, mas não menos importante a prestação do miúdo, o jogador do Lille, que foi um maestro ali no meio-campo. Bom, eu não acreditava que a aposta por um miúdo de 18 anos numa fase final da Copa do Mundo podia funcionar, mas deixa-me só dizer que tiro o chapéu, foi uma grande atuação de Ayob Bouade, jogador do Lille de França. Mas que grande jogador que temos ali. Temos um grande jogador com apenas 18 anos. E então, caro ouvinte, é o ponto final, o espaço que iniciou às 18 horas. Receba um forte abraço de Carlos Matus,
com a promessa de cá voltar quarta-feira a partir das 15 horas para mais uma convivência radiofónica através do canal desportivo da Rádio Moçambique. E não se esqueça que daqui a pouco, por volta das 5 horas do Emílio Mabunda, leva-lhe até muito bem perto das 10 horas com outras emoções aqui na Rádio de Todos, na número 1 desportiva em Moçambique.

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4: A sétima jornada, Teste do Pungo espeta 6-0 ao Sena Futebol Clube de Marromeu e segue tranquilo no topo da classificação do Campeonato de Futebol da 2ª Divisão em Sofala.
5: Agora com 18 pontos, os Fabris da Manga estão no topo da tabela classificativa com mais 8 que o Majejo da Beira e o Ferver da Beira B, que partilham a 2ª posição. Esta sexta-feira, no arranque da jornada 7, o Hermé da Beira recebeu e goleou o Leão por 6 bolas sem resposta.
4: Na vizinha Manica, o campeonato vai simplesmente ao rubro. O SK Kampan lidera com 17 pontos, o Machad vem a seguir com 16 e o Teste África de Chimoio fecha o pódio com 15. SK e Machad ficaram de fora nesta ronda, pois amanhã encontram-se para a final provincial da taça. Neste sábado, houve goleada, INSS 3, Nova Jerusalém 0.
6: No final do encontro, o treinador do INSS Futebol Clube Santos Lisboa considerou o triunfo justo, destacando a boa prestação do conjunto na segunda metade.
7: Entramos bem, ficamos distraídos nos primeiros 15, 10 minutos, mas depois conseguimos controlar a situação. Valeu a pena a oportunidade que tivemos, conseguimos materializar, concretizar em golo. E a equipa conseguiu se controlar, trabalhamos tanto durante a semana para ter um bom resultado, graças a Deus conseguimos. Agora é só pensar nos próximos jogos para ver se a gente melhora alguns aspectos que vimos hoje, que dá para corrigir com os trabalhos de treino dia a dia.
6: Por sua vez, Belmiro Engenheiro, jogador da Nova Jerusalém, atribuiu a derrota à falta de concentração do setor defensivo, sobretudo na etapa complementar.
8: Nossa abordagem a partir da primeira parte foi boa, mas olhando para a segunda tivemos um desequilíbrio. Na parte defensiva só conseguíamos subir e não conseguíamos descer, por isso que sofremos aqueles golos. Para tal, nós vamos trabalhar de modo a verificar essa situação, porque estamos a passar por uma situação que não é boa por causa dos resultados. Já lá vão 3 jornadas que não conseguimos pontuar, mas vamos trabalhar de modo a conseguir pontuar nas próximas jornadas.
6: Ainda a contar para a 8ª jornada da divisão de honra em Manica, Futebol Clube Pensão Delgado de Gondola e 3 de Março de Manica empataram a 2 golos. Já a Academia de Futebol de Chimoio deslocou-se ao distrito de Vanduze, onde venceu a União Desportiva Local por uma bola sem resposta.
4: Jindal África de Marara assume liderança isolada do Campeonato Provincial de Futebol de Tete. Estão já cumpridas 10 jornadas.
9: Aqui comigo o Mr. Estevão Bangalani de Molamba Futebol Clube. Mr., o que é que tem a dizer com essa derrota caseira?
10: É uma derrota que dói bastante, porque tivemos em todas as alturas o jogo controlado. Deveríamos ter saído com um resultado mais convincente e positivo para aqueles que são os nossos apoiantes.
9: Do outro lado, o treinador Francisco Manhinsa de Jindal África de Marara, visivelmente satisfeito pela conquista dos 3 pontos. Mister, o que é que tem a dizer? Sai com os 3 pontos depois de começar a perder.
11: Estava conhecendo que o jogo estava a ser difícil, porque o Futebol Clube Mulambe bateu-se muito bem. Tem um futebol aproximadamente igual ao nosso. Estrategicamente, nós mudamos das pedras e da circulação de bola e conseguimos superar o Futebol Clube Mulambe.
9: Momentos de jogo este sábado, Molamba Futebol Clube 1, Jindal África de Marara 2, referente ao arranque da jornada desde o Campeonato Nacional da 2ª Divisão, fase provincial de Tete. Assim sendo, a União Desportiva Jindal África lidera provisoriamente a prova, agora com 25 pontos. Molamba Futebol Clube continua com 10 pontos na 7ª posição.
4: Neste domingo, há um Mange Futebol Clube Ferroviário de Matize. O jogo será na Vila de Xuta.
12: Para os verde e branco lograr o intento no jogo da 10ª jornada do Campeonato Nacional da Divisão, fase provincial, a equipa procurará marcar e não sofrer golo, segundo o técnico da equipa, Narcísio Macona.
13: Eu sei que não vai ser fácil, mas pronto, nós vamos lutar para ver se podemos fazer o nosso melhor. Estávamos em primeiro, caímos para terceiro, mas pronto, nós vamos trabalhar para ver se podemos recuperar o nosso lugar.
12: Do lado contrário, o timoneiro de Manja Futebol Clube, Michon Melo, apesar de reconhecer o poderio do adversário, afirma que em casa sua, a coletividade tem a obrigação de conquistar os 3 pontos.
14: E nesse jogo faremos o máximo e teremos um bom resultado.
12: Antevisão do jogo Manja Futebol Clube, Clube Ferroviário de Matize, este domingo, referente à conclusão da 10ª jornada do Campeonato Nacional da 2ª Divisão Fase Provincial na Vila de Manja, sede do Distrito de Xuta, em TAD. Ainda este domingo, para a conclusão da jornada 10, União Desportiva de Songo B recebe Xingale B, Planície de Empado e Bates com o Clube Desportivo de Tati. E Futebol Clube Xitima terá pela frente Zamaleque Futebol Clube. O Clube Ferroviário de Matize, com 17 pontos, vai na 3ª posição. E Manja Futebol Clube encontra-se em 11º lugar, com 5 pontos. Mohamed Rafik, em Tati.
4: E o primeiro ponto chegou finalmente às hostes das Águias Especiais de Nampula.
15: As Águias Especiais de Nampula tiraram este sábado a barriga da miséria ao conquistarem o primeiro ponto no Nampulense da presente temporada, Série B. Quis o destino que fosse a 9ª jornada da prova e a vítima foi a formação de Kubula Futebol Clube de Mugovolas ao consentir um empate sem abertura de contagem em partida disputada no campo do Sporting de Nampula, bairro de Namutekeliwa, cidade capital. Com este resultado, os treinados pelo Mr. Zé Mourinho continuam na 5ª posição com 8 pontos, os mesmos da 4ª colocada Académica de Ribaue, e as Águias Especiais continuam Lanterna Vermelha, agora com 1 ponto.
4: Os sargentos de Boane foram à casa do Umbeluz de dar regras.
16: A escola de sargentos de Boane venceu neste sábado a turma da Associação Umbeluz Futebol Clube por 1-0 em jogo referente à 7ª jornada do Nacional da 2ª Divisão, fase provincial de Maputo. O jogo teve lugar no campo da Escola Básica de Mahelani, casa da Associação Umbeluz Futebol Clube. A jornada 7 do Nacional da 2ª Divisão, fase provincial de Maputo, teve o seguinte desfecho. Em Comadres Navane, 5, Lingam Futebol Clube, 0. Desportivo da Matola, 1, 17 de maio da PRM, 0. Clube de Maracuene, 0. Clube da Manhissa, 2. Lidera a prova o Incomate Chinavane com 15 pontos, menos 2 jogos. Esfa de Boane, na 2ª posição, com 13 pontos, também com menos 2 jogos. Lanterna Vermelha, chama-se Associação Umbeluz Futebol Clube, com apenas 1 ponto. Rigoberto Chissano, a partir de Mahelane.
4: Na capital do país, o Grupo Desportivo Maputo voltou aos triunfos 2-0 ao Costa do Sol B para o gáudio do técnico Sérgio Faif Mazzolo.
17: Feliz por termos conseguido ganhar o jogo depois de termos perdido com a Liga no campeonato e depois com a Estrela na taça, apesar de termos tido alguns problemas dentro do nosso ninho, mas feliz porque os jogadores corresponderam, conseguiram acatar aquilo que a gente foi dizendo e o trabalho que a gente foi fazendo durante a semana. E estamos felizes porque voltamos às vitórias e encurtamos a distância em relação ao Majete.
4: E pela banda canarinha, Tiago Quaresma aponta para a eficácia das Águias.
18: Este jogo resume-se à eficácia. A eficácia, uma equipa que cria mais oportunidades que o adversário, mas que não as concretiza e que depois acaba por oferecer 2 golos ao adversário. Em jogadas que foram erros nossos, que não foi algo criado pelo adversário, e a eficácia é que decide o jogo 2. Basicamente foi isso. Há que dar os parabéns a estes rapazes, não é? Que é uma equipa jovem, é para isso que nós estamos a trabalhar este ano. São rapazes de 17, 18, 19 anos, mas e que é normal nestas fases cometerem erros como os de hoje, mas temos que aprender, temos que ser mais eficazes, porque só quem marca golos é que ganha jogos.
4: Grupo Desportivo Maputo vence Costa do Sol por 2-0 e em curta distância rumo à liderança do Campeonato de Futebol da capital do país. O Machedes é simplesmente o comandante. Ferroviário de Nampula e Padaria Ian protagonizam neste domingo o jogo de cartaz da 4ª jornada do Campeonato Provincial de Futsal da chamada Capital do Norte.
15: Trata-se do jogo entre as únicas equipas que não perderam pontos no campeonato e por isso mesmo ocupam os primeiros dois lugares da tabela classificativa com 9 pontos cada, sendo que os Locomotivas estão em vantagem por apontarem maior número de golos, 25 contra 15, do seu adversário de ocasião. A partida tem início às 18 horas no pavilhão de desportos do Clube Ferroviário de Nampula e vai ser antecedida dos demais jogos da Ronda 4 a partir das 12 horas de domingo. Mohala Expansão, Construção Zauro, Chicomo, AMSS, DMS, Mosnef de Nacala, União Desportiva de Nampula e Etoile de Guiné.
4: Um abraço de Adão Matimbi.
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5:34. Um bom dia especial para si que já está aí, já fez comigo os exercícios de aquecimento. Com Elvira Viegas, Lisiana Jaime, e daqui a pouco avançamos com a Guegué. Simplesmente para desejar-lhes aí as boas-vindas, para si que já despertou, já está nas quatro linhas. Já sabe que vamos jogar juntos até muito bem perto das 10. Com muita música moçambicana, é tradição, domingo sim, quarta sim. Não falha, das 5 às 10, muita música moçambicana. Informação desportiva. Vamos atualizar o bloco das notícias às 7, às 9. Está aqui para o nosso RM Desporto, quando forem 12 horas e 1 minuto. Contamos com o Diário do Mundial às 10h10. Vamos trazer um programa, uma história, um clube. Vamos também olhar a conversa que tivemos com a Nani, a menina da Massinha. Vamos trazer as notícias que marcaram a semana no programa Retrospectiva Semanal. Naturalmente vamos interagir para ouvir o seu comentário em torno do Mundial de Futebol e também em torno dos 23 anos de existência deste canal, que se celebra já no dia 25 de junho. Vamos ouvir o seu comentário, o que é que acha, portanto, do seu canal de desporto, que está a caminho de mais uma celebração dos 25, neste caso, 23 anos, não 25, 23 anos de existência. Já é um adulto, não é? 23. É verdade. Vamos avançar com neste momento, 5:36. Esse meu relógio está um pouco atrasado. São 5:36. Vamos a isso.

o 2L 5 e 50. Daqui a pouco vamos começar a olhar as notícias que marcam a atualidade, um destaque para o Mundial de Futebol. Vamos também espreitar as primeiras mensagens, já começam a cair.

Esse é o grande Anibalzinho, Dinhambana, Machixe, com Rosa. Enaltecendo todos aqueles que promovem a música moçambicana. E nós não ficamos fora de jogo.

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1: Vale a pena estar aqui, vale a pena ficar aqui o domingo de manhã, ouvir muita música moçambicana. Vai correr até as 10. Com informação do desporto, e para já vamos começar a espreitar. Já dissemos que o destaque vai para o Mundial. Já sabe aqui no jogo mais esperado da madrugada de hoje, o poder coletivo de um lado, gênio do outro lado, o empate entre o Brasil e o Marrocos no jogo em que se estrearam no Mundial de 2026. A meia hora inicial foi do controle quase total para os marroquinos, que chegaram à vantagem, mas foram traídos por um lance fantástico de Vinícius. Brasil superiorizou-se na segunda parte, portanto no segundo tempo, mas o marcador não se alterou até o final da partida. Portanto, o estádio MetLife, 8 km da cidade de Nova York, palco da final do Campeonato do Mundo, encheu-se para assistir o encontro entre o Brasil e o Marrocos, da primeira jornada do Grupo C do Mundial 2026. O embate entre o 6º e o 7º do ranking da FIFA, respectivamente, não augurou expectativas. Sobretudo no primeiro tempo, uma outra equipa conseguiu ser superior em diferentes partes do jogo. No final, cada uma levou um ponto graças ao empate a um golo. Vamos aos resultados de hoje, portanto, logo no início da madrugada, Brasil 1, Marrocos 1. Ainda tivemos Haiti 0, Escócia 1. Às 6 horas para o grupo D, vamos acompanhar Austrália-Turquia, jogo que vai iniciar às 6. Às 19 de hoje, Alemanha-Croácia. 22 horas de hoje, Holanda, Japão. Portanto, são os jogos de hoje, domingo, com destaque para esse Brasil 1, Marrocos 1, jogo que iniciou pontualmente à meia-noite, início da madrugada de hoje. Valeu o maestro Vinícius para salvar o Brasil, que perdia por uma bola zero diante do Marrocos, que marcou primeiro. O Brasil empatou e o resultado que não mais se alterou até o final da partida. Outros resultados. No arranque do Mundial tivemos México 2, África do Sul 0. O jogo que os africanos todos, praticamente quase todos, o que é que aconteceu? Estavam a apoiar o México. Deixaram a África do Sul sozinha. Dia seguinte, Coreia do Sul 2, Turquia 1, para o grupo A. No grupo B, Canadá 1, Bósnia 1. Ainda tivemos os Estados Unidos 4, Paraguai 1, Qatar 1, Suíça 1. Suíça foi surpreendido pelo Qatar. Já fizemos menção desse Brasil 1, Marrocos 1, Haiti 0, Escócia 1. E às 6 horas de hoje vai principiar o Austrália-Turquia e às 19 de hoje Alemanha-Croácia e Holanda-Japão para as 22 horas de hoje para o grupo E, F respectivamente. Mas o Mundial prossegue amanhã à 1 da madrugada, Costa do Marfim, Equador. Às 4, Suécia, Tunísia. Às 18, Espanha, Cabo Verde. Grande jogo este às 18 de amanhã. Espanha, Cabo Verde. Às 21 horas, Bélgica, Egito. Portanto, dois representantes do continente africano entram em jogo amanhã. O primeiro é Cabo Verde, às 18, diante da Espanha. Mais tarde, Egito, diante da Bélgica, às 21 horas.

0: já ainda amanhã vamos ter a Arábia Saudita, Uruguai, à meia-noite, e portanto Irão, Nova Zelândia às 3, e às 21 horas França, Senegal, também outro grande jogo para acompanhar a partir das 21 horas. E finalmente na quarta-feira, à meia-noite, Iraque, Noruega, às 3, Argentina, Argélia, Áustria, Jordânia às 6, às 19, Portugal, República Democrática do Congo, em vez de Portugal entrar em ação. Quarta-feira às 19, às 22 horas, Inglaterra, Croácia, a fechar, portanto, a noite de quarta-feira. Esses são os jogos para hoje, amanhã e quarta-feira. Agora saiba o que, que diz Ancelotti após o empate do Brasil. Diz que a Copa não se ganha no primeiro jogo. Veja o técnico brasileiro. Diz ele que o Mundial não se ganha no primeiro jogo. Portanto, o técnico Carlos Ancelotti admitiu que não gostou do primeiro tempo do Brasil, mas depois do empate com o Marrocos disse que o torneio não se resolve na estreia. Atenção, brasileiros. Temos que fazer avaliação da primeira parte. A equipe não jogou bem. Alguns problemas de equilíbrio da equipe, falta de mais, muitas bolas perdidas. Aí temos que melhorar nesse aspecto. Fomos melhor no segundo tempo, não podemos perder confiança, não podemos pensar que o time está perfeito no primeiro jogo. Tomamos esse resultado, que não é ruim, vamos lutar no próximo jogo. A Copa do Mundo não se ganha no primeiro jogo, disse o treinador brasileiro. Endrick, por que não entrou? Eu não estou aqui para falar de um jogador individual. Falo da equipe, diz ele. Na primeira parte não jogou bem. No segundo tempo melhorou a equipe. Tivemos oportunidade. Temos que acertar as agulhas no próximo jogo. Portanto, Ancelotti a dizer que o Mundial não se ganha no primeiro jogo. Tem que se acertar as agulhas. Fazer de tudo no jogo a seguir. Na Copa. Agora, Portugal está de vento em popa, já com tudo pronto para a sua estreia, depois do treino de ontem. Portanto, mini Ronaldo invade o quartel-general para ver o grande Ronaldo. O primeiro treino de Portugal na Flórida atraiu uma multidão, repórteres e muito barulho, sotaque de crianças unidos pelo CR7. O primeiro ensaio da Seleção Nacional de Portugal, no relevado do Complexo de Garlas, terminou algumas horas, portanto, de ontem, mas o eco nas bancadas ainda paira no ar da Flórida. Roberto Martins abriu as portas do quartel-general e que se assistiu foi muito mais do que mero pronto físico. O tático de preparação para a estreia de Portugal com a República Democrática do Congo na próxima quarta-feira em Austin. Ainda foi assim um tratado sociológico sobre a força da diáspora, o autêntico banho de carinho, a comunicação social esteve em peso, treino começou às 8h45 hora inglesa, portanto, e 18h45 de Portugal, já depois de Vitinha ter falado em conferência de imprensa, perante olhos atentos da mídia e espectadores de luxo na bancada. Jogadores foram sendo saudados pelo povo que encheu as bancadas para acompanhar o primeiro treino da seleção portuguesa nos Estados Unidos. Há um destaque neste treino, foram as crianças que estiveram sempre muito emocionadas, garantindo os nomes dos jogadores de Portugal, vingando o sotaque local, mas no meio deste choque cultural havia um elemento unificador, e eliminava qualquer barreira, o culto ao capitão. Portanto, todas as crianças estavam ao redor do capitão. todos vestidos de camisola com o número 7. Dando força ao Cristiano Ronaldo. Portanto, estas são as primeiras notas que avançamos em torno do Mundial. Mais adiante vamos olhar outra. No desporto nacional já fizemos menção que a sétima jornada o teste de Pungo espeta 6-0 ao Sena Futebol Clube de Marromeu e segue tranquilo no topo da classificação do Campeonato de Futebol da 2ª Divisão de Sofala. Vamos para esse apontamento de reportagem.
1: Agora com 18 pontos, os Fabris da Manga estão no topo da tabela classificativa com mais 8 que o Majejo da Beira e o Ferver da Beira B, que partilham a 2ª posição. No fim do jogo, o RM Desporto ouviu os representantes dos dois conjuntos, nomeadamente Alex Arnaldi, do Teste do Pungue, e Wilson José, do Sena de Marromeu.
2: Depois do descalabro que tivemos no jogo da Taça de Moçambique, o mais importante foi trabalhar o psicológico dos atletas, fazermos perceber que o futebol é isto, onde temos que contar com qualquer resultado, mas o mais importante é que houve uma resposta positiva por parte dos atletas. Hoje viemos com a lição estudada, parabenizar o grupo de trabalho, os atletas deram tudo desde o primeiro minuto, tiramos aquilo que é o forte da equipe do Sena Futebol Clube, que é ter a bola, pressionamos a todo o terreno e estivemos bem na finalização.
3: Sofremos golos, hein? 6 golos mais consentidos que outra coisa. Desse jeito não é possível. A minha equipe não chega bem, principalmente no setor defensivo, não é? Oferecendo gol daquela maneira, não dá para começar. Vamos continuar a trabalhar para lutar e para ver se podemos ganhar nos próximos jogos. Tem um jogo a menos.
1: Esta sexta-feira, no arranque da jornada 7, o Hermes da Beira recebeu e goleou o Leão por 6 bolas sem resposta.
0: Vamos avançar para atualizar ainda o campeonato provincial em Manica. Portanto, o campeonato em Manica está ao rubro. O SK Campa lidera com 16 pontos. O Majed vem a seguir com 16. O Teste África de Chimoio fecha o pódio com 15. O SK e o Majed ficaram fora nesta ronda, pois hoje entram para a final provincial da taça. Neste sábado, portanto, ontem, houve uma goleada. O INSS goleou a Nova Jerusalém por 3-0. Avancemos para esse apontamento de reportagem.
4: No final do encontro, o treinador do INSS Futebol Clube Santos Lisboa considerou o triunfo justo, destacando a boa prestação do conjunto na segunda metade.
5: Entramos bem, ficamos distraídos nos primeiros 15, 10 minutos, mas depois conseguimos controlar a situação. Valeu a pena a oportunidade que tivemos, conseguimos materializar, concretizar em golo. E a equipa conseguiu se controlar, trabalhamos tanto durante a semana para ter um bom resultado, graças a Deus conseguimos. Agora é só pensar nos próximos jogos para ver se a gente melhora alguns aspectos que vimos hoje, que dá para corrigir com os trabalhos de treino dia a dia.
4: Por sua vez, Belmiro Engenheiro, jogador da Nova Jerusalém, atribuiu a derrota à falta de concentração do setor defensivo, sobretudo na etapa complementar.
6: Nossa abordagem a partir da primeira parte foi boa, mas olhando para a segunda tivemos um desequilíbrio. Na parte defensiva só conseguíamos subir e não conseguíamos descer, por isso que sofremos aqueles golos. Para tal, nós vamos trabalhar de modo a verificar essa situação. Porque estamos a passar por uma situação que não é boa, por causa dos resultados. Já lá vão 3 jornadas que não conseguimos pontuar, mas vamos trabalhar de modo a conseguir pontuar nas próximas jornadas.
4: Ainda a contar para a 8ª jornada da Divisão de Honra em Manica, Futebol Clube Pensão Delgado de Gondola e 3 de Março de Manica empataram a 2 golos. Já a Academia de Futebol de Chimoio deslocou-se ao distrito de Vanduze, onde venceu a União Desportiva Local por uma bola sem resposta.
0: Em Tete, importa referir que o Jindal África de Marara assume a liderança isolada do Campeonato Provincial de Futebol de Tete. Estão já cumpridas 10 jornadas para saber.
7: Aqui comigo o Mr. Estevão Bangalani de Molamba Futebol Clube. Mr., o que é que tem a dizer com essa derrota caseira?
8: É uma derrota que dói bastante. porque tivemos em todas as alturas o jogo controlado, deveríamos ter saído com um resultado mais convincente e positivo para aqueles que são os nossos apoiantes. Apenas ficamos com um sabor que nós poderíamos ter feito mais, não fizemos. Mas vamos tentar melhorar e aprender com isso para podermos encarar o próximo jogo, que é já contra o Ferroviário do Campeonato. Esse vamos esquecer.
7: Do outro lado, o treinador Francisco Manhinha de Jindal África de Marara, visivelmente satisfeito pela conquista dos 3 pontos. Mister, o que é que tem a dizer? Sai com os 3 pontos depois de começar a perder.
9: Claramente que estou satisfeito. Entramos a perder, mas estava consciente que o jogo estava a ser difícil, porque o Futebol Clube Mulambe bateu-se muito bem. Tem um futebol aproximadamente igual ao nosso. Estrategicamente nós mudamos das pedras e da circulação de bola e conseguimos superar o Futebol Clube Mulambe.
7: Momentos de jogo este sábado, Mulambe Futebol Clube 1, Jindal África de Marara 2, referente ao arranque da jornada desde o Campeonato Nacional da 2ª Divisão, fase provincial de Tete. Assim sendo, a União Desportiva Jindal África lidera provisoriamente a prova, agora com 25 pontos. Mulambe Futebol Clube continua com 10 pontos na 7ª posição.
0: Neste domingo há um Mange Futebol Clube Ferroviário de Moatize. O jogo será na Vila de Chiúta, para saber.
7: Para os verde e branco lograr o intento no jogo da 10ª jornada do Campeonato Nacional da 2ª Divisão, fase provincial, a equipa procurará marcar e não sofrer golo, segundo o técnico da equipa, Narcísio Macona.
10: Eu sei que não vai ser fácil, mas pronto, nós vamos lutar para ver se podemos fazer o nosso melhor. Estávamos em primeiro, caímos para terceiro, mas pronto, nós vamos trabalhar para ver se podemos recuperar o nosso lugar.
7: Do lado contrário, o timoneiro de Manja Futebol Clube, Michon Melo, apesar de reconhecer o poderio do adversário, afirma que em casa sua, a coletividade tem a obrigação de conquistar os 3 pontos.
11: Uma equipa que está na 3ª posição do campeonato provincial. Nós estamos a fazer o nosso trabalho como de sempre. Fizemos vários jogos aqui no meio com resultados negativos. A equipa técnica conseguiu ver o nosso zero muito mais, tal mais, e na finalização muito mais. Toda semana estamos a fazer esse trabalho de finalização. E acredito eu que está a resultar. E nesse jogo faremos o máximo e teremos um bom resultado.
7: Antevisão do jogo Manja Futebol Clube, Clube Ferroviário de Moatize, este domingo, referente à conclusão da 10ª jornada do Campeonato Nacional da 2ª Divisão, fase provincial, na Vila de Manja, sede do Distrito de Chiúta, em Tete. Ainda este domingo, para a conclusão da jornada 10, União Desportiva de Songo B recebe Xingale B, Planície de Empado e bate-se com o Clube Desportivo de Tete. E Futebol Clube Xitima terá pela frente Zamaleque Futebol Clube. O Clube Ferroviário de Moatize, com 17 pontos, vai na 3ª posição e Manja Futebol Clube encontra-se em 11º lugar com 5 pontos. Mohamed Rafik, em Tete.
0: Obrigado, Mohamed Rafik, em Tete. Avancemos para Nampula e o primeiro ponto chegou finalmente às hostes das Águias Especiais de Nampula. Vamos para esse apontamento de reportagem. Voltamos daqui a pouco com a atualização do Mundial de Futebol. Já iniciou o jogo que estava previsto para as 6 horas de hoje.
12: As Águias Especiais de Nampula tiraram este sábado a barriga da miséria ao conquistarem o primeiro ponto no Nampulense da presente temporada, Série B. Quis o destino que fosse a 9ª jornada da prova e a vítima foi a formação de Kubula Futebol Clube de Mugovolas ao consentir um empate sem abertura de contagem em partida disputada no campo do Sporting de Nampula, bairro de Namutekeliwa, cidade capital. No banco técnico das Águias Especiais esteve a orientar o antigo delegado da coletividade, a Friice, depois de o técnico principal, Razak Linha, colocar o lugar à disposição, por razões até aqui não esclarecidas. A Friice agradeceu, no final do jogo, a persistência dos seus atletas.
13: Parabenizar alguns jogadores e a equipa adversária. Tivemos algumas oportunidades aos 15 minutos, tínhamos que marcar, mas estamos de parabéns, vamos continuar. Conseguimos pontuar, estávamos mal, precisamos de sair. Agradecer muito aos meus jogadores.
12: Nas hostes do Kubula de Mugovolas, o capitão Morola disse à nossa reportagem que falhas de finalização contribuíram para a perca dos pontos.
14: Tivemos tantas oportunidades e não conseguimos concretizá-las. Portanto, é jogo, é resultado de jogo e trabalharmos para melhorarmos e golos aparecer. É apenas só a crieza que nos faltou. Precisamos treinar mais para o próximo jogo melhorarmos.
12: capitão do Cobula Futebol Clube de Mugovolas, e o empate sem abertura de contagem diante das Águias Especiais de Nampula em partida da nona jornada do Nampulense Grupo B, disputada este sábado no campo do Sporting em Namutequiliwa. Com este resultado, os treinados pelo Mr. Zé Mourinho continuam na quinta posição com 8 pontos, os mesmos da quarta colocada Académica de Ribaue, e as Águias Especiais continuam Lanterna Vermelha, agora com 1 ponto.
0: Voltemos ao Mundial de Futebol, já rola a bola no Austrália 0, Turquia 0, minuto 17. Já fizemos menção que o Brasil empatou com o Marrocos no jogo da madrugada, que iniciou à meia-noite. O Brasil que esteve a perder, o Marrocos marcou primeiro. O Brasil empatou por intermédio de Vinícius. E o resultado não se alterou até o final. A outra partida, também da madrugada, Haiti 0, Escócia 1. E agora está em andamento o Austrália 0, Turquia 0, minuto 17.

ainda no Mundial, saiba para já que Gilberto Mora se torna no mexicano mais jovem a defender o país em Copas do Mundo. O meio-campista Gilberto Mora é oficialmente o jogador mexicano e norte-americano mais jovem a disputar uma Copa do Mundo, com apenas 17 anos e 240 dias. O jogador vem sendo peça fundamental da sua seleção nas últimas duas temporadas, com 53 jogos, 10 golos marcados e 2 assistências. Mora também é jogador mais jovem da Copa, mas não vai superar o recorde de Pelé com o artilheiro mais jovem, caso marque um golo. E há uma nota que dá conta que o rei não vai perder esse título tão cedo, já que fez o seu primeiro golo em Copa do Mundo com apenas 17 anos, 239 dias, o rei Pelé. E esta Copa do Mundo realiza-se de 11 a 19, portanto, 11 de junho a 19 de julho, nos Estados Unidos, no Canadá e no México. O torneio conta com 48 seleções, 104 jogos, será disputado em 16 estádios.

E por último, saiba que com a arbitragem brasileira, México e África do Sul bate recorde de expulsões em estreia. O jogo inaugural da Copa do Mundo de 2026, disputado, portanto, na quinta-feira, no estádio Azteca, na cidade do México, estreou para a história antes do mesmo do apito final, soar, com 3 cartões vermelhos distribuídos ao longo da partida. Um duelo entre o México e a África do Sul tornou-se no jogo de abertura da Copa do Mundo com mais expulsões de todos os tempos. Quem conduziu o caos disciplinar foi o árbitro brasileiro Wilton Pereira Sampaio. Foi um caos.

agora saindo do palco do Mundial, vamos para essa nota também interessante que chegou e coloca preocupados os adeptos do Benfica, é que Rui Costa foi suspenso por 45 dias pelo Conselho Disciplinar. O presidente das Águias recebeu uma suspensão de 45 dias, bem com uma coima no valor de mais de 7 mil euros, de acordo com o anúncio do Conselho de Disciplina da Federação Portuguesa de Futebol. O Conselho de Disciplina da Federação Portuguesa de Futebol anunciou o castigo que foi aplicado a Rui Costa na sequência da queixa da Associação Portuguesa de Árbitros de Futebol. O presidente do Benfica está suspenso por 45 dias e está condenado a pagar uma multa no valor de 7.650 euros.

0: Daqui a pouco vamos interagir via telefone para ouvirmos o seu comentário. Sabe que vamos ouvir a sua expectativa no que diz respeito ao Mundial. Vamos ouvir o seu comentário também em torno dos 23 anos deste canal, que se celebra já no dia 25 de junho. O que é que vocês acham deste adulto que já está a correr, já está a jogar, está a marcar golos com 23 anos. Sou António Armando Chival da Massinga, Xisandene. Gostei muito porque os homens da Chufanubia terão perdido. Até eu queria que nem marquem um golo. O que é que se passa? A política também não entra no desporto. Bom dia, Timo Bunda. Dizer que gosto muito do programa Onanga, falar de Mundial. Estou a gostar muito da prestação dos africanos. Por exemplo, Marrocos, gostei muito o que fez ontem, aliás, da madrugada de hoje com o Brasil. A partir da cidade de Lixinga, é o Mohamed. Ok, Mohamed, gostou de ver a prestação de Marrocos, né? Pôs sentido o Brasil. Hoje o Brasil tem um maestro, o Vinícius, parece que amainou o jogo. Bom dia, grande DJ de todos os tempos. Aqui Abdala do Pussulano, estou a ouvir o 80-90. Já amanhã é o 80-90. Vamos correndo, vamos ver se temos mais. Ou vamos à turma. Vamos à turma, depois da caixinha. Daqui a pouco vamos colocar à disposição as nossas terminais. Vamos ver se na caixinha já recebemos alguém na turma. Não consigo visualizar ninguém daquele lado. Vamos esperar. Mas vamos então aos números para você interagir conosco. Temos o 82-310-576-6. 82-310-576-6. Para si que vai interagir conosco em viva voz, ligue para 82-310-576-6. Para a caixinha é o 84-3929-501. Para as mensagens escritas, 84-3929-501. Vamos ver também se já consigo visualizar o WhatsApp, que responde pelo número 8520-2593-1. 8520-2593-1. Vamos ao encontro dos primeiros campeões para ouvir o comentário em torno do Mundial e dos 23 anos desta estação emissora, que se celebra já no dia 25 de junho, para ouvirmos o seu comentário, o que é que acha. Vamos ao encontro do primeiro campeão. Quem está aí? Quem é o primeiro que vai abrir esse espaço interativo até às 7, a altura em que vamos atualizar o bloco das notícias, e contamos nessa altura com Albino Miam para trazer outras notícias que marcam a atualidade. Já está aí o primeiro campeão, vamos ver o que ele diz. Bom dia, campeão. É o Tom. Este é o Tom, também quer participar. Mantém-se o 82-310-576-6 para as chamadas. Atenção, o 84-3929 é para as mensagens. Eu não sei como é que os outros ligam para o 84. O 84-3929-501 é para as mensagens. Para quem não puder ligar para nós, pode escrever. Para ligar é o 82-310-576-6. Simplesmente. 82-310-576-6 é o número pelo qual você vai ligar para nós, vai falar em viva voz. Agora, se pretender escrever, escreva para 84-3929-501 para as mensagens escritas. Estamos a facilitar para quem não puder falar conosco via telefone, também não vai ficar fora de jogo. E temos a turma 80-90, os cotas também vão escrever para a turma, vão deixar ficar a sua mensagem. Vou ao encontro do primeiro campeão. Bom dia, campeão.
1: Bom dia, mano Mabuna.
0: Como é que está?
1: Estou bem, graças a Deus. Aqui fala Jaime Mabui da Porta
0: Sul. Oh, muito bem, seja bem-vindo.
1: Muito obrigado, há bastante tempo que eu falar contigo.
0: Mas cá estamos todos os dias, todos os domingos, todas as noites.
1: Não é fácil, mano Mabuna, entrar na linha.
0: Não é fácil.
1: Não é fácil.
0: Por isso que tem a caixinha. Quem não consegue ligar, escreva para a caixinha.
1: Ah, Jesus, isso é bom, é falar.
0: Então, o Mundial já é uma realidade? Algum comentário? O que, é que acha do Mundial?
1: Epa, estou a esperar uma boa participação para o meu Portugal, não sei a ver até onde.
0: Portugal.
1: E para os homens do xenofobia que saiam sem ponto. Nem bolo.
0: Mal, estão mal.
1: Ah, não, estão muito mal. É porque não faz aquilo que eles estão a fazer. Embora que não podemos juntar política com futebol, né?
0: Exato, exato. Bem, agora, no que diz respeito aos 23 anos desta estação, já sabe que no dia 25 vamos cortar o bolo, né? São 23 anos.
1: Ei, que força! Estão de parabéns. Aliás, estamos de parabéns porque nós também estamos aí. É um canal que faz diferença no mundo em termos do desporto.
0: Muito bem, faz diferença no mundo.
1: É um bom canal.
0: Muito bem, muito bem.
1: Pois é, o RM em geral.
0: Correto. Mais alguma coisa?
1: Só para desejar um bom domingo a todos os campeões. E para mais uma boa continuação de um bom trabalho.
0: Estamos juntos, obrigado pela sua participação. Desejar aí um feliz domingo. Continua a acompanhar o Mundial, não é?
1: Muito obrigado.
0: Daqui a pouco vamos ao encontro do segundo campeão. Vamos espreitar o andamento do jogo da manhã na Copa do Mundo. O que é que temos aí? Já mexeu o placar ou não? Aguardo aí a confirmação. Portanto, minuto 27. A Austrália já vence por uma bola a zero. A Turquia marcou Irankunda no minuto 27 para a Austrália. E vence desde o minuto 27 a Turquia por uma bola a zero. Vou ao encontro do outro campeão que já está aí. Bom dia, campeão.
2: Bom dia, Manuel. Bom dia.
0: Como está? Aqui está tudo bem?
2: Aqui também está indo.
0: Muito bem. Essa voz é do...
2: Mazive.
0: Mazive, não fica fora de jogo?
2: Ah, não. Sempre estou colado.
0: Então, Mazive, o que é que acha do Mundial?
2: Ah, o Mundial está a decorrer bem. Então, acerca da África do Sul, Mano Mabunda, há uma música aí que às vezes toca mesmo Mano Mabunda aí, que diz, se você rir comigo, eu também vou rir contigo. Agora, se você não quer rir comigo, eu também não vou rir contigo. É isso aí. África do Sul semeou aquilo que está a colher agora. Se eles não querem estrangeiro no país deles, como é que nós vamos apoiar a eles enquanto eles não esquecem o país deles? Por isso estamos a apoiar os adversários deles. Está certo que o campeão que saiu agora diz que não podemos juntar as duas coisas, política e não sei. Mesmo o presidente dos Estados Unidos juntou política e futebol. Né? Está vendo, os italianos tinham que estar em outro país para depois ir jogar na América. Tem que ir lá no dia de jogo, depois joga volta no mesmo dia. Que isso? É um presidente. A FIFA também não disse nada. Podia ter banido aquilo aos Estados Unidos para organizar o Mundial, né, agora. Poderia ter banido, porque ele juntou política e futebol, coisas que não se pode. E logo um presidente. Agora, quem somos nós para não reagirmos naquilo que está acontecendo na África? Nós temos que reagir também. Então fica sozinho. Nós somos adeptos dos adversários dele agora. Só para eles também verem que não é bom o que estava a fazer. Então, acerca do baile, estou ainda aí no meu bang-bang para ver se consigo estar aí. No baile, no dia 27, né? Enquanto o meu Coxa de Sol B ontem perdeu como desportivo, 2-0 logo. Mas pronto, não termina por aí. O caminho ainda está em frente. Mano Mabunda, bom trabalho. Estamos juntos.
0: Estamos juntos, obrigado. Mas não disse em torno dos 23 anos, disse que vai estar connosco, né? Mas algum comentário desses 23 anos desta rádio?
2: Exato. Ah, o RM sempre é grande, não há dúvida. Não há competição quanto a isso aí. O RM sempre é o primeiro lugar. O RM de esporte, estamos sempre aí. Pior nos fins de semana, sexta-feira, por exemplo. Né, para dormir, às vezes é difícil. Por causa de escutar aí os trabalhos de Mano Mabunda aí, o Zico. Então, não há competição quanto a isso. O RM está em primeiro lugar. bom trabalho, estamos juntos. Manda cumprimentos. O meu machado está agora, nunca o vi, não sei se para onde.
0: Por acaso anda desaparecido, mas ele está, só que já não liga. Não sei se está, está com dificuldade de interagir conosco via telefone. Anda desaparecido.
2: Desapareceu muito.
0: Ele está no bairro dele, né?
2: Então,
0: não, em Agua Shielding, como eles dizem.
2: Cumprimentos a ele aí. Ouvi um dia, tenho que procurar a ele para me explicar bem de onde veio lá em Gaza, lá. Porque o sítio que fala é...
0: Oh, mas ele já foi. Mas também ficou essencial. Obrigado pela sua participação. Desejar aí um feliz domingo na nossa companhia. Vamos correndo, vamos continuando a interagir com os primeiros campeões que já estão aí nas quatro linhas. Já dissemos, temos disponível a nossa terminal, que responde pelo número 82-310-576. Seja uma única via para você ligar, falar conosco. É 82-310-576. Agora, se puder, pode escrever para a caixinha 84-39-29-501 para as mensagens escritas. Para ligar, 82-310-576-6. Podemos ouvir mais um campeão e depois espreitamos as mensagens. Pode ser? Então vamos a isso. Vamos ouvir mais um campeão que já chama. Bom dia, campeão.
3: Bom dia, mestre dos mestres.
0: Como é que está?
3: Bem, obrigado por ter te olhado.
0: E também está tudo bem.
3: Sim, sim.
0: Essa voz?
3: José Chavango, partido de Tchumene.
0: Partido de Tchumene, Chavango.
3: Sim, sim, mano. Bem.
0: E como é que está a acompanhar o Mundial?
3: Apesar dos horários, pá, não temos como, mas estamos a acompanhar.
0: Então ficamos acordados da madrugada para ver o Brasil a jogar.
3: Exatamente, como eu faço turno de trabalho de noite, faço 24 horas, pá, não tem como, tem que escutar via rádio a atualização dos resultados.
0: Ah, muito bem, muito bem.
3: Sim, sim.
0: E mais?
3: Sim, é, enquanto jogo de Brasil e Marrocos, sim, pá, parabéns Marrocos por ter conquistado um ponto, porque muita gente diz que para Marrocos vai levar goleada com o Brasil. Marrocos também é Marrocos, mano. Chega naquela fase do Mundial, também está no campeonato dos mundos. Isso significa que é melhor também estar lá.
0: Muito bem.
3: Enquanto, parabenizar o meu desportivo pela vitória ontem, 2-0, sobre o Costa Sol B. Pronto, aproveitar e mandar beijo para a minha filha, Raquel, que está aqui em Jumene. Enquanto, mano, aí, bom trabalho.
0: E quanto aos 23 anos desta estação, já sabe que no dia 25... Temos festa.
3: Sim, Manimito. Epa, muito sucesso a esse rádio, epa, dos campeões.
0: Muito bem, rádio dos campeões.
3: Manimito.
0: Fala.
3: Desculpa, tenho uma questão, né?
0: Diga aí.
3: Sim, aqui no 10, o mano que faz programa, sempre acompanho turma 90, 80, né? Mas nunca ouvi Manimito a tocar música de refilão. Será que não é música?
0: Já começaram. Refila Boy. O Refila Boy nunca passou aqui no programa, não é verdade? Né?
3: Exatamente.
0: Há músicas, vocês têm que saber que há músicas às vezes que ferem o ouvido, né? Esta é uma rádio nacional. Então não são todas as músicas que passam, né? Veja aquilo que o Refila Boy canta primeiro, né? Depois vais me dizer alguma coisa.
3: Tá bem, mano, tá bem.
0: Já apanhou, né?
3: Só de um bom trabalho.
0: Estamos juntos. O grande Refila Boy é um grande músico, né? Mas ele é muito crítico. Então, para não ferirmos sensibilidade, nós preferimos não passar muito as músicas dele. Aliás, não passar as músicas dele, né? Porque ele ataca as pessoas. Ele é um bom músico, de fato. É um bom músico, é um músico do povo. Mas veja aquilo que ele canta. E às vezes é complicado, para uma rádio é um bocado complicado. Então, por essa razão que as músicas do grande Refila Boy. Senão já teríamos convidado a ele para estar aqui, conversar conosco. Né? De Choco é para aqui, é perto. Mas o homem já sabe, tem o seu estilo. Nós temos que respeitar o estilo dele. Ok, vamos avançar. Vamos ouvir mais campeões. 82-310-576-6, 82-310-576-6, o número pelo qual você pode interagir conosco. Se quiser escrever, que daqui a pouco vamos ler as mensagens, é o outro número, 84392951. Não sei se vou conseguir visualizar as mensagens no WhatsApp. Vamos lá ver, depois vou-vos dizer se o WhatsApp está ativo ou não, para espreitarmos aí as mensagens também que vão caindo no WhatsApp. Vamos, encontro da primeira mensagem para esta série. Agora vamos fazer ping-pong, não é? Para não perdermos tempo. Na caixinha. Mano Mabunda, bom dia, bom trabalho. Parabéns à derrota da África do Sul. Uau! Sou Patrício Viúza, da cidade de Tete. Patrício. Ok. Outro. Aquilino Sawal, do Chiboio. Viva Mundial. Ok. Continua aí. Bom dia, mestre. Tudo bem? Aqui, Almirante Lourenço fala a partir da cidade de Nampula. Saúde a todos os campeões do RM Desporto. Digo força Brasil e Portugal. Uma dessas seleções vão levantar o troféu. Mano Mabunda, peço o teu número. Sou teu fã. Bom trabalho. Um bom domingo. Oh, muito obrigado. Vou enviar ali em off, né? Obrigado aí. Do fundo do coração. Vamos correndo. Podemos atender mais um ouvinte. E voltamos às mensagens. Pode ser? Então vamos a isso. Vamos em encontro de mais um ouvinte. Bom dia, campeão. Como é que está?
4: Aqui está tudo bem, não sei, mano.
0: Aqui está tudo bem. Então, com quem falamos?
4: Homem que não conta com a área aqui em Quilimane.
0: Em Quilimane?
4: Sim, sim.
0: Como é que está a acompanhar o Mundial?
4: Opa! Tá tudo bem. Eu gramei muito o Marrocos empatar com o Brasil.
0: Ah, portanto, esteve a acompanhar o jogo da madrugada.
4: Show. Ele é um treinador que tem africano que sabe jogar.
0: Tem que saber que africanos sabem jogar.
4: Exatamente. Só que é o que eu estou a sentir. Marabunda.
0: Sim, sim, se diga.
4: Yeah, é o que eu estou a sentir. Só para sentir o meu França, porque vai se encontrar com o Senegal.
0: Não é? Não é, é grande jogo esse.
4: Esse jogo eu vou começar a assistir.
0: É um clássico, vamos lá ver o que vai acontecer às 21.
4: Isso, então. Até tu atender, não sei.
0: 21 de terça-feira, França, Senegal. Também vamos ter um jogo interessante, esse Bélgica Egito. Para amanhã também, às 21.
4: Já, grande. Grande jogo.
0: E não deixarmos fora o Espanha-Cabo Verde, amanhã às 18. Também grande jogo. Que é, amanhã tem grandes jogos, a partir das 18 e em diante. Espanha-Cabo Verde.
4: Não, Espanha-Cabo Verde. Passou de tempo lá. Jogo é jogo. Eu gostaria de estar com a tarde.
0: Muito bem, estou a ouvi-lo com alguns cortes. Não sei se tens mais alguma coisa.
4: Não tenho mais.
0: Ok, obrigado pela sua participação. A comunicação não está muito boa, mas obrigado pela sua participação. Desejar aí um feliz domingo. Continua a acompanhar o Mundial. Vamos juntos, obrigado, obrigado. Vamos avançar. Meu relógio está atrasado. Às vezes vocês podem ouvir um atraso aí do meu relógio, mas são 6h41. São 6h41. Ele está atrasado. Ok. Vamos avançando. Vamos avançando. Vamos à caixinha, não é? Enquanto esperamos o próximo ouvinte. Vamos lá ver quem está aí. Vamos à caixinha para não perdermos tempo. Eu já enviei aí o número. Não entrou. Ok. Ok. Bom dia, Grande Mabunda. Sou Jornal Jesse em Sussundenga. Mundial está animando, muita força para os países africanos, menos os xenófobos. Sobre RM Desporto, muita força. Gostaria um dia de ser colaborador, relator da RM Desporto. Oh, fica atento, que de vez em quando há esses concursos públicos. Você vai concorrer, né? Quem sabe? É só ficar atento sempre à rádio. Bom dia, RM Desporto. Respondo pelo Ilquias, é isso? Ilquias Afonso Ferreira. Falo de Lixinga, no bairro Xilaula. Estou acompanhando o Mundial. Digo que parabéns para Marrocos por conquistar um ponto. E para a África do Sul, eu não estou a favor nada. A seleção sul-africana está mal. Vamos andando. Bom dia. Por mim, a África do Sul já poderia dançar mapiano em casa. Zé 500 de Chimoio. Zé 500 de Chimoio. Zé 500. É a primeira vez, Zé 500. Vamos à última mensagem, esperemos a chamada. Bom dia, mano. Por mim, a África do Sul deveria sair sem nenhum golo. Nem uma vitória. Aqui, Custódio de Mualaz. Obrigado, Custódio. Vou ao encontro de mais um ouvinte. Bom dia, campeão. Com quem falo?
5: Bernardo de Spamanino.
0: Bernardo de Spamanino. Já está a participar, Bernardo. Qual é o seu comentário em torno do Mundial?
5: Ah, aquele era o primeiro jogo do Mundial Brasil. Brasil ainda não tinha acertado, mas já acertou. São os primeiros jogos, só para ser. Agora,
0: okay.
5: África do Sul, não vamos misturar a política com o futebol. Futebol é futebol, política é política. Aqueles não têm culpa também.
0: Muito bem.
5: Eu tinha uma questão sobre aquele... O conjunto de senhor armado.
0: O conjunto de quê?
5: Senhor Amado.
0: Hum?
5: Aquele que canta aquela música, Mamãe Maria, não é aquela que canta, que é capitalista.

0: Ou pode dar a caixinha também, serve.
1: Ah, tá bom. É tudo.
0: Obrigado pela sua participação. Desejar aí um feliz domingo na nossa companhia.
1: Obrigado, obrigado.
0: Vai terminar a primeira parte do Austrália 1, Turquia 0. Já atingimos o minuto 45. O jogo da manhã iniciou pontualmente às 6. A Austrália marcou no minuto 27 por intermédio de Iran Kunda. A Turquia vai tentando até aqui aguentar, portanto, essa pressão da Austrália. Vamos ver o que vai acontecer na segunda parte. Mas neste momento me importa referir que já atingimos o minuto 45. A qualquer instante o árbitro vai apitar para o termo da primeira parte. Agora tempo de compensação. Um minuto de compensação. Está confirmado? Vamos lá ver se tem mais. Mas já joga-se o tempo de compensação. 45 mais 1. Desce Austrália 1, Turquia 0. Vamos avançando. Enquanto não temos ninguém ali, vamos à caixinha. Vamos correndo para não perdermos tempo. Muitas mensagens vão chegando. Tenho mais um campeão que diz assim: bom dia, Remo Desporto. Aqui, Betinho de Pemba. Mando abraços para todos os campeões. Betinho, quanto mundial, quanto aos 23 anos do Remo Desporto. Mas não disse. Outro: Saúl Aquilino do Chimoio. Viva mundial. Saúl do Chimoio. Bom dia, Mano Mabunda. Peço para me falar quais são os jogos de hoje. Domingos, Marrapanua. Ei, Marrapanua. Okay. Vamos voltar a atualizar. Nós atualizamos até quarta-feira. Atualizamos os jogos de ontem. Aliás, desde a abertura do Mundial até quarta-feira. Então, fica aí. Vamos voltar a atualizar todos os jogos. Outro: bom dia, Mano Mabunda. Aqui Hélio, a partir de Nicuadala. Estou satisfeito com o resultado do Marrocos. Mais força. Nicuadala. Bom dia, Mano Mabunda. Aqui Vicente, direto da cidade de Lixinga. Parabenizar a equipe do Marrocos pelo ponto conquistado. Parabenizar o RM Desporto pelos 23 anos de existência. Muita força, um bom trabalho. Muito bem, agradecemos aí. Agradecemos aí. Outro: bom dia, Mano Mabunda, sou Felisberto, daqui fala da Matola Rio. Parte do Mundial está a correr bem, mas África do Sul não há apoiamento. Diz assim mesmo ele. Parte da África do Sul não há apoiamento, porque somos estrangeiros. Na parte de 23 anos da rádio, muito grata, aumenta mais anos de trabalho. Oh, muito bem, agradecemos aí. Agradecemos. Agora, quanto à África do Sul não há quê? Bom dia, Mano Mabunda. Alberto da Zambésia, Namakura. Peço a música do Bokli. Bom trabalho, mano. Obrigado, estamos juntos. Continuo desse lado. Daqui a pouco vou às chamadas. Bom dia, mano. Viva Marrocos, sou Sério de Lixinga, no bairro Matola. Sério de Lixinga. A última para esta série. Bom dia, RM Desporto. Sou Arnaldo Hortêncio Paulino. Falo de Tete, Força Brasil. O meu desportivo de Maputo, saúdo a minha mulher, diz ele, Elisa, os filhos, Áurea, Aroni, Clésia, Aila, Hortêncio, Sheila e a Célia. Vamos às chamadas. Bom dia, campeão.
1: Bom dia, Mano Bunda.
0: Como é que está?
1: Na graça da semana.
0: Aqui também está tudo bem. Então, o seu nome?
1: Aqui fala Antônio Borges, do bairro da Matola A.
0: Muito bem, muito bem. E como é que está a acompanhar o Mundial?
1: Estou a acompanhar via informação da rádio RM Desporto. E estou a gostar. Quero parabenizar a Austrália que está vencendo o evento. E para os jogos Cabo Verde que ganha. Sem comentário para a África do Sul.
0: Seleção sul-africana está mal.
1: Ah, está mal, está mal, está mal. Menteram muita água, menteram muita água.
0: Eles não são culpados, são desportistas. Política não entra no desporto.

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1: Está complicada a seleção. Presta atenção que o guarda-redes da África do Sul reclamou que não estão a apoiar-nos. Geralmente os africanos apoiam as seleções africanas. Desta vez estão a deixar a África do Sul sozinha.
0: Eu acredito que entraram também nas redes sociais e a situação está mal. Eles já sabem, portanto, os africanos não estão apoiados.
1: Bem,
0: Eles já sabem muito bem.
1: complicado.
0: E os 23 anos de RM Desporto, está de parabéns. Eu comecei a escutar este canal quando mergulhei consegui sentir, né, a intensidade do futebol. Isso foi em 2005, quando Moçambique bateu Suazilândia por 3-0. Quem estava a relatar era Castro Jorge, no ano 2005. Então, a partir daí, passei a gostar deste canal e mergulhei também no futebol. Então, parabéns. No nosso canal RM Desporto.
1: Agradecemos pelos parabéns.
0: Exatamente.
1: É tudo?
0: Por último, desejar bom trabalho, mano, uma bunda. Só que não é fácil entrar aqui, mas estou sempre na escuta. Sou jovem com deficiência visual.
1: Força aí!
0: Sempre todos os programas deste canal escuto. Gosto muito de Velha Guarda, porque são muito assim. Cresci a escutar mesmo com meu pai. Nota mil.
1: Agora, quem ligou o telefone para si?
0: Eu tenho capacidade de decorar os números.
1: Decorar os números.
0: Exatamente, assim não preciso de pedir alguém de citar um número. Aqui estou a usar bombinha, mas mesmo se fosse um telefone com Android, o telefone Android tem sistema de voz, então quando instalar aquele sistema ali, faço tudo normalmente. Posso ter WhatsApp,
1: muito bem, muito bem.
0: Sim. É isso.
1: Está de parabéns.
0: Muito obrigado, muito obrigado.
1: Estamos juntos, estamos juntos. Obrigado pela sua participação. Desejar um feliz domingo. Terminou a primeira parte do Austrália 1, Turquia 0. Foram 4 minutos de compensação que o árbitro deu para o termo desta primeira parte. Recordo-vos que a Austrália vencia a Turquia desde a passagem do minuto 27. Marcou Irancunda para a Austrália. De lá para cá, nunca mais a Turquia conseguiu travar a Austrália. Resultado que se verificou até o termo desta primeira parte. Vamos ver o que vai acontecer na segunda parte, neste jogo que iniciou às 6 horas. Já fizemos menção que na madrugada tivemos o Brasil a dançar, a querer travar o Marrocos. Marrocos marcou primeiro, foi melhor. Já ouvimos aí os comentários do técnico do Brasil, que diz que a Copa do Mundo não se ganha na primeira jornada, mas reconhece o trabalho que deu o Marrocos ao Brasil. Mas o Brasil conta com bons jogadores. Vinícius resolveu, pelo menos empatou, salvou os brasileiros, que encheram o estádio por completo, só via-se camisolas amarelas, e o resultado não se alterou. 1-1 foi o resultado final. Ainda na madrugada tivemos Haiti 0, Escócia 1. E neste momento estamos a acompanhar esse Austrália 1, Turquia 0. Às 19 horas de hoje, Alemanha, Croácia. Às 22 horas de hoje, Holanda, Japão. A fechar a noite, é isso. É isso. Amanhã, grandes jogos. Costa do Marfim, Equador, a 1 hora. Suécia, Tunísia, às 4. Às 18, Espanha, Cabo Verde. E finalmente às 21, Bélgica, Egito. Jogos de amanhã. Na quarta-feira, à meia-noite, Arábia Saudita, Uruguai. Às 3, Irão, Nova Zelândia. às 21 horas, França, Senegal, também grande jogo esse de quarta-feira, é isso, terça-feira. Na quarta-feira, agora sim, Iraque, Noruega, à meia-noite, Argentina, Argélia, às 3, Áustria, Jordânia, às 6, e o jogo mais esperado na quarta-feira, Portugal, República Democrática do Congo, às 19 horas. E a fechar a noite, na quarta-feira, Inglaterra, Croácia, às 22 horas. Portanto, são os jogos de hoje, da manhã e da quarta-feira, que você vai acompanhar aqui na sua estação. Voltamos à chamada ou vamos à caixinha? Vamos à chamada, está ali alguém. Bom dia, campeão.
2: Bom dia, pai.
1: Como é que está?
2: Estou bem, pai, do seu lado.
1: Aqui também está tudo bem. Ei, campeão Mazaia.
2: Ah, papá, onde fica a linha, né, pai? Não trago a zela. É a quarta chamada, entrar esta.
1: Finalmente já está aí, já entrou.
2: Como está, meu amor?
1: Aqui está tudo bem, não sei como é que está.
2: Ainda estou medo,
1: pai. Não estou aqui, nunca fico fora de jogo.
2: Gosto de ouvir essa voz simpática.
1: Obrigado.
2: Oh, essa voz me encanta.
1: É bom saber disso, obrigado.
2: Oh, és um pai do mundo, pá. És um pai do mundo. É. Se não te ouvirmos, pá, ficamos assim. Pronto, ao Mundial. Está tudo a correr bem. Este jogo da madrugada, pronto, mostrou que a África também está lá para apresentar o Mundial. Marrocos, pronto, é um país também cheio de muitos problemas, que eles dizem que não queriam ser africanos, mas pronto, eles acabaram estando no continente africano. Não tem como se mudar. Mas pronto, o Mundial está a correr bem. Todos os jogos, epa, o nosso irmão, pronto, mais chamado Brusnovo, pronto, epa, não podíamos falar nós dos lados, porque pronto, somos pessoas das palavras, mas pronto, é o que está a acontecer, toda a gente fala disso aí, falam de Brusnovo, uma guendera já, que as redes sociais estão a falar a mesma coisa, mas pronto, vamos saindo dessa. E pronto, para a nossa casa, o RM Desporto, os teus 23 anos, é a rádio, está a trazer tudo, mesmo o Mundial, você estando na cama, acompanha tudo ele completo, então é essa rádio que vem um tempo bom, e esses 23 anos sejam mais bem benéficos para todos os trabalhadores do RM Desporto, a partir do norte até a zona sul. E pronto, e quero saber onde que estaríamos este ano para celebrar esses 23 anos de
1: evento. Nós vamos atualizar, né? Vai haver programas para atualizar ao longo dos próximos dias.
2: Ok, muito obrigado, meu irmão.
1: Okay. Tá certo, muito obrigado pela sua participação, campeão Madjaya. Estamos juntos, hoje não vai à igreja.
2: Vou.
1: Muito bem, reze por nós.
2: Obrigado, irmão.
1: Estamos juntos. Estamos juntos. Já não tenho muito tempo, daqui a pouco vamos atualizar o bloco das notícias das 7. São 6 horas e 58 minutos. Vou para já, encontro os nossos compromissos comerciais. Volto daqui a pouco com as notícias, com...
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1: Chama a vossa especial atenção ao bloco das notícias. Acerte o seu relógio em Moçambique. São 7 horas. Albino Miamo, seja bem-vindo. Bom dia.
5: Bom dia, Mídia Mabunda. Bom dia para o caro ouvinte. Depois de um interregno para dar lugar aos jogos dos Mambas inseridos na última data FIFA, o Moçambola reata esta terça-feira com Coxa de Sol a receber o Xingal de Tete no seu campo. O desafio é referente à sexta ronda. No dia 17 do corrente mês, próxima quarta-feira, teremos os encontros Machaquena União Desportiva de Songo, Ferro Verde Nampula Ferva de Lixinga, Black Bulls Ferva da Beira, aliás, Black Bulls Ferva da Beira e Ferva de Maputo, Liga Desportiva de Sofala. O desafio entre as formações do Bahia de Pemba e a Associação Desportiva de Vilanculo está marcado para a próxima quinta-feira, 18 do mês em curso, às 15 horas, no Estádio Municipal de Pemba, segundo um comunicado da Liga Moçambicana de Futebol recebido na nossa redação. Além da partida entre Baianos e ADV, na próxima quinta-feira, o Ferro Velho de Maputo bate-se com a Liga Desportiva de Sofala no campo do Afrim, na Matola. A Associação Desportiva de Vilanculo vai enfrentar a Associação Desportiva de Pemba, vulgo Pembinha, dia 21 deste mês, próximo domingo, no Estádio Municipal, em desafio referente à sétima ronda. Nesta jornada, o Ferva de Nacala fica de fora. À entrada da sexta jornada, o Ferva da Beira lidera o certame com 11 pontos, pecúlio de 3 vitórias, 2 empates, 3 vitórias, 2 empates, 6 golos marcados e 5 golos sofridos. Na segunda posição encontramos Ferva de Nacala, que tem 4 partidas realizadas, 3 triunfos, 1 empate, 6 golos marcados, 2 sofridos e 10 pontos. A Black Bulls encerra o pódio com 5 encontros realizados, 2 vitórias, 3 empates, 0 derrota, 5 golos marcados e 4 sofridos com 9 pontos. Na zona de despromoção, encontramos o Clube de Esportes da Machaquene, que tem 5 embates realizados, nenhuma vitória, 2 empates, 3 derrotas, 1 golo marcado e 7 sofridos e 2 pontos. No antepenúltimo lugar está o Xingal de Tete, 5 jogos, 1 empate, 4 derrotas, 1 golo marcado contra 7 sofridos e 1 ponto. O Lanterna Vermelha chama-se Bahia de Pemba. Tem 4 jogos realizados no Moçambola, 4 derrotas, 0 pontos, 0 golo e 4 golos sofridos. Em Sofala, o Campeonato de Futebol da 2ª Divisão de Honra, fase provincial, rodou a 7ª ronda, onde o Têxtil de Pungwe aplicou uma goleada das antigas, 6-0, frente ao Sena Futebol Clube de Maromeu, e continua na liderança da prova. O repórter Felipe Jorge assistiu à partida.
6: Agora com 18 pontos, os Fabris da Manga estão no topo da tabela classificativa, com mais 8 que o Majeja da Beira e o Ferver da Beira B, que partilham a segunda posição. No fim do jogo, o RM Desporto ouviu os representantes dos dois conjuntos, nomeadamente Alex Arnaldi, do Têxtil do Pungwe, e Wilson José, do Sena de Maromeu.
7: Depois do descalabro que tivemos no jogo da Taça de Moçambique, o mais importante foi trabalhar o psicológico dos atletas, fazermos perceber que o futebol é isto, onde temos que contar com qualquer resultado, mas o mais importante é que houve uma resposta positiva por parte dos atletas. Hoje viemos com a lição estudada, parabenizar o grupo de trabalho, os atletas deram tudo desde o primeiro minuto, tiramos aquilo que é o forte da equipe do Sena Futebol Clube, que é ter a bola, pressionamos a todo o terreno e estivemos bem na finalização.
8: Sofremos golos, né? 6 golos, mais consentidos que outra coisa. Desse jeito não é possível. A minha equipe não chega bem, principalmente no setor defensivo, não é? Oferecendo gol daquela maneira, na alta condição, vamos continuar a trabalhar para lutar e para ver se podemos ganhar neste próximo jogo. Tem um jogo a menos.
6: Esta sexta-feira, no arranque da jornada 7, o Hermes da Beira recebeu e goleou o Leão por 6 bolas sem resposta.
5: Em Manica, o campeonato está ao rubro. O SK Company lidera com 16 pontos. O Machete vem a seguir com também 16 pontos. E o Teste África fecha o pódio com 15 pontos. O SK Kampa de Machete ficam de fora nesta ronda porque hoje jogam para a final da taça a nível provincial. Ontem houve uma goleada. O INSS goleou a Nova Jerusalém por 3 bolas sem resposta. Ali ao lado, em Tete, neste domingo teremos um jogo de titãs. Há um Mange Futebol Clube Ferrovia de Moatize. O desafio será na Vila de Chiúta. Ontem, o Jindal África de Marara assumiu a liderança isolada da competição, o Campeonato Provincial de Futebol, na 2ª Divisão, a nível da província de Tete. O repórter Mamad Rafik assistiu o jogo.
9: Aqui comigo o Mr. Estevão Bangalani de Molamba Futebol Clube. Mr., o que é que tem a dizer com essa derrota caseira?
10: É uma derrota que dói bastante, porque tivemos em todas as alturas o jogo controlado. Deveríamos ter saído com um resultado mais convincente e positivo para aqueles que são os nossos apoiantes. Apenas ficamos com um sabor que nós poderíamos ter feito mais, não fizemos. Mas vamos tentar melhorar e aprender com isso para podermos encarar o próximo jogo, que é já contra o Ferroviário do Campeonato. Esse vamos esquecer.
9: Do outro lado, o treinador Francisco Manhinha de Jindal África de Marara, visivelmente satisfeito pela conquista dos 3 pontos. Mister, o que é que tem a dizer? Sai com os 3 pontos depois de começar a perder.
11: É, claramente que estou satisfeito. Entramos a perder, mas estava consciente que o jogo estava a ser difícil, porque o Futebol Clube Mulambe bateu-se muito bem. Tem um futebol aproximadamente igual ao nosso. Estrategicamente nós mudamos das pedras e da circulação de bola e conseguimos superar o Futebol Clube Mulambe.
9: Momentos de jogo este sábado, Mulambe Futebol Clube 1, Jindal África de Marara 2, referente ao arranque da jornada desde o Campeonato Nacional da 2ª Divisão, fase provincial de Tete. Assim sendo, a União Desportiva Jindal África lidera provisoriamente a prova, agora com 25 pontos. Mulambe Futebol Clube continua com 10 pontos na 7ª posição.
5: Obrigado, repórter Mamad Rafik, com a narração deste jogo entre o Marara Futebol Clube, que venceu o seu adversário, o Jindal África. No Mundial da FIFA 2026, jogos projetados para hoje, às 19 horas de Moçambique, teremos Alemanha, Curaçao, e às 22 horas, Países Baixos, Japão, a nível do grupo E. Ontem, Brasil 1, golo de Vinícius Júnior, e Marrocos também 1, golo de Saibar. O Haiti perdeu com a Escócia por 1-0, isto a nível do grupo C. No grupo D, estamos no intervalo, Austrália 1, Turquia 0. Voltamos quando forem 10 horas com a mais atualidade desportiva nacional e internacional, no que diz respeito ao desporto. Saudações.
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Tarragi, 11 minutos. Vamos daqui a pouco acompanhar as notícias que marcaram a semana, mas vamos à atualização do jogo que estamos a acompanhar em forma de informação referente ao Mundial. Já joga-se a segunda parte do Austrália, Austrália 1, Turquia 0, minuto 51. Arrancou há pouco a segunda parte. A Austrália vence desde a passagem do minuto 27 por intermédio de Rakunda. Marcou, portanto, nos primeiros 45 minutos. Vamos ver nesta etapa complementar o que é que a Turquia vai fazer. Vamos continuar a olhar o desenrolar desta partida. Já está posicionado o Carlos Langa para a retrospectiva semanal. Vamos a isso.

0: Saudações! Os Mambas perderam os dois jogos amigáveis que tiveram esta semana em Jakarta, frente à seleção local, a Indonésia, por 1 a 0 e diante do Oman pela marca de 4 a 1.
1: Digressão asiática confirma mau momento dos Mambas. É a quinta derrota consecutiva da seleção nacional. Moçambique perdeu por 1-0, no particular com a Indonésia. No domingo, a seleção tinha perdido por 4-1 com o Oman. Um fardo pesado nesta digressão asiática. O último triunfo de Moçambique registrou-se a 28 de dezembro ante o Gabão por 3-2 durante a fase de grupos da CAN. Passam já 164 dias de pura espera de uma vitória. Durante o Campeonato Africano de Nações, os Mambas já tinham perdido com a Costa do Marfim por 1-0, Camarões 2-1, Nigéria por 4-0. Vamos então ouvir como é que Chiquinho reage a esta derrota, mais uma, e que balanço faz desta digressão asiática.
2: Antes de mais, eu tenho que dar os parabéns a toda a comitiva que esteve aqui presente, representar Moçambique. Foi de uma extraordinária humildade e comprometimento com aquilo que era o nosso propósito. Obviamente que foi difícil nós podermos digerir o primeiro resultado negativo que tivemos frente ao Oman. Não mostramos aquilo que é a valia da equipa. Acho que também estreamos 6 jogadores novos. Foi a primeira internacionalização. Pois tivemos mais 3 jogadores que é a segunda vez que jogam pela seleção. Essas camisolas também pesam, não sei. E é natural que as coisas não tenham corrido tão bem. Neste segundo jogo nós ratificamos, eles perceberam perfeitamente que o mais importante é nós sermos competitivos, acreditar no processo e depois pensarmos sempre que, mesmo que nós não possamos mudar aquilo que ficou para trás, nós podemos mudar um pouco da nossa história. E foi essa crença, essa decisão dos jogadores em prol de uma nação que mostraram hoje aqui um caráter muito forte. Perdemos, obviamente, não estamos satisfeitos pelo resultado, mas tudo aquilo que os jogadores fizeram, interpretaram muito bem aquilo que é o nosso sistema tático.
1: Mambas chumbam no teste com 2 derrotas, 4-1 sobre o Oman e 1-0 frente à Indonésia. Os próximos compromissos de Moçambique serão a doer em setembro na campanha de apuramento à Copa Africana de Nações do próximo ano, a ser organizada por Tanzânia, Quênia e Uganda. Moçambique está no grupo J com Senegal, Sudão e Etiópia. Os jogos de qualificação iniciam-se em setembro e prolongam-se até março de 2027.
0: Demos conta esta semana que o Xingal de Tete será reforçado por 4 jogadores durante a janela de transferências.
3: Trata-se de 2 avançados, 1 médio ofensivo e 1 guarda-redes, segundo o treinador adjunto da coletividade. Hipólito Senete avançou o nome do médio ofensivo proveniente da União Desportiva de Songo, que já treina com os colegas desde segunda-feira última. Quanto aos outros 3 reforços, Senete não especifica os nomes e muito menos as suas proveniências, tendo apenas garantido que são atletas nacionais e que durante os próximos dias irão juntar-se aos colegas de trabalho. O treinador adjunto disse que a equipa está em déficit no ataque, sobretudo na finalização, e diz mais.
4: Na verdade, temos aqui um jovem, Jeremias Edicá, e todos conhecem, é um bom jogador, tem talento, carece de uma oportunidade. Vamos trabalhar para que ele tenha essa oportunidade e corresponda às nossas expectativas.
3: O treinador adjunto do Clube de Desporto de Xingal de Tete, Hipólito Senete, a garantir que 4 atletas irão reforçar o plantel nesta janela de transferências. Assim sendo, o emblema de Tete já dispensou 4 jogadores para dar lugar aos reforços. Os embondeiros de Tete, na maior prova futebolística do país, Moçambola, perderam 4 jogos, empataram 1, sofreram 6 golos, marcaram 1 e estão na 10ª posição contra 11 do líder Clube Ferroviário da Beira. Mohamed Rafik, em Tete.
0: Referimos ainda que a ADV conquistou esta semana a Taça de Moçambique em futebol, fase provincial de Inhambane.
5: Associação Desportiva de Vilanculo conquista a fase provincial da Taça de Moçambique em futebol ao derrotar os Barões Futebol Clube de Massinga por 3-1. Com este triunfo, a Associação Desportiva de Vilanculo eleva para 5 o número de conquistas deste troféu a nível da província de Inhambane. O embate, marcado por uma forte intensidade, chegou ao intervalo com igualdade a 1. No reatamento, a Associação Desportiva de Vilanculo impôs o favoritismo e superioridade tática, anotando mais 2, fixando o resultado final em 3-1. Lopes Kumbane, treinador adjunto da Associação Desportiva de Vilanculo, que assumiu o comando técnico após a expulsão de Abdul Omar com um vermelho direto, elogiou a postura e a entrega dos seus jogadores em campo.
6: Foi um bom jogo de futebol. Barões é uma equipa estruturada, é uma equipa que sempre vendeu cara a derrota, principalmente no jogo da Supertaça, bateu-se bem, mais uma vez hoje mostrou que é uma equipa que está no provincial, que tem o objetivo de ganhar o campeonato. Foi um jogo que sabíamos que é um jogo de Taça de Moçambique, um jogo a eliminar, que não é jogo fácil. Taça é importante sempre vencer. Sabíamos que em outras províncias tem alguns adversários que eram de Moçambola, acabaram ficando com a equipa da segunda liga, e nós tínhamos que fazer diferente e conseguimos fazer o diferente, que é ganhar o jogo e passar para outra fase de Taça de Moçambique.
5: Do lado dos vencidos, o timoneiro adjunto dos Barões de Massinga, Manito, desvalorizou o sabor amargo do resultado, preferindo enaltecer a qualidade do futebol praticado pelos seus pupilos frente a um adversário de peso.
7: Foi bom, deu para correr, foi taco a taco. Falhamos só nos lapsos aí que sofremos gol, mas vamos melhorar. O que nós falhamos, vamos melhorar nas próximas vezes. O ADV também sentiu dentro dele que Barões estão aqui para participar, e o nosso malogrado, o Mr. Stafford, deixou eu que viram o espetáculo aqui, viram um espetáculo de verdade.
5: Apesar do desfecho desta final provincial, a caminhada continua para ambos os emblemas, tanto a Associação Desportiva de Vilanculo, na qualidade de vencedora, como os Barões Futebol Clube de Massinga vão representar a província de Inhambane na exigente fase regional sul da Taça de Moçambique.
0: Falamos também do jogo da Taça de Moçambique em futebol a nível da província de Gaza.
8: Confirmado para este domingo a realização de jogo único da Taça de Moçambique face provincial de Gaza, prova que estava em dúvida devido ao condicionalismo imposto pelas cheias. O jogo terá lugar no campo de Mariano Guabi, colocando frente a frente as equipas de Ferroviário de Gaza e Clube de Gaza, em partida que vai apurar o representante da província para a fase regional sul. O secretário-geral da Associação Provincial de Futebol de Gaza, Tomás Machava, diz que tudo está cautelado para que o jogo decorra sem sobressaltos. Explica as razões da realização apenas de um único jogo da Taça de Moçambique, província.
9: O momento já é esse. Acredito que acautelamos o início tardio, mas tem um desfecho, que é a parte final, onde deve se entregar o representante da província. Quero acreditar aquelas datas limites, datas dadas pela Federação, vamos cumprir para fazer a nossa entrega. Estamos a tentar fazer uma engenharia porque vimos que tínhamos que entregar o representante até dia 8, mas no esquema feito, a província de Gaza entra em cena quase 2-3 semanas depois. Então vamos tentar ver se é possível fazermos a nossa taça um pouco apertada para não ficarmos de fora, também de forma que até aquela data que a província de Gaza tem que entrar em prova, poder lá estar e participar na prova. Em termos de premiação, estamos acautelados, pode até não ter aqueles valores monetários altos, mas em termos de troféus, que é medalhas e taças, está acautelado para entregar, inclusive, ao vencedor e ao vencido.
8: Secretário-Geral da Associação Provincial de Futebol de Gaza, Tomás Machava, e o jogo da Taça de Moçambique em futebol a ter lugar este domingo no campo de Mariano Guabi, arredores da cidade de Xeixai, colocando um novo frente a frente entre o Ferroviário e o Clube de Gaza. RM Desporto, Francisco Nelson, em Xeixai.
0: A participação de Moçambique no Davis Cup em tênis foi outro destaque da semana aqui no RM Desporto.
10: 3 tenistas nacionais participam de 17 a 20 deste mês em Nairobi, capital do Quênia, na edição 2026 do torneio Davis Cup. Trata-se de Luca Figueiredo, Eric Segauk e Rui Costa Tembe. Luca Figueiredo evoluiu nos Estados Unidos da América, está em Maputo a preparar-se para o Davis Cup e é muito ambicioso.
11: A energia está muito positiva, estamos prontos, estamos a treinar todos os dias para nos preparar e nos sentimos prontos.
12: Como é que está fisicamente e tecnicamente?
11: Fisicamente estou muito bem, estou agora a voltar dos Estados Unidos, então já tenho rodagem no meu corpo, o meu corpo está habituado a jogar. Fisicamente estou-me a sentir muito bem, os dias de treino só fizeram bom. Voltar aqui a um clima mais calor, mais quente, porque lá nos Estados Unidos estava um pouco frio, mas já me habituei, já estou de volta ao normal e eu acho que os outros dois fisicamente também estão muito bons e estamos prontos. É para o favorito, eu diria que é a Argélia. A Argélia tem dois jogadores que estão bem internados no top 1000 do mundo, pois nós, com esse país, nós ainda somos uma equipa muito jovem, uma equipa com muito a aprender ainda, mas é pá, é ténis, eu nunca tiro as nossas chances. Sempre acredita em nós, sempre acredita em mim que podemos ganhar e vamos com essa atitude, eu vou com essa atitude.
10: Quem acredita num bom desempenho no Davis Cup é o tenista Rui Costa Tembe.
13: Estamos a treinar fortemente e estamos a nos preparar bem para o campeonato.
10: O que é que o país pode esperar de si nesta prova?
13: O país pode esperar o máximo de mim e, se possível, a qualificação. Vamos tentar nos qualificar para o grupo 3.
10: Tem a noção do nível de outros oponentes que vai encontrar na Europa?
13: Sim, tenho noção, são muito fortes, porque também conheço alguns dos outros torneios, mas será um campeonato bem disputado.
10: É uma prova que vai contar também com alguns países da Zona 6 aqui na nossa África Austral. Qual é o país que mais tem? Angola, Botswana ou o próprio Quênia, que é de outras latitudes da África?
13: Sendo sincero, todos os países são fortes, mas não tem um país que eu tema, porque acho que é tudo mesmo nível, né? São pequenos detalhes que mudam o jogo.
10: Tenistas moçambicanos preparam-se para participar a partir de 17 a 20 deste mês em Nairobi, capital do Quênia, na edição 2026 do Davis Cup. A competição contará com a participação de 8 países: Botswana, África do Sul, Benin, Ghana, Quênia e Angola.
0: O início este fim de semana do Campeonato Provincial de Basquetebol de Manica foi outra nota que mereceu destaque na Rádio dos Campeões.
14: O secretário-geral da Associação Provincial de Basquetebol de Manica, Lourinho Awas, garantiu que todos os clubes participantes encontram-se devidamente filiados, estando neste momento a decorrer o processo de inscrição e regularização dos atletas. Lourinho Awas perspectiva uma prova bastante renhida e competitiva, tendo em conta o crescimento da modalidade na província e o nível das equipas envolvidas. Segundo a fonte, os jogos serão realizados nas cidades de Chimoio e Manica, em recintos previamente aprovados pela organização.
15: Mas para esta jornada, nós vamos ter, a primeira jornada, vamos ter grande número de jogos na Escola Secundária Vila Nova e uma parte também de jogos em Manica, no pavilhão do Clube de Esporto da cidade de Manica. Estamos satisfeitos porque as equipas já participaram com, pelo menos no mínimo, a filiação, que é 5.500, por acaso, de uma equipa que tiver, ou clube que tiver muitas equipas, a taxa é única. E também temos, adicionalmente, a inscrição dos jogadores que vai em função dos escalões iniciados, juvenis e júnior, que varia entre 75.500 a 250.500 a inscrição de atletas.
14: Na ocasião, o dirigente pediu aos clubes que concluam o processo de inscrição dos atletas o mais rápido possível, uma vez que só poderão competir os jogadores que estiverem devidamente inscritos junto da agremiação.
15: São 4 equipas que já estão devidamente regularizadas, já submeteram à associação a sua revalidação dos cartões de atletas. Para os novos também já emitimos os novos cartões. Uma e duas equipas ainda estamos à espera que eles enviem. Comunicamos aos árbitros que só vão jogar atletas devidamente regularizada.
14: O secretário-geral da Associação Provincial de Basquetebol de Manica, Lourinho Awas, falava a propósito do arranque este sábado do Campeonato Provincial de Basquetebol, competição que deverá decorrer até setembro.
0: No Mundial que decorre no México, Canadá e Estados Unidos da América, África do Sul foi a primeira seleção do continente africano a entrar em cena na competição.
5: O Zaire por 2-0 da vizinha seleção sul-africana diante do México é classificado pelos amantes de futebol em Inhambane como uma entrada em falso na Copa do Mundo, embora o favoritismo teórico estivesse desde logo do lado dos mexicanos, potenciados pelo fator casa. A pálida exibição do conjunto sul-africano surpreendeu pela negativa. Em declarações ao RM Desporto, os amantes de futebol assumem que, apesar de não haver uma expectativa excessivamente elevada em torno do atual potencial dos Bafana Bafana, o desfecho e a postura da equipa foram inesperados.
16: E faltava o ânimo, faltava alegria, faltava concentração neles, mas acredito que nas próximas vezes eles vão melhorar. Força, força, África, muita força.
17: A África do Sul foi aquém das expectativas. Nós não esperávamos que pudesse fazer um jogo não muito bom quanto aquele. E entra muito mal, comete aquele erro infantil e sofre gol, depois baixa as linhas. E foi assim durante o primeiro tempo, o segundo idem, e depois aquele carnaval de expulsões. E sofre o segundo golo sem fazer qualquer coisa para reverter o resultado. Portanto, foi uma estreia da África do Sul muito abaixo daquilo que nós esperávamos. Esperamos que as restantes seleções africanas façam algo diferente de pontuação. A África do Sul perdeu os primeiros 3 pontos, mas tem os restantes 6. Perdeu o primeiro jogo, mas não perdeu o Mundial. Tem que levantar a cabeça, superar o que aconteceu, ver se consegue trabalhar para melhorar e reverter esse cenário.
5: A África do Sul integra o restrito grupo das 10 seleções que representam o continente africano nesta edição expandida do Mundial, elevando a responsabilidade de carregar a bandeira da nossa região austral. Apesar do desaire inaugural, o sentimento entre as fontes desportivas em Inhambane ainda é de esperança. Muitos acreditam que tanto a África do Sul como as restantes 9 frentes africanas em prova possuem argumentos técnicos e táticos para inverter o cenário nas próximas jornadas. A expectativa continua a ser uma prestação digna, capaz de prestigiar o futebol africano na maior montra do desporto planetário. Se dentro das 4 linhas o resultado não foi o desejado para a região, fora delas, o balanço é positivo. O Campeonato do Mundo está a movimentar massas um pouco por toda a província de Inhambane. Milhares de amantes de futebol têm invadido os espaços públicos e privados para acompanhar as emoções da competição. A preferência dos amantes de futebol vai para a visualização dos jogos em moldes coletivos. Há telas gigantes instaladas estrategicamente em vários espaços públicos. Em ambiente festivo, grupos de amigos e famílias juntam-se para partilhar o convívio, transformando os locais de transmissão em autênticas fan zones improvisadas. A competição está apenas no início e, independentemente dos desaires das seleções africanas, a província de Inhambane promete continuar a vibrar ao ritmo dos golos que chegam do Canadá, México e Estados Unidos de América. De Inhambane, Efraim Macitela, muito bom dia.
0: Tanzânia, um dos países que acolhe o CAN do próximo ano, já se prepara para a competição.
18: O governo da Tanzânia iniciou com o alinhamento dos planos de infraestruturas, logística e coordenação com vista à Copa Africana das Nações CAN 2027, que será sediada conjuntamente com Uganda e o Quênia. Ainda em curso estão a modernização e construção das infraestruturas que vão acolher o campeonato, incluindo obras de reforma de estádios, centros de treinamento e sistemas de transporte de apoio. O governo afirma que as obras também visam deixar um legado duradouro para o desenvolvimento do futebol nacional após o CAN 2027. O porta-voz do governo da Tanzânia, Gerson Nsigwa, disse que as construções e reformas em curso das instalações dos estádios demonstram a determinação da Tanzânia em atender os padrões internacionais exigidos para sediar grandes competições continentais. Por exemplo, o custo do projeto do estádio de Arusha, estimado em 130 bilhões de shillings, visa refletir as exigências atualizadas da Confederação Africana de Futebol relacionadas à realização do Campeonato Africano das Nações. O secretário permanente do Gabinete do Primeiro-Ministro, responsável por políticas, parlamento, coordenação e pessoas com deficiência, Jim Yonazi, disse que os preparativos da Tanzânia para o CAN 2027 estão a ser coordenados entre os ministérios, autoridades desportivas e líderes do governo local, com atenção especial à melhoria dos estádios de Dar es Salaam, Arusha e Zanzibar, bem como nos campos de treinamento, transporte e sistemas de hospitalidade. afirmou que o CAN 2027 é uma oportunidade para demonstrar a capacidade da Tanzânia de sediar grandes eventos internacionais para impulsionar o turismo, atrair investimentos e fortalecer a cooperação regional. De Dar Islam para a Rádio Moçambique, Monteiro Bonifácio.
0: E desta forma colocamos o ponto final à retrospectiva semanal aqui no RM Desporto. Saudações.
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Ora viva, uma vez mais, muito bom dia. Já vamos com 7h37. Renovamos votos de uma feliz manhã deste domingo. Estamos a 14 de junho de 2026. Dia de descanso para muitos. Outros tantos como nós, é mais um dia laboral. Estamos para fazê-lo companhia. Fazendo muita música moçambicana, informação do desporto. Momentos de interatividade. E juntos vamos jogar até as 10. Esta é a Daisy Book, Nicolunga.

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1: Estamos de mãos dadas. Vamos espreitar o jogo que estamos a acompanhar em forma de informação referente já ao Mundial. Estamos já com o minuto 82. Neste instante, Austrália 2, Turquia 0. Recordo-vos que a Austrália marcou no minuto 27, na primeira parte, por intermédio de Rakunda. No minuto 75, Mekalife marcou 2-0. Mekalife marcou 2-0. Resultado que se verifica a este instante. Minuto 82, Austrália 2, Turquia 0. Vamos continuar a acompanhar. Vamos também olhar as mensagens e outras notícias também do Mundial de Futebol que vão chegando. Vamos atualizar em permanência. Ficou para trás a menina Daisy Book, que anda desaparecida com Kulunga. Ela entrou e parou, não sei o que se passa com a Daisy. Vamos avançar com Nandove, ele que também já está a fazer exercício de aquecimento para conversar conosco. Tudo indica que vai ser esta semana, vamos lá ver, ou tendo em conta o Mundial, se calhar vamos ser para domingo, não sei. Mas vamos acertar ao longo da semana. Tendo em conta, temos jogos agora do Mundial.

Este é o grande Nandolvi, que vai estar aqui pela primeira vez. Conhecermos o historial deste jovem, machupinho. Trouxe-nos aqui, velho. Vamos conhecer aí a história. Vamos avançar olhando ainda o Mundial. Depois do jogo do Brasil, da madrugada de hoje, descontente está, só podia ser o técnico da seleção brasileira, Ancelotti. Admite falta de agressividade do Brasil contra Marrocos. Um bom humor ficou de lado, com semblante fechado, demonstrando impaciência em diversos momentos da entrevista após o jogo. Carlos Ancelotti não escondeu a insatisfação com o empate a uma bola diante do Marrocos na estreia da Copa do Mundo de 2026. Para o treinador, o principal problema da seleção brasileira foi a pouca agressividade ofensiva. Temos que seguir trabalhando para ter uma equipe mais equilibrada e mais agressiva à frente. Temos que acertar mais, afirmou o italiano. Em amistosos recentes, a pressão sobre o adversário que insistiu na estreia, portanto, contra os marroquinos, foi um ponto alto da equipe. A avaliação do Ancelotti encontra respaldo no que se viu em campo. Durante boa parte do primeiro tempo, o Brasil teve dificuldades para competir com a intensidade dos marroquinos, especialmente no meio campo. A seleção africana controlou as ações até a metade da etapa inicial, criou as melhores oportunidades.

oportunidades e abriu o placar com Ismael Saiberi, que entrou livre, portanto, entrou livre no meio da zaga brasileira. O empate veio graças a uma jogada individual de Vinícius, que evitou um cenário ainda mais complicado para a seleção brasileira. O golo ao minuto 32 do jogo foi o primeiro chute certo do Brasil na partida. Portanto, o Brasil, segundo Ancelotti, estava reconhecível em várias partes do jogo. Marrocos entrou melhor, marcou, mas o Brasil tem o Vinícius, que conseguiu levar o jogo ao empate, resultado este que mais não se alterou até o final. Vamos avançar, também já fizemos menção que com a arbitragem brasileira, México e África do Sul bate recorde de expulsões em estreias. Veja só, o jogo inaugural da Copa do Mundo de 2026, disputado, portanto, na quinta-feira, no estádio Azteca, na cidade do México, entrou para a história antes mesmo do apito final soar, com 3 cartões vermelhos distribuídos ao longo da partida. O duelo entre México e África do Sul tornou-se no jogo de abertura da Copa do Mundo com mais expulsões de todos os tempos. Quem conduziu o caos disciplinar foi o árbitro brasileiro Wilton Pereira Sampaio. O primeiro vermelho saiu aos 4 minutos do segundo tempo. O volante recebeu o cartão vermelho após cometer falta em Brigham, do México. O árbitro Wilton Pereira Sampaio considerou que o sul-africano era o último homem e impediu uma clara chance de golo. Portanto, foi um jogo bastante emotivo este da abertura do Mundial, que já passou para a história como o jogo de maior cartões vermelhos numa partida de estreia para o Mundial. Muito bem, vamos avançar espreitando outras notícias que vão chegando do Brasil. Agora é a atualização do jogo, já estamos com o minuto 90. 3 minutos de compensação, vamos lá ver. Austrália 2, Turquia 0. Vai terminar a qualquer instante este jogo, que iniciou às 6 horas de hoje. Daqui a pouco vamos recapitular uma vez mais as partidas próximas a partir de hoje em diante. Este é o Cota Carmona, da cidade da Beira. Diz ele: parto a cesariana.

full time. Terminou o jogo. Resultado final: Austrália 2, Turquia 0. Este é o Cota Carmona, da cidade da Beira, com parto a cesariana. Grande música Carmona. Ok, vamos recapitular uma vez mais os resultados dos jogos do Mundial até aqui. Dissemos que no jogo inaugural o México bateu a África do Sul por 2-0, tal jogo que já ficou para a história por número de cartolinas vermelhas que o brasileiro demonstrou ao longo do jogo. Tivemos no dia seguinte Coreia do Sul 2, Turquia 1, Canadá 1, Bósnia 1, ainda Estados Unidos 4, Paraguai 1, Qatar 1, Suíça 1. Hoje de madrugada, Brasil 1, Marrocos 1, Haiti 0, Escócia 1, e agora terminou o Austrália 2, Turquia 0. Vamos ter às 19, Alemanha, Curaçao. Às 22 horas, Holanda, Japão, a fechar a noite. Esta partida Holanda-Japão. Amanhã começam jogos a doer. Costa do Marfim, Equador, à 1 da madrugada. Às 4, Suécia, Tunísia. Às 18, Espanha, Cabo Verde. Grande jogo este, Espanha, Cabo Verde, amanhã às 18. Ainda temos amanhã Bélgica, Egito, às 21 horas, a fechar a noite. Vamos lá ver se é isso ou temos mais. Temos ainda para terça-feira Arábia Saudita, Uruguai, à meia-noite. Irã, Nova Zelândia, às 3 e às 21 horas. França, Senegal, terça-feira ainda. Na quarta-feira, à meia-noite, Iraque, Noruega. Às 3, Argentina, Argélia. Às 6, Austrália, Jordânia. E o jogo mais esperado da quarta-feira, às 19, Portugal, República Democrática de Congo. Não deixe de acompanhar estas partidas referentes ao Mundial de Futebol. Olhamos também o jogo de treino pela dinha que Portugal teve ontem em preparação à sua estreia no Mundial. Vamos espreitar uma vez mais daqui a pouco a notícia que deu conta que o campo que acolheu este jogo de treino de Portugal esteve cheio. Muitas crianças foram ver Cristiano Ronaldo vestidos com a camisola número 7. Foi mesmo uma história, conforme vimos aqui na notícia que avança, que mini Ronaldos estiveram no quartel-general para ver o grande Ronaldo. Todas vestidas a rigor, com camisolas número 7, várias crianças ao redor de Cristiano Ronaldo. O primeiro treino de Portugal na Flórida atraiu uma multidão, repórteres, barulhentos, crianças, estiveram, portanto, a acompanhar o primeiro apronto do Portugal. O primeiro ensaio da Seleção Nacional de Portugal, no relevado do complexo Garnas, terminou, portanto, ontem, no final da noite, com bancadas ainda lotadas na Flórida. Roberto Martins abriu as portas do quartel-general, que assistiu, foi muita criança que quis ver Cristiano Ronaldo. O treino aconteceu e tudo está a postos para o jogo de estreia diante da República Democrática do Congo. Foi, acima de tudo, um tratado sociológico sobre a força da diáspora, um autêntico banho de carinho, de comunicação social. O treino começou às 18h45, hora portuguesa, quase meia-noite, portanto, hora inglesa, quase meia-noite em Portugal, ok? Já depois de Vitinha ter falado em conferência de imprensa, perante olhos atentos da mídia, espectadores de luxo na bancada, crianças que lotaram as bancadas, jogadores foram sendo saudados pelo povo
nas bancadas. Portanto, foi uma grande festa, o jogo de treino de Portugal, que contou com muita criança com vestida a rigor, com a camisola número 7. Vamos avançar, daqui a pouco olhamos as mensagens, voltamos a espreitar mais novidades em torno do Mundial. Vamos às mensagens que muita gente vão escrevendo. Vamos ouvir então o que é que dizem. Bom dia, mestre. Estou na bancada, só passei para dizer que RM Desporto é a melhor casa para estar para quem tem bom ouvido. O Mundial, mestre, nunca fomos só. Apoio quem ganha. Mestre, manda vir aí a música Guiranhana. É, Guiranhana, da Mara Fernandes. Alex Manga, de Machaquene. Obrigado, Alex. Guiranhana. Jinga aí. É a Mara Fernandes. Muito obrigado. Outro, bom dia, Cota Mabunda, bom trabalho. Aqui é o campeão Mazaia, desde estar a caminho da igreja, o campeão Mazaia. Outro que escreveu, diz ele, bom dia, quem você para não gostar do programa Onanga? De todos os tempos, bomba, muita música moçambicana, meu amigo Mabunda, aquele abraço. Aqui, Vítor Simão, oi, oi, o Mundial. Apesar dos apesares, diz ele, dos jogos, como eu falei, sempre vou falar, não vou acompanhar os jogos da seleção sul-africana. Não vou. Não vou acompanhar, que todos saibam. Eu vou assistir os jogos, sim, mas da seleção sul-africana não vou. Mas outros jogos vou assistir sem problemas. Viva Marrocos, muita força, mas não disse. Isso esse Mundial vai dar Portugal, não falha nada. É, a mensagem está aí. Muito bem, obrigado aí pela mensagem. Bom dia, irmã Mabunda. Vamos feitiçar, veja outro. Vamos feitiçar a África do Sul voltar sem nenhum ponto antecipado. Parabéns pelos 23 anos desta estação. Muito bem, agradecemos. Bem. Outro, diz ele, bom dia, sou Jordo. É isso, Jordo Moussa de Lixinga, no bairro Nomba. Doutor Mabunda, como nós, os africanos, vamos apoiar os sul-africanos? Não. Nós somos irmãos. Estamos a sofrer. É, muito bem, está mal isto. Outro, bom dia, aqui Fátima, Tomás Tinga, de Manica, viva Mundial. Outro, 23 anos, mais força para RM Desporto, pelo aniversário, em particular RMD, quando a África do Sul deixa como está, deixa perder. Espanha 2, Espanha 2, Cabo Verde 2, ok. Zito de Nampula, Namapaco. Bom dia, Mano Mabunda. Quanto aos 23 anos desta estação emissora do RM Desporto, estão numa fase juvenil. É isso, juvenil. Juvenil ou juvenil? Juvenil. Essa rádio não é melhor, mas é diferente. Muita força, aquele abraço. Betinho Pemba. Quanto ao Mundial, África do Sul tem que voltar muito cedo. Está mal, África do Sul, meu Deus. Para virem ajudar a xenofobia. Está mal. Oi, oi, oi. Bom dia, Mano Mabunda. Meu nome é Guimarães, a partir do distrito de Chimbunila. Parabéns, Ibrahim, pelo empate com o Vinícius Júnior. Muito bem, obrigado aí pela mensagem. Na cidade de Quilimane, bom trabalho aí, Mano. Eu gostei muito mesmo. Esses africanos devem levar o Mundial. Seria bom. Seria bom. Seria mesmo uma obra. Será um feito inédito. Dizer que o Mundial está muito mais, muito bom. Eu apoio todas as equipes africanas, inclusive os Bafana Bafana. Parabenizar a rádio que tenha muitos anos de vida. Eugênio Abdul Santana, fui. É a primeira mensagem desde o período da manhã a apoiar a seleção sul-africana. É a primeira mensagem que eu vejo. Desde as 5. Isso está quente. Outro, bom dia, meu chefe. O programa está doce, sem dúvidas. Viva os 23 anos do RM Desporto. Beto Coelho de Pemba. Obrigado, Beto. Continua aí a acompanhar o RM Desporto. Bom dia, Mano Mabunda. Dizer que o Manhembana aqui está ligado. Queria desejar um ótimo domingo para si.
Queria mandar saudações à família em especial, a mãe, o meu pai, o irmão. Condução de um bom trabalho para si. Aqui é Edilton, ligado a partir do Chimoio. Obrigado, Edilton. No Chimoio. Continua desse lado. Bom dia, mano. Mabunda, aqui Rodrigues de Zavala. O programa está top. Hoje viva Mundial. Quanto aos 23 anos da rádio, força para vocês. Mano, muito bem, agradecemos. Continua aí a nos ouvir. Outro, diz ele, bom dia, sou Arnaldo Hortêncio Paulino. Falo de Tete, saúdo a mulher Elisa Marquinzina e todos os ouvintes do RMTCOM. Mais uma. Alô, RM Desporto. Bom dia, irmão Mabunda. Feliz crescimento, o RM Desporto. Aqui, Matheus Sairossi Katiki, do Chimoio. É, Katiki. É a primeira vez esse nome. Sairossi Katiki, do Chimoio. Obrigado aí, Katiki. Mais uma. Diz ele, viva Mabunda. Bom domingo a todos. Aqui, Felipe Germano Elixinga. Força para o meu grupo desportivo de Maputo. Grande, Felipe. Desapareceu. Felipe, quanto aos nossos 23 anos? Mas não disse. Já sabe que no dia 25 vamos celebrar 23 anos de existência. Também queremos ouvir a vossa opinião. O que é que acham dos 23 anos desta estação? Bom dia, mestre. Este Mundial vai nos matar. De sono. Força, Brasil. Todas as seleções africanas. Vovô Matzinho, da Costa do Sol. Vovô, não dormiu? Acredito que não dormiu. Está acordado desde a meia-noite. Então esteve com o Matus. Olha que o Matus saiu às duas. Saiu às duas. Então esteve a acompanhar aqui o jogo com o Matus. Muito bem. Ainda não dormiu. Continua aí firme. Ainda é cedo. Continua aí. Aguenta aí. Outro. Os xenófobos devem ser banidos do Mundial. Veja só. Jogar entre eles na terra deles. Sou famoso Macambaco. De Maracuene. Macambaco. Passa. Macambaco. Bom dia, mano. Mabunda. Dar força a todas as equipes africanas, excepto a África do Sul. Parabéns ao RM Desporto pelos 23 anos. Um bom trabalho. Eduardo de Lixinga. Portanto, são alguns campeões que vão escrevendo para a caixinha. Já sabe que você pode fazer o mesmo. Vai escrevendo e nós vamos conferir a sua mensagem. Vamos para uma janela rápida antes de iniciarmos a conversa com a Nani. Vamos uma janela rápida só para ouvirmos a vossa opinião em torno dos 23 anos desta estação. Algum comentário do Mundial, não é? Então está disponível a única via 82-310-576-6. Uma janela rápida, 82-310-576-6. Ligue e deixe ficar o seu comentário. Vamos a isso.

0: Aí está mais um campeão. Ora viva, bom dia.
1: Quem é você para não gostar do Aaron Sport?
0: Não há ninguém. É verdade. Quem é você para não gostar? Isso é verdade.
1: Quem é você para não gostar do RM Desporto?
0: Rádio que faz diferença, não é?
1: Aí que está, aí que está. Oh, meu bunda, meu amigo.
0: Diga aí.
1: Ah, aqui Vitor.
0: Vitor, então, como é que vai, Vitor?
1: É, com certeza, andando. Mas aí que está. Muitos parabéns para o RM Desporto, os 25 anos. E
0: 23.
1: Agora, para o Mundial,
0: temos a dar mais dois. 23.
1: Hã?
0: 23.
1: Ah, 23, sim.
0: Vamos chegar aos 25, mas agora é 23.
1: Aí está, mas ah, com certeza, vamos chegar lá.
0: Vamos chegar, com certeza.
1: Com certeza, com certeza.
0: Então, diga aí.
1: Acompanho um RM Desporto desde muito, muito tempo mesmo. Agora, senhor, o Mundial, como eu digo, eu sempre falei, os jogos dos Estados Unidos, jogo do Alta Sul, não vou acompanhar, mas o resto das seleções vou acompanhar, não fazia nada. E esse ano aqui vai dar Portugal.
0: É tudo, amigo, é tudo.
1: Com certeza, meu pai.
0: Já foi? Parece que ele já saiu fora de cena. Ok, daqui a pouco vamos atender mais ouvintes.

0: 7 horas e 16 minutos, fizemos uma pausa. Os ouvintes vão me desculpar se eu estava a atender aqui o telefone interno. Mas vamos prosseguir, vamos prosseguir. Demos o comboio para não ficarmos muito tempo. Vamos olhar aqui as mensagens e depois vamos meter as chamadas uma vez mais, está bem? Então vamos a isso, para ganharmos tempo. Tenho aqui mais uma mensagem. Bom dia, mestre. Aqui José Chavango. Parabenizar o meu desportivo pela vitória de ontem. Peço ouvir a música de Gagué com o tema Mapila Pila. Quanto ao trabalho, está ótimo. Sou José Chavango, a partir do bairro Tchumen. Mando beijinhos para a filha Raquel. Tchau, mas estou na área. Muito bem, obrigado aí pela mensagem. Mais uma, pois atendemos o segundo ouvinte. Bom dia, Mano Mabunda. Parabéns, Jerem Desporto, pelos 23 anos. Aqui é o Zero Mbuputo. É isso, Mbuputo, a partir do Chimoio, no bar 7 de Abril. Vamos atender então mais um ouvinte para 82-310-576-6. A via já está livre. 82-310-576-6. Uma janela rápida e avançamos. Ora viva, bom dia.
1: Grande Mabunda, salam aleikum, bom dia.
0: Aleikum salam, cota Rafik.
1: É o problema, hoje não está fácil entrar, hein?
0: Não está, não está. Yeah. Muitos reclamam desde o período da manhã. Há muita gente a ligar.
1: Liga?
0: Ah, digo que há muitos campeões a ligarem.
1: Ah, não. Yeah, Mabunda.
0: Sim, diga, cota Rafik.
1: É assim, é para acabo de receber uma notícia triste através do meu amigo Moçalos, né? Mister, né?
0: O que se passa?
1: Abami, irmão do Alias Santos, era também jogador internacional do Desportivo de Maputo e da Seleção Nacional. Então, para comunicar isso, acredito que nas redes já circula, já anda aí essa notícia, né? É muito triste. Imagina que no mês passado passamos fomos juntos até o Complexo Tchumen para assistirmos Black Bulls e Machacane, eu, Moçá e o próprio Abami, né? Mas ele já não andava assim bem. A família enlutada, um grande abraço, né? Grande Mabunda, o Cota Nhaçango e alguns adeptos do Desportivo vão fazer referência deste grande internacional, um grande César, era muito combativo ele. Às vezes até jogava com o próprio irmão na defesa. É o Jamal, o amigo dele, e tantos outros adeptos do Desportivo vão passar o seu testemunho, né? Em relação ao Mundial, olha, sabe, Mabunda, não é ético falar isto para a rádio, mas acho que o presidente da FIFA Infantil, o próprio presidente dos Estados Unidos da América, eles não têm sentimento, não têm afeto pelo próximo. Se de facto a Rússia está excluída para não participar nas competições internacionais, se esse senhor, o senhor do mundo, o presidente dos Estados Unidos da América, procura fazer o pente fino, há um somaliano, um somalho, um melhor árbitro africano, sinceramente, se cada questão, sei lá que país estão, usam lá formas de poder desanimar. Eu acho que entre esses dois, parece-me que o problema é racismo. E eu vou lhe dizer uma coisa, Mabunda. Não é ético falar isso para uma rádio nacional. Tu hás de ver aquilo que aconteceu com o Brasil. Vai acontecer com muitos, porque a África está a reerguer-se. E a África até, quiçá, diria, eu apelo, faço votos que a África chegue à finalíssima do Campeonato do Mundo. E se Allah, todo ele poderoso, Deus misericordioso, que desse, nos abençam de sermos campeões do mundo. Não importa qual é o país, um dos países, Brasil não é superior a tantas outras seleções. Isso é questão psicológica. O futebol é o momento foi aquele. Agora, Brasil tombou. Vamos ver o meu Senegal, a minha Nigéria, o meu Egito, o meu Ghana, também terão uma palavra a dizer, e os outros países. Eu queria apelar que não vamos fazer, obviamente que estamos felizes, mas que nós generalizemos aquilo que é a xenofobia para também a equipa da sul-africana. Futebol é paz, é progresso, é família. Então, vamos, eu não obrigo no meu conceito, vamos tentar apoiar a seleção sul-africana, porque aqueles são atletas. Assim como um dia também teremos um moçambicano naturalizado sul-africano a jogar lá. Será que não vamos apoiar? O apartheid, quem combateu o apartheid é Moçambique. Mas nós não estamos contra os boas. Não ficamos. Assim como não vamos ficar contra o povo sul-africano. Podemos é contestar, no meu conceito, né? Termino também dizendo o seguinte. Para os 23 anos desta nossa grande rádio, o RM Desporto, gostaria que anunciassem onde é que será. Provavelmente eu esteja cá, né? Para ele poder participar. Porque a festa do 27, nosso grupo dos Madodas, Mabunda, desculpa que eu digo, muitos só querem registrar para aparecerem a falar para a rádio, muitos só querem aparecer quando trata-se de um convívio, ninguém gosta de contribuir. É verdade isso. Aqui há muitas possibilidades. Há 4 meses já vem anunciando Mabunda, né? Não se disse para se pagar 500 de uma vez. 50, 20, porque é um registro. Já teremos chegado aí. É um desinteresse total. Às ver o que eu digo, lá quando formos a Machixe, o Lugero vai organizar e vai nos fazer inveja. Sinceramente, grandes ouvintes, vamos lá contribuir. Mesmo seja 10, 20, para ajudar a organização lá. E termino dando um grande abraço ao meu pai, presidente Mauro de Lalgim. Terça-feira estaremos aí para assistirmos o Black Bush, o Ferro Verde da Beira, ao Camilo, ao Belém, ao Ismael, meu amigo Ismael Gelá, Dino Osmani, Dino Dulá, estarei com o Moçal Osmani, o Sagito, o Faisal Semá, Mamudinho e todos os adeptos do Black Bulls. Vamos tentar reerguer, que é para podermos vencer este colosso também, que é o Ferroviário da Beira. Um beijo a todos, Mabunda, felicidade. Vamos ter muita força a sensibilizar. Acredito que 25, 27 já está próximo. Mas vamos tentar, porque a festa tem que existir. E um abraço muito forte. Hein?
0: Vamos juntos, Cota Rafico. Obrigado pela sua participação.
1: Eu peço, Mabunda, com essa tua firmeza, sensibiliza, porque a festa dos Madodas deve acontecer. Mesmo que não seja 27, mas nós temos que contribuir, ouvintes. Vamos contribuir. Eu peço aquela música para poder reanimar a todo o grupo, amigo, aquele que tens bombado sempre. Muito obrigado.
0: Estamos juntos. Obrigado aí pela sua
1: participação. Estou aqui.
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0: Esta foi uma das primeiras janelas. Vamos ter várias ao longo deste espaço de emissão, mas vamos de seguida iniciar aqui a conversa com a menina Damacinga para conhecermos um pouco a carreira, portanto, inicial da sua vida, que já está a fazer bastante sucesso. Portanto, vamos ao encontro desta menina, que nasceu na província de Inhambane, na Macinga, de seguida veio a Maputo, onde abraçou a televisão, foi assistente de uma televisão privada, teve um convite para entrar no mundo da música, gravou as suas primeiras canções e deu-se bem. De lá para cá nunca mais parou. Já tem alguns videoclipes no mercado. Está a preparar o seu primeiro bebê. É uma menina que acompanha o desporto. Ela vai dizer na primeira pessoa, sofre pelos mambas. Enfim. Nani, estás aí? Vamos a isso. Então apresenta-se aí, de fato, quem é a Nani Julson, a menina da Macinga?
3: Obrigada eu. E vamos a isso. Nani Julson é uma jovem moçambicana, a biografia lá, ela disse tudo. Nasci na província de Maputo. O meu pai é da província de Inhambane, concretamente na Vila da Macinga. Estive na Macinga, estudei na Macinga de primeira até sexta classe. E os meus pais acabaram vendo que eu estava a ter muitas dificuldades e decidiram levar-me para Maputo, que era para dar continuidade dos meus estudos. Foi aqui onde tudo começou. Comecei, fui à escola, joguei basquete também. Joguei basquete e meu pai, ele não apoiava muito a questão do desporto, porque para ele interferia muito naquilo que eram os meus estudos. E ele não tinha muito conhecimento naquilo que dizia respeito ao desporto. Então ele acabou proibindo e disse que eu deveria somente continuar com os estudos.
0: Exato.
3: Só que eu queria praticar algum desporto qualquer, alguma coisa, eu queria estar lá inserida. E acabei vendo dança. Descobriram-me na Academia Dança Tropical com o professor Mozinho, a quem desde já agradeço muito. E fiz a dança lá durante muito tempo. Lá tive a oportunidade de acompanhar muitos artistas que eles apreciavam, os bailarinos, a companhia do professor Mozinho. Daí que durante aquele percurso de acompanhar os artistas eu fui me interessando ainda mais, porque é aquela coisa, falta, mais um bocadinho ainda falta. E decidi mais tarde entrar para a música, esta que nós continuamos até os dias atuais, e eu quero acreditar que ainda vamos.
0: Exato.
3: Porque sentimos de uma forma direta mesmo o reencontro da personalidade e a espiritualidade no mesmo caminho.
0: Exato. Dizias que jogaste basquete, recordas se o basquete foi na escola ou foi num clube?
3: Joguei basquete na escola porque eu estava na escola comunitária Armando Emílio Guebuza, no bairro de Chamangulo. E na época, quando surgiu o basquete escolar, onde eram várias escolas a participarem do basquete show, fiz parte e depois decidi sair. Se de sair por motivos que eu lá atrás eu já frisei, que meu pai não queria muito que eu fizesse o desporto, porque a informação para ele não estava muito clara na mente dele. Para ele o desporto haveria um conflito direto com os estudos. Então a intenção dele era que mesmo eu e os meus irmãos estivéssemos somente empenhados para a escola.
0: Exato. Muito bem. E quando começaste a ter o gosto pela música? Foi antes de 2021?
3: Muito antes de 2021, porque bem disse que eu estava na escola na Macinga. Na Macinga haviam aqueles grupos de danças escolares formados nas escolas e eu fazia parte lá. Só que quando eu venho para na Macinga, éramos muito limitadas, as oportunidades para dança, música, eram um bocadinho limitadas. Era aquela coisa que nós fazíamos mesmo por hobby, por gosto, pelo amor mesmo. Quando eu vim para Maputo, lá, aqui já tinha muitos grupos de dança, muitas academias, as oportunidades para me enquadrar naquilo que era a música e a dança. Então, fiz a dança consequentemente ela traz a música e a música consequentemente ela traz a febre que nós temos lá dentro de nós. Então, em 2021 foi o início da gravação da música, foi o lançamento da música, mas bem antes disso eu já havia feito gravações das músicas, só que estavam lá um bocadinho congeladas, porque até o medo dá quando é para dar o pontapé de saída. Mas foi em 2021 que nós decidimos lançar, que eu decidi lançar a primeira música mesmo.
0: Dissemos no início desta conversa que também entraste para a televisão. Como é que surgiu essa oportunidade, ideia também de abraçar a televisão?
3: Eu recebi o convite através de uma amiga minha, a Júlia, a quem também eu agradeço muito. Eu sou abençoada porque eu tenho muitas pessoas que ajudaram-me muito até hoje. Eu recebi o convite da Júlia e ela disse, olha, há uma oportunidade no programa que, na verdade, é para tu lá ires assistir o programa, é para seres assistente do programa, é para acompanhares o programa. De uma vez a outra, nós ali vamos dançar. Eu disse, dançar, só isso. Disse assim, está bem, vamos. Então, eu entrei para a televisão. Só que depois, aquela coisa falhou, esta falhou, aquele. Sabe ler? Como é que é? Funciona? Acabou vendo que encaixava-me um bocadinho naquilo que era a procura deles. Então, acabei entrando, comecei a fazer assim, dei os pequenos passos, fui melhorando ali, a coisa foi ficando grande. Só que quando eu decidi que eu queria fazer a música, pedi dispensa e dei continuidade da música.
0: Em 2021, portanto, lançaste a sua primeira música com o título Buia e Famba, que foi bem recebida pelo público. Sim. Qual é o comentário?
3: Eu só tenho a agradecer, porque desde lá até cá sou muito acarinhada pelo público. Fui muito bem recebida. Não sei porquê, eu não quero acreditar que seja, se calhar, pelo conteúdo mesmo que tanto aqui se refere, mas eu acho que é sorte mesmo de Deus. Eu tenho muito a agradecer, tenho que dizer, agradecer não somente o público, mas também as pessoas que estiveram por detrás da produção desta música. Trabalhou-se muito até que chegasse a esse resultado que todos nós aqui sabemos, conhecemos.
0: Muito bem. E a Nani está a vir com tudo. Olha, vai pôr em sentido artistas atuais que estão na praça. Que talento é esse que estava escondido, que a partir de 2021, olha, despontou?
3: Sim, às vezes nós precisamos de pessoas certas para elas nos descobrirem. Porque às vezes nós por si só, às vezes nem sabemos que nós temos esse talento. Então, fui resultado de uma descoberta daqueles que sabem fazer as coisas. E aqui estamos hoje.
0: É verdade. Daqui a pouco vamos conferir a primeira canção da carreira da Nani, esta jovem que está a fazer sucesso atualmente. Esteve, portanto, na cidade de Inhambane no sábado passado.
3: Sim.
0: Como é que foi o espetáculo, Nani?
3: Inhambane. Inhambane foi super. É um... eu tenho orgulho de ser, de fazer parte do público ou do povo de Inhambane, das raízes de Inhambane. Porque Inhambane é um público muito acolhedor. E não seria diferente para mim fazer um espetáculo grande daquela dimensão para Inhambane. Foi satisfatório, gostei muito, fui muito bem recebida. Comentários somente só são positivos.
0: Exato.
3: Desde este dia até o próprio evento. Foi muito bom.
0: A sua maneira de dançar, nota-se logo que é uma desportista. Afinal de contas, ela jogou basquete, mas também faz ginásio. Faz ginástica?
3: Sim, eu faço. Eu faço sim, só que... Embora haja preguiça, mas eu sempre que tenho a oportunidade, esforço-me bastante, faço sim ginásio, faço corridas, continuo praticando dança, sempre que eu posso vou lá dar os toques de básquet, porque o básquet também não fugiu de mim, só que eu sei que já não tenho como dar a continuidade, porque já estou enferrujada na música, mas eu pratico desporto sim sempre que eu posso, sou adepto de vários clubes. Cá, é estranho, mas de vários clubes mesmo.
0: Exato. Vamos falar disso daqui a pouco. Nani, diga aí, quais são os artistas que influenciaram a sua carreira?
3: Eu gosto muito da Neyma, a forma como ela, a postura dela no mercado. Aprecio muito a ela, aprecio muito o Baca. Embora são estilos diferentes, podem perguntar, mas como? Mas é isso mesmo. Aprecio o Baca, aprecio... Eu acho que todos os artistas moçambicanos têm um bocadinho daquilo que eu gostaria que fosse. Então, a música moçambicana em si, ela estimulou-me para que eu fosse esta pessoa que hoje aqui eu sou.
0: Muito bem. Agora começo a ligar as peças. A sua maneira de dançar, afinal de contas, é muito vibrante como da Neyma. Já dá para entender. Nani está a vir com tudo.
3: Sim.
0: Nani, vamos ouvir então esta música, Buia e Famba. Famba. As suas músicas, quem escreve as letras?
3: Eu tenho um conjunto de pessoas. Eu tenho o Beaver, tenho o Nelson Tivani, tenho o Angel, DJ Angel, tenho o Cadu. Tenho vários outros que estão envolvidos nestas músicas, nesta composição, arranjos, a produção, a captação, a masterização. É uma vasta equipe, mas o essencial são as pessoas que aqui eu disse, que é o Nelson Tivano, o DJ Angelo Cadu, o Beaver, que é responsável de vários sucessos meus. Então, é isso.
0: Atualmente não há espetáculo em Maputo sem a presença da Nani. Concorda?
3: Graças a Deus, sim. O povo moçambicano está a cuidar muito bem de mim.
0: É bom sabermos disso. Então, vamos ouvir este grande sucesso da Nani. Então, vamos ouvir este Buya Nifamba, a primeira música da carreira desta jovem. Atenção, que está a vir com tudo. É a menina que está a fazer sucesso atualmente aqui na cidade e também um bocado pelo país, Nani. Já atuaste fora de... Estiveste em Inhambane, mas para além de Inhambane já foste para outras províncias?
3: Ah, sim. Eu já fui a Gaza, quase a maior distrito, ou vilas de Gaza. Já fui a Chimoio, já fui a Beira, fui a Tete. Provavelmente dentro de alguns dias também estarei na Cala.
0: Ah, muito bem. Então já é nacional, Nani. Ela começou a carreira em 2021. Vejam só esse progresso de 2021 até hoje, ela já está a arrasar. Portanto, vamos então ouvir esse grande sucesso.

0: 8h40. Vimos o primeiro sucesso da Nani, Buia e Famba. Já atualizamos também o jogo desta manhã da Copa do Mundo. Para quem despertou há pouco tempo, está a ouvir essa conversa com a Nani. Atualizamos o jogo, que iniciou pontualmente às 6h. Vamos uma vez mais, só para quem despertou, a Austrália bateu vamos lá ver se eu estou um bocado adiantado ou não, mas vamos aí, só para apanhar o jogo desta manhã. Já tenho aí, muito bem. A Austrália bateu a Turquia por 2-0 no jogo de estreia. Na madrugada, Brasil 1, Marrocos 1. Ainda tivemos Haiti 0, Escócia 1. São resultados, Nani, dos jogos do Mundial desta madrugada. A Nani praticou basquete, gosta de assistir futebol. Nani, eu estou curioso, quais são os clubes de coração que tens, tendo em conta que és desportista, Nani?
1: Embora não sei qual é o estágio que ele encontra-se atualmente, mas eu sempre fui muito adepto do Desportivo de Maputo.
0: Ah, Desportivo de Maputo, só podia ser um grande clube.
1: Não sei em que situação neste momento encontra-se, porque frustrei-me lá atrás e prontos, mas vamos a isso.
0: Muito bem, o Desportivo neste momento está na segunda divisão, que está a jogar no campeonato provincial de Maputo, não está no nacional.
1: Vamos a isso. Vamos,
0: mas é um clube, olha, de referência em Moçambique. Referência, sim. Mesmo assim, estando na segunda divisão, continua sendo um clube grande.
1: Sim, e vamos a isso, eu acredito que vão conseguir.
0: E não tiveste oportunidade de representar o Desportivo no basquete, não?
1: Não, não, para o basquete só fui para o Estrela Vermelha, mas também não fiquei por muito tempo.
0: Claro, sim. Claro. Agora, como gostas do futebol, também tens acompanhado os Mambas?
1: Bom, eu sou uma pessoa com um coração muito pequeno, onde moro me chatear.
0: Quando começo a perder, desisto
1: sim,
0: logo.
1: Sim, eu me frustro logo. Então, eu não gosto de me ver numa situação de dor. Então, eu prefiro ouvir comentários.
0: Exato,
1: os Mambas, eu não tenho coração, não tenho força para acompanhar os Mambas.
0: Muito bem. Já agora podemos colocar um desafio também para gravares uma música para o desporto?
1: Vamos.
0: Pode ser, né?
1: Sim, pode ser.
0: É uma música dançável. Seria muito bom. Nós vamos ajudar-lhe com alguns termos de referência, no que diz respeito nomes de jogadores, por forma a compor uma música para o desporto.
1: Vamos
0: também
1: a
0: daqui a pouco ouvir Uma Camina. Uma Camina por quê?
1: Uma Camina, essa música, a primeira música que nós ouvimos foi Bué Famba. Bué Famba.
0: Exato.
1: Bué Famba, que tem uma mensagem assim extrovertida, que é mais para diversão. Agora, a Uma Camina, falamos daqueles homens que têm aqueles problemas de são vocês os homens, paquera aqui, paquera ali. Querer misturar sumo, água, refresco no mesmo copo, às vezes não dá. Então é Uma Camina, que significa saia de mim. Eu não tolero esta coisa de muitas paqueras, os homens que não respeitam as mulheres, que não têm consideração, que olham para as mulheres como sendo um instrumento, não é? Então é Sai de Mim Mesmo, que é Uma Camina em dialeto, que é o título dessa música, que vamos ouvir, acredito, a seguir.
0: Muito bem. Nos espetáculos atuais, qual é a música que tem arrasado com o público, que eles pedem para cantares com alguma frequência?
1: Tenho 4 músicas. Não tenho definitivamente uma, mas eu colocaria na primeira posição a música A Caça, com a Caça.
0: A Caça,
1: sim, quer dizer mexer.
0: Ok, vamos ouvir mais adiante. Vamos ouvir mais adiante. Muito bem.
1: Então, depois tenho a Bué Famba, que escutamos agora. Essa também é sucesso total. Temos a Uma Camina, temos Chicola Caia. E temos Vano Lamour, então são 5, na verdade.
0: São 5, é verdade, é verdade. Tens, portanto, feito as suas atuações como bailarinos, não é?
1: Sim, eu tenho. As minhas músicas precisam, elas necessitam de uma equipe muito grande, porque eu sozinha.

0: Acredito que para breve. Ainda lá não fui, desde que saí da Mazinga, eu com 11 anos ainda não voltei.
1: Mas eu acredito que vão lhe chamar, e este canal é ouvido em Inhambane, portanto eles estão a nos ouvir. Estamos nós que eles vão chamar,
0: Sim.
1: olhando o seu trabalho atual, mereces cantar uma vez na sua terra natal.
0: Sim.
1: Vamos ouvir então uma Camina, um dos grandes sucessos da Nani.

Sim, senhora. Aqui está esta menina que está a fazer bastante sucesso, que quer cantar na sua terra natal. Ela já disse, tem um sonho de cantar em Massinga num espetáculo aberto, não aquelas festas privadas.

0: piadas, né? Um espetáculo aberto para animar aí os seus conterrâneos na Macinga, em Embano. Às 9 vamos atualizar o bloco das notícias. Contamos com Albino Muyambo, ele que está comigo, e vai trazer-nos o essencial das notícias. Nani, vamos apresentar as outras músicas daqui a pouco. Recordo os ouvintes, vocês podem, parabenizar esta menina que vem da Macinga para Maputo, hoje é conhecida a nível nacional. Basta para tal vocês escreverem para o 84392951, é o número da caixinha, 84392951, para as mensagens. Nós vamos ler ao longo deste espaço de emissão, 84392951, e podem parabenizar a menina da Macinga, que é um sucesso absoluto, hoje já é conhecida a nível nacional. Na turma 8090, via aberta, os Madodas escrevem em qualquer momento. Também vamos espreitar para ver o que estão a escrever. Não esquecem também de deixar os vossos comentários em torno dos 23 anos desta estação. É já no dia 25 que vamos celebrar a passagem dos 23 anos de existência desta estação. E vocês também podem deixar ficar comentários. Sobre o Mundial, também escrevam. Portanto, aquilo que vai na vossa alma, o que acham, nós vamos conferir aí com a Naninha aqui as vossas mensagens. Vamos avançar, Nani. Ouvimos uma Camina. Agora vamos falar de Cuacaça, a música que ela disse, vocês ouviram. Não há espetáculo que não pede, Nani, Cuacaça. Mas Cuacaça, Nani, quer dizer o quê?
1: Cheiro, isso é dialeto. Tanto em Matsua, tanto em Xangana, é com a caça, que significa mexer.
0: Exato.
1: Essa música, ela enaltece aquilo que é a sensualidade da mulher moçambicana, não é? Nós que não sabemos dançar e sempre costumamos dizer, não, assim que eu for a levantar-me, farei estragos. Então, essa música, sobretudo, enaltece aquilo que é a mulher moçambicana. É dança, é sensualidade, é tudo nessa música.
0: E essas músicas todas têm videoclipe?
1: Sim, não todas. Estamos com ainda a Escola Cai, que não temos vídeo. Acabamos agora de tirar o vídeo da música Sulaminhembete. Estamos agora no processo de gravação da música do Chico Lacaia e Vanu Amona, que são as últimas duas músicas que nós lançamos.

0: Cuacaça é mais um grande sucesso da Nani Julson, a menina da Macinga. Eu já lá apelidei assim, Nani, a menina da Macinga. Portanto, está aí a Nani com este grande sucesso, Cuacaça, uma das músicas que é bastante pedida nos seus espetáculos. Nani, até vai estar em Moamba. Atenção, Moamba! Nani, é verdade. Moamba, vai receber a Nani. Ok, daqui a pouco vamos ter o bloco das notícias das 9. Vamos para já ao encontro dos nossos compromissos comerciais. Até já.
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0: Acerte o seu relógio, em Moçambique são 9 horas.
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0: Dentro de instantes, vamos conferir o que marca, portanto, o seu domingo no desporto com Albino Muyambo. Fique para ouvir o essencial das notícias para já.
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2: Vamos avançar, o Albino Miambo vai posicionar-se para já, para atualizarmos o essencial das notícias. Enquanto o Albino posicionas, eu vou avançar com o resultado dos jogos do Mundial de Futebol. Já fizemos menção esta manhã que estivemos a acompanhar o jogo Austrália-Turquia, portanto Austrália 2, Turquia 0. Às 19, não deixe de acompanhar a Alemanha Coração, é a estreia da seleção alemã. Vamos ter também, ainda hoje, às 22 horas, Holanda-Japão, a fechar a noite. Amanhã começam grandes partidas para acompanhar. Às 18 de amanhã, vamos começar pela madrugada, né? Os jogos começam muito cedo, me diz respeito o dia. Alguns estão a dormir, mas para nós é o começo do dia, de madrugada. Vamos ter a uma, Costa do Marfim, Equador, a 1 hora da madrugada. E depois às 4, Suécia, Tunísia. Às 18 de amanhã, Espanha, Cabo Verde, não deixe de acompanhar essa partida. E às 21, Bélgica, Egito. A fechar, ainda temos, portanto, mais um jogo. Vamos lá ver aqui quanto o Albino posiciona-se. Já falamos da Bélgica, cadê aí os jogos? Eu depois vou continuar. Aí abaixo já temos aí a Arábia Saudita, o Uruguai, também uma partida para acompanhar. Albino, vamos ver o essencial que marca a atualidade neste instante. Chamo a vossa especial atenção ao bloco das notícias. Vamos a isso. Uma vez mais, Albino, bom dia.
3: Bom dia, Emílio. Destaque para o Moçambola 2026, que reata depois do interregno, que deu vazão à data FIFA, onde Moçambique defrontou Oman, Indonésia. A sexta jornada tem lugar na próxima terça-feira, com Costa de Sol a receber no seu campo o Xingal de Tete. Na quarta-feira, dia 17, teremos encontros na estreia de Dário Monteiro, Machaquene União Desportiva de Songo, Ferro Verde Nampula, Ferro Verde Lixinga e Black Bulls Ferroviário da Beira, bem como o Ferro Verde Maputo, Liga Desportiva de Sofala. O desafio entre as formações do Bahia de Pemba e a Associação Desportiva de Vilanculo está marcado para a próxima quinta-feira, portanto, dia 18 às 15 horas, no Estádio Municipal de Pemba, segundo o comunicado da Liga Moçambicana de Futebol recebido na nossa redação. Além da partida entre baianos e ADV, na próxima quinta-feira, o Ferro Verde Maputo, como já disse, bate-se com a Liga Desportiva de Sofala no campo do Grupo Afrim, na Matola. A Associação Desportiva de Vilanculo vai enfrentar a Associação Desportiva de Pemba, vulgo Pembinha, dia 21 deste mês, próximo domingo, no Estádio Municipal de Pemba. À entrada da sexta jornada, o Ferro Verde da Beira lidera o certame com 11 pontos, pecúlio de 3 vitórias, 2 empates, 6 golos marcados e 5 golos sofridos. Na segunda posição encontramos o Ferro Verde na Cala, que tem 4 partidas realizadas, 3 triunfos, 1 empate, 6 golos marcados, 2 sofridos e 10 pontos. A Black Bulls encerra o pódio com 5 encontros disputados, 2 vitórias, 3 empates, 0 derrota, 5 golos marcados e 4 sofridos, totaliza 9 pontos. Na zona de despromoção, encontra-se o Machaquene, que tem 5 embates jogados, nenhuma vitória, 2 empates, 3 derrotas, 1 golo marcado e 7 sofridos, portanto tem 2 pontos. No antepenúltimo lugar, temos o Xingal de Tete, 5 jogos, 1 empate, 4 derrotas, 1 golo marcado contra 7 sofridos e 1 ponto. A Lanterna Vermelha chama-se Bahia de Pemba, tem 4 jogos realizados no Moçambola, 4 derrotas, 0 pontos, 0 golos, nenhum golo marcado. Em Sofala, Campeonato de Futebol da 2ª Divisão, fase provincial, 7ª jornada, o Têxtil de Pungwe goleou o Senna Futebol Clube de Maromeu por 6-0 e continua na liderança da prova. Em Manica, o campeonato está ao rubro. Este domingo, Machete de Chimoio enfrenta o SK Kampan para a final da Taça de Moçambique, fase provincial, mas ontem o SK Kampan, aliás, o INSS goleou a Nova Jerusalém por 3-0. Em Tete, hoje há um mais Futebol Clube e Fervado Matiz. O jogo será na Vila de Chiúta e é pontuável para a 7ª jornada do Campeonato de Futebol da 2ª Divisão, fase da cidade de Tete. Ontem, Jindal África de Marara assumiu a liderança isolada da prova. Jornalista Mamad Rafik.
4: Amigo Mr. Estevão Bangalani de Molamba Futebol Clube, Mr., o que é que tem a dizer com essa derrota caseira?
5: É uma derrota que dói bastante, porque tivemos em todas as alturas o jogo controlado, deveríamos ter saído com um resultado mais convincente e positivo para aqueles que são os nossos apoiantes. Apenas ficamos com um sabor que nós poderíamos ter feito mais, não fizemos. Mas vamos tentar melhorar e aprender com isso para podermos encarar o próximo jogo, que é já contra o Ferroviário do Campeonato. Esse vamos esquecer.
4: Do outro lado, o treinador Francisco Manhinsa de Jindal África de Marara, visivelmente satisfeito pela conquista dos 3 pontos. Mister, o que é que tem a dizer? Sai com os 3 pontos depois de começar a perder.
6: Claramente que estou satisfeito. Entramos a perder. Mas estava consciente que o jogo estava a ser difícil, porque o Futebol Clube Mulambi bateu-se muito bem. Tem um futebol aproximadamente igual ao nosso. Estrategicamente, nós mudamos das pedras e da circulação de bola e conseguimos superar o Futebol Clube Mulambi.
4: Momentos de jogo este sábado, Mulambi Futebol Clube 1, Jindal África de Marara 2, referente ao arranque da jornada desde o Campeonato Nacional da 2ª Divisão, fase provincial de Tete. Assim sendo, a União Desportiva Jindal África lidera provisoriamente a prova, agora com 25 pontos. Mulambi Futebol Clube continua com 10 pontos na 7ª posição.
3: Mundial da FIFA 2026, jogos projetados para este domingo, às 19 horas de Moçambique, teremos Alemanha, Curaçao, e às 22 horas, Países Baixos, Japão, a nível do grupo E. Ontem, Brasil 1, Marrocos também 1, e Haiti 0, Escócia 1, para a Série C. No grupo D, Austrália 2, Turquia 0. Foram as notícias, as próximas quando forem, 12 e 2, no Magazine da Tarde. Bom dia.

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8: Continuamos de mãos dadas até muito bem perto das 10. Já sabe que às 10h10 contamos com o Diário do Cano. Acredito que sim. Vamos trazer, portanto, o Diário do Cano às 10h10. Contamos também com o programa Um Clube, Uma História. Para esta sua manhã de domingo. Para si que se ligou à rádio, que no dia 25 celebra 23 anos. Trazendo música e desporto na sua estação. Hoje estamos à conversa com a menina da Macinga, que já é uma lenda jovem da música, uma menina que não há espetáculo atualmente sem ela, por essa razão que vai estar em Moamba, para uma grande atuação e um grande espetáculo. Nani, vamos para já olhar as mensagens, para não perdermos tempo, já temos a última hora do programa. Vamos olhar aqui algumas mensagens que foram caindo. Vamos lá ver quem está aqui. Bom dia, Mano Mabunda. Sou Tomás Vilanculos e eu baixei muito as músicas da Mana Nani, Chico Lacaia e o Tumbela. Portanto, gosto muito dela. Muito bem. Não é para menos, né? Muito bem. Vamos à outra. Bom dia, Mano. Força aí, Nani. Aqui é Ron. Gosto muito das músicas da Nani. Um bom trabalho. Obrigado. Agradecemos. Outro, como vai aí, maestro Mabunda? Mano, uma caça-talento, um caça-talento que nos descobriu na Alvinegra, Nani Macinga, bem haja esta voz de ouro. Aqui é o quê? É o JJS, mais conhecido por Júlio José Citoio. Júlio de Congo Shield. Muito bem, Júlio. É a menina da Macinga. Eu já apelidei, ela está sorrindo. Eu apelidei ela como a menina da Macinga. Bom dia, Nani. Sou teu fã. Você merece o retorno que estás a ter. Brilha mais para alegrar os nossos corações. Não merece. Outro campeão que escreveu. Fernando Guirungo. Força aí, Nani. Minha conterana. É, manhambana. Está a ouvir a conterana da Macinga. Muito bem. Outro. Alô, Mabunda, meu DJ, como está? Aqui Flávio Jordão, famoso por Rádio Cidade. Jordão, mais famoso por Rádio Cidade, diz ele, da Polana Caniço. essa menina da Massinga vai dar de fazer. Aqui em Moçambique, a repetir mais essa música, Mano Mabunda, DJ Nifambil, tchau, bom domingo para vocês aí, Mabunda. Continua aí. Oh, muito bem, essa menina vai dar, está a dar. Não há espetáculo atualmente sem a menina da Massinga. Olá, aqui é Vitória de Namaacha. Ela é uma das melhores cantoras do mundo. Eu amo todas as músicas dela. Quem é? Vitória. Vitória, seja bem-vinda. Vejo que é a primeira mensagem que tu nos escreve. Muito bem, Vitória. Fica atento a este canal. Quarta e domingo, temos aí aqui uma lenda, né? Desta feita estamos a ouvir os jovens. Já ouvimos a velha guarda. Agora estamos a ouvir os jovens. Então fica aí para ouvir as nossas lendas. Bom dia, mano. Quero parabenizar essa miúda. Ela deve continuar assim. Vai muito longe com este ritmo. Ela é ela mesmo. Só que Deus lhe abençoe mais. É de quem? M. Cuba. Assim na mensagem. M. Cuba. Agradecemos aí. Outra mensagem. Bom dia, locutor. Apenas parabenizar essa rainha de Moçambique. Eu sou de Tete. Não entendo o dialeto, mas gosto muito das músicas dela. Sucesso, rainha. Sou Gabriel Tambazona, da cidade de Tete. As músicas não têm fronteira. Nós também não entendemos o que, que o puto Nelson canta. Mas nós gostávamos do puto Nelson. E muitos outros aí de Tete. Por isso, a música não tem fronteira. Muito bem. Bom dia, locutor em serviço de Lixinga. Queria parabenizar esta estrela moçambicana. Está linda. Uma voz linda. Não deixa essa velocidade. Ela também é uma campeã, de fato. É desportista. Ela jogou basquete. Faz ginástica. É por isso que ela dança com força e energia. É de uma campeã. Bom dia, Mano Mabunda. Muita força para as seleções africanas, excepto... de novo. Estou mal aqui, né? África do Sul. Enfim. A partir de Chimoio, no bairro da Sualpo, Joanqui Tesoura. Joanqui, ouviu o Cota Rafique, né? Que disse, olha, não vamos meter-se de desporto à parte, política à parte. Ouviram o mais velho, né? O Cota Rafique apareceu há pouco tempo. E deixou ficar aí um pedido para não enverdarmos pela política no desporto. Sou António, também sou da Massinga, Malova. A música dela é muito tocada. Ela será bem recebida aqui na Massinga. Veja só, Dani. Estão à espera de si na Massinga. Ela quer vir aí. Já esteve aí no evento privado. Agora falta um espetáculo de massa fora aí no mercado. Falta ela aí no mercado, onde vocês escutam muito as músicas dela. Nani é uma boa cantora. Já vou lhe fazer um convite para atuar no meu casamento, já no próximo mês de setembro. Nani, venha apoiar o Futebol Clube de Movecha. É isso? Movecha. Um bom clube, bons adeptos. Vai ser a nossa árbitra. Mas não há batotas para ter vermelho, não queremos cartão de brincadeira. Muito bem, Nani para ser árbitro. Está aí o desafio, Nani. Outro campeão, Mestre Mabunda, por favor, toca também as minhas músicas, David Bernardo, Manica Gondola. David Bernardo. Quais músicas, David Bernardo? Quem é esta mensagem? Da Beira, David Bernardo, Manica Gondola. Quais músicas, David Bernardo? Parabéns, RM Desporto, por completar os 23 anos da sua existência. Força, meu desportivo de Maputo. Clube da Nani. Sou Arnaldo Hortenso Paulino, falo de Tete. Clube da Nani Desportivo. Outro, vamos lá ver. Bom dia, Mano Mabunda. Aqui, Felipe Patrício, a partir de Lixinga. Passei para parabenizar, primeiro, os 23 anos da RM Desporto. Também a menina Nani, desejar a todos um bom domingo. Para ti, mano, quanto ao Mundial, força aí para as equipes africanas, excepto, já viram? Vamos correndo. Bom dia, Mano Mabunda. Chefe, por favor, eu gosto muito da mana Jaimita, Madzaya. Por favor, gostaria num certo dia de conhecer a ela. Por favor, manda esta mensagem para ela. Que me dê essa oportunidade O meu número, oh, vamos lá ver. Jacinto de Pemba, mas estás longe, em Pemba, Jacinto. Hã? Vou fazer de tudo para sair daqui, vir à capital só para vir conhecer a ela. Oh, vou colocar esse desafio à Jaimita, né? Vou passar o número deste campeão que quer conhecer a Jaimita. Vamos para mais duas para fecharmos. Bom dia, mestre. Passei para marcar a minha presença aqui, Lilas, a partir de Lixinga. Obrigado, Lilas, em Lixinga. Ora viva, muito bom dia. Quanto ao Mundial, sou de quem ganha. Felicitar o RM Desporto pelos 23 anos. Parabenizar a menina Nani. Para o Lucher Cândido, o Henrique, o baile de Machixe vai bombar. Aqui sou Moandro, é isso, Moandro Cefani da Machava Bonissa. Nani, tá aí os desafios, né? Muitas mensagens. Mas depois vais dizer aí o que é que achaste. Vamos continuar com a apresentação, Nani. Já ouvimos, portanto, Com a Caça, que é um grande sucesso. Ouvimos Buia e Famba. Agora, o que quer dizer Chicolacaia? Por que Chicolacaia? Nani, diga aí, Chicolacaia?
9: Sim, essa música tem a produção do Beaver, tem arranjos do Nelson Tivani, a gravação do Cadu. Chicolacaia, que significa estar aqui em casa. O problema é que a Pocuenta, o problema é que destrói o meu casamento e a mulher, ela sente, percebe? As mulheres, elas sabem tudo, farejam o problema. Só que ela pergunta, bem, quem sabe, por favor, que ajude-me em dizer, ou ajude-me em resolver este problema. Ou os meus pais, ou os pais do meu marido, da parte do meu marido, quem sabe de alguma coisa que é para restaurar o casamento, o meu casamento, então eu preciso de uma ajuda. Ela está a suplicar, está a pedir um favor. Ela percebe que o casamento dela já não está em boas condições, mas como ela não quer perder o casamento, a mulher moçambicana, ela insiste, ela não é de desistir fácil. Então ela diz, quem souber de algum problema, por favor, façam de tudo, mas ajude-me a restaurar esse casamento. Então é Chicolacaia, ela sabe.

0: É a menina da Mazinga, Chicola Caia, mas que grande a cassete. Nani, costumas acompanhar o nosso 80-90, nós chamamos as músicas de cassete, né? De cassete. Mas esta é uma um dos grandes sucessos da carreira da Nani. Vamos prosseguir. Agora vamos apresentar Nani Vanuvamona. Vanuvamona quer dizer são pessoas maldosas, Nani.
1: São pessoas maldosas, pessoas estas que não querem ver o casamento dela a fluir, que se preocupam muito com o bem-estar dela. Mas por que aquele o homem é o bancário, tem condições? Por que está com aquela feia? Por que está com aquela não sei o quê? São aqueles que nos dão nomes, né? Então é nessa tentativa, Vanuvamona, que não estão felizes com o casamento alheio. Então é Vanuvamona que precisam mudar, precisamos mudar, nós todos, até eu preciso mudar.
0: Exato, uma mensagem forte. Muito bem. Obrigado pelas mensagens. Dá para ver que Nani é forte. Veja as mensagens que vão chegar. 8439-29501. Daqui a pouco vamos para a segunda e última série de mensagens. 8439-29501. Vocês podem felicitar esta mulher. A menina da Mazinga. Eu já apelidei ela assim, né? A menina da Mazinga. Vamos ver também a turma.

0: Imagina aqueles passos da Naninha. Como é ela dança. Vai no Vamona. Nove e trinta, estamos a apresentar a menina Dama Singa, que hoje é uma estrela que brilha para esta pátria amada. Nani, vamos olhar aqui mais uma série de mensagens para não perdermos tempo. Podemos ir isso? Vamos isso? Vamos? Bom dia, Marma Bunda. Eu não sabia que ela é Dama Singa. Vejam só, só através deste canal, nós trazemos aqui as estrelas de todo o país para vocês conhecerem as origens, de onde é que elas são, como é que elas começaram a cantar, quais são os clubes de coração. Aquilo que os outros canais não vos dizem, vocês escutam aqui. Não sabia que ela é Dama Singa, gosto muito das músicas dela. Força, menina. Aqui fala Bento Salvador Dama Singa Malova. Veja só, é conterrâneo. É verdade. Vamos correndo. Parabéns, mano, para essa menina com voz de ouro. Agradecia muito se tivesse oportunidade de gravar com ela. Bacane. O meu contacto é esse. Eu vou apresentar, não sei se ela vai aceitar esse desafio, mas eu vou passar o contacto, Nani, do Bacan, que quer gravar consigo, né? Ok? Primeiramente, vou dar os meus parabéns a esta linda cantora. Desculpa, queria saber quanto é que acabo... Quanto é que acabo... Ok, quanto é que acabo o Mundial? É isso mesmo, quanto é que acabo o Mundial de ontem? Como é que acabou? Aqui está como é que acabou. Mas seria como é que acabou o jogo de ontem do Mundial Brasil e Marrocos. 1-1. Mas Brasil transpirou. Marrocos marcou primeiro. E o Brasil, através do Vinícius, empatou. Foi um grande jogo. 1-1. Esse é o resultado final. Vamos adianteando, vamos correndo. Bom dia, mano, uma bunda. Já estou a arriscar o chão. Peço a música de José Mucavel com tema balada Rui Pangaia a partir de Lixinga. Rui, se tivermos tempo lá mais adiante, né? Esta é a nossa última hora. Mais outro campeão que escreveu. Saudações a toda a equipe da RM Desporto. Feliz domingo junto com toda a família. Os 23 anos de existência deste canal, trazendo sempre boa informação nacional e internacional. Sobre o Mundial, apelo que tenhamos calma com críticas. Ainda vamos longe. Parabenizar a convidada que vem com toda a força. Ouvi que foi bailarina de King Bao. Feliz, está a crescer. Aqui na Praia de Belém só vão chorar de emoção por te ver um dia atuar. Veja só na Praia de Belém. Ligado a partir da praia... da onde... da Praia de Belém, ok? Nhabango, o cozinheiro do Just Time Lodge. Ok, ok, cozinheiro. É convidar ela vem para aí. Ela vem para aí. Bom dia, capitão Mabunda. Dizer de verdade, a menina é uma campeã de verdade. Merece muito ver a ela brilhar cá em Lixinga. Aires Makua. É isso? Aires Makua. Macau. Aires Makua. Ou Macau ou Makua. Da Matola, Lixinga. É Makua ou Macau? Ok. Vamos correndo. Bom dia, mano. Gosto das músicas da convidada, Anani. Apesar que não perceba a língua, mas sucesso para ela, um dia pode chegar longe. Ela já voou. Outro. Bom dia, aqui escreve Janazi da Zambeze, em Mucuba. Quero parabenizar essa menina, cantora, Nani. Ela é boa na música, apenas não entendo a língua, é verdade. Mas ela vai explicando, né? Nós vamos apresentando as músicas e ela vai explicando o que quer dizer as músicas. Pelo menos dá para ter uma noção do que ela está a cantar. Nani. Bom dia, mestre. Sou Luiz Fernando Amussi, da Vila da Marinha, na Catembe, em Cassano. Desejo muito sucesso à convidada. Abraços para toda a família, o Amussi, o Micilo Tembe, na Terra Durante. Grande, o Micilo. Como é que está a ver o Mundial, o Micilo? Não disse mais nada. Ok, obrigado aí, o Micilo. Muito bom dia, equipe do RM Desporto. Nani Julson é uma estrela de momento. Está de parabéns. Bom trabalho, mano e mídio. Samuel Macombolo. Macombolo de Boquiço Matola. Muito bem, Macombolo. Bom dia, Marma Bunda. A menina canta bem. Força, menina. Mano Mabunda, gosto das emissões quando é se... Gosto das emissões quando é se lá nos estudos não consigo fechar a RM Desporto. Peço saber os jogos de hoje. Sou Pedro Horácio da cidade de Teto. Do Mundial, Pedro. Vamos atualizar uma vez mais. Se for... Parabéns, Nani. Tens uma voz magnífica. És uma rainha. Sou Vicente Carmone Coça. Estou em Moubo 20. Ok, Moubo 20. Agora, Nani, vamos espreitar os cotas. Os cotas não escrevem. A turma está parada. Na turma. Está o Cota José Madaia. Diz ele, bom dia, Cota Mabunda. Estou ligado. Bom trabalho. Aqui é o campeão Madaia do Zimpete. Não disse nada em torno da Nani. Está o Felipe Germano, a partir de Niassa. Muito bem, Felipe. Está o André Pequenino, de Pemba. Obrigado. Está o Fernando José, do Guijá. Cota José, em Guijá. O que diz ele? Bom dia, Mano Mabunda. Saúde a todos os ouvintes da RM Desporto. Não me esqueço da esposa Luísa, Daniel, Mac e toda a família. Viva Mundial. Estou a ouvir a música moçambicana. Muito bem. Obrigado, Cota. O Felipe Germano volta a dizer Viva Argentina, Força Argentina. Muito bem. Está o Cota Alberto Paulo. Bom dia, Mano Mabunda. Estou a parabenizar Marrocos por ter feito grande jogo ontem frente à poderosa seleção do Brasil. Estamos à espera do regresso do nosso Moçambola. Saudar a todos os campeões desta estação de AZ, Alberto Paulo Coça. Quanto a Nani, os cotas não dizem. Namara de Maputo, diz ele, bom dia, Mano Mabunda, aqui, pai de Yuka. Mando abraço para todos os filhos, Dona Catiça e todos. Não me esqueço da filha Yuka, Namara, a partir de Laulane. Esses são os cotas, Nani. Eles, geralmente, aos domingos ficam na bancada, não? Eles não, só ficam a assistir. Eugênio Cambeta. Eugênio Cambeta é novo campeão. Bom dia, peço para adicionar o senhor Calixto no grupo dos Madodas, no âmbito da troca dos telemóveis. Ok. Vamos lá ver lá mais adiante. Olha, Rosa Inguano, está aí a Rosa Inguano. Lamento a notícia tão triste, que a família seja consolada, que recebemos também hoje do Ali, partiu. Deus conforte essa família. O Cotrafico Rosa Inguano também ligou-nos esta manhã. Deixou ficar essa notícia triste. É a Rosa Inguano. Vamos avançar. Está o António Xavier, Cota Xavier. Diz ele, bom dia, família RM Desporto. Estejam bem, de saúde. Passei para desejar um ótimo domingo a todos os campeões. Aqui é o famoso Gebas de Damásio. Obrigado. Portanto, são alguns cotas que estão aí desse lado. Eles, geralmente, aos domingos e quarta-feira, eles ficam na bancada, como eu tenho dito. Estão à espera do 80-90 amanhã. Nani, também estamos a caminhar lentamente para o fecho. Queres cantar na Massinga? Queres, portanto, conhecer um pouco este país, levando a música? Já viajaste para Nampula? É naquela porto, já esteve naquela porto. Já esteve na Beira, já esteve em Nhambane, céu, não é? Nani, quais são outros planos para o futuro que gostaria de conquistar, Naniana, na sua carreira?
1: Bom, eu tenho o sonho de quase todo moçambicano, que é ver a nossa música a nível internacional a ser reconhecida e valorizada. Não vai fugir esse sonho que eu tenho também. Não sei quem fará isso acontecer, mas eu preciso contribuir para que isso também aconteça. Esse é meu principal sonho. Agora, aonde que eu pretendo chegar, eu não sei. Eu só quero ir só.
0: É verdade.
1: É isso mesmo. É isso.
0: E no desporto, Nani, disseste que és adepta do desportivo. Qual é o seu sonho com o seu desportivo, que está a jogar na segunda divisão? Nani, se calhar o desportivo um dia volta ao Moçambola, que é o campeonato nacional.
1: Eu tenho fé que tudo vai mudar.
0: Já viu? Até pode ser uma música. Então.
1: Não, é música de dor, né? É música... É a música de uma das grandes artistas da Gabriela.
0: Ah, muito bem, muito bem, muito bem.
1: Eu sou adepta da música moçambicana. Então,
0: então, o que é que espera do desportivo?
1: Bom, é um sonho que eu tenho também, de ver o nosso desportivo na Primeira Liga. Chama-se Primeira Liga,
0: sim,
1: certo?
0: Pode ser, o Campeonato Nacional.
1: O Campeonato Nacional. Eu espero que volte. E o nosso desporto em geral, até porque nós já superamos muitas batalhas, não é? Já temos muitos moçambicanos a representar aquilo que é o desporto moçambicano nacional e a ser representado de forma boa e positiva. É só uma questão de continuarmos a fazer aquilo que nós mais sabemos fazer, porque o moçambicano é isto aqui, o moçambicano é cultura, o moçambicano é arte, o moçambicano é inteligência. E vamos conseguir, é só uma questão de tempo mesmo.
0: Nani, como é que os nossos ouvintes podem obter as suas músicas através das plataformas digitais? Como é que estás no que diz respeito à promoção das suas músicas?
1: Bom, nós estamos numa era em que as plataformas digitais nos fazem chegar mais rápido aos nossos ouvintes, fãs e telespectadores por aí em geral. Então, comigo também não fugiu a regra. As minhas músicas estão todas elas disponíveis em todas as plataformas digitais, e também através do YouTube também, mas o YouTube também é uma plataforma digital, é mais fácil lá fora de ouvir o áudio, conseguimos também acompanhar aquilo que são os videoclipes, então pode lá se encontrar e também me encontrem nas minhas páginas também, Instagram e Facebook, que é Nani Julson.
0: Muito bem. E para shows, Nani, como é que podem fazer para lhe contactar para um show? Tens um número, se calhar alguém que representa a sua carreira, que possa ser contactado para shows?
1: Sim, somos contactáveis através das nossas redes sociais. Primeiro, que é só se querem a página da Nijulson no Facebook e no Instagram, tem lá o nosso contacto. Mas para facilitar, estou na Rádio Moçambique, estou na Rádio Maia, é 86-308-3030. É o nosso contacto. Posso repetir?
0: Sim.
1: 86-308-3030. É o nosso contacto que podem fazer, que podem localizar e encontrarem-nos para questões de trabalho.
0: Nani, muito obrigado por esses dois dedos de conversa. Desejar-lhe sucesso na sua carreira e sempre acompanhe esta estação. Já sei, estou feliz que o seu esposo afinal acompanhe este canal.
1: Muito.
0: Não sei se quer cumprimentar os nossos ouvintes. Olha, ele está com o esposo.
2: Ela está aqui com o esposo. Então,
3: boa noite a todos. Obrigado por estar a falar para vocês. Ela está aqui a falar sobre a carreira e nós também estamos por detrás a tentar dar algum suporte. É tudo isso, acho que eu não tenho o dom de falar para vocês, mas é pá, por aí. Obrigado.
0: A Nani esteve tão à vontade, valeu a sua passagem pela televisão, estás à vontade.
1: já tenho uma ligação umbilical com os microfones.
0: Exato.

Fechamos com o mais recente Free Day da Nani Julsa, nossa convidada da semana. Daqui para frente vamos sempre fazer o domingo, né? Tendo em conta o Mundial de Futebol. É, vamos conversar com ele sempre do mesmo lado. Temos o Nandov que vem para a semana. Estava agendado para quarta-feira. Vamos lá ver se ele passa para domingo. O Bokli, perdi o contacto com ele, não sei o que está a acontecer. O Bokli já não está a atender as chamadas, mas vamos continuar a insistir. O Bokli é um jovem músico da Zambésia, em Climane, que já estava tudo a postos para conversarmos com ele. Nampula, já é sabido que vem Mr. Ama, agora temos que fazer... temos que voltar a olhar o nosso calendário, o nosso roteiro, por causa do Mundial. Vamos ter que puxar todos eles para domingo. É verdade. Vem aí o Mr. Ama, de Nampula. Vem, portanto, de Cabo Delgado, o Bona Moassa Mateus. Bona Moassa Mateus. Falta também só a data, ainda vamos conversar com ele. Vem o de Nhembane, o Gestácio Fernandes, para a apresentação das novas músicas. Vem o Nelson Tivan, também por causa dos shows, ele vai alterando, mas já está na manga, está na forja, o Nelson Tivan de Maputo. Também vai estar aqui para conversar. Agora não sei se vou consegui-lo. Domingo de manhã agora, por causa do Mundial, vamos tentar trazê-los para dois dedos de conversa. E muitos outros. Hein? Vem um Tixofa, um músico do Guru, Emanica, Tixofa. Do Guru, Emanica. Vai estar aqui. São muitos. Que vamos receber nos próximos dias. Para dois dedos de conversa. Rapidamente vou olhar as últimas mensagens, né? Para aqueles que já leram, já fechamos a conversa com a Nani. Bom dia, Mano Mabunda, por isso que eu gosto muito da Team, porque você sempre me traz novidades boas. Um abraço para ti aí, Agostinho. Estou com o Joanqui a partir de Lixinga, no bairro de Nhomba. Oh, muito obrigado. Olha que de Lixinga vem o DJ Neuso. Vamos trazer o DJ. É um dos grandes produtores do norte. DJ Neuso, de Lixinga. Vai estar aqui em direto a partir de Lixinga. Vamos conversar com ele, né? Para vocês conhecerem o Neuso. Vamos avançar. Saudações para toda a equipe do RM Desporto. Feliz domingo junto aos 23 anos desta estação, trazendo boa informação nacional, internacional, boa música e também do Mundial. Apelo que tenhamos calma com as críticas. Ainda vamos longe. Parabenizar a convidada que vem com toda a força. Ouvi que foi bailarina de King Bao. Contacto dela. Ela já deixou o contacto. Não tirou. Ela repetiu duas vezes. Já deixou ficar o contacto. Mas é contacto para shows. Atenção que ela é casada. Bom dia, Mano Mabunda. Parabéns à menina Nani, força para ela. Que fala aqui, fala Sérgio Bila, a partir do Porto Henrique, em Namacha. Mando cumprimentos para toda a família Bila e para a esposa Zubaida Chemani, com os filhos Sálvio, Leuzio e toda a equipe do RM Desporto. A equipe agradece. Muito bem, agradece. Bom dia, Mano. Sou Elizabeth Pereira, gosto muito das músicas da Rainha Nani. Força aí, mana. Muito bem, seja bem-vinda, Elizabeth. Vejo que é a primeira mensagem. Seja bem-vinda.

acompanhe sempre esta estação. Meu DJ, o sonho ou luta dos mambas é chegar naqueles lugares do Mundial. É, um dia vamos chegar, vamos acreditar. Bom dia, Mano Mabunda, toda a equipe de serviço. Gosto muito das músicas da Mana Nani, Julson, principalmente com a caça. Parabéns, Nani. Aqui é Moeta Jorge Dimitrov. É Moeta de Jorge Dimitrov. Ok, está corrigido. Muito obrigado aí pela mensagem. Vamos espreitar os cotas, estamos já na ponta final. Já sabe que às 10h10 conto com o Diário do Cano. Do Cano, veja só, do Mundial. Estou com saudade do Cano. Diário do Mundial. E vamos ter um clube, uma história. Vou espreitar aí a turma dos cotas. Não sei se está aí alguém, não está ninguém. Não estão. É normal, eles não estão lá. Ok. Só para recapitular os jogos do Mundial, para quem só agora entrou em contacto, já atualizamos aqui ao longo da manhã os jogos do Mundial. Deixa só esperar aí para mais uma atualização. Hoje estivemos a acompanhar esse Austrália, Austrália 2, Turquia 0, o jogo que acompanhamos em forma de informação. Vamos aos outros resultados, desde o jogo inaugural. Portanto, já é sabido que no jogo inaugural o México venceu a África do Sul por 2-0, o tal jogo que já ficou para a história pelo número de cartões que o árbitro brasileiro demonstrou no jogo inaugural. A seguir, Coreia do Sul 2, Turquia 1, Canadá 1, Bósnia 1. Tivemos aí ainda Estados Unidos 4, Paraguai 1. Não estou a enumerar os grupos, né? Vamos voltar lá. Grupo A, México 2, África do Sul 0. Grupo A ainda, Coreia do Sul 2, Turquia 1. No grupo B, Canadá 1, Bósnia 1. No grupo D, Estados Unidos 4, Paraguai 1. No grupo B, Qatar 1, Suíça 1. No grupo C, nos jogos de hoje, madrugada, à meia-noite, acompanhamos Brasil 1, Marrocos 1. O tal jogo que dissemos que Marrocos entrou com tudo. Brasil estava à rasca, conforme disse o selecionador brasileiro, que reconheceu a boa entrada do Marrocos no jogo, que esteve melhor em quase em toda a partida. Ainda no grupo C, Haiti 0, Escócia 1. E hoje, vamos lá ver aí, vamos ter, para hoje, vamos lá aí, Austrália, Turquia e Alemanha, Curaçao às 19. Austrália, Turquia, o jogo que acompanhamos, né? Austrália 2, Turquia 0, já atualizamos. E às 19, Alemanha, Curaçao. Holanda, Japão, às 22 horas já fechar. Amanhã começam jogos eletrizantes. A saber, no grupo E, Costa de Marfim, Equador, à 1 hora da madrugada, é a primeira partida. E depois às 4, Suécia, Tunísia, amanhã, às 4. Às 18 da manhã, Espanha, Cabo Verde. E às 21, Bélgica, Egito. Ainda amanhã, Arábia Saudita, Uruguai, para o grupo H. No grupo G, Irão, Nova Zelândia, às 3 da madrugada. E França, Senegal, às 21. Na quarta-feira, Iraque, Noruega, às 17. Deixa eu ver, não, à meia-noite. À meia-noite. Iraque, Noruega, à meia-noite. Argentina, Argélia, às 3 da madrugada. Áustria, Jordânia, às 6 da manhã. E o jogo mais esperado de quarta-feira, Portugal, República Democrática do Congo, às 19 horas de quarta-feira. Não deixe de acompanhar. E no fecho da noite de quarta-feira, Inglaterra, portanto, Inglaterra, Croácia, às 22 horas. Podemos avançar, temos tempo ainda. Na quinta-feira, Gana, Panamá, a 1 hora da madrugada, para o grupo L. Grupo K, às 4 horas de quinta-feira, Azerbaijão, Colômbia.
às 18, República Checa, África do Sul. República Checa, África do Sul. E Suíça, Bósnia, às 21. Isso na quinta-feira. Portanto, são algumas partidas que podemos avançar a esta altura. Estamos já na ponta final.

9h57, recordo-vos que vamos ter o diário, né, às 10h10 sensivelmente, com as notícias mais frescas do Mundial. Vai acompanhar estas e outras notícias. E de seguida vamos ter um clube, uma história. Em jeito de fecho, a melhor música, como vocês disseram, com a caça, né? Podemos fechar com

0: Chegamos ao fim, apresentamos a carreira da Nani. Curta, mas já de sucesso, logo no início. É uma menina que está a vir com tudo. Já sabe, daqui a pouco vamos ter o Diário do Cano.
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0: O prometido é devido. Vamos para já conferir o Diário do CAN com Castro Jorge. Desejo a continuação de um feliz domingo na nossa companhia. Vamos ter também um clube, uma história de seguida. Eu volto amanhã com 80-90. Desejar-vos aí um bom domingo, bons jogos do Mundial. Estamos sempre juntos.
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2: Está a começar mais um Diário do Campeonato do Mundo de 2026 no Canadá, no México e nos Estados Unidos da América. Destaque hoje vai para o empate entre o Brasil e o Marrocos. É a primeira seleção africana a conseguir o primeiro ponto neste Campeonato Mundial, depois da estreia da África do Sul, com derrota por 2-0 diante do México. Foi no primeiro dia de competições, foi na última quinta-feira. 2-0 foi o desfecho final, mas a intenção que hoje vamos destacar este empate entre Brasil e Marrocos no jogo que se estrearam neste Mundial de 2026. Meia hora inicial de controle quase total dos africanos do Marrocos, que chegaram à vantagem, mas foram traídos por um lance fantástico de Vinícius Júnior, colocando o Brasil em igualdade, que não mais se alterou, apesar de melhorias significativas do Brasil na segunda parte. Estádio MetLife, a 8 km do centro da cidade de Nova York e palco da final do Mundial de 2026, encheu-se ontem para assistir ao encontro entre Brasil e Marrocos da primeira jornada do Grupo C deste Campeonato Mundial. O embate entre 6º e 7º do ranking da FIFA, respectivamente, não gorou as expectativas, sobretudo no primeiro tempo. Uma e outra equipas conseguiram ser superiores em diferentes partes do jogo e no final cada um levou um ponto para casa graças a um empate a uma bola. Os adeptos do Brasil terão certamente ficado desalentados com o que sucedeu na primeira meia hora do encontro. A equipa de Carlo Ancelotti entrou em campo perdida. Pouca velocidade com bola, pressão sem sucesso e capacidade individual abaixo do esperado foram constantes no esquadrão canarinho, que uma e outra vez se viu assoberbado pela qualidade individual e coletiva da seleção africana do Marrocos. Os Leões do Atlas voltaram a mostrar que já não são uma surpresa nestas competições. A qualidade individual de Brahim Dias, um criativo nato, de Hakim, a flecha pelo lado direito, e ainda Boadi, o menino de 18 anos do Lille, que dominou o miolo do princípio ao fim, juntou-se à criação rápida e objetiva e uma pressão sufocante à pentacampeã mundial, uma e outra vez no próprio meio-campo. Igor Thiago, escolhido por Ancelotti para a posição mais adiantada no terreno e que passou muito tempo ao lado do jogo, até teve na cabeça a oportunidade para abrir o placar aos 14 minutos, mas por uma má leitura, Gabriel e Bruno Guimarães tinham impedido remates perigosos de Marrocos e tomaram o caminho da baliza de Alisson. Aos 21, veio o lance que espelhou tudo isto. A defesa do Brasil estava desorientada. A qualidade de Brahim Dias encontrou Saibari e o melhor jogador do último campeonato neerlandês não vacilou. Olhou para Alisson, que tinha saído da baliza, e com um toque subtil fez 1-0. Um remate certeiro que deu ímpeto ao conjunto africano, que nos 10 minutos seguintes sufocou completamente a equipa canadense. Pena que não tenha conseguido marcar. A prestação coletiva foi a grande arma do Marrocos, mas do outro lado estava um Brasil e tudo pode acontecer quando se tem figuras como Rafinha ou Vini Júnior. O extremo do Real Madrid, o mais perigoso na linha da frente brasileira, tratou de forma genial de equilibrar a balança. Recebeu da esquerda, cortou para o meio e com um remate potentíssimo fez o golo da igualdade. Uma igualdade que foi a bênção para o Brasil. O empate revelou-se um choque anímico para o Marrocos, que não conseguiu, entretanto, antes do descanso, voltar aos níveis que havia apresentado. O segundo tempo contou com uma entrada dominante da Canarinha, que foi dona e senhora da bola durante largos períodos do jogo e pouco perigo criou ao longo da baliza contrária. No entanto, até este aspecto se viu a solidariedade marroquina, que, uma vez e outra, conseguiu estancar as incursões adversárias. Só depois da pausa para hidratação, a partir do minuto 70, o jogo começou a abrir novamente. Vinícius Júnior serviu Rafinha, que rematou para a defesa de Bono, e já na compensação e após um par de boas iniciativas do Marrocos, Alisson aplicou-se para evitar o golo de El Ayanoui. O Brasil estabilizou e foi superior na segunda parte, mas nunca chegando aos níveis que havia apresentado Marrocos na primeira parte, sobretudo na sua primeira meia hora. Um golo para cada lado, um ponto para cada seleção e assim abriu o Grupo C. Vamos ouvir como reagiu Carlo Ancelotti, o selecionador nacional do Brasil.
3: Bem claro que precisamos melhorar, diz Ancelotti. Treinador da seleção brasileira diz que se mantém confiante na equipe para a competição. A seleção brasileira empatou por 1-1 com o Marrocos em sua estreia na Copa do Mundo 2026, e apesar de dizer que o resultado não é ruim, Ancelotti não estava à vontade na entrevista coletiva pós-jogo. Assim como fez na zona mista, o treinador da seleção brasileira afirmou que não gostou do primeiro tempo da equipe. Temos que fazer a avaliação do que passou na primeira parte, não jogou bem. Muita bola perdida, temos que melhorar neste aspecto. A segunda parte foi melhor, disse. Não podemos perder a confiança, no primeiro jogo tudo pode acontecer. Não podemos pensar que a equipe estará perfeita no primeiro jogo, completou. Marrocos dominou os primeiros minutos do jogo e o Brasil pareceu perdido. Aos 20 minutos, Lucas Paquetá errou o passe no lado esquerdo de ataque, mas Raul acionou Brahim Dias, que achou um belo passe em profundidade entre a dupla de zaga brasileira. Na velocidade, Saibari aproveitou a saída de Alisson e de cavadinha abriu o placar da partida. Vini Júnior marcou um golaço e deixou tudo igual. Mesmo que o ponto tenha um gosto ruim para a maioria dos brasileiros, Ancelotti diz que mantém a confiança em uma boa campanha. A confiança é total. Acho que no futebol nem tudo sai perfeitamente. Quando tudo não sai perfeitamente, é preciso fazer uma crítica construtiva. Vamos fazer e vamos melhorar. É só o princípio desse caminho, disse. Endrick esquecido? Com o desempenho abaixo do esperado do Brasil contra Marrocos e a escalação escolhida por Ancelotti, muitos torcedores se questionaram sobre a ausência de Endrick no time. Ele preferiu não responder individualmente sobre a opção. Não estou aqui para falar individualmente sobre um jogador. Falo da equipe. Tivemos algumas oportunidades, mas temos que acertar mais.
2: Entretanto, e para o mesmo grupo, a Escócia venceu Haiti por 1-0, por isso lidera este grupo C com 3 pontos contra 1 do Marrocos e o Brasil. Escusado será dizer que Haiti é o último que ainda não pontuou. Já para o grupo D, a Austrália derrotou a Turquia por 2 bolas sem concorrência. Para hoje estão projetados os jogos Alemanha-Curaçao às 19h para o grupo E e Países Baixos-Japão às 22h. É um jogo válido para o grupo F. Na madrugada de amanhã, à 1h da madrugada, a Costa Marfim estreia-se nesta competição, defrontando o Equador para o grupo E e para o grupo F às 4h da manhã teremos então o Suécia-Tunísia. Ainda amanhã, às 18h, para o grupo H, teremos o embate Espanha-Cabo Verde. E às 21h, para o grupo G, Bélgica defronta o Egito. Vamos então ouvir expectativas. Começamos então por Vitinha, jogador da seleção portuguesa, que aguarda a sua vez e diz que Portugal, apesar de ser teoricamente favorito, terá que representar isso em campo. Por isso, coloca pressão do lado das equipas adversárias.
4: Uma seleção de grande qualidade, com muito talento e acho que vamos sempre voltar ao que muitas vezes falamos, não só eu, os meus colegas, o corpo técnico, mas eu inclusive, ainda quando vim a estas conferências, já falei várias vezes. Nós realmente sabemos, não somos ingênuos, sabemos que temos uma seleção de grande qualidade, com muito talento e jogadores a jogar em clubes enormes pelo mundo. Diria até, por isso mesmo, pela quantidade de jogadores em grandes clubes, que se calhar não tivemos uma seleção assim. Mas isso não vale nada no papel, como sempre. Por isso, eu diria que somos candidatos, sem dúvida. Temos uma seleção muito forte, mas favoritos não diria. Não punha nessas, dessa forma, não usaria essas palavras. Por isso, há que ter bem presente isso. Somos uma seleção de grande qualidade, temos muita capacidade. Há que pô-lo em prática e há que fazer o melhor pela seleção.
2: Vitinha, jogador da seleção portuguesa, e a expectativa de ver Portugal finalmente campeão do mundo e a necessidade de se concentrarem para cada jogo deste campeonato mundial. Entretanto, e a nível do país moçambicano, em Tete, treinadores acreditam numa boa prestação das equipas africanas, elas que já têm 2 resultados possíveis: derrota da África Sul no jogo inaugural e o empate da última madrugada do Marrocos diante do Brasil. Manuel Cardoso.
5: Técnicos das equipas de futebol em Tete estão esperançados numa boa campanha das seleções africanas no Mundial de Futebol de 2026, que decorre no México, Canadá e Estados Unidos da América. Hipólito Senete, Valdo Mabuito, Masmeta e Custódio Baruque, das equipas do Xingol de Tete, Planície de Mpadwe, Futebol Clube de Angonia e da ADC, dizem que a esperança acumulada de muitas dessas seleções africanas e em campanhas anteriores dá-nos toda a esperança de que a África estará em peso neste Mundial. Se lá estão, e segundo os nossos entrevistados, é porque justificaram lá estar e esperam que as mesmas venham dar conta do recado. Citaram, por exemplo, Gana, Marrocos, Egito e Senegal como seleções que podem dar alegria aos africanos nesta Copa Mundial de todos os tempos, onde o continente africano tem 10 das 48 seleções.
6: Há muita esperança. Gana, Costa de Marfim, Marrocos são equipas altamente estruturadas. podemos ter crença de que uma dessas equipas chegará longe?
7: Eu acredito que podemos ter uma boa representatividade, que sabe, dessa vez a gente possa estar no pódio.
8: Todas essas seleções, se chegaram, estão lá no Mundial, é porque tem o potencial para estar lá.
9: Temos o Marrocos, temos o Senegal. Se nos deixarem jogar, vamos fazer história.
5: E Porto Senete, volta uma muito mais beta e Costa do Baruqui, técnicos dessa equipa do Xingol Tete, Planície de Emparo, Futebol Clube de Angônia e ADC, esperançados numa boa campanha das seleções africanas neste Mundial de Futebol de 2026. Os nossos entrevistados desvalorizaram a derrota da África do Sul diante do México por 2-0 em jogo inaugural desta Copa Mundial de Futebol e falam de erros de percurso. O Mundial de Futebol, que arrancou na última quinta-feira, 11 de junho deste 2026, está sendo acompanhado com enorme expectativa no seio dos adeptos de futebol em Tete. Arriba Desporto, Cidade de Tete, Manuel Cardoso.
2: Em Chimoio, as escolhas vão para seleções europeias como as favoritas para conquistar este Mundial. Daniel Oliveira.
10: Alguns amantes do desporto residentes da cidade de Chimoio, na província de Manica, apontam Portugal, Espanha, França, Inglaterra, Argentina e Brasil como as principais candidatas à conquista do título mundial. Os entrevistados acreditam ainda que algumas seleções africanas poderão surpreender e alcançar fases avançadas da competição. Juvencio Creva, por exemplo, mostra-se otimista em relação ao desempenho das seleções favoritas, destacando o equilíbrio e a competitividade que marca a prova.
11: Acho eu que está a ser uma competição muito equilibrada. Só para começar para ver o que aconteceu no jogo entre Brasil e Marrocos, ninguém contava que Marrocos ia jogar de igual para igual e até ser superior em relação ao Brasil. Sempre o Brasil e a França são equipas que entram como favoritas nas competições do Mundial, incluindo a Argentina, a Espanha, mas desta vez, pelo que vejo, a África tem uma palavra a dizer.
10: Entre os entrevistados, Paulino Viriato e Edmilson Elixang manifestaram o seu apoio à seleção de Portugal, acreditando que a equipa das Quinas reúne condições para conquistar pela primeira vez o título de campeão do mundo.
12: Minha equipa favorita é Portugal. E espero melhor, né? De minha equipa.
13: Edmilson Elixang, Portugal vai bater, com certeza. Portugal é forte. Acho que Cristiano Ronaldo vai jogar. É o meu favorito, por acaso. Não sou muito inclinado a futebol e etc., mas aprecio o homem, né? Cristiano Ronaldo, não só como jogador, como pessoa. É um espelho. Eu acho que Portugal passa essa.
10: Edmilson acredita que a Seleção Nacional de Futebol, os Mambas, tem potencial para qualificar-se a uma futura edição do Campeonato do Mundo, desde que haja maior organização, profissionalismo e seriedade na gestão do futebol moçambicano.
13: Era bom que Moçambique também participasse, por exemplo, e conquistasse esse título. Eu apoiaria. Temos bons jogadores. Eu assisti os Mambas a jogarem várias vezes. Eu acho que temos jogadores com muito potencial. Ainda que tenhamos bons jogadores e com força de vontade de fazer um bom trabalho. Mas sem aquela coisa básica também fica complicado. Investir mais.
10: Os desportistas ouvidos em Chimoio esperam que a Copa do Mundo proporcione espetáculo de futebol e reforce a união entre os povos através do desporto.
2: Diário do Mundial de 2026, de domingo, na sua reta final, antes o programa de jogos. Hoje, duas partidas marcadas. Às 19 horas, Alemanha-Curaçao para o Grupo E e Países Baixos-Japão para o Grupo F, a partir das 22 horas. Mas atenção que a próxima madrugada está cheia de seleções africanas. Por isso, vai valer a pena estar acordado. Teremos então, à 1 da madrugada, o Costa de Marfim a estrear-se nesta competição diante do Equador para o Grupo E e para o Grupo F. Às 4 horas, Suécia defronta outra seleção africana, a Tunísia. Ainda amanhã, às 18 horas, para o Grupo H, teremos o embate Espanha-Cabo Verde e às 21 horas para o Grupo G, Bélgica-Egito. Portanto, os jogos da madrugada e do dia de amanhã, todos eles envolvem seleções africanas, pelo que vamos estar todos atentos e puxar pelos nossos representantes na maior festa de futebol do planeta, com três palcos montados: México, Canadá e Estados Unidos. Bom dia.
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0: Saudação, estimado ouvinte, e seja bem-vindo a este espaço de hoje denominado Um Clube, Uma História. A partir do emissor provincial de Date, para o programa de hoje, o nosso convidado é o secretário-geral do Moulambe Futebol Clube de Motise, Arizona Soares Capito. E hoje iremos falar da trajetória do emblema da cidade de Motise, desde a sua fundação no Campeonato Recreativo de Futebol de Motise até a sua ascensão ao Campeonato Nacional de Segunda Divisão, fase provincial de Date. Mais uma vez, saudação, Arizona Capito. Senhor secretário-geral.
1: Primeiro, agradecer a oportunidade que a Rádio Moçambique nos dá para falarmos sobre o Clube Moulambe. Também aos ouvintes que provavelmente estejam a nos ouvir. Sou Arizona Marcelo de Soares Capito, atualmente secretário-geral do Clube Moulambe. Em relação à pergunta que me faz, até então estamos num bom caminho. Digo isso porque aqueles que são os objetivos que inicialmente tinham sido propostos quando criamos o clube, aliás, nesta fase provincial principalmente, sentimos que aos poucos estão sendo alcançados. E não estamos a ter tantas dificuldades até então. Como resultado disso, nós desde a primeira volta até então estamos a participar em todo o jogo. Por isso consideramos que estamos bem.
0: A quanto é que vai o emblema do Moulambe no seu dia-a-dia?
1: É um clube que sempre teve ambição para poder jogar e estar a ludibriar de igual para igual com os outros clubes. Nós estamos, neste momento, aqui na fase provincial, na segunda divisão. Estamos a jogar de igual para igual com os outros, não é? Vamos esperar o que, é que vai nos acontecer nos próximos momentos, mas até então está tudo a correr sem grandes dificuldades.
0: Falando em próximos momentos, quais são as perspectivas para o além?
1: O Clube Moulambe, desde que foi criado, desde o recreativo até a fase em que nós estamos agora na segunda divisão, temos uma ambição de ser uma referência ao nível da província, quiçá ao nível nacional. Nós estamos a entramos não para dizer oferecer pontos, estamos a jogar para poderem alcançarmos alguns lugares que possam nos dar uma vantagem, estarmos nos lugares de pódio, provavelmente. Estamos a fazer de tudo para que sejamos uma equipa que há de ser comentada, de ser reconhecida ao nível da província, assim como ao nível nacional.
0: Falem-nos do surgimento do Moulambe. Hoje, a militar no campeonato provincial, mas teve um historial lá para trás.
1: O Clube Moulambe surge a partir de boa fé de alguns amantes de esportes que existiam no bairro, na altura. Era chamado bairro Bagamoio, unidade 3. Lá tivemos a sorte de ter um senhor chamado, que é o atual nosso diretor desportivo, senhor Remildo Mutuque, porque também já vinha com alguma experiência relacionada ao desporto. Criaram condições, estou a dizer, ele e os amantes do desporto, para que o bairro passasse a ter uma equipa no recreativo. Isto no ano 2018. Essa ideia até surge a partir do dia 22 de fevereiro do ano 2018. Então, eles sentados, entenderam que okay, o bairro 3 tem que ter uma sua equipa. Então, os jovens sim, concordaram, mas na altura nem bota, nem bolas, não tinham. Tiveram que conversar com o secretário da unidade para mobilizar a comunidade. Fizeram um esforço, conseguiram mobilizar a comunidade, e a comunidade foi fazendo uma contribuição de 5 meticais, 10, assim, né? Conseguiram ter as primeiras bolas, depois daí também apareceu um senhor que atualmente é um dos nossos comerciantes de referência e um dos que dá mão também ao Clube Moulambe, o senhor Armando Mec, foi a pessoa que ofereceu o primeiro par de equipamento para o clube. E foi assim que a equipa foi aparecendo. Recordo-me na altura, na primeira aparição do clube, o clube ocupou no recreativo da cidade a terceira posição. Mas de lá até o ano, a época 2023-2024, sempre o Moulambe esteve na segunda posição. Até que acabou chegando, nesta época 2024-2025, a campear. Por isso é uma equipa que está aí, tem seus adeptos, tem pessoas que ajudam. E estamos assim. Foi assim como surgiu o clube.
0: Pode-se considerar Moulambe como uma equipa do bairro?
1: Obviamente, é uma equipa que surgiu do bairro. Foi o bairro que criou esta equipa. Foram eles que começaram com a iniciativa, foram eles que apoiaram, foram eles que deram o primeiro dinheiro. E por como resultado disso, todo o sítio que nós vamos jogar, a comunidade está lá.
0: Tenho visto isto, principalmente eu vivenciei esta realidade nos campeonatos recreativos.
1: Muito bem. Eu concordo também. Acho que ele, em todos os campos que Mulambo lá fosse jogar, estava um número de, quer dizer, de adeptos, sim. Os donos do clube estavam sempre lá presentes. E por isso, cada dia que nós perdêssemos, havia uma reação. As pessoas não queriam saber que Mulambo perdeu. Sempre a gritarem nas bancadas e a falarem cada coisa. Mas está aí o clube.
2: Falando em relacionamento, como é que tem sido o relacionamento entre Mulambo e a massa associativa do emblema?
1: Temos um bom relacionamento com a comunidade, principalmente no atual bairro Nhancheira, que era o Bagamoyo. Por isso que, mesmo agora que estamos na segunda divisão, eles se fazem presentes sempre ao campo, estão sempre conosco e cada dificuldade também eles têm nos ajudado. Nós estamos aqui graças a esta comunidade, por isso que achamos que esse relacionamento entre Mulambo e a comunidade é saudável.
2: E como que é a localização física do Mulambo?
1: O Clube Mulambo localiza-se no bairro Nhancheira, atualmente. Para quem vai ao Instituto Médio de Geologia Mina, tem um desvio que vai ao bairro Bagamoyo, tem um imbondeiro, o dono do tal nome Mulambo, tem um imbondeiro grande lá, tem um mercado. Chegado lá, nossa concentração, todas as atividades que o clube faz partem dali mesmo. E foi essa uma das razões que fez com que toda a gente virasse Mulambo, Mulambo, Mulambo. Foi assim.
2: Falando de Mulambo, Mulambo é o nome da árvore mais gigante que nós temos cá da província de Tete. Que relação tem este nome com a atribuição para o clube?
1: Primeiro é porque no centro da unidade está lá um imbondeiro. Neste imbondeiro é o sítio onde a maior parte dos jogadores se concentram. As casas que nós aproveitamos para nossas atividades estão próximas a este imbondeiro. Por outro lado, também pensamos ter esse nome porque sabemos que aquela árvore, por natureza, é uma árvore muito persistente. Uma árvore forte que fica a seus 20, 30, 40 anos. Então, isso tem muito significado para o nosso clube. Por isso que para nós, Mulambo é o nome certo. Se vai ver, por exemplo, no nosso emblema do clube, está lá o próprio imbondeiro. Por isso que nós acabamos dotando o nome de Futebol Clube Mulambo.
2: Sabe-se que manter uma equipa de futebol acarreta custos. Como é que tem sido a gestão financeira, o suporte financeiro para fazer face às despesas do dia-a-dia do clube?
1: Nós sobrevivemos a partir da própria comunidade. Todo o recreativo nós tivemos, o apoio vinha da comunidade, mas aquele grupo que eu disse que fundou a equipa inicialmente acabou criando também outro mecanismo que é para criar suporte, por exemplo, da própria equipa. Nós temos membros de direção que estão lá. Os membros de direção semanalmente têm tirado, mensalmente tiram algum valor, mas também semanalmente fazem as suas contribuições para permitir que algo não falte praticamente nada para os jogadores. Nós estamos a dizer na totalidade, né? Mas criam condições para que essas criam condições para que todos os jogadores tenham algo, por exemplo, garantir a mobilidade, garantir situação de médica medicamentosa em caso de algum problema de saúde, comprar uma ou duas bolas. Isso tem acontecido. Por outro lado, a partir da altura que nós tivemos no terceiro, na época de 2023-2024-2025, nós fomos tendo um suporte a partir do presidente do Conselho Municipal da cidade de Matice. Foi uma das pessoas que sempre ajudou o Clube Mulambo a passar por tudo e a ter sucesso como foi sendo visto ao longo desses anos. E agora que nós passamos para a fase provincial, nós temos uma comunicação direta a partir do presidente do Conselho Municipal, mas também estamos em estreita comunicação com a empresa Vulcan. Nós, a partir do mês de janeiro, fizemos um peditório para ver se íamos ter uma parceria com a empresa. Nesse momento estamos a trabalhar. Eles têm nos dado alguma mão, mas não está a ser dada uma mão na sua totalidade, porque...
2: Digamos, não é suficiente.
1: Não é suficiente, porque não foi assinado um memorando que possa garantir um patrocínio efetivo ao clube. Mas quando nós temos alguma necessidade, está lá a Vulcan, está lá o Conselho Municipal, dão-nos mão, e por isso que nós sobrevivemos. Estamos a rezar por muito para ver se um dia conseguimos assinar esse memorando com a própria empresa Vulcan, porque para além de nos dar ali alguma coisa para termos alguma água, alguma coisa relacionada à logística, nesse momento, por aquilo que a empresa diz que se conseguirmos assinar o memorando, vão assumir todas as despesas do clube. Isso seria muito bom para nós conseguirmos irmos mais longe.
2: Quanto aos vossos jogos, qual é que tem sido o palco da realização dos vossos jogos oficiais?
1: Este campo, o 25 de setembro, é o recinto oficial de jogos do Clube Mulambo, Mas em caso de alguma dificuldade ou impasse, porque é o único campo que nós temos a nível da cidade de Moatize, com condições de que a associação já aprovou, em caso de impossibilidades, nós podemos, temos recorrido ao ferroviário, que também tem nos cedido o campo para jogo sem nenhuma dificuldade. Praticamente, em relação ao recinto desportivo, essas duas saídas servem bastante para o clube.
2: Sabe-se que o futebol tem uma particularidade de receber, também deslocar. E nas vossas deslocações, como é que tem sido a vossa questão logística?
1: Não temos uma capacidade, por exemplo, de encontrar um hotel lá, fazer pagamento das despesas. Naquela do clube vai deslocar para lá, encontra tudo já pronto. Nós não fazemos isso. Pelo menos aqui na segunda divisão que nós temos feito, temos uma equipa nossa da cozinha. O que nós fazemos é que a partir dos alimentos que são comprados previamente para esse efeito, nós temos deslocado ou com a nossa equipa para o terreno, chegado lá para tal, nós temos saído mais cedo para os distritos onde nós vamos jogar. Lá se convenciona os alimentos, depois serve-se aos jogadores. Ainda não temos uma capacidade assim para poder irmos a uma pensão, onde, não sei o que é. Ainda não temos, ainda temos recorrido isso. Para o caso, casos locais, também é essa mesma equipa da cozinha que tem confeccionado alimento para os jogadores.
2: E tem assegurado estágio para os jogadores ou não?
1: Esta situação ainda não está na sua totalidade, mas é uma atividade que está em curso. Por exemplo, quando estivemos a preparar o jogo contra o Desportivo, tivemos uma casa para poder acomodar os jogadores. E como resultado disso, foi aquela vitória, porque nós vinhamos de uma onda de derrotas, duas derrotas, três, mas a partir desse trabalho que fizemos, conseguimos ter vitórias. E nós pensamos que essa atividade tem que continuar. Temos que continuar a estagiar e fazer tudo. Não temos essas dificuldades. Por exemplo, podemos não ter melhores condições lá, mas lugar para poder acomodar os jogadores e alimentação, isso está previamente garantido.
2: Está querendo dizer que vale a pena estagiar?
1: Eu acho que sim, porque os nossos jogadores têm seus vícios. Vamos ao treino, eles têm suas dificuldades, têm seus vícios. Nós optamos sempre em acomodar eles num único sítio, num dia, antecipar o jogo, né? Devemos estar num sítio, depois daí, pronto, vamos ao campo para jogar.
2: No Campeonato Nacional da 2ª Divisão, fase provincial, qual é o maior sonho do Mulambe Futebol Clube?
1: Nós não viemos aqui para fazer turismo, nem muito menos para vir distribuir pontos. Nós viemos aqui para jogar, taco a taco, como se diz no desporto, com os outros clubes. Por isso que nós, nesse momento, tivemos um pequenino desaire aqui no meio, mas já resolvemos essa questão e, como o colorário disse, a equipa está mais ou menos na sétima ou sexta posição. Não sei o que vai acontecer neste domingo, mas estamos aí a jogar. Sonho é mesmo estar nos lugares primeiros.
2: Acredita ser possível?
1: É muito possível.
2: Primeiro ano em provas oficiais. Acha de que em algum momento a inexperiência fez-se sentir nesta competição?
1: Muito, muito mesmo. Estivemos lá embaixo e agora estamos a conseguir subir, por exemplo, de posição. Mostrou-nos isso, assim, porque nós vínhamos com uma ideia do recreativo, mas agora já temos, depois de passadas 9 jornadas, já sabemos o que tem que ser feito na segunda divisão, como temos que preparar, como temos que motivar os jogadores. Estão aí conosco, jovens, todos de Moatize.
2: Para além do Campeonato Provincial, também estão na segunda maior prova futebolística do país, a Taça de Moçambique. Transitaram a primeira eliminatória, na segunda eliminatória vem a União Desportiva de Songo. Como é que estão a pensar nesta competição?
1: A União Desportiva de Songo é um osso duro, difícil de roer. Mas se nós estamos a vida do recreativo, viemos jogar agora com a DC Xingala e conseguimos passar, nós vamos jogar com a União Desportiva de São como se estivéssemos a jogar com uma outra equipa. Nós não vamos lá temidos porque é um campeão em título. Nós do Moçambola. Mas vamos lá para jogar com a UDS como se fosse uma outra equipa. Obviamente, reconhecendo as qualidades, reconhecendo que também a UDS é uma equipa muito grande, em todos os aspectos. Nós estamos a vir de lá de baixo, mas não vamos para lá, por exemplo, para passear. Vamos lá para jogar.
2: Taça de Moçambique tem sido a eliminar e tudo pode acontecer. Tem algum desejo?
1: Como qualquer desportista ou dirigente de um clube, o desejo mesmo seria nós passarmos para a fase seguinte.
2: Fase regional.
1: Seria muito bom se isso assim acontecesse. Qualquer resultado que for nos aparecer no jogo que iremos realizar com a UDS, nós iremos aceitar, obviamente. E eu acho que nós estamos num bom caminho. Saímos do lado do recreativo, estamos na primeira vez na primeira divisão, conseguimos passar essa fase. Eu acho que nós estamos bem.
2: O que é que vos motiva esta ambição?
1: Nós, de princípio, a maior parte dos dirigentes que estão lá são desportistas. estão lá no Clube Mulambe. E uma das o que faz com que nós nos tornemos ambiciosos é que, como nós saímos também de... fomos jogadores e sabemos como a boa coisa para trazermos para a comunidade são resultados. Nós sempre somos ambiciosos naquilo que fazemos. Nós queremos também jogar e sermos reconhecidos. A ambição nossa é continuarmos a ser uma equipa que vai ser respeitada ao nível da província nesta primeira fase. E se tivermos a oportunidade de ir mais além, sermos reconhecidos a nível nacional.
2: A reparar para vossas condições, acha que existem condições básicas ou mínimas para lugares cimeiros no provincial e na Taça de Moçambique sonhar um pouco mais alto?
1: Se for para falarmos de questões técnicas, jogo jogado e o resto, nós estamos num pé de igualdade com todas as equipas que estão na segunda divisão. Eu sinto isso, porque eu não estou lá preocupado porque está lá Xingala, está lá Ferver, não. Nós estamos para jogar num pé de igualdade com todos. Mas, na verdade, ao chegarmos nesses lugares, para chegarmos, precisam estar totalmente criadas condições. Então, como eu disse anteriormente, estamos a vir de uma comunidade, de contribuições das comunidades. Mas se, na verdade, este sonho que temos de um dia a Vulcan entrar e dar a mão, eu lhe garanto que nós estaremos lá em cima.
2: Falando em questões técnicas, a vossa equipa técnica é composta pela dupla de Estevão Bangalani e João Samuel. O que é que vos motivou a terem esta dupla de serviço?
1: Primeiro, nós sabemos que o Mr. Samuel é um treinador meramente experiente. Ele já fez parte da União Desportiva de Songo, também trabalhou para o Clube Ferroviário de Matize na época passada. E os jovens que nós temos, o Estevão, assim como os outros, são da base. Estiveram conosco desde o recreativo até essa fase em que estamos. E por outro lado, eles passaram por esta formação, acho que é do nível D, passaram para esta fase. E nós achamos que o trabalho que eles têm vindo a desenvolver aqui na equipa é um trabalho suficiente. É um trabalho que merece um pouco, merece respeito. E achamos que com eles podemos chegar mais longe.
2: Está satisfeito com a prestação desta equipa técnica?
1: Até então, sim. Até então, sim. Mas precisamos de reforçar a equipa técnica, porque descobrimos que há questões a melhorar. Por isso que brevemente, provavelmente, teremos mais um elemento na equipa técnica, que é para poderem os três trabalharem rumo a vitórias do Clube Mulambe.
2: Fala-se da equipa técnica, não pode-se falar de treinador sem jogadores. Os vossos jogadores, qual é a proveniência?
1: Maior parte dos jogadores são da cidade de Matice, provenientes dos clubes que militaram no futebol recreativo na época passada. Maior parte. Temos um grupo que é muito menor, vem da cidade de Tete, mas a maior parte dos jogadores que nós temos vem exatamente dos clubes que militaram no futebol recreativo da cidade de Matice. Aliás, este é um dos objetivos que a própria empresa patrocinadora tem. Quero ver os jovens daqui da cidade de Matice com o seu clube e que esteja a militar no nível mais alto. É uma das apostas que a Vulcan tem. Primeiro, quando estamos em conversações com eles, eles nos chamam a atenção para termos uma equipa meramente da cidade. Porque são esses talentos que um dia poderão ajudar a nossa seleção. Queremos ver jovens da cidade de Matice.
2: E o que é que vos faz apostarem com jovens que vêm, maior parte do recreativo e não, por exemplo, dos outros clubes que militam em provas oficiais?
1: Para nós, uma vez que anteriormente eu falei de situações financeiras do clube, nós queremos também ter os melhores jogadores que estão a militar aqui no provincial, mas não temos condições para efeito, não só. Nós achamos também que o recreativo do Matice produz muitos talentos, bons talentos, e nós preferimos pegar esses jovens, aliado ao fato de nós não termos condições próprias, condições, estou a dizer, condições logísticas e financeiras, para podermos fazer contratação de jogadores que já militam na segunda divisão ou no Moçambola. Não é? Então nós estamos a preferir trabalhar com aquilo que é nosso para termos também resultados ao nível da cidade de Matice.
2: Vocês jogam oficialmente em relevado sintético. Quando deslocam, têm ido fazer jogos em campos pelados. Como que tem sido gerir dois tipos de campo com pisos diferentes?
1: Tem sido muito difícil, obviamente. Por isso, quando nós temos um jogo, por exemplo, com o Desportivo de Tete, é no pelado. O que temos optado é segunda, terça, quarta, mais ou menos, até quarta-feira. Temos estado no nosso relevado, que é campo habitual. Depois, quinta e sexta, dependendo do dia que é marcado o jogo, temos estado no campo do Transcarga, que é o nosso pelado também. Principalmente para quando são esses jogos em que vamos jogar num pelado. Temos os últimos dois dias da semana, temos estado no campo da Transcarga. Mas quando são jogos a receber, fazemos todo o treino aqui. Nosso campo, que é o campo 25 de setembro. E é também onde, aqui, onde nós já acabamos recebendo.
2: A quanto é que vai a questão de infraestruturas para o Malambo Futebol Clube? Sede, campo próprio?
1: Até então, nós não temos uma sede própria, mas esforços estão sendo envidados junto à edilidade para que um dia nós possamos ter um espaço próprio, que é para mais, para pelo menos receber os jogadores. Que em relação ao recinto desportivo, como disse anteriormente, esse desejo até nós temos, mas agora não há muito a lamentar, porque nós já estamos a usar esse campo e também temos o

0: Não, é este, é aquela. Uma das coisas que reclamaram a equipa técnica naquela altura, reclamou também por causa da situação de estágios, né? Porque os jovens de hoje podem aderir a outro tipo de atividades que são nocivas ao próprio futebol, não é? Tendo conversado com eles, nós ouvimos as preocupações, conversamos com a equipa técnica, com os jogadores apresentaram as dificuldades. Então, fomos sentar, nós como direção. Foram aqui apresentadas as questões que fazem com que o clube não ganhe, por exemplo, não tenha bons resultados. Fizemos uma análise, encontramos soluções. Foram essas soluções que estão sendo aplicadas e acho que conseguimos acertar. Estamos a ter resultados positivos e mesmo o Mulambi que joga hoje não é aquele Mulambi de ontem.
1: Vê-se uma certa evolução dentro das quatro linhas.
0: Totalmente, totalmente. Por isso, como o Colorário disse, nós conseguimos passar a fase seguinte da Taça de Moçambique.
1: E o que é que a massa associativa do Mulambi, o público da cidade de Matise, tem que esperar do Mulambi?
0: O que tem que esperar de nós é que nós vamos continuar humildes, respeitando os adversários que poderão chegar em frente para jogar com o Mulambi, sempre pensando na situação de vencer jogos. Nós temos o objetivo de querer alcançar lugares primeiro. E não só. Os patrocinadores, na sua maioria, estão a pedir esses resultados. Querem ver a equipa ganhar, porque eles, por aquilo que nós ouvimos, não têm dificuldade de querer poder ajudar. Basta se assinar, por exemplo, o memorando, o resto, eles vão dar a mão. Mas querem ver a equipa a dignificar a cidade de Matise com bons resultados.
1: Fale-nos da vossa estrutura. A vossa direção, como que é composta? Um presidente, vice-presidente, secretário-geral e quem são?
0: Eu provavelmente agora não tenho a lista completa dos membros da direção, mas para aquele que me recordo vou poder falar. Nós temos o presidente do clube, temos o secretário-geral, temos o diretor desportivo, temos uma área de administração e finança, temos uma equipa de marketing, por isso que tem estado a fazer marketing e publicidade do próprio clube. O resto são equipa técnica, também temos delegado de jogo, temos os massagistas e o resto. Então, o presidente do clube é o Nopendra Takdir. O secretário-geral sou eu aqui, com quem conversa. Nós temos o diretor desportivo, o senhor Remildo Daniel Mutuque. Temos o delegado, o Abel Sambua. Temos a responsável da área de administração e finanças, é Mônica Joaquim. Temos também os jovens que estão ligados ao marketing, relado à publicidade da própria equipa. Está lá um jovem chamado Ronaldo, que por sinal tem estado também a auxiliar algumas atividades aí junto ao delegado da própria equipa.
1: Como que tem sido a experiência de trabalhar com mulheres, principalmente no futebol, que não é muito comum para algumas pessoas?
0: Para o nosso caso, falando sinceramente, a nossa mulher, ou as mulheres que estão na nossa direção, são todas que gostam de futebol. Elas têm estado conosco dia após dia, têm estado conosco a lutar para encontrarmos soluções. Nós estamos sempre juntos. Assim que estamos aqui a assistir esse treino, elas estão em linha. Até porque acaba de prometer um prêmio de jogo para o jogo que nós vamos ter frente ao Jindal. Ela mesmo, sim.
1: Falando do próximo jogo frente ao Jindal, Jindal vem aí, é um dos candidatos fortes ao título, seja jogar em casa. No próximo fim de semana, o que é que pode esperar desta partida?
0: O público tem que esperar Mulambi, como de sempre. Nós sabemos que teremos pela frente um adversário muito forte, mas é forte mesmo. Só que nós estamos lá, como dissemos anteriormente, e não viemos aqui para distribuir pontos. Vamos jogar taco a taco para encontrarmos um resultado positivo. Como diz o treinador, por exemplo, da nossa seleção, se não dá para ganhar, também não dá para perder. É o que nós pensamos nesse final de semana.
1: E a jogar em casa, palavra de apreço para a massa associativa, de modo que estejam presentes em todos os jogos de casa.
0: Nós queremos pedir ao público para ainda continuar a confiar esta rapaziada. Os desaires que aconteceram nas últimas jornadas estão meramente ultrapassados, porque nós já encontramos alguma solução. Nós pedimos a presença de todos para apoiar a equipa. Nós queremos mesmo ver todos poderem apoiar a equipa. Nós estaremos aqui para poder corresponder ao esforço do público.
1: Não vão decepcionar, não?
0: Não, não estamos. Por isso que eu disse que, reconhecendo as capacidades do adversário, mas eles têm que esperar de nós, que nós estaremos a jogar com eles como se fosse uma qualquer outra equipa.
1: E o público, o que é que pode esperar do Mulambi?
0: Esperar vitórias, resultados positivos.
1: Sr. Secretário-Geral,

0: sabe-se que a equipe, apesar de ter condições mínimas, gostaria de ter um pouco mais. Alguma palavra de apreço a pessoas de boa fé que estão nos a escutar neste momento, a classe empresarial, agentes econômicos, que era do Matiz e de vários pontos do país, a ter em conta que o IRM de Esporte é escutado em todas as capitais provinciais.
1: Na verdade, nós queremos apelar a toda a massa associativa, aos empresários e todos que queiram agir de boa fé, dizer que o Clube Mulambo é um clube que existe na cidade de Matiz, mas que os jogadores vêm de todos os clubes que militaram ou militam recreativo interno da cidade de Matiz. Por serem filhos de casa, nós precisamos que nos apoiem. Apoio moral, apoio financeiro, é importante para que esses jogadores estejam cada dia ativos e tragam bons resultados para esta cidade. O Mulambo, neste momento, é uma equipa que não tem suporte de nenhuma empresa e é um clube do bairro, dos bairros, porque aqui estão todos os jogadores que vêm de todos os clubes dos bairros. Nós não deixamos praticamente algum clube, com exceção que é daqueles jogadores que não tinham talentos para o efeito. Então, nós o que queremos pedir mais é apoio, continuar a nos apoiar financeiramente, naquilo que puderem dar, que é para nós continuarmos a ir à frente.
0: Uma das opções é camada de formação. Vocês já pensaram em trabalhar com camada de formação?
1: Sim, nós isso pensamos, mas acabamos não cumprindo com o sonho, porque aquilo que eu disse anteriormente, nós não temos condições que possam ter duas equipas e nós conseguirmos dar condições mínimas a esses rapazes. Eu acho que a partir da altura que nós teremos este financiamento, que poderá aparecer a partir da Vulcan, nós iremos garantir, sinceramente, ter uma equipa de formação. De princípio, até queríamos ter uma equipa feminina e júniores, no mínimo, não é? Mas temos que ter em conta essas condições, que é para podermos garantir ter essas outras camadas.
0: Acredita que a terem camada de formação e futebol feminino, a realidade poderá ser outra no emblema?
1: Eu acho que sim. Isso ia agregar mais valor à equipa, porque a termos mais rapazes aqui, seria mais adeptos, mais pessoas com olhos virados para o Clube Mulambo. Então, precisamos disso. Só que as condições até então não estão criadas. Esperamos que nos próximos momentos possamos ter essas condições.
0: O distrito de Matiz é vasto. Temos, para além das equipas recreativas locais, temos o posto administrativo do Zobo, por ali, jovens a jogarem a bola. Vocês já pensaram em ter olheiros ao nível de algumas zonas circunvizinhas, de modo em que possam ir buscar talentos lá?
1: Sinceramente, nós já disso já pensamos. O que está-nos a dificultar neste momento é que como acomodar os jogadores que, por exemplo, possam vir de Zobo. Não é exatamente de transporte, porque transporte podemos conseguir.
0: Quer falar de alojamento?
1: De alojamento, como criar condições para que esses indivíduos sejam alojados, poderem nos ajudar. Tem muitos jovens que estão a jogar no posto administrativo no Zobo. Temos bons jovens também que estão no outro posto do administrativo. Então, só que nós temos dificuldades, são essas condições para poder alojar.
0: Como é que repara a colaboração que tem tido com os outros clubes e equipas da cidade de Matiz e arredores, em relação a vocês?
1: Nós já temos, então, pelo menos para os que estão na segunda divisão, nós temos um bom relacionamento. Estamos a falar dos outros clubes, todos temos um bom relacionamento. Por isso, quando queremos, por exemplo, o campo de ferroviário para jogo, nós somos cedidos. Dão-nos assim, não cobram nada, dão um campo, estão aí o campo para poderem usar, poderem jogar. E temos também conversado com algumas direções dos clubes que estão na cidade de Tete. Temos estado a conversar sobre isso. Por isso que eu concluo que o relacionamento que existe entre esses clubes é saudável.
0: Estamos na altura de janela de transferência. O vosso plantel irá continuar o mesmo? Irão reforçar? Irão dispensar alguns jogadores? O que é que tem a dizer?
1: Nós estamos a fazer um trabalho para reforçar, porque temos alguns setores que sentimos que ainda não estão bem. Principalmente o setor ofensivo, que é o ataque. Precisamos de fazer um trabalho e apetrechar, termos alguns jogadores lá, para poderem fazer parte. Diligências já foram feitas, apesar de alguns jogadores que tentamos contactar e impor alguma condição, e esse assunto está na mesa, que é para termos um apoio e podermos ter esses jogadores que nós tanto queremos. Para conseguirmos resolver o problema que nós temos aí no ataque, sinceramente, nós teríamos resultados muito aceitáveis nesse campeonato.
0: Qual é o mercado que vão atacar? Local, ao nível da província?
1: É o mercado interno. Devido às condições que anteriormente mencionei, teremos que usar jogadores que estão a militar ainda na segunda divisão. Esses que foram contactados militam na segunda divisão.
0: Como é que repara o material desportivo que vocês têm de preparação? O número de bolas, equipamento, acha ser suficiente ou precisariam um pouco mais?
1: Esses materiais que nós estamos a usar são insuficientes. Por causa das condições sobejamente já mencionadas, nós temos bolas não suficientes, mesmo os pares de equipamentos que nós estamos a utilizar aqui também não são suficientes. Mas há essa luz verde. Há uma luz aí no fundo do túnel da própria empresa que disse que logo que nós tivermos o memorando assinado, teremos os pares que nós pedimos, porque nós já requisitamos. Já fizemos um plano de necessidade, já passamos a empresa e eles daí vão dar os materiais.
0: Falando em equipamento, quais são as cores do emblema do Mulambe?
1: As cores regulares do clube de Mulambe, neste momento, é o preto e amarelo. Preto predominante, depois temos o amarelo. O alternativo tem que ser o amarelo preto. Primeiro, por causa da nossa empresa que quer dar mão, está relacionada à mineração, ao carvão. Nós achamos, usando a cor preta e amarelo, o amarelo preto são as melhores cores para representar a nossa zona carbonífera. Né? É o que temos feito.
0: Estamos a caminhar para a reta final desse nosso espaço nobre de hoje. Como é que repara os vossos adversários neste campeonato provincial comparativamente a vocês? Acha que se estão ao vosso nível, têm uma robustez financeira como técnica e tática ou não?
1: Eu sempre disse que nós em relação a questões técnicas podemos jogar de igual para igual com os outros clubes, mas já nas condições financeiras e logísticas temos clubes que estão bem posicionados. Têm suporte de algumas empresas, eles ainda podem continuar a sonhar longe, a contratar melhores jogadores, a virem fazer parte aqui nos jogos como bem quer, com as condições aceitáveis para esta segunda divisão. Nós ainda não estamos até lá, mas esperamos que isso aí nos próximos dias venha a acontecer.
0: Sr. Secretário-Geral, não são todos os dias em que se tem a massa consigo, estou a falar, fazer referência dos vossos adeptos, principalmente eu acompanhava alguns jogos no recreativo. Esperava este calor em que vocês têm da massa associativa. Aliás, recuando mesmo, houve dias em que o Matiz tinha em simultâneo dois jogos, o Clube Ferroviário por aqui.
1: Sim.
0: Há quem dizia que, olha, o jogo do Mulambe vai estar mais cheio que do outro lado. Isso não lhe surpreende?
1: Sendo um novato, exatamente, as pessoas gostam de ver Mulambe a jogar, de princípio. Gostam de ver Mulambe a jogar. E tem estado conosco dia após dia aqui no campo, no campo 25 de setembro em particular. Não temos estar com alguma massa aceitável a partir da altura que nós vamos à cidade de Tete, nos outros, problema de transporte. Mas a presença deles para poderem caminhar conosco até o local de jogo está sempre lá. Mas nós não temos condições para poder levar toda a massa associativa para poder para os recintos esportivos. Mas agora aqui, no campo 25 de setembro, nós contamos com o apoio de todos. Eles têm estado conosco, nos ajudam. Apesar de serem números bons ou não, por exemplo, no período em que nós estávamos a passar por maus momentos, este número baixou bastante naquela altura. Mas agora estão conosco sempre em cada jogo. Eu até estou a ver o jogo de domingo, a termos um maior número de massa associativa aqui para ver o jogo de Mulambe frente ao Jindal.
0: E em termos de experiência, onde é que vão buscar quando querem ideias, inspiração, têm recorrido a algumas pessoas experientes do Matiz e como é que fazem?
1: Nós temos recorrido pessoas aqui do Matiz. Aqui no Matiz sempre passaram grandes clubes, estou a dizer, Bagamoyo, o próprio Ferroviário. O que nós temos feito é, à medida que temos uma dificuldade, falamos com os dirigentes, os antigos dirigentes desses clubes, eles também nos alimentam com seus saberes e aí o Mulambe fica em pé, não é? Tem estado sempre conosco a conversar sobre esses aspectos. Nos falam de alguns problemas. Temos até uns dirigentes que eu vejo em todos os jogos estão a assistir de Mulambe. Até se Mulambe sai a mãe, eles estão lá. Mas dão-nos ideia regularmente. Façam isso, façam aquilo, façam isso, façam isso. É o que nós temos vindo a fazer. Temos ajudado bastante esses dirigentes e a coisa está a andar.
0: Tem valido a pena neste caso?
1: Vale muito, muito, muito, muito. Eles sempre nos assessoram naquilo que podem. E como o Colorário disse, são esses resultados que nós temos aqui.
0: Ontem, Matias, tinha uma equipa de futebol, hoje duas equipas de futebol. O que é que significa para si isto e para o Mulambe ter hoje em dia Matias, aliás? Ontem tinha duas equipas, estou a falar, fazer menção do Ferraro Matias e Bagamoyo. Bagamoyo retirou-se, agora o Mulambe entra. O que é que significa isto ter representatividade de duas equipas de Matias em provas oficiais?
1: De princípio, isso significa um crescimento. Mas esse crescimento é prova de que, a nível da cidade de Matize, os campeonatos que decorrem aqui na cidade de Matize produzem muitos jogadores. E havendo jogadores com esse número, nós podemos formar uma ou mais equipas. Né? Veja só, estamos aí Ferroviária a jogar, está aqui Mulambe a jogar, mas ainda temos muitos a fazerem parte do futebol recreativo que ainda não foram absorvidos por esses dois clubes. Significa que o nosso campeonato interno é rico, produz muitos talentos. Como resultado, estão aí as duas equipas.
0: Para terminar, últimas considerações neste nosso espaço nobre de hoje.
1: Agradecer o esforço que a Rádio Moçambique fez para ouvir de nós o que é o Mulambe. Nós estamos aqui na cidade de Matize. Queremos apelar à nossa massa associativa para contarem conosco e queremos pedir para que sempre estejam ao nosso lado. Nos momentos bons, maus, estejam conosco.
0: Obrigado, Sr. Secretário-Geral Arizona Capito, da formação do Mulambe Futebol Clube de Matize, neste espaço nobre de nome Um Clube, Uma História, a partir do emissor provincial de Tete. Momad Rafiki editou, apresentou, e Cândido João na sonoplastia. Estimamos bastante ter estado em sua companhia. Continue a escuta da restante nossa programação. Saudação.

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0: São nesta altura 12 horas em toda a República de Moçambique. Está na sintonia do canal esportivo da Rádio Moçambique. Está a acompanhar esta nossa emissão matinal e agora no princípio de tarde deste domingo 14 de junho de 2026. Num dia em que vamos naturalmente trazer daqui a pouco o nosso Jornal do Desporto, que é a atualização da informação nacional e internacional, numa edição hoje de Albino Moyama. A todos, continuação de uma fantástica tarde de domingo. Já agora, se for o seu caso, continuação até de um bom fim de semana. E se já estiver à mesa, bom apetite. Há quem diga que o almoço aos domingos é para mais tarde. Se for o seu caso, então, continue a aguardar ansiosamente essa refeição passada normalmente em família. 12 horas e 1 minuto é a altura do Jornal do Desporto, numa edição de Albino Moyama. Boa tarde e ótima audição.
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0: Cordiais saudações, são os destaques da presente edição do Magazine da Tarde. Moçambola 2026 regressa com jogos aliciantes após pausa para a data FIFA. O governo vai continuar a apoiar as seleções nacionais em várias categorias. Mundial da FIFA 2026, Brasil empata com Marrocos no Grupo C. Nos próximos minutos, o caro ouvinte estará na companhia de Albino Muyambo e Mauro Jamis. Boa audição. O Moçambola está de volta. A Liga Moçambicana de Futebol confirmou a retoma da prova com a realização das partidas da sexta jornada depois do interregno que permitiu a realização dos jogos dos Mambas frente ao Oman e Indonésia na última data FIFA. A Liga Moçambicana de Futebol reajustou o calendário competitivo e pretende acelerar a realização das partidas. A sexta jornada arranca na próxima terça-feira com jogo único. O Costa do Sol recebe o Xingal de Tete. Destaque nos canarinhos a recuperação de João Bonde, que saiu lesionado em Tchumene no desafio da segunda ronda frente à Associação Black Bulls. Na quarta-feira, dia 17 do corrente mês, teremos os seguintes encontros: Ferroviário de Nampula, Ferroviário de Lixinga. O Machaquene, na estreia de Dário Monteiro no comando técnico dos Tricolores, enfrenta a União Desportiva de Songo. E às 18 horas, Black Bulls Ferroviário da Beira, na Arena Lalji, em Tchumene, num dos jogos de maior cartaz da ronda. Segundo um comunicado da Liga Moçambicana de Futebol, recebido na nossa redação, Bahia de Pemba, Associação Desportiva de Vilanculo, jogam no dia 18 do mês em curso, às 15 horas, no Estádio Municipal de Pemba. No mesmo comunicado, a entidade que organiza o Moçambola adianta que no próximo domingo, o Municipal de Pemba será palco do encontro entre a Associação Desportiva de Pemba e a Associação Desportiva de Vilanculo. À entrada da sexta jornada, o Ferroviário da Beira lidera a prova com 11 pontos, resultante de 3 vitórias, 2 empates, 6 golos marcados e 5 golos sofridos. Na segunda posição, encontramos o Ferro Verde Nacala, que tem 4 partidas realizadas, 3 triunfos, 1 empate, 6 golos marcados, 2 sofridos e 10 pontos. A Black Bulls encerra o pódio com 5 encontros disputados, 2 vitórias, 3 empates, 0 derrotas, 5 golos marcados e 4 sofridos, com 9 pontos. Na zona de descida de divisão está o Machaquene, que tem 5 embates realizados, nenhuma vitória, 2 empates, 3 derrotas, 1 golo marcado e 7 sofridos e 2 pontos. No antepenúltimo lugar, situa-se o Xingal de Tete com 5 jogos, 1 empate, 4 derrotas, 1 golo anotado contra 7 sofridos e 1 ponto. O Lanterna Vermelha chama-se Bahia de Pemba, que tem 4 jogos realizados, 4 derrotas, 0 pontos, 0 golo e 4 golos sofridos. O governo promete apoio incondicional às seleções nacionais de futebol de várias categorias. O repórter Alberto Paulo, que se encontra em Moamba, na província de Maputo, desenvolve a notícia.
1: A garantia é do ministro da Juventude e Desportos, Kaifadini Manasse, que falava na vila da Moamba, província de Maputo, onde jogadores da seleção nacional, os Mambas, poderão nos próximos dias receber espaços para habitação. Neste distrito foi igualmente identificado um espaço para atribuição de talhões aos jogadores da Seleção Nacional Sub-17. Kaifadini Manasse esteve na Moamba com alguns jogadores dos Mambas na festa de celebração dos 62 anos de elevação da vila.
2: Este carinho que Moamba está a dar, esse espaço que Moamba está a dar, demonstra claramente que todos devemos estar juntos para dar este passo. Estão aqui as grandes estrelas do esporte, Maria de Lourdes Mutola, Jenny Katamo, Mexere, e entre outros. Estão aqui todos, vieram dar este carinho à população de Moamba. Então, para nós é um motivo de muita honra ter aqueles que fazem o nosso desporto moçambicano, que elevam a bandeira de Moçambique, a receberem um carinho de um distrito, a virem festejar num distrito. Para nós é muito bom isso, e é por isso que viemos aqui, para estar com eles também, neste momento especial.
1: Falando em representação do grupo, Hernani Siluani destacou a importância da valorização para o desenvolvimento do desporto no país.
3: É muito bom, por exemplo, para a Seleção Nacional, tanto como a Seleção Sub-17. A Seleção Sub-17 fez um feito histórico aqui em Moçambique, qualificar-se para o Mundial. Deve-se valorizar. Deram terrenos aqui. Se conseguissem fazer ainda mais que isso, seria melhor, porque é muito bom. E a Seleção A também, dizem que vão nos dar alguns terrenos aqui, também seria bom. quanto mais derem aos jogadores, algumas pessoas, a vila vai desenvolver ainda mais. Nós estamos aqui para ajudar a vila de Moamba a desenvolver ainda mais e ver o que é que isso vai dar. Moçambique é grande, Moçambique não é só Maputo, não é só Baixa, Moçambique é grande. E nós recebemos isso com gratidão, porque é isso que nós precisamos. Quanto mais algo do gênero derem-nos, melhor ainda.
1: Jenny Katamu, Mexer, Bruno Langa, Edmilson Dovi e Hernani, de braços dados com a Lourdes Mutola, vibraram com o povo na Moamba. E o governador da província de Maputo gostou.
4: É uma grande honra para nós, para o distrito de Moamba, para o distrito de Maputo, recebermos estas figuras. E estamos satisfeitos porque eles passam a ser residentes da província de Maputo. Então nós atribuímos espaço aqui para eles fazerem a sua residência. Então eles começam a exercitar esta de serem residentes da província de Maputo. Estamos muito satisfeitos com isso.
1: Manuel Tule, governador da província de Maputo, falando na festa alusiva aos 62 anos da Vila da Moamba, uma festa que contou com a presença da menina de ouro, Lourdes Mutola, e de jogadores da Seleção Nacional de Futebol. Rádio Moçambique, Alberto Paulo, na Moamba.
0: O vencedor da Taça do Moçambique em futebol a nível da província de Gaza vai ser conhecido hoje com a realização da partida da final da prova entre as formações do Clube de Gaza e Ferroviário de Gaza. O encontro inicia às 14h30 no campo Mariangoabi, na cidade de Xaixai. Chama a antena o repórter Francisco Nelson.
5: Confirmado para este domingo, a realização de jogo único da Taça de Moçambique face provincial de Gaza, prova que estava em dúvida devido ao condicionalismo imposto pelas cheias. O jogo terá lugar no campo de Mariangoabi, colocando frente a frente as equipas de Ferroviário de Gaza e Clube de Gaza, em partida que vai apurar o representante da província para a fase regional sul. O secretário-geral da Associação Provincial de Futebol de Gaza, Tomás Machava, diz que tudo está cautelado para que o jogo decorra sem sobressaltos, explica as razões da realização são apenas de um único jogo da Taça de Moçambique, província.
6: O momento já é esse. Acredito que acautelamos o início tardio, mas tem um desfecho, que é a parte final, onde deve se entregar o representante da província. Quero acreditar aquelas datas limites, datas dadas pela Federação, vamos cumprir para fazer a nossa entrega. Estamos a tentar fazer uma engenharia porque vimos que tínhamos que entregar o representante até dia 8, mas no esquema feito, a província de Gaza entra em cena quase 2-3 semanas depois. Então vamos tentar ver se é possível fazermos a nossa taça um pouco apertada para não ficarmos de fora. Também de forma que até aquela data que a província de Gaza tem que entrar em prova, poder lá estar e participar na prova. Em termos de premiação, estamos a cautelar. Pode até não ter aqueles valores monetários altos, mas em termos de troféus, que é medalhas e taças, está cautelado para entregar, inclusive, ao vencedor e ao vencido.
5: Secretário-Geral da Associação Provincial de Futebol de Gaza, Tomás Machava, e o jogo da Taça de Moçambique em futebol a ter lugar este domingo no campo de Mariangoabi, arredores da cidade de Xaixai, colocando um novo frente a frente entre o Ferroviário e o Clube de Gaza. RM Desporto, Francisco Nelson, em Xaixai.
0: Em Manica, SK Company e Machete de Chimoio disputam esta tarde a final da Taça de Moçambique, face provincial. O jogo acontece no campo municipal de Chimoio, às 14h30. Espaço para anunciarmos os resultados dos jogos realizados no último sábado, referentes à 8ª ronda do Campeonato de Futebol da Divisão de Honra a nível de Manica. INSS 3, Nova Jerusalém 0, Futebol Clube Pensão Delgado de Gondola 2, 3 de Março de Manica também 2 e Academia de Futebol de Chimoio 1, União Desportiva de Vanduze 0. Em Tete conclui-se hoje a 10ª ronda do Campeonato Nacional da Divisão de Honra, destaque para a Vila de Chuuta, que vai testemunhar o encontro entre Mangi Futebol Clube e Ferroviário de Moatize. O lançamento das 4 partidas desta tarde com o repórter Manuel Cardoso.
7: Com 4 jogos agendados para a cidade de Tete e vilas de Songos, Tima em Caurabaça e Manje em Chuuta. Na cidade de Tete e naquilo que é tido como jogo de cartaz, o Paranaense de Impalo recebe na condição de anfitrião o Grupo Desportivo de Tete, partida marcada para as 14h30 na Vila do Songo e em Chitima, no distrito de Caurabaça. A UDSB terá a visita do Xingol TTB e Futebol Clube de Estima recebe o Zamalek Futebol Clube de Chuuta e em Manje, sede distal de Chuuta, os donos da casa recebem o Ferroviário de Moatize este sábado e na abertura desta jornada 10, A gente da África de Barara foi mandar na cidade de Matise, tendo derrotado o Mola Futebol Clube de Matise por 2-1, o mesmo resultado com que perdeu a ATC diante do Futebol Clube de Angonia. Era a estreia em falso do novo técnico da ATC, Custódio Barruque, que diz que precisa de mais tempo para conhecer bem a sua nova equipa.
8: Ganha quem marca golos. O futebol bonito não serve hoje em dia. Para você ganhar jogo, tem que marcar golos. O adversário soube aproveitar as oportunidades que ele criou, marcou 2 gols logo na primeira parte. E depois nós tivemos muitas dificuldades a penetrar no último reduto do nosso adversário. Tenho que dar os parabéns ao quarteto defensivo de Angola, fizeram o seu trabalho e não foi fácil penetrar. Mas futebol é isso, tem poucos dias aqui, tenho que conhecer alguns jogadores e vamos continuar a trabalhar no sentido de melhorar alguns aspectos que eu vi.
7: E Tomás Mbeta, técnico do Futebol Clube de Angola, diz que depois de ter perdido em casa diante do Planície de Empalho por 0-5, este sábado já não havia espaço para mais desaire.
9: São coisas de futebol. O mais importante são os 3 pontos. Perdemos os 3 pontos em casa, mas foco sempre tem que ser para frente. A visão do jogo, quem não marca sofre. E hoje concretizamos, marcamos os primeiros. Estamos a sofrer golo no fim, mas o mais interessante são os 3 pontos. Todo mundo vai ao campo para ganhar.
7: Com este triunfo, o Futebol Clube de Angonia pula da 9ª para a 8ª posição, agora com 9 pontos. Na 2ª posição e com 22 pontos está o Planície de Empalwe, Ferroviário de Matise na 3ª com 17 pontos e a UDSB com apenas 1 ponto é a última classificada da prova. RM Desporto, Cidal de Tete, Manuel Cardoso.
0: Regressamos a Manica para pontuarmos o arranque ontem do Campeonato Provincial de Basquetebol Edição 2026, todos os escalões e masculinos e femininos. Daniel Oliveira.
10: A equipa feminina de basquetebol do escalão dos juvenis do Sports Clube de Chimoio venceu este sábado a formação da Liga por 83-3 em jogo da jornada inaugural do Campeonato Provincial de Basquetebol de Manica. Realizado na quadra da Escola Secundária Vila Nova, o encontro foi marcado pelo claro domínio do Sports Clube de Chimoio, que controlou as operações durante todo o jogo. No finalzinho, abordamos petizes das duas equipas, começando pelo Sports Clube de Chimoio.
11: Maria da Conceição do Mães. Ganhamos porque nós estávamos a jogar bem, e sempre jogamos, e estávamos a passar bem essas bolas aí. Foi bom, muito, muito bom jogo. Muito importante, estamos muito emocionados pelos pontos também.
12: Ana Flora Feliciano. O jogo foi bom. Na verdade, não é fácil ganhar um jogo, mas nós fizemos de tudo. Como sendo o primeiro jogo, nós vamos nos esforçar ainda mais para continuarmos a ganhar.
10: Apesar da derrota, petizes do Clube Liga manifestaram satisfação pela experiência vivida, considerando que cada jogo contribui para o desenvolvimento técnico e competitivo.
13: Da Silma, da Hilda. Foi normal. Nós somos iniciados de seleção juvenil e não foi um jogo divertido. Gostamos de como jogamos. Cada dia estamos a melhorar, mas aprendemos muita coisa que nos treinos vamos treinar e aplicamos aqui. Aprendemos a não fazer muitos dribles, a dar passos, mas não dar passos com bola. Muita coisa aprendemos nesse jogo.
14: Blessing, Sayuri Egas, Luiz. Foi um bom jogo, apesar de nós termos perdido, mas isso foi um começo, né?
10: Ainda no escalão de juvenis em femininos, a equipa da Vila Nova B superiorizou-se à congênere da Vila Nova A, vencendo por 111-10, Gogo Jim 39, Yuan 12, Clube Liga de Chimoio 57, Instituto Superior Mutaça 19. No escalão de juniores masculinos, o Colégio Académico levou a melhor sobre o Sports Clube de Chimoio, vencendo por 27-19. Iniciados masculinos, Gogo Jim 37, Clube Liga 26. Em seniores masculinos, o Clube Liga estreou-se com uma vitória ao derrotar o Cujeca por 53-36.
0: No torneio de abertura de futsal a nível da cidade de Lixinga, no Niassa, a formação de Moss Green está cada vez mais líder da prova, Mércio João.
15: Sem medidas, o conjunto que venceu na primeira jornada por 9-2 a equipa dos Irmãos Unidos, este sábado derrotou a coletividade da escola secundária Cristiano Taimo por 8-1 e consolidou a liderança no certame com 6 pontos. Na perseguição direta da Most Green está a equipa de futsal da Direção Provincial da Saúde, que venceu este sábado na segunda jornada da competição por 7-3 a equipa da Direção Provincial da Migração. E quem igualmente não quer descolar-se do pilotão da frente do torneio de abertura de futsal de Lixinga é o Dramáticos Futebol Clube, que venceu por 12-1 a equipa dos Irmãos Unidos. E no fim da partida, o capitão do Dramáticos, Maurício Wazir, disse que a rapaziada que vai pela frente no seu conjunto está cada vez mais focada e ambiciona campear nesta competição.
16: O jogo foi bom, apesar das temperaturas, mas deu para jogar. Na próxima jornada nós devemos esperar, porque a gente vai campear.
15: Com argumentos reduzidos relativamente à pesada derrota de 1-12, o capitão dos Irmãos Unidos, Belmiro Saída, disse que a equipa vai buscar corrigir os erros notabilizados durante as duas primeiras jornadas na nova semana de treinos.
17: Foi péssimo, consoante viu a goleada. Não esperávamos. Vamos dar o nosso melhor para o próximo jogo melhorarmos, ver qual será o resultado também.
15: Satisfeita com o decurso do torneio de abertura de futsal de Lixinga, está a comissão organizadora, que ao microfone RM Desporto foi representada por José Franco.
18: Dentro deste torneio tem equipas que estão inscritas no Campeonato Provincial da Provincial de Futebol do Niassa, e são essas que vão concorrer para participar em Nacional em novembro na província de cidade de Maputo.
15: José Franco, membro da comissão organizadora do torneio de abertura de futsal que decorre na cidade de Lixinga, no Niassa. É a Riama Desporto, Mércio João, a partir de Lixinga.
0: No estrangeiro, o Milford conseguiu um histórico apuramento para a Liga Sul-Africana de Futebol. Detalhes com o correspondente da Rádio Moçambique em Joanesburgo, Eduardo Figurão.
19: Este sábado, o clube de KwaZulu-Natal conseguiu um precioso empate a uma bola frente ao Maguese no fecho do play-off, suficiente para inscrever pela primeira vez o seu nome no currículo da principal prova de futebol da Terra Durande. O Milford terminou assim esta curta prova com 7 pontos, mais 2 que o Maguese, equipa que esteve na última Liga Sul-Africana de Futebol, na qual terminou no penúltimo lugar, ou seja, o 15º posto. Portanto, a próxima edição do principal campeonato de futebol da África do Sul vai contar com 2 estreantes, curiosamente vindos do campeonato da primeira divisão. O Kruger United, equipa do Limpopo, que venceu o segundo campeonato mais importante da África do Sul, e agora o Milford, que ficou em terceiro neste campeonato e depois venceu o play-off que terminou este sábado. Eliminado precocemente foi o Cape Town City, que terminou no último lugar do play-off com apenas 4 pontos, frutos de uma vitória, um empate e 2 derrotas. O Milford foi fundado em 2012 e entrou para o campeonato da primeira divisão na temporada 2023-2024. 2 épocas depois, consegue o apuramento para o principal escalão. Em Riam Desporto, Eduardo Figurão, em Mossel Bay.
0: Nota de fecho, Mundial da FIFA 2026, jogos projetados para este domingo, às 19 horas de Moçambique teremos Alemanha, Curaçao, e às 22 horas, Países Baixos, Japão, a nível do grupo E. Ontem, Brasil 1, Marrocos também 1, e Haiti 0, Escócia 1, para a Série C. No grupo D, jogo realizado esta manhã, Austrália 2, Turquia 0. Momentos finais desta edição do Magazine da Tarde. Ficam as despedidas de Albino Muyambo e Mauro Jamis. Saudações.
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0: 12 horas e 20 minutos em todo o espaço nacional. Por aqui passou o jornalista Albino Muyambo e também Mauro Jamis para a assinatura do Jornal Desportivo. O primeiro para hoje, domingo, 14 de junho de 2026. Por isso, todos sejam bem-vindos a este período de emissão que estará consigo até muito perto das 14 e desde a altura em que inicia já o domingo desportivo. Por ora, vamos orar os nossos compromissos comerciais.
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0: 11 horas e 20, ou seja, 12 horas e 22 minutos, todo o espaço nacional. Depois dos nossos compromissos comerciais, regressamos então para mais outras notas que marcam a atualidade esportiva, com destaque para o Campeonato Mundial de Futebol de 2026. Terminou a momento do jogo entre Turquia e Austrália, vitória para a turma da Austrália, por 2 bolas sem concorrência, portanto, Austrália 2, Turquia 0. Antes jogaram Brasil 1, Marrocos 1, Haiti 0, Escócia 1, e tal como disse há pouco, jogou-se, portanto, esta partida que terminou, Austrália 2 e Turquia 0. Às 19 horas teremos o embate entre Alemanha e Curaçao, e às 22 horas, a não perder o jogo, entre Países Baixos e Japão. Daqui a pouco vamos dar também nota sobre o que está a acontecer neste Mundial de 2026. Por ora, vamos ficar com música para criar a adrenalina nesta tarde aqui na Rádio dos Campeões. Boa tarde, obrigado pelo carinho da sua audiência. Estamos juntos nesta caminhada informativa.

2 horas e 22, ou seja, e 33 minutos em todo o espaço nacional. Como dissemos, hoje a Alemanha enfrenta a seleção do coração neste domingo, quando forem 19 horas, horário nacional, em partida válida pela primeira ronda do grupo F da Copa do Mundo de 2026. O confronto acontece em Austin, nos Estados Unidos da América. A equipa alemã procura o pentacampeonato mundial após ser eliminada na fase de grupos nas edições de 2018 e 2022. A equipa do coração faz a sua primeira participação em uma Copa do Mundo. O país caribenho tem cerca de 160 mil habitantes e é o menor da história a disputar a competição. 2 horas e 34 minutos. Daqui a pouco vamos falar também do jogo entre Holanda e o Japão. Também jogo que vai ter lugar na noite de hoje. E o amigo ouvinte, naturalmente, vai poder acompanhar este jogo, que também vamos dar conta ao longo das nossas emissões neste canal de edição. Vamos ficar com praia deserta, e porque hoje é domingo e naturalmente há cidades que faz muito frio, como é o caso da capital do país e também em Quelimane, onde se faz sentir frio, e creio que as praias por essas alturas estão desertas e os garimpeiros também cantam praia deserta para acompanhar já a seguir.

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3: 12 horas e 43 minutos. Saiba que a Austrália segurou o ímpeto da Turquia na etapa final e venceu por 2 bolas sem concorrência na estreia das seleções na Copa do Mundo em Vakhovel. Iracunda aproveitou o contra-ataque e abriu o marcador para os australianos na etapa inicial. No segundo tempo, os turcos pressionaram pelo empate, mas Metcalf anotou o gol da vitória da Austrália. O autor do primeiro golo australiano nasceu em um campo de refugiados na Tanzânia. Os pais de Iracunda fugiram para o país devido à guerra civil no Burundi. Quando o atacante tinha 3 meses de idade, sua família se mudou para a Austrália. Com a vitória na estreia, a Austrália vai com 3 pontos e assume o segundo lugar do grupo D, atrás dos Estados Unidos da América, pelo saldo de golos. Já a Turquia segue sem nenhum ponto, assim como o Paraguai. As seleções voltam a jogar no próximo final de semana, pela segunda ronda da fase de grupos. A Austrália encara os Estados Unidos da América na sexta-feira, em duelo pela liderança do grupo. Já a Turquia joga com o Paraguai na madrugada de sábado, em São Francisco, num confronto dos desesperados. 12 horas e 44 minutos.

12 horas e 49 minutos. O Desportivo derrotou ontem o Costa do Sol B no clássico da oitava jornada do Campeonato Nacional de Futebol da 2ª Divisão a nível da capital do país. Noutra partida, ontem o Vulcano empatou sem abertura de contagem diante do Mafil. No sábado, 1º de maio, averbou a primeira falta de comparência no campeonato. Os proletários não se fizeram presentes no Campo dos Touros, onde deveriam defrontar a Associação Black Bull de Maputo B. Noutras partidas, o Magia de Maputo derrotou um Sousa Futebol Clube por 2-1. O Machaquene B perdeu diante do Ferro Verde Maputo B por uma bola sem concorrência, ou seja, por uma bola a duas. E o Estrela Vermelha de Maputo empatou a um golo diante da Liga Desportiva de Maputo. Os militares da capital do país, comandados por Lalas, lideram a prova agora com 22 pontos. Em Manica, o Testa África de Chimoio joga esta tarde diante do Trans SK Company em jogo em jogo da meias finais da Taça de Moçambique em futebol, fase provincial de Manica. O jogo está agendado para as 14 horas e 30 minutos no campo municipal de Chimoio, sendo que no final deste jogo será conhecido então o segundo finalista desta competição. O vencedor deste embate vai defrontar na final a turma da Academia e Futebol Clube de Chimoio. 12 horas e 50 minutos. Chamo agora o dito Flip e o tema Maria.

0: 12 horas e 55 minutos, vamos para a nossa mantra sonora.
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0: Duas horas e 58 minutos. Vamos regressar à música, à companheira da informação. Boa tarde, obrigado pelo carinho da sua audiência.

3 horas e 3 minutos em todo o espaço nacional, música e também informação desportiva de caráter nacional e internacional. E porque estamos a acompanhar o Campeonato Mundial de Futebol que decorre em 3 países, nomeadamente Canadá, México e Estados Unidos da América. Hoje é o quarto dia do torneio que marca a estreia das seleções de grupo E e F, com 4 partidas, o quarto dia de disputas do Campeonato Mundial de Futebol de 2026, hoje, traz a estreia das seleções de grupo E e F. O calendário conta com 4 partidas, com destaque para os jogos de Alemanha e Holanda. Alemanha Coração, a Alemanha abre a ronda do grupo E contra a seleção do Coração. A partida acontece às 19 horas na cidade de Austin, nos Estados Unidos da América. Holanda e Japão. Pelo grupo F, a Holanda enfrenta o Japão, quando forem 22 horas, no estado de Dallas. Costa do Marfim, Equador, o segundo confronto do grupo E, reúne Costa do Marfim e Equador. As seleções entram em campo a 1 hora na Filadélfia. Por último, Suécia e Tunísia, para fechar a agenda deste domingo, Suécia e Tunísia medem forças pelo grupo F. O duelo começa às 4 hoje na cidade de Montreal, no México. E assim então é a agenda do. Fica então a agenda do Campeonato Mundial de Futebol de 2026 para este domingo. Jogos estes então que vão ter lugar este domingo. São 4 partidas para o grupo E e F.

0: 12 horas e, ou seja, 3 horas e 9 minutos. Vamos agora honrar os nossos compromissos comerciais.
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5: Três horas e 12 minutos, saiba que comerciantes de lojas chinesas destacam o aumento de afluência de clientes interessados em adquirir camisolas da seleção de Cabo Verde e outros artigos alusivos aos tubarões azuis, impulsionados pelo entusiasmo em torno da presença histórica de Cabo Verde no Mundial de 2026. Em algumas lojas chinesas da capital cabo-verdiana, cidade da Praia, vários comerciantes salientaram que, com a aproximação do Mundial de 2026, a venda destes artigos tem disparado, registrando um aumento significativo da procura. Entre os artigos mais vendidos, a mesma fonte destacou bandeiras de Cabo Verde, cascós e chapéus. Segundo explicou, a procura por portas-chaves é particularmente elevada entre os imigrantes. As camisolas disponíveis são de outras marcas, uma vez que a versão oficial que a seleção cabo-verdiana utilizará no Mundial ainda não chegou às lojas chinesas. 12 horas e 13 minutos. Daqui a pouco também vamos falar do que dizem os jogadores da seleção de Cabo Verde, tanto quanto também o técnico nacional da Espanha. A Espanha e Cabo Verde jogam amanhã, portanto, para mais uma jornada do Grupo H, portanto, do Campeonato Mundial de Futebol, com um jogo marcado para 18 horas. E o amigo ouvinte também vai poder acompanhar as incidências sobre esse jogo. Por ora, vamos então ficar com mais música, enquanto aguardamos então outras notas que marcam a atualidade do Campeonato Mundial de Futebol.
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2 horas e 18 minutos em todo o espaço nacional. Vamos conferir outras notas que marcam a atualidade desportiva de caráter internacional, com destaque para o Campeonato Mundial de Futebol, da qual fazemos menção. O selecionador da Espanha, Luis de la Fuente, afirmou que Cabo Verde deverá surpreender muitas equipas no Mundial 2026, destacando a qualidade dos jogadores cabo-verdianos e antecipando um jogo difícil na estreia da competição. Em entrevista ao jornal espanhol Marca, o técnico espanhol elogiou o nível da seleção cabo-verdiana, adversária da Espanha, no encontro marcado para este domingo. Dizia para esta segunda-feira, De La Fuente explicou ainda a importância do primeiro jogo do torneio, considerando que a partida frente aos Tubarões Azuis terão um peso especial para as aspirações da formação espanhola. O técnico espanhol lembrou também que o Mundial de 2026 será histórico, por contar pela primeira vez com 48 seleções, permitindo a participação de equipas que dificilmente teriam lugar nos formatos anteriores da competição. Integrada no grupo H, a seleção cabo-verdiana inicia a sua participação frente à Espanha em Atalanta, portanto, amanhã, quando forem 18 horas. 12 horas, ou seja, 3 horas e 19 minutos em todo o espaço nacional. Vamos ficar com música espanhola, e porque falávamos do técnico espanhol de futebol, que espera um jogo difícil diante do Cabo Verde amanhã às 18 horas, para o grupo H do Campeonato Mundial de Futebol de 2026, que decorre em 3 países.

O relógio marca e nós anunciamos 3 horas e 23 minutos em todo o espaço nacional. Vamos agora falar da equipa de Cabo Verde, que estreia-se amanhã diante da Espanha. Portanto, os jogadores Logan Costa e Gary Rodrigues prometem entrega máxima no jogo frente à Espanha na estreia no Mundial. Logan Costa afirmou que o objetivo passa por ultrapassar a fase de grupos, sublinhando que a equipe vai entrar em campo sem vergonha e com a ambição de ir mais longe na competição. O defesa, que esteve afastado dos relevados durante cerca de 10 meses devido à lesão, disse sentir-se em boas condições físicas e destacou os minutos somados frente à Sérvia e às Bermudas como importantes para ganhar ritmo competitivo. Gar Rodrigues reconheceu a qualidade da seleção espanhola, mas garantiu que Cabo Verde entre em campo com a ambição de vencer, apesar do respeito pelo adversário. O avançado afirmou ainda que disputar um campeonato no mundo representa a concretização de um sonho, destacando a intenção de contribuir com golos, embora sublinhe que o mais importante é o coletivo. Ainda sobre Cabo Verde, saiba que o Presidente da República de Cabo Verde, José Maria Neves, já se encontra nos Estados Unidos da América para apoiar a participação de Cabo Verde no Mundial de Futebol e reforçar os laços com as comunidades cabo-verdianas naquele país. Segundo uma nota da Presidência da República de Cabo Verde, a deslocação inclui passagens pelos estados de Massachusetts, Rhodes, Island e Geórgia, onde o chefe de Estado cabo-verdiano mantém encontros com instituições comunitárias, organizações sociais, líderes associativos, autoridades locais e membros da diáspora cabo-verdiana. A visita, portanto, culmina em Atlanta, no estado da Geórgia, onde José Maria Neves assistirá ao jogo inaugural da Seleção Nacional frente à Espanha, numa participação considerada de elevado significativo para Cabo Verde e para os cabo-verdianos residentes no arquipélago e no estrangeiro. E ainda o governo de Cabo Verde, portanto, concede tolerância de ponto, portanto, amanhã, o governo de Cabo Verde concede amanhã tolerância de ponto a nível nacional aos funcionários e agentes do Estado, dos institutos públicos e das autarquias locais no âmbito do jogo da Seleção Cabo-Verdiana de Futebol, que estreia-se amanhã para o Grupo H diante da Espanha. Segundo o primeiro-ministro cabo-verdiano, refere que assinou para a publicação, a resolução do Conselho de Ministros, que concede tolerância de ponto aos funcionários e agentes de Estado, aos institutos públicos e das autarquias locais, a partir, portanto, para amanhã, segundo Ulisses Correia e Silva, na sua página oficial no Facebook. Ulisses Correia Silva justifica que se trata de uma medida excepcional para um momento excepcional, que é a estreia dos Tubarões Azuis no jogo contra a Espanha na Copa do Mundo, que acontece amanhã às 18 horas, permitindo a todos acompanhar e apoiar a Seleção Cabo-Verdiana de Futebol. A Seleção Cabo-Verdiana de Futebol estreia-se no Campeonato do Mundo de Futebol frente à Espanha, líder do ranking mundial da FIFA, amanhã, em partida do Grupo H, a ser disputada em Atlanta. Para a segunda jornada, Cabo Verde joga no dia 21 de junho, em Miami, com a Seleção Nacional do Uruguai, para dois dias depois, 26, terminar a fase de Grupo H em Austin, tendo como adversário a equipa nacional da Arábia Saudita. O Mundial 2026 vai acontecer, portanto, até 19 de julho, nos Estados Unidos da América, México e Canadá. O relógio marca 3 horas e 26 minutos em todo o espaço nacional. E vamos ficar com música para criar adrenalina nesta tarde aqui na Rádio dos Campeões.

3:39, vamos olhar para outras notas que marcam a atualidade esportiva em relação aos Tubarões Azuis. O presidente da República de Cabo Verde revelou que a designação Tubarões Azuis atribuída à equipa nacional de futebol de Cabo Verde resultou de uma iniciativa ligada à proteção ambiental e à valorização dos recursos marinhos do arquipélago. Numa publicação na rede social Facebook, José Maria Neves explicou que a necessidade de atribuir um nome à seleção nacional de Cabo Verde começou a ser discutida no início dos anos 2000, durante reuniões do Conselho de Ministros, quando o então ministro Vítor Borges defendeu que a equipa deveria seguir o exemplo de outras seleções africanas identificadas por símbolos e mascotes. Segundo o chefe de Estado de Cabo Verde, a denominação ganhou forma entre 2007 e 2008, no âmbito de um programa desenvolvido em parceria com a FAO, para a proteção dos tubarões e a promoção da pesca sustentável. José Maria Neves recordou que o Ministério do Ambiente, então liderado por Madalena Neves, promoveu um levantamento das espécies de tubarões existentes em Cabo Verde e propôs às federações esportivas a adoção de seus nomes. A seleção de futebol utilizava já informalmente a designação Tubarões Azuis, após uma sugestão transmitida por um jornalista camaronês ao jornalista cabo-verdiano Moisés Évora durante uma deslocação da equipa de África, acrescentou. O presidente indicou ainda que foi assinado um protocolo entre o Ministério do Ambiente e várias federações esportivas durante uma feira do ambiente realizada no Salão VIP do estádio de Várzea, formalizando a atribuição dos nomes. Nesse quadro, a seleção de futebol passou a designar-se oficialmente Tubarões Azuis, enquanto outras modalidades receberam nomes de diferentes espécies de tubarões, entre elas o basquete Tubarão Martelo, handebol Tubarão Branco, voleibol Tubarão Raposo, ginástica rítmica Tubarão Baleia e boxe Tubarão Tigre. Para José Maria Neves, a designação representa hoje um símbolo de união nacional associado à identidade marítima de Cabo Verde e à projeção internacional do país através do futebol. O relógio marca 13:41. Regressamos à música, à companheira da informação aqui no seu canal de eleição. Vamos agora ficar com a música que toca os corações e também vai, naturalmente, criar muita adrenalina nesta tarde aqui na Rádio dos Campeões, a rádio que leva até si o mundo apaixonante do desporto.

Música Day Day, música oficial do Campeonato Mundial de Futebol de 2026, na voz da cantora internacional colombiana Shakira e também o compositor e intérprete nigeriano Burna Boy. Saiba também a última sobre o árbitro proibido de entrar nos Estados Unidos, segundo a FIFA, vai receber o cachê integral por participação na Copa do Mundo. A FIFA vai manter, entanto, o pagamento a Omar Abdulkadir Hartam, mesmo sem ele atuar, diz o jornal britânico. Impedido de apitar o Campeonato Mundial de Futebol por ter sido barrado na imigração dos Estados Unidos, o árbitro somal Omar Abdulkadir Hartam receberá o cachê integral por sua participação no torneio. A informação foi publicada neste domingo pela BBC. De acordo com a rede britânica, fontes da FIFA garantem que Hartam terá direito a receber a quantia, mesmo sem atuar no Campeonato Mundial de Futebol. Os valores ainda são desconhecidos, já que os árbitros só recebem um pagamento ao fim da competição. Aos 34 anos, Omar Hartam integra o grupo internacional da FIFA desde 2018 e foi eleito o melhor árbitro da África em 2025. Há menos de um mês, comandou a final da Liga dos Campeões de África entre Mamelodi Sundowns e AS FAR de Rabat de Marrocos. Hartam havia sido selecionado entre os 52 árbitros do Campeonato Mundial de Futebol de 2026 e se tornaria o primeiro somal da história a atuar no torneio. No entanto, foi impedido de entrar nos Estados Unidos da América. Segundo o profissional, as autoridades não lhe deram nenhuma justificativa para a recusa. De acordo com a imigração dos Estados Unidos, o árbitro foi considerado inadmissível devido a preocupações com a verificação de antecedentes e teve sua entrada proibida. Na última quarta-feira, 10 deste mês, um representante do governo de Donald Trump disse que ele estaria sendo investigado por envolvimento com terrorismo. Em seu regresso à Somália, Hartam foi recebido como um herói no aeroporto e ele foi escolhido para apitar a Supercopa Europeia entre Paris Saint-Germain e Aston Villa, marcada para 12 de agosto em Salzburgo, na Áustria. O relógio marca 3 horas e 52 minutos. Regressamos então à música, à companheira da informação aqui no seu canal de eleição. Aqui só nos escapa aquilo que não aconteceu neste canal, onde o amigo ouvinte acompanha tudo sobre o desporto de caráter nacional e também internacional, com destaque hoje para o jogo da final da Taça de Moçambique em futebol entre o Clube de Gaza e o Ferroviário de Gaza, com jogo este que terá lugar na cidade de Xaxai e também em Manica, no campo municipal, com início às 14 horas e 30 minutos. Teremos o jogo da segunda meia-final entre as formações do Traje SK Company e Testa África de Timói. O vencedor vai encontrar na final a turma, portanto, da Academia e Futebol Clube de Timói, que já está na final. E espero então o vencedor deste embate desta tarde.

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Oi, Planeta, boa tarde. Está a começar mais uma viagem de informação do desporto nacional e internacional nesta tarde de domingo, 14 de junho de 2026, o primeiro domingo da edição 2026 do Campeonato do Mundo, Estados Unidos da América, Canadá e México. Principal destaque vão ser então os campeonatos nacionais de futebol na divisão de honra nas suas fases provinciais e também a Taça de Moçambique em algumas circunscrições territoriais do nosso país. Principais destaques então desta edição dominical de hoje. Um dia em que o continente africano voltou a ser representado desta feita pelo Marrocos no Campeonato do Mundo, empate uma bola diante do Brasil. Os marroquinos estiveram em vantagem e tiveram um domínio absoluto durante a primeira parte desse encontro que aconteceu na última madrugada. Amanhã há muito mais futebol africano no Mundial. Quatro seleções já entram em cena, todas elas para serem acompanhadas no canal esportivo, neste simultâneo com a Antena Nacional. Muito boa tarde, obrigado pela sua preferência. Conosco nunca está fora de jogo. Às 18, Castro Jorge na condução e coordenação desta emissão. Boa tarde.

0: 14h15, está a começar o Domingo Desportivo, edição para 14 de junho de 2026, dia de futebol, muito futebol na rádio onde correm todos os campeões, e a de Taça de Moçambique em algumas províncias, mas também do Campeonato Nacional de Futebol da Divisão de Honra nas espaços provinciais em outros pontos deste nosso vasto e belo Moçambique. Iniciamos então a nossa maratona informativa em Inhambane e o fato de Jenny Catam, a estrela do futebol moçambicano, ser agora o rosto do turismo. E Frama Citela.
1: O governo de Inhambane quer transformar o internacional moçambicano Jenny Catam no principal rosto promocional da cultura e do turismo da província. O convite para esta parceria estratégica foi formulado neste domingo pelo governador de Inhambane, Francisco Pagula, logo após a recepção ao atleta no aeródromo da capital provincial. Francisco Pagula sublinha que o objetivo é fazer com que o extremo do Sporting de Portugal leve o nome e as potencialidades de Inhambane para a África e para o resto do mundo.
2: Então é necessário que, como capital de turismo, possamos dar visibilidade à marca Inhambane. Então é neste contexto que achamos que tínhamos que convidar uma figura nacional, que neste momento é uma figura também de destaque. Todos nós sabemos que no meandro do desporto, ao nível nacional e internacional, Jenny Catam é uma figura conhecida. Então convidamos a ele para conhecer aquilo que é o paraíso que Inhambane contém. E através dele, através das suas páginas, das redes sociais, certamente que estará a fazer também a divulgação do destino de Inhambane. Ele vive na Europa, certamente, que tem muitos seguidores na Europa, e através dele são milhares de pessoas que vão passar a conhecer Inhambane. Estamos a fazer esse trabalho agora com o Jenny Catam. Estamos também a identificar outras figuras nacionais que tenham alguma influência fora de portas, que é para elas também serem a cara daquilo que é o nosso turismo a nível da província de Inhambane. Mais do que isto, sentimos bastante satisfeitos, porque fora desta visita que ele vai fazer também um trabalho social, que é de motivação dos jovens das ilhas que praticam desporto. Vai fazer lá a entrega de equipamento esportivo, bolas de futebol, e vai jogar alguns minutos com aqueles jovens. Então entendemos nós que este movimento é um movimento de motivação para um jovem, um ilheu, que se calhar nunca tenha saído de uma ilha, e ter a oportunidade de ver e jogar por 5, 10 minutos com Jenny Catam é um sonho a realizar. Qualquer um jogador de futebol nacional tem este sonho. Então entendemos que era para fazer, conjugar a componente social que ele vai fazer, junto também daquilo que é a promoção do destino Inhambane.
1: Este casamento, esta possibilidade de Jenny Catam tornar-se embaixador do turismo, quando é que se torna oficial?
2: Bom, estamos ainda a encontrar a parte legal de como é que isso pode ser feito, porque sabemos que ao nível nacional temos embaixadores do turismo que foram anunciados no ano passado, quando a realização da Conferência Internacional de Turismo. Este ano vamos organizar a segunda edição. Certamente que precisamos de figuras que só estão viradas para fazer a divulgação do destino Inhambane. Por isso estamos a fazer estas conversações, mas também ainda vamos pedir articulação e pareceres dos outros níveis, que é para perceber qual é o melhor aconselhamento que nos dão para que isto se torne uma realidade.
1: A Coqueluche do futebol moçambicano abraça o desafio e disse pronta para dar o contributo na projeção das riquezas de Inhambane, com foco na atração de novos visitantes e investimentos para a região.
3: E me sinto muito feliz por estar sempre cá no nosso país, ainda por cima em Inhambane. E sempre estou de coração aberto para poder ajudar, de compartilhar alguma experiência, de poder estar a usufruir daquilo que temos de bom. Dizer que eu também vou usufruir o máximo que puder cá nesta terra tão linda. Estou de coração aberto para ajudar e fazer o que puder para ajudar o nosso país, o nosso turismo, que na Europa, tanto a nível mundial, né? Que conheçam a linda terra que nós temos cá. Eu também estou cá para comprovar isso e para usufruir o máximo, e também para ajudar muito na parte do turismo.
1: Jenny Catam encontra-se em Inhambane a gozar um período de férias, aproveitando a paragem competitiva nas ligas europeias devido à realização do Campeonato do Mundo. Para o seu descanso, o craque moçambicano foi colocado na paradisíaca Ilha de Bazaruto, onde se encontra hospedado numa das unidades hoteleiras mais luxuosas da região, um destino de eleição que já acolheu figuras de renome mundial do cinema, do desporto e da literatura internacional. Ríame Desporto e Fraime Macitela.
0: Jenny Catamo pode ser então a imagem de marca para o contexto desportivo, para o turismo na província de Inhambane. 14 horas e 20 minutos, já dissemos que hoje o principal destaque vai para duas competições, os campeonatos nacionais de futebol da divisão de honra nas suas fases provinciais, mas também a Taça de Moçambique em algumas paragens. Num dia em que o destaque foi, sem dúvida alguma, para a última madrugada, de empate em uma bola entre as seleções nacionais de Marrocos e do Brasil. Jogo pontuável, então, para a jornada inaugural do Grupo C. E o Canal Esportivo da Rádio Moçambique, tal como sempre acontece, teve o seu programa habitual, o Diário do Mundial, onde trouxe alguns principais destaques desta madrugada.
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0: Está a começar mais um diário do Campeonato do Mundo de 2026 no Canadá, no México e nos Estados Unidos da América. Destaque hoje vai para o empate entre o Brasil e o Marrocos. É a primeira seleção africana a conseguir o primeiro ponto neste Campeonato Mundial, depois da estreia da África do Sul, com derrota por 2-0 diante do México. Foi no primeiro dia de competições, foi na última quinta-feira. 2-0 foi o desfecho final. Mas atenção que hoje vamos destacar este empate entre Brasil e Marrocos no jogo que se estrearam neste Mundial de 2026. Meia hora inicial de controle quase total dos africanos do Marrocos, que chegaram à vantagem, mas foram traídos por um lance fantástico de Vinícius Júnior, colocando o Brasil em igualdade, que não mais se alterou, apesar de melhorias significativas do Brasil na segunda parte. Estádio MetLife, a 8 km do centro da cidade de Nova York e palco da final do Mundial de 2026, encheu-se ontem para assistir ao encontro entre Brasil e Marrocos da primeira jornada do Grupo C deste Campeonato Mundial. O embate entre 6º e 7º do ranking da FIFA, respectivamente, não gorou as expectativas, sobretudo no primeiro tempo. Uma e outra equipas conseguiram ser superiores em diferentes partes do jogo e no final cada um levou um ponto para casa graças ao empate a uma bola. Os adeptos do Brasil terão certamente ficado desalentados com o que sucedeu na primeira meia hora do encontro. A equipa de Carlo Ancelotti entrou em campo perdida. Pouca velocidade com bola, pressão sem sucesso e capacidade individual abaixo do esperado foram constantes no esqueleto canarinho, que uma e outra vez se viu assoberbado pela qualidade individual e coletiva da seleção africana do Marrocos. Os Leões do Atlas voltaram a mostrar que já não são uma surpresa nestas competições. A qualidade individual de Brahim Dias, um criativo nato, de Hakim, a flecha pelo lado direito, e ainda Boadi, o menino de 18 anos do Lille, que dominou o miolo do princípio ao fim, juntou-se à criação rápida e objetiva e uma pressão sufocante à pentacampeã mundial, uma e outra vez no próprio meio-campo. Igor Thiago, escolhido por Ancelotti para a posição mais adiantada no terreno e que passou muito tempo ao lado do jogo, até teve na cabeça a oportunidade para abrir o placar aos 14 minutos, mas por uma má leitura, Gabriel e Bruno Guimarães tinham impedido remates perigosos de Marrocos e tomaram o caminho da baliza de Alisson. Aos 21, veio o lance que espelhou tudo isto. A defesa do Brasil estava desorientada. A qualidade de Brahim Dias encontrou-se a Ibari e o melhor jogador do último campeonato neerlandês não vacilou. Olhou para Alisson, que tinha saído da baliza, e com um toque subtil fez 1-0. Um remate certeiro que deu ímpeto ao conjunto africano, que nos 10 minutos seguintes sufocou completamente a equipa canadense. Pena que não tenha conseguido marcar. A prestação coletiva foi a grande arma do Marrocos, mas do outro lado estava um Brasil e tudo pode acontecer quando se tem figuras como Rafinha ou Vini Júnior. O extremo do Real Madrid, o mais perigoso na linha da frente brasileira, tratou de forma genial de equilibrar a balança. Recebeu da esquerda, cortou para o meio e com um remate potentíssimo fez o golo da igualdade. Uma igualdade que foi a bênção para o Brasil. O empate revelou-se um choque anímico para o Marrocos, que não conseguiu, entretanto, antes do descanso, voltar aos níveis que havia apresentado. O segundo tempo contou com uma entrada dominante da Canarinha, que foi dona e senhora da bola durante largos períodos do jogo e pouco perigo criou ao longo da baliza contrária. No entanto, até este aspecto se viu a solidariedade marroquina, que, uma vez e outra, conseguiu estancar as incursões adversárias. Só depois da pausa para hidratação, a partir do minuto 70, o jogo começou a abrir novamente. Vinícius Júnior serviu Rafinha, que rematou para a defesa de Bono. E já na compensação, e após um par de boas iniciativas do Marrocos, Alisson aplicou-se para evitar o golo de El Ayanoui. O Brasil estabilizou e foi superior na segunda parte, mas nunca chegando aos níveis que havia apresentado Marrocos na primeira parte, sobretudo na sua primeira meia hora. Um golo para cada lado, um ponto para cada seleção e assim abriu o Grupo C. Vamos ouvir como reagiu Carlo Ancelotti, o selecionador nacional do Brasil.
5: Bem claro, o que precisamos melhorar, diz Ancelotti. treinador da seleção brasileira, diz que se mantém confiante na equipe para a competição. A seleção brasileira empatou por 1-1 com o Marrocos em sua estreia na Copa do Mundo 2026, e apesar de dizer que o resultado não é ruim, Ancelotti não estava à vontade na entrevista coletiva pós-jogo. Assim como fez na zona mista, o treinador da seleção brasileira afirmou que não gostou do primeiro tempo da equipe. Temos que fazer a avaliação do que passou na primeira parte, não jogou bem. Muita bola perdida, temos que melhorar neste aspecto. A segunda parte foi melhor, disse. Não podemos perder a confiança, no primeiro jogo tudo pode acontecer. Não podemos pensar que a equipe estará perfeita no primeiro jogo, completou. Marrocos dominou os primeiros minutos do jogo e o Brasil pareceu perdido. Aos 20 minutos, Lucas Paquetá errou passe no lado esquerdo de ataque, mas Raul acionou Brahim Dias, que achou um belo passe em profundidade entre a dupla de zaga brasileira. Na velocidade, Saibari aproveitou a saída de Alisson e de cavadinha abriu o placar da partida. Vini Júnior marcou um golaço e deixou tudo igual. Mesmo que o ponto tenha um gosto ruim para a maioria dos brasileiros, Ancelotti diz que mantém a confiança em uma boa campanha. A confiança é total. Acho que no futebol nem tudo sai perfeitamente. Quando tudo não sai perfeitamente, é preciso fazer uma crítica construtiva. Vamos fazer e vamos melhorar. É só o princípio desse caminho, disse. Endrick esquecido? Com o desempenho abaixo do esperado do Brasil contra Marrocos e a escalação escolhida por Ancelotti, muitos torcedores se questionaram sobre a ausência de Endrick no time. Ele preferiu não responder individualmente sobre a opção. Não estou aqui para falar individualmente sobre um jogador. Falo da equipe. Tivemos algumas oportunidades, mas temos que acertar mais.
0: Entretanto, e para o mesmo grupo, a Escócia venceu o Haiti por 1-0, por isso lidera este grupo C com 3 pontos contra 1 do Marrocos e o Brasil. Escusado será dizer que Haiti é o último que ainda não pontuou. Já para o grupo D, a Austrália derrotou a Turquia por 2 bolas sem concorrência. Para hoje estão projetados os jogos Alemanha-Curaçao às 19 horas para o grupo E e Países Baixos-Japão às 22 horas. É um jogo válido para o grupo F. Na madrugada de amanhã, à 1 hora da madrugada, a Costa Marfim estreia-se nesta competição, defrontando o Equador para o grupo E e para o grupo F às 4 horas da manhã, teremos então o Suécia-Tunísia. Ainda amanhã, às 18 horas, para o grupo H, teremos o embate Espanha-Cabo Verde e às 21 horas, para o grupo G, Bélgica defronta o Egito. Vamos então ouvir expectativas. Começamos então por Vitinha, jogador da seleção portuguesa, que aguarda a sua vez e diz que Portugal, apesar de ser teoricamente favorito, terá que representar isso em campo. Por isso, coloca pressão do lado das equipas adversárias.
6: Uma seleção de grande qualidade, com muito talento e acho que vamos sempre voltar ao que muitas vezes falamos, não só eu, os meus colegas, o corpo técnico, mas eu inclusive, ainda quando vim a estas conferências, já falei várias vezes. Nós realmente sabemos, não somos ingênuos, sabemos que temos uma seleção de grande qualidade, com muito talento e jogadores a jogar em clubes enormes pelo mundo. Diria até, por isso mesmo, pela quantidade de jogadores em grandes clubes, que se calhar não tivemos uma seleção assim. Mas isso não vale nada no papel, como sempre. Por isso eu diria que somos candidatos, sem dúvida. Temos uma seleção muito forte, mas favoritos não diria. Não punha dessa forma, não usaria essas palavras. Por isso há que ter bem presente isso. Somos uma seleção de grande qualidade, temos muita capacidade. Há que pô-lo em prática e há que fazer o melhor pela seleção.
0: Vitinha, jogador da seleção portuguesa, e a expectativa de ver Portugal finalmente campeão do mundo e a necessidade de se concentrarem para cada jogo deste campeonato mundial. Entretanto, e a nível do país moçambicano, em Tete, treinadores acreditam numa boa prestação das equipas africanas, elas que já têm 2 resultados possíveis: derrota da África Sul no jogo inaugural e o empate da última madrugada do Marrocos diante do Brasil. Manuel Cardoso.
7: Técnicos das equipas de futebol em Tete estão esperançados numa boa campanha das seleções africanas no Mundial de Futebol de 2026, que decorre no México, Canadá e Estados Unidos da América. Hipólito Senete, Valdo Mabuito, Masmeta e Custódio Baruki, das equipas do Xingol de Tete, Franice Dempadue, Futebol Clube de Angônia e da ADC, dizem que a esperança acumulada de muitas dessas seleções africanas e em campanhas anteriores dá-nos toda a esperança de que a África estará em peso neste Mundial. Se lá estão, e segundo os nossos entrevistados, é porque justificaram lá estar e esperam que as mesmas venham dar conta do recado. Citaram, por exemplo, Gana, Marrocos, Egito e Senegal como seleções que podem dar alegria aos africanos nesta Copa Mundial de todos os tempos, onde o continente africano tem 10 das 48 seleções.
8: Há muita esperança. Ghana, Costa do Marfim, Marrocos são equipas altamente estruturadas. Podemos ter crença de que uma dessas equipas chegará longe.
9: Eu acredito que podemos ter uma boa representatividade, que sabe, dessa vez a gente possa estar no pódio.
10: Todas essas seleções, se chegaram, estão lá no Mundial, é porque tem o potencial para estar lá.
11: Temos o Marrocos, temos o Senegal. Se nos deixarem jogar, vamos fazer história.
7: E Porto Senete, Valto Mabuito, mais Beta e Costa do Baruqui, técnicos dessa equipa do Xingol Tete, Pranice de Empado, Futebol Clube de Angônia e ADC, esperançados numa boa campanha das seleções africanas neste Mundial de Futebol de 2026. Os nossos entrevistados desvalorizaram a derrota da África do Sul diante do México por 2-0 em jogo inaugural desta Copa Mundial de Futebol e falam de erros de percurso. O Mundial de Futebol, que arrancou na última quinta-feira, 11 de junho deste 2026, está sendo acompanhado com enorme expectativa no seu desadepto de futebol em Tete. Arrima Desporto, Cidade de Tete, Manuel Cardoso.
0: Em Chimoio, as escolhas vão para seleções europeias como as favoritas para conquistar este Mundial. Daniel Oliveira.
12: Alguns amantes do desporto residentes da cidade de Chimoio, na província de Manica, apontam Portugal, Espanha, França, Inglaterra, Argentina e Brasil como as principais candidatas à conquista do título mundial. Os entrevistados acreditam ainda que algumas seleções africanas poderão surpreender e alcançar fases avançadas da competição. Juvencio Creva, por exemplo, mostra-se otimista em relação ao desempenho das seleções favoritas, destacando o equilíbrio e a competitividade que marca a prova.
13: Acho eu que está a ser uma competição muito equilibrada. Só para começar para ver o que aconteceu no jogo entre Brasil e Marrocos, ninguém contava que Marrocos ia jogar de igual para igual e até ser superior em relação ao Brasil. Sempre o Brasil e a França são equipas que entram como favoritas nas competições do Mundial, incluindo a Argentina, a Espanha, mas desta vez, pelo que vejo, a África tem uma palavra a dizer.
12: Entre os entrevistados, Paulino Viriato e Edmilson Elixang manifestaram o seu apoio à seleção de Portugal, acreditando que a equipa das Quinas reúne condições para conquistar pela primeira vez o título de campeão do mundo.
14: Minha equipa favorita é Portugal. E espero melhor, né? De minha equipa.
15: Edmilson Alexandre. Portugal vai bater, com certeza. Portugal é forte. Acho que Cristiano Ronaldo vai jogar. É o meu favorito, por acaso. Não sou muito inclinado a futebol e etc., mas aprecio o homem, né? Cristiano Ronaldo, não só como jogador, como pessoa. É um espelho. Eu acho que Portugal passa essa.
12: Edmilson acredita que a Seleção Nacional de Futebol, os Mambas, tem potencial para qualificar-se a uma futura edição do Campeonato do Mundo, desde que haja maior organização, profissionalismo e seriedade na gestão do futebol moçambicano.
15: Era bom que Moçambique também participasse, por exemplo, e conquistasse esse título. Eu apoiaria. Temos bons jogadores. Eu assisti os Mambas a jogarem várias vezes. Eu acho que temos jogadores com muito potencial. Ainda que tenhamos bons jogadores e com força de vontade de fazer um bom trabalho. Mas sem aquela coisa básica também fica complicado. Investir mais.
12: Os desportistas ouvidos em Chimoio esperam que a Copa do Mundo proporcione espetáculo de futebol e reforce a união entre os povos através do desporto.
0: Diário do Mundial de 2026 de domingo, na sua reta final antes o programa de jogos. Hoje duas partidas marcadas, às 19h Alemanha-Curaçao para o Grupo E e Países Baixos-Japão para o Grupo F a partir das 22h. Mas atenção que a próxima madrugada está cheia de seleções africanas, por isso vai valer a pena estar acordado. Teremos então à 1h o Costa do Marfim a estrear-se nesta competição diante do Equador para o Grupo E e para o Grupo F às 4h Suécia defronta outra seleção africana, a Tunísia. Ainda amanhã, às 18h, para o Grupo H, teremos o embate Espanha-Cabo Verde e às 21h, para o Grupo G, Bélgica-Egito. Portanto, os jogos da madrugada e do dia de amanhã, todos eles envolvem seleções africanas, pelo que vamos estar todos atentos e puxar pelos nossos representantes na maior festa de futebol do planeta, com três palcos montados, México, Canadá e Estados Unidos.
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17: Olá, misters. O remate está em campo.
18: É? Em campo ou na campo, Obeli? Já? Que cara de morto é essa?
17: Estou estourado, Jaimita. Passei a noite a dar palmadinhas no ar. Não preguei o olho.
18: Mas, Beli, tu também não tens rede de mosquiteira?
17: Tenho, Jaimita. Mas ontem à noite estava aquele friozinho. Não se ouvia nenhum zumbido. E a preguiça ganhou-me por goleada.
18: Deixaste-te levar. Beli. Pensa na taça.
17: Até pensei. Hoje não vou esticar a rede para dormir cedo. Mas às 2 da madrugada entrou um avançado silencioso e foi dar cabo dos trabalhos.
18: Foste derrotado. Bem feito. Facilitaste no adversário.
17: Eu sei, Jaimita.
18: Beli, nós distribuímos redes aos atletas para ganhar campeonatos. Atenção, não devemos baixar a guarda de forma alguma, Beli.
17: Jaimita, eu quero ganhar a taça, mas aquela ginástica para amarrar a rede com sono, ganho preguiça.
18: É, desculpa de quem não pensa, Beli. Mas ok, sabes o que eu fiz na minha casa?
17: Não faço ideia, Jaimita.
18: Arranjei 4 parafusos e coloquei nas madeiras do teto, lá em cima.
17: E como é que tu penduraste a rede lá em cima?
18: Espera aí, pendurei 4 fios lá de cima para baixo. E no fim dos fios fiz uma laçada. E olha que na rede coloquei 4 ganchos de ferro.
17: E onde é que arranjaste os
18: ganchos? Oh, Beli, precisamos de jogadores criativos. Por isso mesmo, tirei o arame das molas de roupa e dobrei em forma de um S.
17: Espertinho, né?
18: A mulher tem força. Por isso, para mim, esticar e arrumar já não custa.
17: Não custa mesmo. É só chegar e encaixar o gancho na laçada.
18: Isso mesmo. Plum, plum, plum. 4 segundos e a defesa está montada.
17: Ai, que estupidez.
18: Estupidez, Beli.
17: Desculpa, Jaimita. Agora estou a lembrar-me que a minha rede já veio com fios e ganchos.
18: Sinceramente. E o que é que fizeste com os ganchos, Beli?
17: Joguei fora, Jaimita.
18: Ai. Isso é que é estupidez mesmo. Aliás, estupidez é favor. Jogaste fora e agora estás fora de jogo.
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17: Jaimita, eu tenho uma dúvida.
18: Oh, chutei.
17: Como é que tu fazes com o vento? É que com o vento, a rede parece uma bandeira.
18: Mas como é que tu fazes com a mesa do quintal quando a toalha quer voar com a brisa?
17: Oh, Jaimita, mete os pratos em cima.
18: Claro! Então meta pesos embaixo, ó, Beli.
17: Meter pesos embaixo, Jaimita? Como assim?
18: Ah, Beli, nunca viste aquelas pegas de peso que compras na loja do chinês? Aquelas que penduras na toalha da mesa?
17: Ah, vi no casamento do meu irmão.
18: Então, compra essas para as redes na tua casa, Beli.
17: Ah, mas posso usar pegas de roupa também?
18: Claro. Qualquer peso serve para a rede ficar colada ao chão e a baliza trancada.
17: Rumo ao título.
18: Pois é.
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0: 14:40, Canal Esportivo da Rádio Moçambique, simultâneo mundial com a Antena Nacional, edição dominical de desporto para 14 de junho de 2026. Campeonato Nacional de Futebol da Divisão de Honra e Taça de Moçambique, principais destaques deste nosso domingo esportivo de hoje, que faz então a primeira viagem para o exterior, o encontro do Abneiro Tchernenko, que está no campo de Ferro Verde em Quelimane, onde joga-se a final do Provincial da Zambésia. O Zambezi Ball está então em marcha, Machege de Mucuba, MM Legends, de também de Mucuba. Vamos então, Tchernenko, boa tarde, quais são as primeiras notas?
20: Bem, boa tarde, Castro Jorge, boa tarde, ouvinte. De facto, respondemos a partir daqui do campo do Ferro Velho de Quelimane, numa altura em que estão jogados 40 minutos nesta primeira parte. O resultado indica 0 para o Machege de Mucuba, 0 para o MM Legend. Atenção, pode marcar o MM Legend, mas ali a desperdiçar um remate mesmo ali na área, mas a bloquear com segurança o guardião, então, Joane, da turma do Machege de Mucuba. Uma situação, então, de perigo para a turma do MM Legend. Como dizia, estamos com agora 41 minutos nesta primeira parte, 0 para o Machege de Mucuba, 0 também para o MM Legend de Mucuba. E o final do campeonato da Zambésia em futebol, estamos já quase 4 minutos para o fim desta primeira parte.
0: Daqui a pouco voltamos então para a etapa final dessa primeira parte. Vamos muito rapidamente seguir viagem até para a cidade de Nampula, para onde se hoje lança o torneio Chapo Chapo na cidade da ilha de Moçambique. Tatanha, boa tarde.
21: Muito boa tarde, Castro Jorge. Saudação extensiva ao caro ouvinte do canal desportivo da Rádio Moçambique. Estamos a responder do distrito de Mossoril, aqui onde, conforme disse Castro Jorge, decorre o lançamento. É a terceira vez, é verdade, de acordo com os organizadores desta competição, a pedido destes dois distritos, Mossoril e Ilha de Moçambique. Não é por acaso mesmo que hoje o lançamento vai ser feito de forma diferente. São duas equipas diferentes distritos, me refiro aqui de Mossoril e como também da Ilha de Moçambique. Deixa-me só controlarmos aqui a nossa retransmissão. Parece que existe alguma retransmissão, agora sim. Estamos de fato a responder daqui da sede distrital de Mossoril, esta vila municipal que hoje acolhe este lançamento do torneio
0: competitivo
21: Chapo Chapo.
0: Tatanha, sim, Castro. O jogo já começou ou não?
21: Ainda não começou.
0: Ok, dê-me só 3 minutos porque está terminando a primeira parte na Zambésia. E para lá que vamos, ao encontro do Abneiro Tchernenko, para a ponta final desse jogo, da final do Provincial de Futebol. Abneiro Tchernenko? Alô, Tchernenko?
20: Dizia numa altura em que... Sim, Castro, dizia numa altura em que... Vai sair então em pontapé de baliza a turma do MM Legend, quando é assistido ali um jogador da turma do Machege de Mucuba. O árbitro da partida, o Sr. Matosinho, vai ali tentar então acompanhar o estado clínico e físico deste atleta do Machege de Mucuba. Consigo descortinar aqui pela camisola que verga, mas vai retomar então esta partida. Estamos com agora... Vamos lá ver, 43 minutos nesta primeira parte, estamos a 2 do intervalo, 0-0 no marcador. Vai sair então a turma do MM Legend, vai ser o guardião, no caso concreto da turma é do MM Legend, trajado completamente de azul, enquanto que a turma do Machege de Mucuba está aqui trajada com as cores, digamos, militares, uma camisola branca, vermelha, e os calções estão todos brancos, mas também as chuteiras, nesse caso concreto, as meias são vermelhas. O pontapé já foi batido, mas a bola sai pela linha lateral. Vai ser arremesso para a turma do Machege de Mucuba. Está aí a acontecer, a deixar ali curtinho para o seu companheiro. Este recolhe, vai olhar uma simulação, deu ali um passe para o seu companheiro. Este faz um remate e tenta passar-lhe por o seu companheiro. Corta a formação do MM Legend. Ali a deixar para o seu companheiro na defensiva. E o capitão da equipa vai pontapé para o meio campo contrário. Recolhe, vamos ver quem chega a dominar a bola. O árbitro diz que houve uma infração e é pontapé de livre para o Machege. É o Machege de Mucuba. Está ali com alguma lentidão a fazer então este arremesso. Vamos ver quanto tempo de compensação o árbitro da partida vai dar. Vão ser 2 minutos para se jogar então nesta primeira parte. 0-0 no marcador. Está ali, penso que é o jogador, no caso concreto, João. A pontapear fortíssimo, agarra o guardião. É pontapé de baliza para a turma. É do... Não, M Legend de Mucuba. Esta é a final da Taça de Moçambique. Aliás, Taça não, mas sim final do Campeonato da Zambésia em futebol ao nível da província da Zambésia, que foi jogado em duas séries. Estas duas equipas pertenciam à Série B. Vai sair rapidamente a turma é do Machete, mas o árbitro diz que há livre, no caso concreto ali, o Camisola 40, o Felix e ali a cometer uma infração e a livre para a turma do Machete, rapidamente batido. Está lá o camisola número 2, vai alinhar para a linha lateral, uma simulação, prende a bola, vai deixar ali curtinho para o seu companheiro, este recolhe, pontapé de qualquer maneira para o meu campo contrário, um primeiro cabeceamento da defensiva e sai a jogar é David, o guardião, a bloquear com segurança, trajado completamente de amarelo. David a pontapé agora com o pé direito muito comprido para o meu campo contrário, há um primeiro corte da defensiva, insiste a turma do MM Legend, pode ser perigoso, atenção, vai dar ali para Samir. Samir recolhe, vai cruzar no lado direito, atenção, uma simulação, outra simulação com o lado esquerdo, vai tentar fazer o cruzamento, vamos fazer, não faz não, outra simulação, cruzou agora com o pé esquerdo, vai chegar, atenção, agarra a bloquear com segurança, Joan, rapidamente a bloquear ali, a dar com o curtinho para o seu companheiro, este recolhe, vai sair a turma do Machete de Mucuba, são duas equipas de Mucuba, é o final da taça não, mas sim do campeonato das Zambésia de futebol, recolhe a turma do Machete, é travado ali em falta o árbitro Estevão não, mas sim, é o Matzinho a indicar ali livre a beneficiar a turma do MM Legend. Vai ser, penso que é o Samito, o camisola 19, capitão da equipa. Não, deixa ali curtinho para o seu companheiro. Este vem uma cerimônia ali, vai pontapear a dar curtinho. Atenção para a área, domina com o peito, vai fazer o pontapé, corta a defensiva. Vamos ver quem insiste, não insiste não. Sem a jogar a formação do Machete de Mucuba em contra-ataque. O árbitro da partida pita neste exato momento. É tempo de intervalo aqui no campo do Ferroviário de Quelimane. Nesta final do campeonato da Zambésia em futebol, 0 para o MM Legend de Mucuba e também 0 para o Machete de Mucuba. Nós voltamos na segunda parte.
0: Muito obrigado. Até já 14 horas e 47 minutos. Este é o Domingo Desportivo da Rádio Moçambique. Antes de regressarmos, vamos então regressar a Mussoril, onde vai começar daqui a pouco esse jogo do lançamento, mais uma vez, do lançamento do torneio Chap Chap, naquela circunscrição territorial do norte do país. Nelson Tatanha?
21: Exatamente, uma vez mais, muito boa tarde, Castro Jorge, e também caro ouvinte do canal desportivo da Rádio Moçambique. O jogo já começou há sensivelmente 2 minutos, o resultado está 0-0 no marcador. A formação de Mossuril alinha com Aruna e depois já Tumani, Elcinho, Shidozi, Zaidu, Abu, Hassani, Ed, Isaac, Windel, Mamudi, ao passo que no banco de suplentes, Salvador, Malimo, tem Dani, Alimo, Lindo, Imo, Salimo, Gito, Amici, Albano. E a equipa da ilha de Moçambique tem Momad, Mamudu, Fruta, Babuji, Mantinho, Juma, Isufu, Lietson, Abacar, Hussein e Ivan. Chembe, Ayu, Paikaito, Ed, Masta, Dev e Klisman, segundo, Nino, como também Rasford, são suplentes do treinador Sultuasi Jamal, que comanda a seleção da ilha de Moçambique. É um jogo que tem arbitragem de António Banguei, ao passo que o quarto árbitro chama-se Amad Musa Mohana, Vitor Albano é o primeiro assistente e Matano Hassani é o segundo assistente. Castro, se perceber, existe alguma interferência, é que essas partidas há um relato simultâneo da rádio comunitária local que estou de forma frontal com as colunas, então peço alguma cobertura para me posicionar do lado oposto mesmo das colunas para que a comunicação seja saudável.

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4: 14 horas 59 minutos, canal esportivo da Rádio Moçambique, domingo esportivo para 14 de junho de 2026, Taça de Moçambique e também Campeonatos Nacionais da Divisão de Honra, principal destaque desta nossa edição de hoje, que segue agora para a província de Tete, ao encontro de Manuel Cardoso, ele que está acompanhando para a Palanice de Empado Desportivo de Tete. Manuel Cardoso, boa tarde.
5: Boa tarde, Castro. Boa tarde, ouvintes do RB Desporto, mas também da Antena Nacional. De facto, respondemos aqui no pelado do grupo Desportivo de Tete para a conclusão, um dos jogos que conclui esta jornada número 10, como bem disseste, para início de empate, o Desportivo de Tete. O Desportivo entra algo atrevido em função desta entrada aqui aos 2 minutos. Enio faz o primeiro, mas envolvido 3 minutos depois, ou se preferirem, aos 5 minutos, Bonifácio iguala a partida. 20 minutos desta primeira parte. Um para a planície de Empado e também um para o grupo de Desporto de Tete. Mas deixa ver a construção das três equipas. Planície alinhar na baliza número 1, garante, espero que garante bem a defesa. 30, Manguena, 77, Albertino, irmão de Cantolo. Outro irmão de Cantolo chama-se Biti Winico, número 27. 5, Aurélio, 17, Lídio, 10, Gorito, 9, Bonifácio, o autor do golo do empate da equipa do Bairro Mpandwe. 20, Nhampini, 23, Frank, 66, Elias. Alternativas da equipa do Bairro Mpandwe: 13, Ramaia, 6, Pogiba, 2, Anesse, 99, Zinho, 11, Júnior, 4, Nomen. Para o seu turno, a equipa alvinegra tenta alinhar na baliza com o número 1, Ezequiel, 2, Cordário, 3, Luciano, 4, Regídio, 15, Armando, 20, Marcos, 17, Atanásio, 14, Sony, 9, Sapani, 6, Shelton, 11, Enio, que foi o autor do primeiro gol da equipa do Desportivo de Tete. Alternativas da equipa alvinegra: 12, David, 13, Pedro, 5, Donaldo, 2, Ivan, 19, Cilindro, 7, Steven, 18, Francisco e 8, Ismael. Apita para este planície 1, Desportivo também 1, é o senhor Gabriele Marizani, auxiliado nas suas funções por Fernando Luciano, e depois de Raul e Pita, sendo que o quarto árbitro chama-se Salvador Cipriano. Moldura humana faz-se presente aqui no campo desportivo, a tribuna de honra que Castro bem conhece aqui na cidade, neste caso do campo desportivo, está toda ela preenchida, algumas clareiras, mas é o público que pode acompanhar, aliás está a acompanhar muito bem este ainda 21 minutos e meio. Planície de Mpandwe, um Desportivo de Tete também, um jornada 10, mas deixa-me só terminar, Castro, esta minha primeira intervenção, dizer que, para além deste planície desportivo, temos também em Chitima, Futebol Clube de Chitima, que está a jogar com o Zamalek, Futebol Clube de Chiúta, e também já no Songo temos o TSB e Xingol de Tete também B. Já em Manje, sede distrital de Chiúta, temos então este Manche Futebol Clube Ferroviário de Moatize. Importa referir que Planície, a Gindal África, assumiu ontem a liderança provisoriamente com 25 pontos contra 23 do Planície, que aqui está a empatar. 24 minutos, 1-1 neste jogo para Nice de Padua, Desportivo de Tete. Castro.
4: Muito obrigado. 15:03, regressamos então à cidade de Quelimane, o campo do Ferroviário, onde joga-se a final do Provincial de Futebol. É o Zambese Belo na sua reta final. Procura-se então o vencedor Matias de Mucuba, MM Legends, Abneiro Charlengo. Alô, Charlengo? Não tenho para... Charlengo? Não tens para já o Charlengo?

0: 15h07, domingo desportivo de 14 de junho de 2026. Ministro da Juventude e Desportos garante continuidade do apoio do Governo a vários níveis para as seleções nacionais, de forma que elas possam continuar a dar o alento aos moçambicanos.
1: O Governo vai continuar a encorajar ações que visam acarinhar as seleções nacionais em várias categorias. A garantia é do Ministro da Juventude e Desportos, Kaifadini Manasse, que falava na Vila da Muamba, província de Maputo, onde jogadores da seleção nacional, os Mambas, poderão nos próximos dias receber espaços para habitação. Neste distrito foi igualmente identificado um espaço para atribuição de talhões aos jogadores da Seleção Nacional Sub-17. Kaifadini Manasse esteve na Muamba com alguns jogadores dos Mambas na festa de celebração dos 62 anos de elevação da vila.
2: Este carinho que Muamba está a dar, esses passos que Muamba está a dar, demonstra claramente que todos devemos estar juntos para dar este passo. Estão aqui as grandes estrelas do esporte, Maria de Lourdes Mutola, Jenny Katamo, Mexere, e entre outros, estão aqui todos, vieram dar este carinho à população de Muamba. Então, para nós é um motivo de muita honra ter aqueles que fazem o nosso desporto moçambicano, que elevam a bandeira de Moçambique, a receberem um carinho de um distrito, a virem festejar num distrito. Para nós é muito bom isso, e é por isso que viemos aqui, para estar com eles também, neste momento especial.
1: Falando em representação do grupo, Hernani Siluani destacou a importância da valorização para o desenvolvimento do desporto no país.
3: É muito bom, por exemplo, para a Seleção Nacional, tanto como a Seleção Sub-17. A Seleção Sub-17 fez um feito histórico aqui em Moçambique, qualificar-se para o Mundial. Deve-se valorizar. Deram terrenos aqui. Se conseguissem fazer ainda mais que isso, seria melhor, porque é muito bom. E a Seleção A também dizem que vão nos dar alguns terrenos aqui, também seria bom. Quanto mais derem aos jogadores, algumas pessoas, a vila vai desenvolver ainda mais. Nós estamos aqui para ajudar a Vila de Muamba a desenvolver ainda mais e ver o que é que isso vai dar. Moçambique é grande, Moçambique não é só Maputo, não é só Baixa, Moçambique é grande. E nós recebemos isso com gratidão, porque é isso que nós precisamos. Quanto mais algo do gênero derem-nos, melhor ainda.
1: Jenny Katamo, Mexer, Bruno Langa, Edmilson Dove e Hernani, de braços dados com a Lourdes Mutola, vibraram com o povo na Muamba, e o governador da província de Maputo gostou.
4: É uma grande honra para nós, para o distrito de Muamba, para o distrito de Maputo, recebermos estas figuras. E estamos satisfeitos porque eles passam a ser residentes da província de Maputo. Então nós atribuímos espaço aqui para eles fazerem a sua residência. Então eles começam a exercitar esta de serem residentes da província de Maputo. Estamos muito satisfeitos com isso.
1: Manuel Tule, governador da província de Maputo, falando na festa alusiva aos 62 anos da Vila da Muamba, uma festa que contou com a presença da menina de ouro, Lourdes Mutola, e de jogadores da Seleção Nacional de Futebol. Rádio Moçambique, Alberto Paulo, na Muamba.
0: Muito obrigado, Alberto. 15h10, Canal Esportivo da Rádio Moçambique, edição dominical de desporto para o dia 14 de junho de 2026, dia de uma das meias finais da Taça de Moçambique na província central de Manica. Vamos muito rapidamente ao encontro do Daniel Oliveira, posicionado já no local. Daniel, muito boa tarde. Quais são as notas que nos podes avançar?
5: Boa tarde, Castro Jorge. Dizer que joga-se aqui no campo municipal de Chimoio, numa altura em que o jogo está empatado a zero. Testa África SK Company, o jogo das meias finais. Um jogo em que o vencedor passa para a final e automaticamente vai representar a província de Manica na fase regional centro. Castro, é um jogo que, de certa forma, aguarda-se com enorme expectativa, com as bancadas totalmente preenchidas. Este público que correu aqui neste recinto para testemunhar esse jogo, ou diga-se, são as duas equipas, as melhores duas equipas da província de Manica neste momento. É verdade que o SK Company é o líder do campeonato provincial de futebol, daí que com esta Testa África espera-se, de certa forma, um duelo que até o fim, na verdade, teremos vencedor, porque não tem como, mas é um jogo que está sendo bem disputado nesta tarde aqui no campo municipal Castro. São duas equipas que lutam para a final, mas já lá existe o finalista, que chama-se Academia e Futebol de Chimoio, que aguarda então pelo vencedor deste encontro desta tarde aqui no campo municipal de Chimoio, Castro.
0: Quanto tempo jogado?
5: Estão jogados 18 minutos, 0 Test África e 0 Trans SK Kampen.
0: Daqui a pouco voltamos aí para termos a história desse encontro. Pergunto tempo, resultado e tendência desse planície de empate 1, Desportivo de Tete 1.
6: Estão decorrendo 32 minutos, ainda as duas equipas Castro estão inconformadas com este resultado. O Palinice sabe quanto pode valer, quanto pode mexer com a balança, caso vença, porque o vizinho rival, o Pujindal, já ganhou, mas também este Desportivo quer sair do quinto lugar para pular para os primeiros três lugares. As duas equipas à procura do segundo, que pode valer muito bem neste jogo. 33 minutos, 1-1 no marcador, portanto o resultado que se aceita em função daquilo que está a acontecer aqui do Palácio do Grupo Desportivo.
0: Muito obrigado. A final do Zambezi Ball, edição 2026, Marchejo de Mucuba, MM Legends. Tempo, resultado e tendência do jogo?
7: Estamos agora com 11 minutos nesta, então, segunda parte. Está 1 para a turma do MM Legend. Marcou Guilherme no minuto 5 desta segunda parte e 0 para a turma do Machés de Mucuba. Portanto, adianta-se no marcador a turma do MM Legend. Vence por 1-0. Agora estamos com 11, quase 12 minutos nesta segunda parte. Este é o resultado no placar.
0: Muito obrigado. Daqui a pouco também voltamos para aí. Também para passagem curta por Mussuril. Joga-se então o torneio Chapo-Chapo. Tetanha?
8: Estamos Castro Jorge e Caro 20 com 26 minutos transcritos desta etapa inicial. O resultado ainda continua 0-0. A turma de Ilha de Moçambique está mais e melhor nestes primeiros minutos, contrariamente à equipa de Mossoril, que está a receber, mas algum momento a

0: Ето трябваше ескапа Камбан! На пасажито минуто 20! Марко Лео! Uma bola roubada do meio campo no corredor central, ou seja, no grande círculo. Depois, um contra-ataque rápido. Depois, um passe açucarado para Leo, que colocou no fundo das malhas. E assim está. Testa África 0, SKK 1. Marcou Leo na passagem do minuto do 20, Castro.
1: Os transportadores seguem então na linha da frente nessa meia-final, para já diante do Testa África de Chimoio. Muito rapidamente, para terminar o raciocínio do Nelson Tatanha
2: e
1: Mussuril.
2: De vez em quando tem espreitado de forma perigosa a baliza defendida por Momad, mas até agora continua este 0-0 entre as formações de Mussuril e Ilha de Moçambique, seleções que estão a ensaiar o recreativo Chapu Chapu 2026.
1: Muito obrigado. 15 horas e 15 minutos, Canal Esportivo da Rádio Moçambique. Este é o nosso Domingo Desportivo. Para já seguimos viagem até a cidade de Chimoio para ficarmos com alguns instantes dessa meia-final entre o Testa África e o Trans SK Kampan.
0: É verdade, Castro, um bom jogo de futebol. Apitam este jogo Lucas Machamba, Bismuldo Lucas é o primeiro assistente, Omar Simba é o segundo assistente e Berton Poror é o quarto árbitro. Bola colocada na marca, lá do lado esquerdo, como ataca a turma de Teixafca, é o livre, já batido. Olha a turma do SK Kampan, tenta ali ressachar. Olha a Teixafca, pode marcar. Atenção, camisola 27, pode rematar, pode marcar. Demorou! Mas que brincadeira, a entrada da pequena área. O camisola 27 do Testa África, chama-se Willard, teve tudo para igualar o encontro e aponta para o canto. A bola já colocada na marca, do lado direito, como ataca a turma do Testa África. A bola já colocada na marca, muito rapidamente o homem da turma Fabril colocou, jogou curto, para o seu companheiro de equipa. Atenção, remate, pode surgir, gol! É gol! É do Testa África! Marcou Fernando na passagem do minuto 22, num pontapé de canto, e a bola, ou seja, um pontapé de canto, foi um passe curto, depois apareceu o cruzamento do camisola 22, Chauia, e apareceu então o camisola 77, Fernando, a colocar a bola no fundo das malhas de cabeça. E assim está, um Testa África, um Trans SK Kampan. Dois minutos depois, o Testa África consegue chegar à igualdade, aguarda-se a qualquer altura mais golos aqui no campo municipal. Duas equipas empolgadas, todas viradas ao ataque. Olha o Trans SK Kampan, o Kamala, cortou central, capitão, chegou atrasado para Manso. Manso, o que é que faz? Bateu tudo para o meio campeonato, o Trans SK Kampan, olha para o outro, goleu, dominou e a bola transformou a linha lateral. Lançamento para a turma da África. É Maninho, aqui na direita, próximo do banco técnico da turma Fabril. A bola vai ser lançada para o Maninho. Maninho com a bola colada na nuca, tenta solicitar os seus companheiros, muito atrasado. Lançou para o seu companheiro de equipe, para Abu. Abu, o que é que faz? Bateu para o meio campo contrário. Chegou primeiro a turma do SK Kampan, mas controla ali o homem, o camisola 12 da turma do SK Kampan. Chama-se... por um, o que é que faz? Joga atrasado para Tentinho. Tentinho pisou na bola aqui na direita. Tentinho bate tudo para o meio campo contrário, vai lá, solicita Mário Sinamunda, mas chega primeiro o Fernando. Fernando, o que faz? Passou por um, passou para o seu companheiro, jogou para a camisola 25. Camisola 25 chama-se Tocho. Tocho, o que faz? Perdeu o controle esférico, corta a defensiva. Olha Leo, ultrapassa a divisória, chegou Tentinho da turma do Testa África, recuperou, jogou atrasado, é para Abu, é camisola é 14. Abu organiza ali no corredor central, o que é que faz? Levanta a cabeça, Abu, com muita experiência, bateu, mas muito mal. A bola pode transpor a linha lateral, e a bola transpõe a linha lateral. Lançamento para a turma do SK Kampan, aqui na linha divisória, do lado esquerdo, como ataca a turma dos transportadores. Vai ser o camisola 18 da turma do SK Kampan, com a bola já colada no Edilson. Edilson, o que faz? Vai lançar, lançou para o seu companheiro de equipa, mas chega primeiro o central Abu, da turma Fabril. Bateu de qualquer maneira. Lançamento novamente para a turma do SK Kampan, aqui no corredor central, na linha divisória, do lado esquerdo, é como ataca a turma do SK Kampan. É camisola 18, camisola 18 chama-se Edilson. Já lançou a bola colocada no peito, pelo jogador, quem é aquele? Camisola 16, é na circunstância de Cristiano. Cristiano deixou para o seu companheiro de equipa. Olha ali, vai passar. Romeu tenta ameaçar a defensiva da turma Fabril, jogou atrasado, mas chega primeiro o homem do Testa África, chama-se Fernando. Fernando bateu e a bola transpõe a linha lateral, lançamento para a turma do Testa África. Aqui na esquerda vai ser Maninho. Maninho com a bola com a Daluca do lado direito, vai lançar para a sua companheira de equipa. Leva muito tempo Maninho, leva muito tempo, vai lançar com a bola com a Daluca, já lançou para Fernando. Fernando coloca a bola corta e o lançamento para a turma do Escapa Campan. Tudo indica que a bola, então, tocou no jogador do Testa África na última instância. A bola já foi lançada por parte do Escapa Campan. Olha, o Testa África tenta organizar ali no corredor central. Domina a bola, Cadinho. Cadinho que faz, passou por um, ultrapassou a linha divisória. O que faz Cado? Passou, lateraliza para a esquerda. Olha, cruzamento, olha, Testa África para marcar, não marca, corte! Olha, Escapa Campan tenta sacudir a pressão ali na sua zona mais recuada. Bateu para o lado esquerdo, para o lado direito. A bola, o que é que acontece ali no corredor central? Olha, o Cristiano com a camisola 7. Camisola Escapa em Nilo. Nilo que faz, organiza, jogou para Cambala. Cambala lateraliza para a direita, novamente para Cambala. Cambala que faz, pisou na bola, deixou para o seu companheiro lá da direita, bateu para o corredor central, é para o Nilo. Nilo passou por um, é travado e o árbitro diz que é falta a primeira turma do Escapa Campan. Lá no grande círculo, a entrada do meio campo contrário, Escapa Campan. Já movimentou Cambala para Nilo. Nilo deixou para o seu companheiro lá na direita, saiu o cruzamento. Olha Nilo, olha Leo, atenção, bate, corta a defensiva da turma Fabril. Voltou, Testa África, a insistência por parte do Escapa Campan. É Dilson, uma entrada faltosa por parte do jogador da turma Testa África. É o Mário Sinamunda, pode ver a primeira cartolina amarela neste encontro. O jogador da turma Escapa Campan agora é ido no relevado e uma assistência já no relevado para assistência a este jogador da turma Fabril, da turma Escapa Campan, é Dilson.
1: Daniel, voltamos daqui a pouco aí à cidade de Chimoio para o decurso desse 1-1 entre o Testa África e Trans Escapa Campan. Para já viramos atenções para a cidade de Quelimane, onde há 0 para o Machis de Mocuba, 1 para o MM Legends. É a final do Zambezi Ball. Abneiro Charnengo. Alô Charnengo. ...15-21, não tenho Charnengo, voltamos então a Chimoio.
0: Exato, Mário Sinamunda vem cartolina amarela neste encontro. É, dizia que Mário Sinamunda viu então cartolina amarela na sequência desta falta cometida sobre o jogador Edilson. A bola já colocada na marca. Estamos com 28 minutos desta primeira parte. Um Testa África, um Escapa Campan. Marcou primeiro Leo do Escapa aos 20 minutos. Depois, aos 22, marcou Fernando. Um jogo empatado. Estamos na semifinal da Taça Moçambique, fase provincial de Manica. A bola vai ser batida. É o Manso, camisola 5. É próximo da linha divisória. Do lado direito, do lado esquerdo, como ataca a turma do Escapa Campan. A bola batida, chegou primeiro para o homem do Escapa, mas a bola transpõe a linha final. Pontapé de baliza para a turma do Testa África. É o Schmeichel, trajado de laranja mecânica. A bola já colocada na marca. Vai ser Abu, responsável. Já bateu para o seu companheiro de equipa na esquerda. É para o Tentinho. Tentinho deixou para quem? Aquela ali na esquerda. O que faz? Vai movimentar, movimentou para o seu companheiro. Corte da turma do Escapa Campan. Lançamento para a turma do Testa África. Ainda no meio campo, defendido pela turma Fabril. A bola vai ser lançada do lado esquerdo por parte do homem do Testa África. Creio que vai ser lá, vejo o Tentinho, mas também vejo um outro jogador que não consigo descortinar, mas o Tentinho vai ser responsável na execução, ou seja, muito tempo para a reposição da bola. E se jovem, se estivéssemos a seguir as regras que estão a acontecer no Mundial, acredito que a bola teria passado para a turma do Escapa Campan. Já foi movimentada. É o Fernando, tocou na bola para o seu companheiro. Chega primeiro corte da turma do Escapa. Olha, tenta organizar, camisola 8, é Maninho, deixou para Fernando. Maninho pisa na bola, o que é que faz? Controla tudo, jogou para a camisola 10, Mário Sinamunda. Sinamunda para Maninho, olha Testa África, olha Testa África, atenção, pode marcar, corta! Corta a defensiva da turma do Escapa. Olha Leo, ataque rápido da turma do Escapa Campan, mas insistência, Testa África consegue recuperar, organiza ali no corredor defensivo, olha Tentinho, Tentinho deixou para o Mário Sinamunda. Mário Sinamunda passou, é por um, o que é que faz? Coloca a bola para Cado, mas a bola não chega. Chegou o primeiro homem do Escapa Campan. Olha a corta ali da turma Fabril e a falta. é falta a beneficiar a turma do Testa África. E o camisola 7 do SK Campa chama-se Nilo, acaba vendo mais uma cartolina amarela, ou seja, já temos duas cartolinas amarelas no encontro desta tarde. Nilo vê a cartolina amarela por esta entrada faltosa, mas também há pouco vimos cartolina amarela para o jogador Mário Sinamunda. O jogador neste momento a ser assistido aqui no dentro do retângulo, na sequência desta falta, mas parece que tudo está a postos. O jogador já se levanta e o massagista também já se retira do revalo, chama-se Chauia, o jogador que já está tudo a postos.
1: Daniel?
0: E a bola vai ser colocada de marca.
1: Daniel, uma pequena pausa aí para seguirmos viagem até Climano, achará que desta vez consigamos então ter a comunicação com o Bruno Chernenco para nos dar também a indicação de como vai andando esse Manchês de Mucuba até a última indicação 0, MM Legends 1. Chernenco.
3: Sim, estamos agora, vamos lá, com 24 minutos nesta primeira parte, na segunda parte, melhor dizendo, o resultado ainda acima tem 1 para a turma do MM Legend e 0 para a turma do Batistas de Cuba. Várias alterações as duas equipas então acabaram por fazer nesta segunda parte, e vence a turma do MM Legend. Quando vai sair em arremesso manual, vejam ali o camisola número 20 da turma do Manchês de Mucuba a dar ali curtinho para o seu companheiro, no caso concreto é o Joaquim. Atenção, vai cruzar para a área, vai sair o guardião David a bloquear com segurança, e é pontapé e baliza para a turma do MM Legend. Como disse na primeira parte, trajado completamente de azul, aponta a bola para o meu campo contrário. Há um primeiro toque por parte da turma do Manchês de Mucuba. No caso concreto, é o ponto meio de Atanásio. Atanásio ali a deixar pontinho para os companheiros. Vai para a linha encostada lá, para o lado lateral, a deixar ali para o corredor central. Dá para o seu companheiro, se recolhe, dá para o Fernando. Fernando recolhe, atenção, no grande círculo, a fazer um passe ali. Entrada da área, atenção, pode ser perigoso. Vai fazer uma simulação, outra simulação. Só pode rematar, só um passe, pode marcar. Tirou contra! A defensiva, mas o árbitro já tinha indicado a posição irregular então do atacante da turma do Manchês de Mucuba, e é pontapé livre para a turma militar. Esta é a final então do campeonato da Zambésia em futebol versão 2026, duas equipas então da cidade de Mucuba a disputar então esta final. Vamos ver quando vai sair em pontapé livre, bastante então demorado por parte da turma militar, aliás do MM no caso concreto. Vai ser o David encarregue na execução. Lá está David a tomar balanço. Estamos com 20 e quase 5 minutos nesta primeira parte. 1-0 vence o MM Legend. Está então cada vez mais próximo então de conquistar o seu primeiro troféu. É uma equipa constituída então ainda este ano. Vai ser livre, não, lançamento, melhor dizendo, para a turma é do MM. Vai ali devagar, devagarinho, a passos, está a ganhar naturalmente, vai queimando algum tempinho. Penso que é o capitão da equipa, no caso concreto o Sarmento, lá vai, mas deixa que seja o próprio Sarmento. Agora sim, a deixar o esférico para o seu companheiro, a trocar de bola, bem. Vai roubando mais alguns minutinhos, alguns segundos então nesta partida. Agora vai ser o... Não, o Sarmento deixa que seja seu companheiro. Ele está a fazer o lançamento, aponta pela ali para o meu campo contrário. O primeiro corte que surge por parte da equipe do Manchês de Mucuba. Vamos ver quem segura a bola. Segura sim, é o Manchês de Mucuba. Deixa ali curtinho para o interior do Rafael. Rafael recolhe, atenção, a fazer o passe, a soltar o companheiro ali de ataque. Este recolhe, é o Juvencio. Atenção, pode ser perigoso. Uma simulação, outra simulação. Parou, olhou, bailou, bateu aqui curtinho para o seu companheiro. Se recolhe, vai para o corredor central. A dar aqui curtinho para o companheiro, no caso concreto, o Hélio. Ele recolhe, atenção, vai cruzar para a área, atenção, vai surgir o guardião a bloquear com segurança. David a bloquear com segurança no cruzamento então de Francisco, a aparecer ali a assustar o esférico muito rapidamente. Se aponta, pirou lá, vai a turma do MM Legend, atenção, pode ser perigoso. Penso que estava em posição regular, o árbitro assim não indica. Cor, mas a bola vai sair pela linha, é do fundo, é pontapé de baliza. É pontapé de baliza para a turma do Machantes do Mucuba. Rapidamente já foi efetuada por intermédio de Joane. Joane não está a perder muito tempo a recolher rapidamente. Ali a pontapé para o campo contra o primeiro toque de cabeça. Parte da turma do MM Legend. Lutam ali vários jogadores. Vamos ver quem chega. Chega assim o jogador da turma da formação. É do Machantes do Mucuba. Pontapé para o meu campo contrário. Era no caso concreto o Pedro. Pedro a solicitar seu companheiro de ataque. Serramento a cortar. Serramento a deixar. Livre para o seu companheiro. Este recolhe. Atenção para a turma do meu campo contrário. No caso concreto turma do MM Legend, lá vai a correr o camisola número 26, no caso concreto o 16, no caso concreto é o Guilherme, mas o árbitro indica que a bola tinha, bem, vamos lá ver o que é que o árbitro indica, parece que tinha ultrapassado a linha lateral, não, diz que sim, é exatamente isso, vai ser lançamento aí para a turma do MM Legend, o árbitro indica que seja em arremesso então manual, o manezeio deste esférico. Vamos ver, o árbitro assim o indica e diz que tem que ser então rápido. Lá vai o jogador a fazer o lançamento ali para o seu companheiro. Este a cruzar para a área. Aparecer então a defensiva a cortar de qualquer maneira. Vai tentar sair a formação aí do MM Legend. A correr ali por Sami. Sami dá para o seu companheiro. Cá com o 26 é o João. Atenção, pode cruzar e canto. A bola a bater ali num companheiro e é pontapé de canto. Quando o MM Legend faz uma substituição, sai Pedro e entra o Armando. Penso que é o Armando, sim senhora. Mais uma substituição na turma do MM Legend. Está naturalmente a ganhar. Estamos com 28 minutos nesta. Então, segunda parte 1 para o MM Legend 0 para a turma do Machete de Mucuba. Vai ser Sami a fazer o arremesso manual. Disse ali curtinho para o seu companheiro. Este recolhe uma simulação. Dá ali por deu para o companheiro. Sai a jogar a formação do Machete de Mucuba na sua defensiva. Mas a perder ali na sua defensiva. Atenção, lá vai. O camisola vindo sem atenção. Uma simulação vai para a linha do fundo. Pode fazer um cruzamento. Não consegue. O árbitro diz que é pontapé livre. Porque foi tocado então o camisola número 26 da turma do MM Legend, no caso concreto é o João. Foi tocado, o árbitro indica a falta. E é pontapé livre a beneficiar a turma de Moussa Malouata, o treinador principal desta turma do MM Legend. Uma equipa, como já fiz referência, constituída recentemente a participar no campeonato então provincial, a chegar a esta final. Depois também de ter chegado à final da Taça de Moçambique na semana finda, onde perdeu com a equipa do Mutupis, no caso concreto de Grue, na marcação de pontapé de grande penalidade. É livre para a turma do MM Legend. Lá vai o jogador da turma do MM Legend a cruzar para a área. Atenção, cabeceamento! É fora e é pontapé de canto. É pontapé de canto para a turma do MM Legend, um pontapé tenso, marcado ali pelo atleta da turma do MM Legend, no caso concreto é o Guilherme. Por sinal, o homem, o único autor do golo nesta partida. Uma tarde de domingo com pouco público aqui no campo do Ferro Velho de Climano. Atenção a cruzar, Sami, agarra, Joane. Joane, rapidamente. Agora sim, uma simulação a suster ali o esférico. Aponta e pera para o meu campo contrário. Vai sair o primeiro toque por parte da turma do MM Legend. Da bola, ultrapassar a linha lateral. Vai ser lançamento para a turma do Macheja. Arremesso já foi efetuado rapidamente. Atenção, está ali o jogador Aldo. Atenção, pode ser perigoso. Uma simulação, outra simulação. Deixa ali curtinho para o seu companheiro arrematar mal para o adversário. Recolhe Miro, Miro, a dar ali curtinho para solicitar seu companheiro de ataque. A bola sai pela linha lateral, foi ali acompanhando o jogador do Machês de Mucuba e o arremesso manual já foi efetuado rapidamente. Dá para Trigo, Trigo limpo, recolhe, é o número 5. Aí está Trigo, adiante curtinho para o seu companheiro também da defensiva. Está a fazer um passo ali, vai tentar ultrapassar a divisória. Atenção, é isto que acontece, vai pontapé a solicitar seu companheiro de ataque, a dominar ali com o peito. Agora baixa no relevado, perdeu no esférico. O árbitro indica que foi tocado ali o jogador da turma do Machês de Mucuba. O caso concreto é o Miro, que foi tocado, o árbitro diz que é livre, descaído para o lado direito, a entrada então da área. Estou a ver ali David a dar indicações da barreira a ser formada, vai ser mesmo junto à linha então da grande área. Ali muito próximo, o árbitro da partida vai dando as indicações. Três jogadores ali na barreira e muito congestionamento na pequena área, melhor dizendo, na grande área. Vamos ver quem vai ser. Penso que é o Trigo. Atenção a bater, o cabeceamento pode surgir, grande defesa. O árbitro indica que estava em posição irregular. Bem, teve que se aplicar ali da vida então para evitar males maiores, mas o árbitro da partida já tinha visto ali a sinalética do seu assistente e indicar posição irregular. Rapidamente já foi batido livre, sai a jogar a turma do Machete de Mucuba. Foi tocado ali o camisola número 10, não, número 20, melhor. É o Joaquim. É tocado o Joaquim, o árbitro indica livre, 1-0, vence a turma. É do MM Legend, está então cada vez mais próxima de conquistar então este campeonato provincial de Zambeze. Atenção, olhou o Marchange ali a ser tocado o guardião na sua área, o árbitro a indicar falta. David ali a suster o esférico a ser tocado, partida então a ficar interrompida. O árbitro da partida indica que a equipa médica, os massagistas então da turma do do MM Legend entrem para o relevado para assistir então o guardião David, que está ali bastante bem queixoso com relação a este lance. Foi um toque ali na disputa de bola e já sabem que o guardião não pode ser tocado quando está na sua área de jurisdição e portanto vai ali também usando, digamos assim, qualquer coisa como alguma artimanha para roubar ainda mais algum tempo nesta partida da final da taça de, da taça não, mas sim do final do campeonato da Zambeze em futebol, quando estamos com 33 minutos nesta segunda parte. Vantagem para a turma militar, continua então a ser assistido o guardião da turma do MM Legend, David, dentro das quatro linhas.
1: Ora bem, jogo parado em Quelimane. Daqui a pouco voltamos a Quelimane para a reta final desse encontro com a vitória da equipa do MM Legend sobre o Machete por 1-0. A final do Campeonato Provincial de Futebol da Zambeze, 15 horas e 35 minutos. Aproveito para fazer mais uma ronda. Começamos então em Tete, planície de Impado e Desportivo de Tete. Até a última indicação, as duas equipas empatavam a um golo.
4: Sim, não há nenhuma alteração, mas já os 35 minutos, muita confusão aqui. O árbitro apita a favor a um lance duvidoso, mas acabou portanto assinalando a favor da equipa do Planície de Impado. Houve confusão, uma invasão por parte de um dos elementos da equipa técnica do Desportivo, inconformado com esta decisão. Isto valeu-lhe um cartão vermelho direto ao Alex, ao Alex Sindanela, se bem que pronunciei bem, mas amantes do técnico adjunto. Mais um, antes mesmo, o vermelho, quem viu o vermelho foi Luciano, a passagem do minuto 35, mas tudo sanado. Perseguiu a partida, que também esteve momentaneamente interrompida. O árbitro acabou dando mais 6 minutos, tudo sanado. Os jogadores voltaram ao pelado e terminou com este resultado, como disseste muito bem, Castro. 1-1 no marcador e um dos jogos da jornada 10. Nós também vamos aproveitar e beber um copo de água para voltar para a segunda parte, que muito promete. O Planície de Impado atrasada pela classificativa. O mês também está a acontecer com o Desportivo. Vamos ao intervalo, Castro.
1: Muito obrigado, bom descanso. Daqui a pouco regressamos. Pergunto também tempo do jogo em Mussouril, nesse encontro do torneio Chap-Chap.
2: Em Mussouril estamos em tempo de intervalo, estamos neste momento com 5 minutos desse intervalo e há este casamento de desporto e a cultura, atividades culturais neste intervalo e neste momento atuar o renomado artista Jeezy para centenas de espectadores que estão aqui no campo de Mussouril. Daqui a pouco arranca a segunda parte e a primeira parte terminou 0-0 no marcador.
1: Muito obrigado. Daqui a pouco também voltamos aí para acompanhar o andamento desse encontro. Para já seguimos até a cidade do Chimoio para essa meia-final da Taça Moçambique. Tem Trans-SK Company 1, Tem Stáfrica Chimoio também 1.
0: Exato, Castro, numa altura em que estamos no minuto 45 e daqui a pouco vão se jogar mais 2 minutos de compensação que acabam de ser levantadas aqui pelo quarto árbitro, numa altura em que o jogo está tudo equilibrado. empatado e Machio SK Kampan a criar muito perigo nesses últimos minutos. É verdade, Testáfica parte o ataque, veja aí, é travado em falta o jogador Maninho e a bola já colocada na marca. É, vai ser o camisola 22 da turma Fabril do Planalto de Chimoio, é Mingui. Este é o nome, Minguiche, mas a bola já foi colocada na marca. É o Abu que vai ser responsável na linha divisória, um pouco descaído à direita. Bola já na marca. O que é que faz? Tenta agitar, arranja ali as botas, mas está tudo a postos. Vai movimentar, toma balanço, vai tomar balanço o jogador Abu. Olha, ainda toca na bola. Muito tempo, muita cerimónia. A bola já foi movimentada, é para o Maninho, aqui na direita. Maninho deixou para o seu companheiro de equipa, novamente para o Maninho, atenção, pode passar, não passa, corta, é a defensiva, lançamento para a turma do Testa África, muito próximo do o quarto do círculo. Vai ser Maninho, com a bola colada nunca, vai lançar, temos apenas 2 minutos para compensar o tempo perdido. Já foi movimentada a bola para o Maninho. Maninho, o que faz? Deixou para a camisola 22, 22 chama-se Minguiche, atenção, chega primeiro o guarda-redes da turma do SK Kampan. A bola já foi batida para o meio campo contrário. Olha a camisola 12. Camisola 12 chama-se Elton. Elton, o que é que faz? Foi travado em falta. E a bola já foi colocada na marca. Já foi movimentada novamente para Elton. A bola é... transpõe a linha lateral, lançamento para a turma do SK Kampan. O que é que acontece ali? Já foi movimentada. O árbitro diz que é falta, sim. É falta para SK Kampan. Já movimentou lá na esquerda. Atenção, cabeceamento. Chega primeiro o guarda-redes da turma do Testa África, Schmeichel. Schmeichel faz alguns batimentos. Já movimentou para o meio campo contrário. Solicita ali o Mário Sinamunda. Mário Sinamunda, o que é que faz? Corta a defensiva da turma do SK Kampan. Lançamento para a turma do Testa África. 46 minutos desta primeira parte. Um Testa África, um SK Kampan. Lançamento a meio do meio campo defendido pela turma do SK Kampan. Um jogo bastante equilibrado nesta etapa, nesses últimos minutos da primeira parte. A bola vai ser lançada. É Maninho. É Maninho com a bola colada nunca. Numa altura em que o árbitro diz que chega nesta primeira parte. Tempo de intervalo. Um Testa África, um SK Kampan. Castro.
1: Muito obrigado. Daqui a pouco voltamos então para a etapa complementar nesse jogo a eliminar. Meia-final, procura-se então o outro finalista da edição 2026 da Taça Moçambique na sua fase da província de Manica. 15h40, voltamos então a Kilimani para a reta final desse matchage de Mukuba 0, MM Legends 1.
3: Quando então caminhamos para o fim desta partida, se bem... que a turma do MM Legend vence por 1-0 e se terminar assim, efetivamente que vai terminar dentro de bem, alguns instantes, porque estamos mesmo a caminhar para o fim deste encontro, mas vamos ver o que é que vai acontecer nesses últimos minutos. Sem a jogar a turma do MM Legend, uma falta. Há uma falta, indica o árbitro da partida, que vai beneficiar a turma é do MM Legend. Estamos com 40 minutos nesta segunda parte, 1-0. Vence a turma do MM Legend. Marcou Guilherme aos 5 minutos desta segunda parte. Há um pontapé livre por parte da turma do Magés de Mucuba, batido ali a cortar. O Atenásio a deixar ali curtinho para o Magés, a recuperar. Este vem recolher, atenção, pode ser perigoso. Dá aqui curtinho para o camisola número 20. Este recolhe, atenção, uma simulação, outra simulação. Passa para o adversário bonito. Aí está bastante habilidoso a fazer o cruzamento para a área. A entrar na área, corta a defensiva. Quando sai a jogar a turma aí do Magés de Mucuba, a insistir. No corredor então central, aí está a descongestionar para o lado direito. Este vai cruzar, atenção, para a área, vai surgir o guardião da vida a bloquear com segurança. E é pontapé de rede para a turma do MM Legend. O David que trocou a sua proteção de Kilimani para o MM Legend, a pontapé ali cumprido para o meu campo contrário. Vamos ver quem chega. Chega assim o jogador é do MM Legend, mas a tocar a bola pela linha lateral. Mas o árbitro diz que em última circunstância foi o jogador do Matias de Mucuba a tocar então para fora então das 4 linhas e é lançamento. Vai operar mais uma substituição, o MM Legend. Sai então o Joaquim e para o seu lugar vamos ver quem entra. entra o jogador então do MM Legend, no caso concreto é o Celso. Entra o Celso, substituição então na turma do MM Legend, formação então treinada por Moussa Maluata. Vai surgir o lançamento para a turma do MM Legend, atenção, jogadores ali bem preocupados, à procura então de posicionamento no relevado, atenção, primeiro cabeceamento da defensiva, insiste a turma do MM Legend a deixar ali curtinho para o seu companheiro, este recolhe, no caso concreto é o Hélio, atenção, pode ser perigoso, vai recuperar a turma do Manchester, como é que vai sair rapidamente em jogada de contra-ataque, vai a bola, sai pela linha lateral, lançamento para a turma do MM Legend, sem pressa, está a ganhar por 1-0, é um resultado que lhe satisfaz e portanto não há então grandes preocupações de fazer este arremesso manual, porque o resultado então está a jogar a seu favor, e se vencer então vai conquistar o troféu do campeão da Zambésia em futebol, está muito próximo de conquistar então a turma do MM Legend, mas ainda há muito tempo não, mas pouco tempo ainda por se jogar, vamos ver o que é que pode acontecer nesta partida, estamos com 43 minutos nesta primeira parte, a bola vai ser para a linha de tela, e o lançamento para a turma é do Matias, vai ser Josito encarregado na execução, não, prefere deixar aqui curtinho para o seu companheiro, e o camisola número 22, no caso concreto é o Belmiro, este recolhe, dá ali curtinho para o seu companheiro, isso vai fazer, dá para Josito, Josito um passe mal para o adversário, recuperou o MM Legend, só pode ser perigoso, vai fazer esticar, só pode ser perigoso, lá vai a turma do MM, pode cruzar, vai dar ali curtinho para o seu companheiro, se recolhe, então vai para entrar na área, pode surgir, o cruzamento pode ser perigoso, vai tirar, não, estou a tirar não, uma simulação, mal, estava devidamente, bem, digo eu, enquadrado, e com a baliza, mas acaba rematando frouxo, atenção. Aí está a turma do MM, não, do Matias de Mucumba, no caso concreto. Aí está a recolher, atenção, atenção, sério, para a sua, na sua da área. Atenção, a ponta piada para o meu campo contrário. Dali para o camisola número 17, vai surgir Juvencio. A deixar para David, David recolhe, uma simulação, dali de novo para Juvencio. Este recolhe na defensiva, lá vai gesticulando a turma de formação do MM Legend. Atenção, dá para Samir, Samir recolhe, outra simulação, dali curtinho para o seu companheiro. Este recolhe, bonito, vai deixar aqui curtinho, vai cortar de qualquer maneira. E é pontapé que surge, de qualquer maneira, recolhe a turma do MM Legend, tocou a bola com o braço, é livre e vai sair amarelo, então, digo eu. Vejo o árbitro também, amarelo então para a turma, o jogador, no caso concreto, número 22, o Belmiro, da turma do Manchester de Mucuba. 44 minutos nesta segunda parte, 1-0, vence o MM Legend, muito próximo então de conquistar, digamos então, o troféu do campeão da Zambésia em futebol. Vamos ver quanto tempo de compensação o árbitro poderá dar nesta segunda parte. A bola na área, atenção, MM rematou, a bola sai para a linha do fundo, é pontapé de baliza para Giovanni. Já sinto ali nas bancadas então o público afeto a MM Legend a fazer então algum barulho, a festejar então, digamos, este resultado que lhe é favorável por uma bola a zero, golo marcado por Guilherme aos 5 minutos na segunda parte. A bola é pontapeada para o meu campo contrário, na turma do quarto concreto para o Majed. Há um primeiro corte que sai, é lançamento para a turma militar. O assistente vai indicar 6 minutos, então, por se jogar nesta segunda parte. A equipa é do Matias de Mucuba, se quer então discutir este resultado, tem 6 minutos para levar então até a outras circunstâncias. Sai a jogar a formação do MM Legend, atenção, a perder na dividida, recupera momentaneamente a turma do MM Legend, atenção, vai cruzar para a área, pode surgir, vai agarrar Johnny. Johnny recolhe, aliás, é o guardião da turma do MM, aliás, do Manchester de Mucuba, a pontapiar ali, vai chegar Sarmento a controlar o esférico, a dar ali para David, este recolhe, vai para o relevado, agora sim, leva algum tempinho, vai se levantando, devagar, devagarinho, um batimento da bola sobre o relevado, lá está David, David que sofreu 3 golos na semana passada, frente então à turma do Mutupes de Mucuba, quando está caído um jogador do MM Legend no relevado, e o árbitro indica então que seja assistido este atleta da turma, então, do MM Legend. Bem, não consigo descortinar, porque está deitado sobre, então, a sua camisola, onde está registada Então, a sua numeração, o árbitro indica que o massagista então entra para o relevado para dar assistência a este jogador e também indica cá para que seja recolhido de maca para fora das quatro linhas, para então não perturbar o decurso normal desta partida. É ali rodeado por vários jogadores, tanto do MM também como da equipa do Machés de Mucuba. E vai ser recolhido então este atleta, é colocado ali na maca para fora das quatro linhas. Estamos com 47 minutos nesta segunda parte. Dois para além, então, dos 45 ou 90 minutos, se preferir, do global desta partida. Vence a turma do MM Legend. Está próximo, então, de conquistar o troféu, então, de campeão da Zambésia em futebol versão 2020. Seja uma edição feita em séries, uma série que envolvia, então, as equipas de, portanto, esta de MM, do Machés e também do Sporting e Mutupes, essas últimas duas de Grua, e na outra série tivemos então equipes como o Ferroviário, o 1º de Maio, o 3 de Fevereiro, o Gerdinha Sonja e também a Só Proteção de Iclimano. Já está aqui recuperado o camisola número 16, portanto o jogador da turma do MM Legend, e vai entrar, no caso concreto é o Guilherme, o autor do golo desta partida. Vai ser arremesso manual, mas há uma substituição também no MM Legend. Sai o 16, no caso concreto, o guardião, aliás, o jogador que estava aqui, mesmo fora das quatro linhas, e entra para o seu lugar o camisola número 20, Dino. Lá está. Atenção, vai sair a formação do Machés de Mucuba. Lá no grande círculo, atenção, passa perigoso. A descongestionar ali para o lado esquerdo, mas não tocar a bola dentro das quatro

0: sábado vai ganhando mais alguns segundos a turma da turma do Machás de Mucuba. Melhor até é do MM Legend de Mucuba. Lá está, atenção. O Machás de Mucuba tentar reagir a este gol sofrido. A bola vai sair para a linha lateral novamente para o Machás. 49, estamos a 2 do término desta partida. Juvencio aparece de qualquer maneira a tirar a bola para fora das quatro linhas. Lá vai, atenção, o Machás. No momento, um arremesso manual. Mal para o adversário. Recupera a turma do MM Legend. Está aqui a recuperar então o jogador da turma, o Trigo. A dar ali curtinho para os companheiros. Recolhe, atenção, uma simulação. Outra simulação. Mal contra o adversário. Recupera a turma do MM Legend. Só pode ser perigoso. Encontra ataque mal a perder ali na dividida. Sai a jogar a forma do Machás de Mucuba. Aponta a perna de qualquer maneira para fora das quatro. Fora das quatro linhas, mas não chega a sair. Consegue recuperar ali dentro das quatro linhas. Estamos com 50 minutos nessa segunda parte. 1-0 vence a turma do MM Legend. Sabia cortar na defensiva. Vai insistir a turma do Machás de Mucuba. Não insiste, não. Agora sim, a tentar insistir. Pode ser perigoso. Atenção, vai cruzar. Um passe para ali. Vai para a área. Atenção, pode cruzar para a área. A bola sai pela linha lateral. E lançamento para a turma do MM Legend, que estão quase, mas quase, quase, quase então a conquistar então o troféu do campeonato da Zambésia em futebol. Muita agitação nas bancadas quando o árbitro diz que, bem, tem que ali assistir o David. David está caído a queixar-se ali só da perna e portanto partida momentaneamente interrompida quando estamos com, bem, esgotados o tempo então extra dado aqui pelo árbitro da partida, o senhor Mazzini, que vai ali interagindo então e tentando perceber com o David seu estado físico e clínico e vai recuperar. David, não resta seguramente por mim muito tempo para o árbitro da partida dar por concluído então este encontro. Quando é lançamento para a turma do MM Legend, a bola é tocada ali para o meu campo contrário. Sai a jogar a formação do Machás. O árbitro da partida indica livre a beneficiar a turma do MM Legend, que está quase então, quase mesmo para conquistar então o título de campeão da Zambésia em futebol, depois de desperdiçar na semana passada então a Taça de Moçambique. Ganha então pela turma do Mutupes de Gonoi, que vai representar a província da Zambésia na fase regional centro, quando o árbitro indica que não apitou para o fim, mas apitará livre a beneficiar a turma do Machás de Mucuba e vai mostrar amarelo para o jogador da turma do MM Legend, porque na sua opinião esteve então teve uma atitude antidesportiva e que efetivamente condicionou a equipa do Machás. Quando o árbitro da partida indica o fim deste encontro, MM Legend a escrever a sua história, a conquistar o primeiro troféu ao nível da província da Zambésia, a ganhar então o campeonato da Zambésia em futebol. MM Legend, que é uma espécie de dissociação do Machás de Mucuba, onde esteve Moussa Malouata durante muitos anos a treinar então esta equipe do Machás, agora a formar esta equipe do MM Legend e a fazer então escrever, digamos assim, história, conquistando este campeonato da Zambésia em futebol versão 2026. Festa então nas bancadas. Vamos tentar muito rapidamente chegar à intervenção aqui em direto com os intervenientes diretos deste encontro. Vamos ouvir aqui seguramente bastante satisfeito Moussa Malouata. Mister, estamos em direto para a RM Desporto. O que é que significa, digamos, este resultado, este trabalho desta equipa que está sendo formada, digamos, há bastante
1: mais um brinde para rapaziadas. Dizia eu que daquilo que nós fizemos semana passada com a Taça de Moçambique, ditou aqui, não é? A equipa mostrou ter maturidade, a equipa não caiu, porque perdemos semana passada, não seria dessa vez que nós podíamos trabalhar ou perder nesse jogo. Porque sabíamos de antemão que fizemos

0: jogar com uma equipa experiente, uma equipa que está há muito tempo bastante, são os mesmos jogadores. Pronto, ganha quem é melhor, mas quem não esteve aqui perdeu o grande espetáculo. As duas equipas mostraram um grande futebol. Dar parabéns também ao Magés, como o MM Legend, que pode se preparar mais melhor para apresentar a província.
1: Como é que se explica, digamos, uma equipa que foi formada recentemente conquistar um troféu
0: como este? Não, é uma hora, né? Fé, vontade de trabalhar, né? O treinador sempre tem desafio. Indo numa equipa, logo ter um troféu é um desafio. Pronto, vamos agradecer a Deus, agradecer a minha família. Vamos continuar a trabalhar, né? Se puderem trazer mais troféu para o clube.
1: Vem aí então o campeonato da segunda divisão, já daqui a algumas semanas?
0: Não, é a próxima semana, né? A segunda divisão nós vamos encarar como finais para todo o jogo, né? E conseguimos atingir os nossos objetivos. Com humildade, nós podemos chegar até lá.
1: Muito então, obrigado. Declarações então de Moussa Malouata, técnico da turma do MM Legend, a descrever então este resultado que é satisfatório para a sua equipa.
2: Charnengo.
1: Em função então, sim, Castro.
2: Explica lá uma coisa, enquanto procura.
1: Deixa-me ouvir, Castro, antes, deixa-me ouvir só. Muito rapidamente, vou aqui aproveitar a mulher dos outros colegas, está a falar então o técnico Shabab Shafar.
3: A fazer o golo. Quando são esse tipo de jogos, é preciso errar um bocadinho, é preciso errar menos. Mas não foi aquilo que aconteceu. Vamos procurar corrigir esses erros para ver se entramos no campeonato com uma outra dinâmica, nesse caso.
1: E pareceu este jogo?
3: Não são finais. Finais não se joga aí mesmo para ganhar. Apareceu muito bem a equipe do MM, soube aproveitar aquele lance e marcou. E dos lances que nós tivemos logo na primeira parte, tínhamos que finalizar. Não conseguimos. Fomos também na segunda parte e não conseguimos finalizar. E sempre dá nisso. A equipa que não marca arrisca-se a perder. Foi o que aconteceu.
1: Próxima semana começa.
3: Ah, obviamente, vamos trabalhar as relações que temos aqui, que tiramos desse jogo, para ver se continuamos a potenciar mais nosso setor recuado, porque ainda está com alguma pequena fragilidade. Vamos continuar a melhorar para ver se atacamos o campeonato.
1: Muito bem, ficou então. Ficaram as declarações do técnico da turma do Matias de Mucuba, Shabab Jafar. Castro?
2: Bom, antes de fechar a reportagem, quero que me esclarecesses uma coisa. MM Legend significa Moussa Malouata, é isso?
1: Bem, eu não posso afirmar isto porque já questionei o próprio Moussa Malouata, mas não descodificou, digamos, esta sigla, esta designação. Mas me parece que seja muito próximo disso, de Moussa Malouata Legend. Mas é uma questão que podemos aferir nas próximas ocasiões. Em jeito mesmo de reta final, dizer que foi um bom jogo de futebol, que valeu pelo golo da turma do MM Legend, mesmo a começar a segunda parte, daí em diante a equipa do Matias de Mucuba tentou de certa forma correr atrás do resultado, mas não conseguiu, chegando então a este final do jogo com este resultado que galardou esta equipa do MM Legend, que com muito pouco tempo de formação consegue conquistar um título de nível provincial. Ficam então estas despedidas a Benedito Charnenco. A partir daqui do campo do Ferro Velho de Climão, nós voltamos numa próxima oportunidade. Boa tarde.
2: Boa tarde, bom descanso depois dessa jornada.
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5: Estamos de volta com a nossa rubrica, a Grande Penalidade.
6: E a Grande Penalidade vem esta semana do Joaninho Machone de Cabo Delgado.
5: A província do gás e da guerra.
6: Infelizmente, Beli. Vamos esperar que esta loucura tenha fim, porque a guerra traz riqueza para alguns, mas miséria para muitos.
5: É verdade, Jaimita. Mas vamos ouvir.
6: Vamos a isso. Olá, Machone.
7: Olá. Hoje o penalti contra a malária é apontado aqui na terceira maior baía do mundo. E o nosso convidado chama-se Abdallah Saidina, conhecido nos meandros do futebol recreativo por Luca. Luca tem 23 anos. É um defesa polivalente, pode jogar em todas as posições daqueles setores. Forte no jogo aéreo devido ao seu 1,80m de altura, além da velocidade que faz com que qualquer atacante tenha imensas dificuldades para ultrapassá-lo. No entanto, tal como qualquer defensor, Luca também algumas vezes é batido no campo. Isto aconteceu, por exemplo, em 2023, num duelo com o Mosquito Anófilos, em que ele foi copiosamente derrotado. Resultado, malária.
8: Malária. Aí pega o hospital, cadê o Tinkir, o Tuagela? Quando pegar o hospital, vai ler. Pá, Nikir, a comandante, que ele bendita este, bendita este, que deu o Tinkira.
9: É, comandante, já.
8: Este é este, vai guiar, se bem que a coisa de malária, caha, nicoel, malária ali. Como vai a medicamento, pelo que eu ando. Urge medicamento in
9: la malaria are gravi are o crucica
8: malaria are gravi in quanto ho con huerta a me
9: pela tua malaria ora
8: oh malaria che pela tu ne va cani mi tu gija gija no ospita una malaria rete ulpe cine na opia mi ho con hueria
9: ah merete nyo ora le manco magari
8: merete ngo khla 3 semana che ora merete nyo malaria che avira sembra con tu jam vale
9: ti bana ro ho colia
8: spele ka kana aro bedu mala tu kana kwela wo ngula malaria le kana avira kana kon tu malaria kiweria.
7: Quando a malária me apanhou, eu estava muito mal. No início senti muito frio, depois muito calor. E o meu corpo teve uma sensação estranha. Eu não sabia que era malária. Fui aconselhado a tomar chá de folha de eucalipto e a respectiva inalação. Mas eu não dei ouvido. Fui ao hospital, pedi aos enfermeiros que me fizessem teste para saber o que estava a acontecer no meu corpo. E acusei malária. Depois deram-me medicamentos. Tomei, mas a malária não passava. Voltei outras vezes ao hospital a informar que o corpo continuava a doer-me. Deram-me outros medicamentos e curei totalmente depois de 3 semanas.
6: O Luca teve muita sorte, Beli.
5: Sorte mesmo, Jaimita. Esta coisa de experimentar com folhas de eucaliptos é muito perigoso.
6: Bota perigoso nisso. Isto pode provocar malária cerebral.
5: Sem dúvida. Misters, em caso de suspeita de malária, não inventem táticas alternativas. Uh-uh. Joguem simples. Procurem de imediato o agente polivalente comunitário ou vão diretamente à unidade sanitária.
6: E mesmo assim, a medicação pode não resultar de imediato.
5: Mas pelo menos já controla a doença.
6: Isso é verdade. Mas olha aqui, o Lucas geriu muito bem o caso. Quando ele sentiu que a malária estava numa remontada, voltou à unidade sanitária.
5: Isto é a tática certa, Jaimita.
6: Exato.
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5: Estamos de volta com a segunda parte da história do Luca de Cabo Delgado.
6: Vamos lá acompanhar.
8: É malária que vai lá, eu vou perder meu jogo, gente, né? Que para causa sofrer, vai estar com a minha, não. Ah,
9: eu também não vou te falar.
7: Quando eu fiquei doente, minha equipa daqui do bairro ressentiu-se da minha ausência. Perdi muitos jogos, pois eu não estava em condições para ajudar. A malária me apanhou em 2023 e nunca esqueço, porque é uma doença grande. Me deixou muito magro. Eu até não tinha peso. Para me proteger, eu durmo debaixo da rede mosquiteira. Aconselho a toda a gente o uso correto da rede mosquiteira, ir ao hospital se sentir frio ou calor, dores e tremores nos joelhos e dores de cabeça. Pode ser a malária.
5: Conselho certo do Luca, não é, Jaimita?
6: É verdade, Beli. Olha que para evitar a picada, é preciso usar a rede mosquiteira todos os dias, com ou sem mosquito à vista. Afinal, a malária não perdoa.
5: E com os primeiros sintomas, vai até a unidade sanitária ou agentes polivalentes comunitários.
6: Não pense que a malária vai passar. A malária não passa, muito pelo contrário, ela sobe.
5: Sobe para a cabeça e aí já ficará derrotado.
6: Uhum.
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2: 16 horas e 5 minutos, domingo desportivo de 14 de junho de 2026. Vamos então regressar aos recintos desportivos que estão a acolher jogos na tarde de hoje. Começo então por perguntar se como é que estão as coisas no Planície de Empado e Desportivo de Tete?
11: Sim, Castro, são decorridos 16 minutos desta segunda parte. As duas equipas não se desatam deste empate teimoso 1-1 no marcador. Mas o Desportivo, atenção, porque apesar de jogar reduzido aos 35 da etapa inicial, está uma equipa mais veloz, mais possante, enfim, a disputar um bom futebol, mas a picar no capítulo de finalização. Está a passar alguns momentos difíceis por parte da equipa Planície do Empado. Portanto, vamos lá ver o que nos reserva os próximos minutos, porque este Desportivo, atenção, está uma equipa, enfim, com muita velocidade, mas também este Planície do Empado, já com o resultado do Vizinho da África ontem em Moatize, naturalmente aqui vai tentar regressar ao topo da tabela classificativa. E este regresso, Castro, passa por derrotar estes alvinegros. 17 minutos, 1-1 ainda neste jogo. Planície do Empado, Desportivo de Tete, jornada número 10. Castro.
2: Muito obrigado. Já se joga a segunda parte do Teste África Trans-S Kappa Company?
12: Castro, estamos com 10 minutos desta segunda parte e prevalece um igual neste encontro.
2: Muito obrigado. Daqui a pouco voltamos para Chimoio. Antes, passagem por Mussouril. Como é que estão as coisas aí, Nelson Tatanha?
13: Sim, em Mussouril tivemos um ligeiro atraso porque as atividades culturais levaram um pouco mais tempo. Depois de Gizi, atuou também o professor Laide naquela Porto, para além de outras atividades culturais. Agora estamos com 11 minutos transcorridos desta segunda parte. O resultado ainda continua 0 para a seleção da Ilha de Moçambique e 0 também para Mussouril. Ilha de Moçambique sempre na mão de cima.
2: 7 minutos depois das 4 da tarde, vamos então de armas e bagagens até Chimoio para a etapa complementar do Teste África 1 Trans-SK Company, também 1, é a meia-final da Taça de Moçambique.
12: Exato, Castro, está um jogo emotivo, agradável de se ver. Equipas que entraram abertamente ao ataque na tentativa de chegar ao golo de vitória. É verdade, tudo equilibrado, com o Teste África mais motivado, mais atrevido ao ataque. E numa altura em que um jogador ali acabava de ser assistido e é livre a beneficiar a turma do Teste África. Bola já colocada na marca. Vai movimentar o homem da turma Fabril, camisola 27. Chama-se Willard. Willard já com a bola na marca, descaído à esquerda. A bola foi batida. É para o meio campo contrário. Chega primeiro o homem da turma do SK Kampan. É para o Leo, o capitão, ou seja, o homem autor do primeiro golo deste jogo. Já movimentou para a camisola 16. É Cristiano. Atenção, cruzamento, corta a defensiva da turma Fabril. Vai movimentar a turma do Teste África, tentinho. Movimentou para quem é aquela? Para Cado. Cado passa por um, não passa não. É lançamento para a turma do Teste África, lá do lado direito. Vai movimentar. Já lançou o Maninho muito rapidamente. Deixou para Tentinho, atrasado. Tentinho, o que faz? Levanta a cabeça, vai movimentar. Mas leva muito tempo, sim senhora. Passou, bateu, de qualquer maneira, para o meio campo contrário. Corta ali do camisola 5 Manso. Olha o SK para o ataque, atrasado para o guarda-redes Schmeichel. Já lançou o Schmeichel. O Teste África está com muita pressa. Maninho movimentou ali do lado direito. Deixou para quem? Para Cadinho. Cadinho passou. Olha Cadinho, corre, ultrapassa, não ultrapassa não. E a bola transpõe a linha lateral, lançamento para a turma do Teste África. Lá do lado direito como ataca. Vai lançar Maninho. Maninho com a bola colada, já lançou para seu companheiro da equipa. Movimentou para Mário Sinamunda. Sinamunda novamente para Maninho. Maninho bateu para a área. O que é que acontece? Domina. Atenção, o camisola 25.
2: A 6 e 9, perdemos momentaneamente a comunicação com Chimoio. Daniel? Então, temos para já o Daniel Oliveira a partir então do Chimoio.
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2: 16 horas e 16 minutos, vamos então regressar à cidade de Chimoio. Daniel?
3: Sim, Castro, esse barulho justifica exatamente aquilo que está a acontecer aqui no campo de asfalto, no campo municipal. É golo do Testa África, marcou o Fernandinho, ou seja, Fernando, faz o bicho aqui no campo municipal, e Testa África já vence por 2 bolas. A uma, a turma do SK Kamban não consegui ver o momento, porque na verdade é o Fernando que marcou, sim senhora, porque há muito barulho aqui no campo da sua, do campo municipal, mas o Testa África já vence por 2 bolas a 1, esse jogo das meias finais no campo municipal. Castro, eu não sei se estou a chegar perfeitamente, porque estamos agora a usar vias alternativas nesse jogo no campo municipal.
2: Sim, estás a chegar perfeitamente, mas antes de regressarmos aí, deixa-me só olhar para a Tete. Como é que estão as coisas no planície de empate do Desportivo de Tete? Manuel Cardoso? Alô, Cardoso? Não tenho para já o Cardoso. No torneio de Chapo?
13: Um minuto, o resultado ainda continua 0-0, mas a entrada dos jogadores Imo, Salimo e Gito trouxeram outra dinâmica no jogo e também para a equipa da casa, que é a seleção de Mossoril, mas mesmo assim continua 0-0.
2: Muito obrigado. 16 horas e 18 minutos, voltamos a Chimoio. Alô, Daniel?
3: Sim, Castro?
2: Ficamos por aí.
3: Exato, Castro, numa altura em que é pontapé de baliza para a turma do Testa África, 21 minutos jogados nesta segunda parte, Testa África já vence, muito público aqui no campo municipal a apoiar a turma Fabril do Planalto. A bola vai ser batida por Schmeichel. Schmeichel já bateu tudo para o meio campo contrário. A bola chega primeiro na cabeça do camisola. É 14 caminho da turma da Escapa Kamban. Lançamento para a turma do Escapa. E o público aqui reclama. Esta reposição seria para o Testa África. A bola já foi lançada para a turma do Escapa Kamban. É o camisola 7. É o Nilo. Calca terreno. Passou por um. Perde o controle de Xerco. Olha, o Testa África sacudiu a pressão. Bateu de qualquer maneira. É lançamento para a turma Fabril. Aqui do lado esquerdo. Escapa Kamban. Vai lançar. O camisola 14, chama-se Caminho, o camisola 14, é 14, sim senhor, é o Caminho, vai lançar, já lançou para o seu companheiro de equipa, chega primeiro Cambala, Cambala coloca a bola na cabeça, o que é aí, aquele aí chama-se Nilo, olha, corte, a turma Fabril, vai parte do ataque, olha o Testa África, insistência, ali no corredor central, quem que vai aquele, olha, o jogador que vai deixar para organizar, é para o camisola 25, camisola 25 é Toshi, Toshi para de qualquer maneira, e a bola transfere a linha lateral, lançamento para a turma do Testa África. Aqui do lado esquerdo, como está com a turma Fabril? Está um bom jogo de futebol, agradável de se ver. Para quem conhece o campo municipal de Chimoio, o Testa África ataca é para a baliza do topo norte, enquanto que a SK Kamban é para o topo sul. E a bola já foi movimentada, olha a turma da SK Kamban tenta organizar ali, mas não consegue passar no seu meio campo. O Testa África tenta organizar, é o camisola, o Toshi. Atenção, Testa África no ataque, mas chega primeiro o defensor da turma do SK Kamban, deixou para o guarda-redes. O guarda-redes quem faz? Movimenta para o seu companheiro de equipa. Chama-se quem é Kevin? É o camisola. É Tilson. É Tilson, o que faz? Deixou para o seu companheiro. É o Nilo. Nilo movimenta ali no corredor. central é para o Cambala. Cambala pisou na bola, capitão da equipa da Trua, desce para Camba, lateraliza para Edilson. Edilson pisou na bola lá no lado esquerdo. Olha o Edilson, ultrapassa a visora, deixou para o seu companheiro. Passou, não passa não, sim senhora. Olha o camisola, é 16, chama-se Cristiano. Olha o Cristiano, olha o Cristiano. Sai o cruzamento, atenção, vale marcar, não marca! Por pouquinho, o Cristiano lançou o lado quase do quarto círculo do lado esquerdo e a bola passou pertinho do vértice superior do poste direito, ou seja, poste superior direito esquerdo da baliza defendida por Schmeichel. É pontapé, ou é lançamento para a turma do Testa África. Vai lançar a turma Fabril do Planalto de Chimoio, é quando vence por duas bolas a uma nesta semifinal da Taça Moçambique face Provincial de Manica. Olha o jogador da turma desse Cabacamba e já bateu tudo, remate ao lado. O camisola 9 da turma do SK era o Mauro e rematou e a bola passou a escassos centímetros da baliza defendida por Schmeichel e a bola vai ser colocada na marca por parte da turma do Testa África, numa altura em que este Testa África agora a fazer um jogo de contenção, mas também a atacar muito, com muito perigo, a baliza defendida também por parte do SK Campan. Olha, a bola já foi batida por Maninho, bateu para o seu companheiro de clima, mas a bola transfere a linha lateral. Lançamento aqui do lado esquerdo. É como ataca a turma do SK Campan. Camisola 14 caminho. Lançou para quem é aquela? E a bola transfere a linha lateral. Era o Nilo. E a bola vai ser lançada aqui do lado direito como ataca a SK Campan. Próximo do banco de suplente do SK Campan. A bola vai ser lançada. Vai ser o número 14 caminho. Caminho lançou para Manso. Camisola 5. Manso bateu de qualquer maneira. E a bola transfere a linha lateral. E bem batida pelo defensor da turma Fabril. Lançamento para SK Campan. Um jogo muito, muito, muito, muito equilibrado. As duas equipas já procuram. É de golo. É o Testa África, assim como a Escapa. Olha a Escapa no ataque. Tenta ameaçar ali no setor mais recuado da turma Fabril. Olha a Escapa. É Manso. Organiza até um chapeuzinho. Perto o controle esférico. Corta a defensiva da turma da Escapa. E a bola transfere a linha lateral. Lançamento para a turma da Escapa. É do Testa África. Aqui do lado esquerdo. Como ataca a turma Fabril. Do Planalto de Chimoio, que vence por duas bolas a uma. Marcou o Fernando aos 20 minutos desta segunda parte e já vence por duas bolas a uma. O Testa África vai lançar é camisola 27. Camisola 27 chama-se Willard. Willard já lançou para Fernando. Fernando passou, não passa não, perde o controle esférico. Olha a defensiva da turma do escapa, é o Nilo. O Nilo o que faz? Passou para 14, caminho. Caminho jogou para Cambala. Cambala para caminho. Caminho para Manso. Olha, Manso bateu de qualquer maneira e a bola transfere a linha lateral. Lançamento, meu senhor, para o jogo de futebol! Que jogo lindo! É verdade, Testa África escapa, vence por duas bolas a uma, turma Fabril. Vai ser o camisola 27, Mauro, camisola 27. E do Testa África, Willard vai lançar. Willard com a bola colada nuca, mas vejo ali um jogador caído no relvado, muito próximo do banco técnico. Não conseguimos descortinar quem é um jogador, está muito distante da gente aqui, mas é um jogador, parece que já se levantou. É numa altura em que o jogo está interrompido, Castro, mas parece que tudo está posto, então, para a retoma, porque o árbitro da partida pede que este jogador seja retirado. Era o Fernando, que já se retira então da quadra, e a bola vai ser colocada na marca. É um lançamento que vai ser efetuado por parte do camisola 27, e o jogador da turma do Testa África, Willard. Willard com a bola colada na nuca. Vai lançar, já lançou para quem? Para o Toshi. O Toshi não chega. Chegou o primeiro homem de escapa. Olha Cadinho, recupera ali. Cadinho é travado. É falta para a turma do Testa África. É falta para a turma Fabril. Aqui do lado esquerdo, como a tua. Meio campo defendido pela turma do Escapa Kamban. Bom jogo de futebol, meus senhores. São duas equipas dirigidas por uma família. Presidente do Testa África é a esposa, exatamente, da esposa do presidente, da presidente do SK Campan. E a bola já vai ser movimentada porque a pessoa hoje é Tentinho. Tentinho bateu, é para o meio, cá para ali na zona perigosa. Atenção, capitão, vai marcar, defende! Defendeu o porta-voz da turma do SK Campan. Seria então o autogolo, porque o cabeceamento foi por parte do jogador da turma do escapa. Olha, Testa África tenta sacudir ali a pressão. É o Maninho, passou por um, saiu o Maninho, estava um bom jogo. Maninho, tem sido uma das pedras que está a fazer bom jogo nesta tarde. Maninho colocou a bola para o seu companheiro Catinho, perto do controle esférico. Catinho recupera, atenção, Catinho passou por um, deixou para o seu companheiro, pode sair. É quem é aquele? É camisola 22, bateu, olha, corte do Manso. Escapa Campo, sacudiu a pressão e parte o ataque muito rapidamente. Ultrapassa a defensiva. Olha a camisola 16, Cristiano. Olha, Leo, pode levantar, Leo. Mas passa ao lado. Um remate forte da turma de Escapa Campo. jogo muito intenso, meus senhores. Essas duas equipas, quando estamos com 28 minutos desta segunda parte, um para esse Kappa Kamba e dois para a turma do Test África, o Schmeichel, a queixar-se ali, ou a conta, vai ver cartolina amarela, sim senhora. O árbitro da partida dá cartolina amarela ao guarda-redes da turma do Test África, Schmeichel, que tentou ali, andou a cochear por alegado, ou seja, a contorcer-se de dores, mas o árbitro assim não a entendeu e viu cartolina amarela, porque sim senhora, isso faz parte do antijogo. E a bola vai ser colocada na marca por Schmeichel, mas também está aí o Apu, pode ser responsável na execução deste lance. Apu toma balanço, a bola já no vértice esquerdo da pequena área, vai tomar balanço o Apu, está a vencer por duas bolas a uma, mas está sendo um bom jogo. O Escapa Campa não abandona, o Escapa Campa continua a brigar pela vitória. Está a perder por duas bolas a uma. Olha, Leo, passou por um. Atenção, esse capa-campa, corta a defensiva da turma da Test África. Ali pressiona o Leo, insiste. Olha, Tempinho, tenta sacudir a pressão. E é falta a pressão da turma da Test África. Lá no corredor, ou seja, no último terço, é defendido pela turma da Test África. A bola já foi colocada na marca. Vai ser camisola 27. Camisola 27 é Willard, da turma Fabril. Este Test África vai lutar com unhas e garras para garantir esta vitória que dá acesso à fase final da Taça Moçambique. E já está lá a Academia de Futebol de Esmoio aguardando para vencedor deste jogo desta tarde, aqui no campo municipal. Test África vence por duas bolas a uma, está um bom jogo de futebol, bateu tudo para o meio campo contrário. Olha, Test África, corta a defensiva desse campo campan, lançamento é para a turma do Test África, aqui do lado esquerdo, como ataca a turma Fabril, do Planalto de Chimoio. Test África vence por duas bolas a uma, é verdade, é o primeiro campeão nacional, mas se as coisas não andam como devem ser, o Test África devia achar um lugar, seria um Sabola, mas não é fácil. O Test África joga aqui na divisão de honra face provincial, no campeonato, ocupa a terceira posição, enquanto esse Kappa Kamba é o líder da prova. A bola já foi movimentada ali no corredor, é por Mário Sinamunda. Sinamunda deixou para a camisola 27, é o camisola 27 Willard, bateu de qualquer maneira, deixou para Mário Sinamunda novamente. Sinamunda, o que faz? Controla o esférico, perdeu, olha Nilo, organiza, escapa, bateu tudo para o meio campo contra o corredor central. Olha, escapa, tenta organizar, é travado em falta o homem da turma da escapa. A bola já colocada na marca, Nilo, bateu muito rapidamente para o seu companheiro. Olha aquele camisola 12, camisola 12, era a sucessão de Elton. Elton, o que faz? Perde o controle esférico e a bola transfere a linha final. Pontapé de baliza para a turma do Test África. Pontapé de baliza para a turma Fabril do Planalto de Chimoio, quando estamos com duas bolas a uma a favor do Test África. Estão jogados neste momento. Estão jogados neste momento 30 e pouco minutos. Test África vence por duas bolas a uma. A bola já colocada na marca. É um falso alarme aqui no meu receptor. A bola já movimentada por parte do Escapa Kamba. Olha, movimenta ali no corredor central. Escapa Kamba tenta organizar. Deixou para Leo. Leo não. Eu camisola 9. Mauro. Mauro deixou para Edilton. Edilton deixou para Nilo. Atenção. Nilo. O que faz? A bola ultrapassa a linha final. Pontapé de canto para a turma do Escapa Kamba.
2: Antes do pontapé de canto, Daniel. Daniel?
3: Daniel? Por duas bolas a uma.
2: Daniel?
3: Perde por duas bolas a uma.
2: Alô, Daniel?
3: Já colocada na marca, vai movimentar esse capa camba, bateu o cruzamento, bem batido, atenção para marcar, defende. Cortou a defensiva, corta, insistência, rebate e a bola transpõe a linha lateral. Lançamento para a turma desse capa camba. Aqui do lado direito, é como ataca a turma do escapa. Camisola 14, chama-se Caminho. Caminho deixou para Nilo. Nilo deu um chapeuzinho, passou, não passa não. Novamente para Caminho. Caminho dominou e a bola transpõe a linha lateral. Lançamento para a turma do escapa.
2: Daqui a pouco voltamos então à cidade de Chimoio para o que resta desse Test África Chimoio 1, Trans SK Company 1. É a meia-final da Taça de Moçambique. Passagem muito rápida por Tete. Para além de empate, um desportivo de Tete também, um?
4: Não, há alteração, Castro, porque para além de empate é os 17. Depois da minha última intervenção, chegou ao 2-1. Voltou o Bonifácio a fazer, a dar gosto ao pé. Portanto, para além de empate, quando falta 5-6 minutos para o término, sem contar com o tempo adicional, Paris de Padua vence o desporto por duas bolas a uma.
2: Muito obrigado. E é Mossuril? Mossuril, como é que estão as coisas? Nelson?
13: Aqui estamos agora com 33 minutos transcorridos desta segunda parte. No 0-0 marcador, nesta fase final desta partida, há muitas faltas, mas é tudo desespero das duas equipas, porque sair aqui a vencer seria melhor. Da Ilha de Moçambique para Mossuril e também recebendo em casa, é bom que praticamente saia aqui vitorioso. mas o tempo este vai constantemente, continua assim. 34 minutos, 0 seleção de Moçambique, 0 também para a seleção de Mossoril.
2: Muito obrigado. 16h30, voltamos a Chimoio.
3: A bola já está na marca. E vai ser Apu, responsável na execução deste lance. Ali no corredor central, no grande círculo, mas no meio campo, defendido pela turma de África. Apu já bateu para o meio campo contrário. É quem chega primeiro. Olha, corte do camisola 4, vez que acaba. Chama-se Peja. Atenção. Olha, de África se namunda. De África para marcar, não marca não. A panderola também já estava no ar. E a bola vai ser colocada na marca por parte do guarda-lhes Zacarias. Muito rapidamente já colocou para o caminho o camisola 14. Caminho, o que faz? Caminho passou pelo caminho e coloca a bola para Leo, autor do primeiro golo. Olha, Leo, galga terreno, passou, atenção, Leo, passou por um, passou por dois, não bate o cruzamento, atenção, vai marcar, remate, a bola chega ao guarda-redes. É o Schmeichel, disse que essa é minha. O Schmeichel já movimentou, é para Maninho, lá do lado direito, como ataca a turma de África. Olha, Maninho levanta a cabeça, bateu para Catinho, é Catinho não, deixou para o seu companheiro que vai amar esse na munda, foi recuperar lá atrás, deixou para Catinho, Catinho bateu, e depois o defensor Edilson jogou para o guarda-redes, e Zacarias, coloca no corredor central para o Nilo, Nilo é camisola 7, da turma do, meu Deus, escapa Kamban que lateraliza para Leo, olha Leo, atenção, o Leo levanta a cabeça, pisou, coloca a bola para o seu companheiro, mas chega primeiro o guarda-redes da turma do Deste África, Schmeichel. É o Schmeichel. Deste África vence por duas bolas a uma neste jogo da semifinal. 35 minutos desta segunda parte. Estamos com 2 para o Deste África e 1 para a Escapa Campani, semifinal da Taça Moçambique. Olha a turma do Escapa Campani ali no corredor central. Cambala é o capitão. Movimenta ali e a bola é ganha pela turma do Deste África. Não ganha não, porque a Cambala recupera na última instância. A bola é movimentada para quê? A bola transfere a linha lateral. Lançamento para a turma do Escapa Campani. Aqui na linha de vitória, do lado esquerdo, como ataca a turma do Escapa. Olha Nilo, entra falta, em falta. E a bola vai ser colocada na marca. Esta Deste África, meus senhores, está a vencer por 2 bolas a 1. Mas no Campeonato Nacional da Divisão de Honra, continua a ocupar a terceira posição com 15 pontos, enquanto que Escapa é com 17, lidera a prova, e depois o Machete com 16 é o segundo classificado. A bola colocada na marca vai ser Nilo é responsável neste lance. O Nilo já bateu, corta a defensiva da turma de Abril, mas muito mal. Olha a insistência por parte do Escapa, é o Leonardo, está em grande esse jovem, é o autor do primeiro golo, e a bola transfere a linha lateral, é lançamento para a turma do Deste África, aqui no meio campo, defendido pela turma Fabrício, a meio do meio campo, vai ser o Tentinho, também está ali o Fernandinho, e vejo ali 3 jogadores a tentarem conferenciar com o assistente, ou o primeiro assistente, mas também vai lá o árbitro principal, a pedir muita calma por parte dos jogadores da turma do Deste África. A bola vai ser colocada na marca, ou seja, é lançamento, reposição manual por parte da turma do Deste África, é camisola 27, é o Willard com a bola colada nunca, vai lançar a turma do Deste África, que vem neste jogo da Supertaça Provincial. Vai ser o camisola 27 Willard, que já lançou para o seu banheiro, que já chegou primeiro Cambala, o Cambala é capitão do Escapa, olha Nilo, calca terreno, atenção, pode marcar, é travado, não é falta, a bola vai ser movimentada, deixa ficar, sai para o meio campo, não sai não, e também é falta beneficiar a turma do Escapa Camban, e o público não acredita, e os jogadores também não estão a favor desta falta, ou seja, jogadores foram, rodearam o árbitro da partida por esta decisão da falta contra os jogadores da turma do Escapa Camban, mas eu acredito, ou seja, no lance, parece que o jogador da turma do Escapa Camban, assim como o Deste África, foi um lance em que os dois jogadores chegaram juntos, e daí a falta acabou favorecendo, ou seja, a falta poderia ser a favor do Deste África, assim como o Escapa Camban, na posição em que nos encontramos, mas o árbitro acabou dando esta falta a favor da turma do Escapa Camban. Muito à entrada da meia-lua, e a falta apreciar a turma do Escapa Camban, numa altura em que o jogo está interrompido, Castro, porque também temos um outro jogador do Escapa Camban caído aqui no relvado e a ser assistido muito próximo do banco técnico do Escapa Camban. É verdade, o jogo está parado aqui no campo municipal, mas o assistente, o árbitro da partida, é que o árbitro da partida solicita então o massagista da equipa do Escapa Camban e os maqueiros também para retirar o jogador caído no relvado. Não consigo descortinar devido ao banco técnico a se retirar do relevado e também do recinto de jogo. E o Teste África, ou seja, a equipa técnica não concorda, mas já está consumado. O Fernandinho, o Fernando, acaba vendo a cartolina vermelha, já se retirou do relevado. Um jogo muito tenso, Castro Jorge. Um Teste África. Eu não sei se este Teste África vai suportar a jogar reduzido a 10 unidades, porque esse KK está a carregar na tentativa de chegar ao golo de igualdade, porque é um jogo que ainda está em aberto. O Teste África precisa usar Fato Macaco, para, de certa forma, conseguir assegurar esta vitória de duas bolas a uma. Bola colocada na marca, mas também um jogador do Teste África acaba vendo cartolina amarela. É verdade, parece que é o capitão Abu que acaba vendo cartolina amarela devido à reclamação que se verifica neste momento, devido a esse lance que acabou ditando neste livre, próximo à meia-lua, a entrada da grande área da turma do Teste África. A bola já colocada na marca. Vejo ali três jogadores. O Nilo, camisola 7, da turma da SK. Também o camisola 16, Cristiano. E são os jogadores que estão ali e podem ser responsáveis desta execução. Mas também está ali o Manso. O Manso toma balanço. Colocou a bola para o Leo. É para o caminho. Atenção, bateu e a bola transpõe. É o jogador de turma da chave, sacudiu a pressão. Vai sair desta África, ultrapassa a decisora, Toshi. Toshi lateral, coloca ali no meio. Chega primeiro o corte da outra turma do FK. Lançamento para a turma do Teste África. Aqui do lado esquerdo, é como ataca a turma Fabril. Um bom jogo de futebol, meus senhores. Semifinal da Taça Moçambique, fase provincial. Aqui na província de Manica. O jogo decorre aqui no campo municipal. Duas equipas que lutam então por exibição à fase, à final da Taça Moçambique. 41 minutos deste jogo. Teste África vence por duas bolas a uma. A bola vai ser lançada para Cadinho. É o Cado Batel. É o Camisola 27. É o Camisola 27. E bateu de qualquer maneira. A bola chega primeiro para o Tarantos. Escapa. Já bateu tudo para o meio campo contrário. É ali o que acontece. Olha o Teste África. Sacode a pressão. O Tentinho deixou para Cado. Cado domina a bola, mas perdeu o esférico. Deixou para Cambala. Olha Cambala. Olha Cadinho. Rouba a bola. Passou por um. Olha Cadinho. E ele também para a turma do Teste África. Mas que bom jogo de futebol, meus senhores. Que bom jogo de futebol. O Teste África a jogar reduzido a 10 unidades. E esse Capacamba vai tentar aproveitar esta redução numérica por parte do Teste África. A bola vai ser colocada na marca 42 minutos desta segunda parte. O resultado é de 2 a favor do Teste África. E 1 para a turma do SK Campan. Olha a camisola 27, é Willard. Willard, o que faz? Passa, não passa não. Jogou para Cado. Cado galga terreno. Atenção, Cado remata para marcar. Defende! Defende para terreno a turma do SK Campan. Já movimentou lá para o Leo. Camisola 11. Leo jogou para Edilson. Edilson, o que faz? Levanta a cabeça. Movimento atrasado. Para seu companheiro de equipa. É para a camisola 5, Manso. Manso galga terreno. Levanta a cabeça. Manso. Escapa perto por duas bolas a uma. Olha Nilo. Nilo jogou para seu companheiro de equipa. Mas chega primeiro Teste África que organiza. Olha novamente. Nilo recupera. Deixou para caminho. Olha caminho. Pode sair cruzamento. Saiu o cruzamento. Saiu o cruzamento. Corta. Corta a defensiva Teste África. Remate da turma de escapa. Não marca. Corta a defensiva da turma Fabril. Olha o Teste África tenta sacudir a pressão. Não consegue sacudir. E é lançamento para a turma do escapa Câmara. Edilson vai lançar. Vamos ter mais uma alteração, ou seja, a primeira alteração do jogo. Sai camisola 14, entra 27. Saiu camisola 14, que chama-se Caminho, e entrou o João por parte desse capa campanha. A bola já foi movimentada. Olha o Manso. Manso é da turma desse capa. Todos os jogadores desse capa no meio campo defendido pela turma do Teste África. Passou o Nilo, é travado e é falta. É falta a terceira turma do SK Campbell do lado direito, como ataca a turma do SK. Estamos com pouco tempo para o fim do jogo. Estamos com pouco tempo. A bola colocada na marca vai ser livre. Um livre perigoso a beneficiar a turma do SK Campbell. 43 minutos da segunda parte. Ou seja, 88 minutos. E o resultado está assim. Teste África 2. SK Campan 1, jogo da semifinal da Taça Moçambique. O Teste África, se em caso da vitória, vai jogar na final diante da Academia de Futebol de Smoio. É livre perigoso. É um livre perigoso. Vai ser o camisola 16, Cristiano. É o Cristiano. É o livre direito. Olha, Cristiano, toma balanço. Atenção, bateu muito longe da baliza. Volta baliza para a turma do Teste África. É pontapé de baliza para a turma do Teste África. Quando estamos com 44 minutos desta segunda parte. Um SK Camber, dois Teste África. Muito tempo. E a bola, não vejo bolas no recinto de jogo. Não vejo bolas, Deus apanha bolas também. Mas a bola vai ser colocada na marca, querendo ou não. A bola vai ser colocada na marca. É o Schmeichel. O Schmeichel vai colocar a bola, mas que se recorde que o Schmeichel já viu cartolina amarela. Já vai colocar a bola na marca. E o árbitro aproxima. Pode ver a segunda cartolina, porque o árbitro não está a favor dessas brincadeiras. Olha o árbitro. Aproxima o guarda-redes da turma do Teste África. Muito tempo a ser consumido. A bola vai ser colada na marca. Vai ser colocada na marca, sim senhora. O Schmeichel, essas brincadeiras também não dá. Falta pouco tempo. 5 minutos de compensação. 90 minutos de jogo. Mais 5 minutos para esta semifinal da Taça Moçambique. A bola já foi batida para o corredor central. Olha Cadinho do Teste África, organiza ali. Bate tudo, bate de qualquer maneira. E é falta beneficiar a turma desse Capa Cabana. No grande círculo. A bola vai ser colocada na marca. É livre a beneficiar a turma do SK. A bola já foi colocada na marca num grande círculo.
2: 16 horas e 42 minutos. Prossegue o jogo em Chimoi. Pergunto se já terminou o jogo em Tete?
4: Ainda não, Castro. Ainda também não vimos a placa.
2: Quanto tempo de jogo agora?
4: 45 minutos.
2: Ok, 45. Muito obrigado. E em Mussuril?
13: É Mussuril, já estamos no minuto 45, mais 1,5. Foram dados mais 4 minutos de compensação, ainda continua a zero.
2: Muito obrigado, voltamos então ao Chimoio.
3: Bateu tudo para o meio campo contrário. Quem vai primeiro? Quem vai primeiro? Chegou e é Tilson. É Tilson, bateu de cabeça, mas chega o primeiro homem de chave cacado. Cato não controla esférico e escapa a campa da granete. Olha, escapa, tenta organizar e escapa a campa. Olha o Elton, ultrapassa a divisória. Ganha terreno aqui na direita. Deixou para Nilo. Nilo, o que é que faz? Faz cruzamento. Cortou a defensiva da turma Fabril. Testa a ficar organiza. Olha o Toshi. O Toshi é camisola 25. O que é que faz? Passou por um, passou por dois. Toshi organiza ali, lateraliza para a direita, solicita Mário Sinamunda. Chegou primeiro Edilson. Edilson jogou para a sua companheira da equipe, é Cambala, ultrapassa a divisória. Olha Edilson, bateu tudo para o meio campo contrário. É quem chega ali, chega primeiro o camisola 7 Nilo. Atenção, bateu, rebate, a bola passa por cima. Atenção! Que defesa do Schmeichel! Estava à vista o golo de empate! Schmeichel, ponto, pico, ponto!
2: Ok, até já, Daniel Verde, 16 horas e 46 minutos, ainda se joga em Tete.
4: Castro já terminou, mas agora por enquanto não tenho possibilidades de reportagem, eu voltarei daqui a pouco.
2: Muito obrigado, é Mussuril.
13: É Mussuril, Castro já terminou o jogo e tenho possibilidade de reportagem.
2: Vamos a isso.
13: Sim, dizia que a Tete já terminou, ou seja, a Mussuril já terminou e tenho aqui a possibilidade de reportagem. Vou aqui chegar a fala ao jogador da Ilha de Moçambique que jogou bem e melhor, infelizmente não conseguiu vencer. 0-0 foi o resultado final. Qual é o nome e como é que analisa este jogo?
7: Yeah, jogamos bem.
13: Nome?
7: Meu nome é César Aspregueta. Yeah, jogamos bem. Não saiu nenhuma confusão, os árbitros arbitraram bem e o adversário jogou bem, alhamdulillah, e nós também jogamos bem. E o resto é contigo.
13: E como é que avalias esta competição Chapo-Chapo?
7: Eu gostaria de ganhar esse jogo para viajar, mas o assunto no Grão Nice.
13: Muito bem, obrigado. Vamos ouvir aqui o coordenador desta competição Chapo-Chapo. Muito boa tarde, estamos em direto com a RDM Desporto. Terminou esta competição. 0-0 foi o resultado final, uma partida realmente muito bem disputada. O que é que tem a dizer em jeito de avaliação geral?
8: Em jeito de avaliação geral, nós dissemos que fizemos uma avaliação muito positiva daquilo que é o recreativo de futebol Chapo-Chapo. Tivemos hoje aquilo que foi o ensaio entre os distritos. É o que vai acontecer após a realização do campo recreativo por si só ao nível dos distritos. Hoje tivemos um ensaio pela primeira vez, conseguimos colocar dois distritos a jogarem entre si e infelizmente não tivemos aqui golos. É sinal da competitividade que existiu, que nós todos assistimos. Tivemos um grande jogo e infelizmente não tivemos golos, mas o balanço que a equipe faz é um balanço muito positivo.
2: Ora bem, está feito então esse balanço preliminar, 16h48,
4: Castro,
2: voltamos a Chimoio.
4: Castro.
2: Primeiro Chimoio.
4: Castro.
2: Chimoio primeiro.
9: Exato, Castro. Vamos ouvir agora o técnico do Testa África. Testa África está em direto para RM Desporto e Antena Nacional. Testa África vence por duas bolas a uma. Pequeno Daniel. Testa África vence. Mas o que faz desta passagem à final?
21: Bom jogo. Estão de parabéns à minha rapaziada. Já tínhamos encontros que o jogo seria muito difícil. Optámos em jogar pressão baixa e média para sairmos a contra-ataque. Sortiu efeito, conseguimos marcar os dois golos e sofremos um gol.
9: E esta vitória, o que é que se espera desta pequena fase final?
21: Para começar esta vitória, quero desejar toda a massa associativa que está aqui e o 12º jogador que foram os adeptos e sócios da Costa África. Esta vitória dedico a eles e nós vamos trabalhar passo a passo para vermos até onde vamos chegar.
9: Já estão qualificados a fase regional, uma responsabilidade enorme.
21: Já, é muito enorme. Como eu já havia dito antes, na divisão de jogo, estar na Costa África é ser campeão. Nós vamos jogar a campeão.
9: Obrigado por palavras do técnico do Costa África, Dino Daniel. Jogar a campeão é a palavra de ordem. Vou tentar procurar aqui o técnico da turma do FK Campani, Paulo Viola, em direto para a Rádio Moçambique. Perde por duas bolas a uma. Um bom jogo de futebol, como é que faz?
24: Na verdade, foi um bom jogo de futebol. Entramos bem, conseguimos marcar o primeiro golo. Infelizmente, não conseguimos mais marcar outro golo. O adversário empatou o jogo, conseguiu marcar o segundo golo de vitória. Na verdade, minha equipa jogou bem. E Taça de Moçambique, importante marcar golo para garantir outra fase. Estão de parabéns aos jogadores, vamos continuar a lutar para a Câmara Provincial.
9: Mas o que terá falhado?
24: Finalização, nós chegamos muito à baliza, muitas vezes chegamos à baliza, o último terço não conseguimos aproveitar. Então faltou finalização, só isso.
9: Obrigado, palavras de Paulo Viola, técnico da turma do FK Campani. Perde aqui por duas bolas a uma, mas ficou uma boa imagem.
2: Daniel, Daniel, Daniel, Daniel.

0: Foi muito difícil. Geralmente, este tipo de situações, a equipa que joga menos, as gigantes, por causa de questões psicológicas, se você não estar preparado. E os meus pupilos, no momento, não souberam aproveitar essa superioridade numérica, então tivemos que jogar no sufoco, mas como a nossa grandeza nos permite, estávamos a controlar o jogo para que sairmos com os 3 pontos, que é o mais importante.
1: E que é mais importante, porque também o tempo nos foge. Vou tentar ouvir Silvério, Antônio, porque pedi por muito para que esperasse ali, porque está a se dirigir ao autocarro. Silvério, muito obrigado pela paciência. Em direto para a Rádio Moçambique, concretamente do RB Desporto. Este é desportivo, o empate seria o resultado justo, porque na ponta final só deu o desportivo.
2: Isso são processos que a gente treina, não é? Então, gostei porque eles levaram os processos para aqui, para o jogo. Então, a gente não vai baixar a cabeça, não. Vamos continuar a trabalhar para tentar procurar os próximos 3 pontos que vem.
1: Vamos continuar a trabalhar essas batucadas, Castro. Ele onde estávamos, na EPC do Bairro Mpado. Lembras muito bem. São batucadas, é a festa que se faz aqui. É sempre assim quando termina um jogo, festa rija, como que o campeonato tivesse terminado. Ficam também, é o último dado, é que um resultado que não sofre qualquer tipo de reparo, mas se terminasse empatado, para mim seria resultado justo avaliar, Castro, por aquilo que foi a ponta final por parte do Esportivo, que mesmo jogando reduzido a uma unidade. A reportagem foi de Manuel Cardoso. Onésio Jô, relatou para a emissão provincial Tete da Rádio Moçambique em língua sena, vai nos transportar para a Rádio Moçambique. Eu, Salvador Sandolana. A todos, uma vez mais, boa tarde e continuação de um bom domingo.
3: Muito obrigado, boa tarde. Vamos então encerrar a reportagem em Chimoio.
4: É só para Castro dizer que testemunhamos um bom jogo de futebol. Desta África vem tendo por 2-1. Foi um bom jogo de futebol em que as duas equipas entraram abertamente ao ataque, com esse Capa Campa a mandar quase toda a primeira parte. É verdade que foi o Capa Campa que chegou ao golo logo na passagem do minuto 20 por intermédio do jogador Léo. E depois esse Capa Campa, em 2 minutos depois, veio o golo do Fernando, que desta África acabava equilibrar. E este desta África foi crescendo. E vimos um jogo muito bem disputado por ambas partes, duas equipas que vinham, de certa forma, à procura da passagem à final. Depois foi-se ao intervalo com este resultado tão igual, e na segunda parte as duas equipas regressam com a mesma tónica, a mesma forma de abordagem, abertas ao ataque, mas foi o Teste África mais organizado na segunda parte, mais dinâmico, mais tático. A verdade é que esse Capa Campa não baixou a cabeça desde o primeiro minuto da segunda parte, mas viu-se o golo novamente por Fernando na passagem do minuto 20 da segunda parte. Exatamente, marca aos 20 da primeira e aos 20 da segunda parte, faz o 2-1 o jogador do Teste África, Fernando, e esse Capa Campa lutou e como? Procurou o golo de vitória, não apareceu. Chegou várias vezes à baliza do Schmeichel, mas foi difícil, porque também o Schmeichel esteve bem ao tirar uma das bolas, que quanto a mim levava o selo de golo por parte do SK Campan, mas o Schmeichel acabou tirando pela ponta de canto. Então vimos um bom jogo de futebol, um SK Campan que lutou até o último minuto, até porque o SK Campan nos últimos minutos devia ter carregado mais, porque o Teste África jogava reduzido a 10 unidades. Na sequência da cartolina vermelha, admoestada ao jogador Fernando na passagem do minuto 35. Um bom jogo de futebol, diga-se a bom da verdade, esse Capa Campani superiorizou-se em vários aspectos, não conseguiu marcar, sim senhora, mas este Teste África também, quanto à organização tática, acabou vencendo por 2-1. Um bom jogo de futebol e afinal será Teste África, Teste África, Academia de Futebol de Chimoio. Ainda não temos data de jogo de final. Uma boa arbitragem também, Castro Jorge, e eu sou Daniel Oliveira, e voltarmos nas próximas ocasiões. Boa tarde.
3: Muito obrigado, boa tarde, boa jornada depois de cumprida essa na tarde de hoje. Vamos então terminar a reportagem em Mussouril.
5: Em Mussouril, o jogo terminou 0-0 no marcador. Estivemos no ensaio do campeonato recreativo Chapu Chapu, um encontro entre as seleções distritais da Ilha de Moçambique e também de Mussouril. Um jogo que foi muito bem disputado. Aliás, até ao longo do jogo, eu fiquei a pensar que há equipas que estão no

0: Campeonato Nacional da 2ª Divisão, fase provincial, neste caso o Nampulense, que não tem jogadores deste género. Aliás, o mesmo também avaliou o coordenador desta competição ao nível da província de Nampula, que disse que o objetivo é mesmo prospeção de talentos para alimentar as seleções nacionais. Espero que isto seja verdade, porque daquilo que vi e vimos mesmo neste campo aqui em Mossoril foi de tirar chapéu. Conforme dizia, muitos jogadores têm a mesma qualidade de até representar as equipas do Moçambola. A equipa da Ilha de Moçambique foi a que jogou melhor durante a primeira parte. Na segunda parte, até aos 17 minutos, quando da substituição da entrada de um trio composto por Imo, Salimo e Gito, tudo mudou. A turma local passou a controlar as rédeas do jogo e, faltando 5 minutos para o fim, para além dos 4 de compensação, a equipa da Ilha recuperou, mas os golos estes teimavam em não aparecer até o resultado final de 0-0 no marcador. A indicação é que o próximo ensaio vai ser em Vilanculo, província de Inhambane, e nós desta forma nos despedimos para daqui a pouco seguirmos a caravana que seguiu da cidade de Nampula para cá, já de regresso. Boa tarde, Castro Jorge, caro ouvinte do RM Desporto. Até a próxima, eu sou Nelson Tatanha.
1: Muito obrigado, boa viagem de regresso ao aconchego familiar. São nesta altura 16 horas e 58 minutos. Esta continua sendo a companhia amiga do canal esportivo da Rádio Moçambique. Estamos a fazer mais uma edição de Domingo Esportivo, edição para 14 de junho de 2026.
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2: São 7 horas e 8 minutos, entramos para a última hora deste nosso Domingo Desportivo de 14 de junho de 2026.
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4: Bem-vindos ao Fogo de Remate, mister.
5: A bola na marca da grande penalidade.
4: Quem abre as hostilidades, Jaime?
5: O primeiro remate, Beli, vem do ponto sul do país, da Bless da Ponta de Ouro.
4: É verdade que nas praias o ar impede a transmissão da malária? Chuta tu, Jaime.
5: Falhou. Olha que é completamente falso, Bless. O ar salgado não assusta o mosquito, nada disso.
4: Nada mesmo. Há uma espécie de anófeles, o Anófeles merus, que se reproduz mesmo em água salgada e nos mangais da costa.
5: Praia não é zona livre de malária. Redes mosquiteiras no dedo da Ponta de Ouro aí.
4: Defendido. Próximo remate.
5: É do Sérgio Jeremias de Vilanculo que quer saber.
4: O inseticida da rede mata ou adormece o mosquito? Ela pode causar alergia?
5: Oh, Sérgio, o inseticida mata mesmo por contacto. É assim, nas peles mais sensíveis, a rede novinha em folha pode dar uma leve comichão.
4: E então, qual é a tática da prevenção, Jaimita?
5: É simples. Deixe a rede nova um dia estendida à sombra antes de pendurá-la no quarto.
4: O cheiro forte sai e a baliza fica segura e sem alergia.
5: Boa! E o próximo lance também vem de Vilanculo.
4: O Gabriel Tomé Vasco faz um remate longo. Como é que o México tem o mosquito Anófeles, mas lá não há malária?
5: Grande remate, Gabriel! O México eliminou a malária porque apostou forte na tática do saneamento do meio. Diagnóstico rápido e tratamento imediato.
4: Mas, Jaimita, o mosquito ainda voa para lá?
5: Fora até voa. Mas como já não há pessoas com a malária, o mosquito pica, mas já não suga e nem transmite o plasmótico.
4: Sem parasita em campo, o mosquito remata, mas não marca golo.
5: Boa! Agora, o último remate que vem lá do norte. O Armindo Cristóvão Manuel de Cabo Delgado remata. A vacina contra a malária já está disponível em todo o país?
4: Remate decisivo, Jaimita.
5: Beli, a vacina está a entrar em Moçambique, mas ainda não está disponível para toda a gente, nem em todas as províncias.
4: E quem são os sortudos a receber a vacina, Jaimita?
5: Oh, os sortudos são os mais pequenos, porque eles são o grupo de maior risco no campeonato.
4: Por isso, misters, os adultos não são vacinados ainda e precisam de continuar a trancar a baliza com a rede mosquiteira todas as noites.
5: E assim fechou o jogo, Beli. Limpamos a área e os ouvintes faturaram. Quanto a nós, ficamos por aqui. Mas antes, vamos ao
6: Team Boss.
7: Atenção, Team. A nossa nova missão: derrotar o Team Red.
8: Derrotar o Team Red? Não é possível, Mister. Eles têm uma defesa imbatível. O melhor que podemos fazer é empatar.
7: O mestre quer a vitória, não o empate. Scout, o que tens sobre o adversário?
9: Mister, a nossa ideia de atacar em dias quentes já não vai funcionar.
8: Não vai mesmo.
9: Eles estão a usar as novas redes super cool que ventilam e são bem frescas.
7: Redes super cool? E se os formos surpreender num dia de frio?
9: Pouca chance, mister. Eles jogam muito disciplinados.
8: Muito.
9: Frio ou calor, não entram em campo sem armar a rede.
7: Então, vamos entrar com eles.
9: Entrar com eles?
7: Exato. A nossa única chance é no momento da transição do jogo.
8: Transição? Não percebo.
7: Quando eles estão a entrar na rede, vamos ter de ser mais rápidos e entrar com eles.
9: Super tática, mister!
7: Pelo mestre e pela vitória. Tudo claro, time?
8: Tudo!
9: tudo claro.
8: Vamos picar!
1: Mister, Team Moth ataca-nos quando menos esperamos. Vamos jogar muito disciplinados. Calor ou frio, use a rede mosquiteira todas as noites. Derrotamos o mosquito e a vitória é nossa.
2: Horas e 12 minutos, canal esportivo da Rádio Moçambique. Entramos então para a última hora desta nossa edição dominical de 14 de junho de 2026, um dia em que acompanhamos a qualificação do Teste África de Timóio para a final da fase provincial da Taça de Moçambique na sua circunscrição territorial, ganhando também o direito de representar a província na fase regional da segunda mais importante prova do futebol moçambicano. Ainda hoje acompanhamos a vitória da Planície de Impalda sobre o Desportivo de Tete por 2-1 em jogo da 10ª jornada do Campeonato Provincial, ou seja, Campeonato Nacional da Divisão de Honra na província de Itete. Na província da Zambésia, terminou o campeonato provincial. O Machege de Mocuba perdeu diante dos MM Legends por 0-1. E hoje estivemos então em Mussoril, em mais um torneio chapo-chapo. Seguimos em frente e vamos então voltar a ouvir as emoções do Diário do Mundial, competição que hoje cumpre o seu primeiro domingo.
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2: Está a começar mais um diário do Campeonato do Mundo de 2026 no Canadá, no México e nos Estados Unidos da América. Destaque hoje vai para o empate entre o Brasil e o Marrocos. É a primeira seleção africana a conseguir o primeiro ponto neste Campeonato Mundial. Depois da estreia da África do Sul com derrota por 2-0 diante do México, foi no primeiro dia de competições, foi na última quinta-feira. 2-0 foi o desfecho final. Mas atenção que hoje vamos destacar este empate entre Brasil e Marrocos no jogo que se estrearam neste Mundial de 2026. Meia hora inicial de controle quase total dos africanos do Marrocos, que chegaram à vantagem, mas foram traídos por um lance fantástico de Vinícius Júnior, colocando o Brasil em igualdade, que não mais se alterou, apesar de melhorias significativas do Brasil na segunda parte. Estádio MetLife, a 8 km do centro da cidade de Nova Iorque e palco da final do Mundial de 2026, encheu-se ontem para assistir ao encontro entre Brasil e Marrocos da primeira jornada do Grupo C deste Campeonato Mundial. O embate entre 6º e 7º do ranking da FIFA, respectivamente, não gorou as expectativas, sobretudo no primeiro tempo. Uma e outra equipas conseguiram ser superiores em diferentes partes do jogo e no final cada um levou um ponto para casa graças a um empate a uma bola. Os adeptos do Brasil terão certamente ficado desalentados com o que sucedeu na primeira meia hora do encontro. A equipa de Carlo Ancelotti entrou em campo perdida. Pouca velocidade com bola, pressão sem sucesso e capacidade individual abaixo do esperado foram constantes no esqueleto canarinho, que uma e outra vez se viu assoberbado pela qualidade individual e coletiva da seleção africana do Marrocos. Os Leões do Atlas voltaram a mostrar que já não são uma surpresa nestas competições. A qualidade individual de Brahim Dias, um criativo nato, de Hakim, a flecha pelo lado direito, e ainda Boadi, o menino de 18 anos do Lille, que dominou o miolo do princípio ao fim, juntou-se à criação rápida e objetiva e uma pressão sufocante à pentacampeã mundial, uma e outra vez no próprio meio-campo. Igor Thiago, escolhido por Ancelotti para a posição mais adiantada no terreno e que passou muito tempo ao lado do jogo, até teve na cabeça a oportunidade para abrir o placar aos 14 minutos, mas por uma má leitura, Gabriel e Bruno Guimarães tinham impedido remates perigosos de Marrocos e tomaram o caminho da baliza de Alisson. Aos 21, veio o lance que espelhou tudo isto. A defesa do Brasil estava desorientada. A qualidade de Brahim Dias encontrou Saibari e o melhor jogador do último campeonato neerlandês não vacilou. Olhou para Alisson, que tinha saído da baliza e com um toque subtil fez 1-0. Um remate certeiro que deu ímpeto ao conjunto africano, que nos 10 minutos seguintes sufocou completamente a equipa canadense. Narinha. Pena que não tenha conseguido marcar. A prestação coletiva foi a grande arma do Marrocos, mas do outro lado estava um Brasil e tudo pôde acontecer quando se tem figuras como Rafinha ou Vini Júnior. O extremo do Real Madrid, o mais perigoso na linha da frente brasileira, tratou de forma genial de equilibrar a balança. Recebeu da esquerda, cortou para o meio e com um remate potentíssimo fez o golo da igualdade. Uma igualdade que foi a bênção para o Brasil. O empate revelou-se um choque anímico para o Marrocos, que não conseguiu, entretanto, antes do descanso, voltar aos níveis que havia apresentado. O
0: segundo tempo, contou com uma entrada dominante da Canarinha, que foi dona e senhora da bola durante largos períodos do jogo e pouco perigo criou ao longo da baliza contrária. No entanto, até este aspecto se viu a solidariedade marroquina, que, uma vez e outra, conseguiu estancar as incursões adversárias. Só depois da pausa para hidratação, a partir dos minutos 70, o jogo começou a abrir novamente. Vinícius Júnior serviu Rafinha, que rematou para a defesa de Bono, e já na compensação, e após um par de boas iniciativas do Marrocos, Alisson aplicou-se para evitar o golo de El Ayanoui. O Brasil estabilizou e foi superior na segunda parte, mas nunca chegando aos níveis que havia apresentado Marrocos na primeira parte, sobretudo na sua primeira meia hora. Um golo para cada lado, um ponto para cada seleção, e assim abriu o grupo C. Vamos ouvir como reagiu Carlo Ancelotti, o selecionador nacional do Brasil.
11: Bem claro o que precisamos melhorar, diz Ancelotti. Treinador da seleção brasileira diz que se mantém confiante na equipe para a competição. A seleção brasileira empatou por 1-1 com o Marrocos em sua estreia na Copa do Mundo 2026. E apesar de dizer que o resultado não é ruim, Ancelotti não estava à vontade na entrevista coletiva pós-jogo. Assim como fez na zona mista, o treinador da seleção brasileira afirmou que não gostou do primeiro tempo da equipe. Temos que fazer a avaliação do que passou na primeira parte, não jogou bem. Muita bola perdida, temos que melhorar neste aspecto. A segunda parte foi melhor, disse. Não podemos perder a confiança, no primeiro jogo tudo pode acontecer. Não podemos pensar que a equipe estará perfeita no primeiro jogo, completou. Marrocos dominou os primeiros minutos do jogo e o Brasil pareceu perdido. Aos 20 minutos, Lucas Paquetá errou o passe no lado esquerdo de ataque, mas Raoui acionou Brahim Dias, que achou um belo passe em profundidade entre a dupla de zaga brasileira. Na velocidade, Saibari aproveitou a saída de Alisson e de cavadinha abriu o placar da partida. Vini Júnior marcou um golaço e deixou tudo igual. Mesmo que o ponto tenha um gosto ruim para a maioria dos brasileiros, Ancelotti diz que mantém a confiança em uma boa campanha. A confiança é total. Acho que no futebol nem tudo sai perfeitamente. Quando tudo não sai perfeitamente, é preciso fazer uma crítica construtiva. Vamos fazer e vamos melhorar. É só o princípio desse caminho, disse. Endrick esquecido? Com o desempenho abaixo do esperado do Brasil contra Marrocos e a escalação escolhida por Ancelotti, muitos torcedores se questionaram sobre a ausência de Endrick no time. Ele preferiu não responder individualmente sobre a opção. Não estou aqui para falar individualmente sobre um jogador. Falo da equipe. Tivemos algumas oportunidades, mas temos que acertar mais.
0: Entretanto, e para o mesmo grupo, a Escócia venceu o Haiti por 1-0, por isso lidera este grupo C com 3 pontos contra 1 do Marrocos e o Brasil. Escusado será dizer que Haiti é o último que ainda não pontuou. Já para o grupo D, a Austrália derrotou a Turquia por 2 bolas sem concorrência. Para hoje estão projetados os jogos Alemanha-Curaçao às 19 horas para o grupo E e Países Baixos-Japão às 22 horas. É um jogo válido para o grupo F. Na madrugada de amanhã, à 1 hora da madrugada, a Costa Marfim estreia-se nesta competição, defrontando o Equador para o grupo E e para o grupo F às 4 horas da manhã, teremos então o Suécia-Tunísia. Ainda amanhã, às 18 horas, para o grupo H, teremos o embate Espanha-Cabo Verde e às 21 horas, para o grupo G, Bélgica defronta o Egito. Vamos então ouvir expectativas. Começamos então por Vitinha, jogador da seleção portuguesa, que aguarda a sua vez e diz que Portugal, apesar de ser teoricamente favorito, terá que representar isso em campo. Por isso, coloca pressão do lado das equipas adversárias.
12: Uma seleção de grande qualidade, com muito talento, e acho que vamos sempre voltar ao que muitas vezes falamos, não só eu, os meus colegas, o corpo técnico, mas eu inclusive, ainda quando vim a estas conferências, já falei várias vezes. Nós realmente sabemos, não somos ingênuos, sabemos que temos uma seleção de grande qualidade, com muito talento e jogadores a jogar em clubes enormes pelo mundo. Diria até, por isso mesmo, pela quantidade de jogadores em grandes clubes, se calhar não tivemos uma seleção assim. Mas isso não vale nada no papel, como sempre. Por isso, eu diria que somos candidatos, sem dúvida. Temos uma seleção muito forte. Mas favoritos, não diria. Não punha dessa forma, não usaria essas palavras. Por isso, há que ter bem presente isso. Somos uma seleção de grande qualidade, temos muita capacidade. Há que pô-la em prática e há que fazer o melhor pela seleção.
0: Vitinha, jogador da seleção portuguesa, e a expectativa de ver Portugal finalmente campeão do mundo e a necessidade de se concentrarem para cada jogo deste campeonato mundial. Entretanto, e a nível do país moçambicano, em Tete, treinadores acreditam numa boa prestação das equipas africanas, elas que já têm 2 resultados possíveis: derrota da África Sul no jogo inaugural e o empate da última madrugada do Marrocos diante do Brasil. Manuel Cardoso.
13: Técnicos das equipas de futebol em Tete estão esperançados numa boa campanha das seleções africanas do Mundial de Futebol de 2026, que decorre no México, Canadá e Estados Unidos da América. E por isso, o Senet volta uma boita mais beta e custódio para o que? Das equipas do Xingol Tete, para o início de Mpalo, Futebol Clube de Angoni e a idade IC, dizem que a esperança acumulada de muitas dessas seleções africanas e em campanhas anteriores dá-nos toda a esperança de que a África estará em peso neste Mundial. Se lá estão, e segundo os nossos entrevistados, é porque justificaram lá estar e esperam que as mesmas venham dar conta do recado. Citaram, por exemplo, Gana, Marrocos, Egito e Senegal como seleções que podem dar alegria aos africanos nesta Copa Mundial de todos os tempos, onde o continente africano tem 10 das 48 seleções.
14: Há muita esperança. Gana, Costa do Marfim, Marrocos são equipas altamente estruturadas. Podemos ter crença de que uma dessas equipas chegará longe.
15: Eu acredito que podemos ter uma boa representatividade, que sabe, dessa vez a gente possa estar no pódio.
16: Todas essas seleções, se chegaram, estão lá no Mundial, é porque tem o potencial para estar lá.
17: Temos o Marrocos, temos o Senegal. Se nos deixarem jogar, vamos fazer história.
13: E Porto Senete, Valdo Mabuito, mais Beta e Costa do Baruqui, técnicos dessa equipa do Xingol Tete, para início de Mpadwe, Futebol Clube de Angônia e ADC, esperançados numa boa campanha das seleções africanas neste Mundial de Futebol de 2026. Os nossos entrevistados desvalorizaram a derrota da África do Sul diante do México por 2-0 em jogo inaugural desta Copa Mundial de Futebol e falam de erros de percurso. O Mundial de Futebol, que arrancou na última quinta-feira, 11 de junho deste 2026, está sendo acompanhado com enorme expectativa no seio dos adeptos de futebol em Tete. Arrima Desporto, Cidal de Tete, Manuel Cardoso.
2: Em Chimoio, as escolhas vão para seleções europeias como as favoritas para conquistar este Mundial. Daniel Oliveira.
18: Alguns amantes do desporto residentes da cidade de Chimoio, na província de Manica, apontam Portugal, Espanha, França, Inglaterra, Argentina e Brasil como as principais candidatas à conquista do título mundial. Os entrevistados acreditam ainda que algumas seleções africanas poderão surpreender e alcançar fases avançadas da competição. Juvencio Creva, por exemplo, mostra-se otimista em relação ao desempenho das seleções favoritas, destacando o equilíbrio e a competitividade que marca a prova.
19: Acho eu que está a ser uma competição muito equilibrada. Só para começar para ver o que aconteceu no jogo entre Brasil e Marrocos, ninguém contava que Marrocos ia jogar de igual para igual e até ser superior em relação ao Brasil. Sempre o Brasil e a França são equipas que entram como favoritas nas competições do Mundial, incluindo a Argentina, a Espanha, mas desta vez, pelo que vejo, a África tem uma palavra a dizer.
18: Entre os entrevistados, Paulino Viriato e Edmilson Elixang manifestaram o seu apoio à seleção de Portugal, acreditando que a equipa das Quinas reúne condições para conquistar pela primeira vez o título de campeão do mundo.
20: Minha equipa favorita é Portugal. E espero melhor, né? De minha equipa.
21: Edmilson Alexandre. Portugal vai bater, com certeza. Portugal é forte. É, acho que o Cristiano Ronaldo vai jogar. É o meu favorito, por acaso. Não sou muito inclinado a futebol e etc., mas aprecio o homem, né? Cristiano Ronaldo, não só como jogador, como pessoa. É um espelho. Eu acho que Portugal passa essa.
18: Edmilson acredita que a Seleção Nacional de Futebol, os Mambas, tem potencial para qualificar-se a uma futura edição do Campeonato do Mundo, desde que haja maior organização, profissionalismo e seriedade na gestão do futebol moçambicano.
21: Era bom que Moçambique também participasse, por exemplo, e conquistasse esse título. Eu apoiaria. Temos bons jogadores. Eu assisti os Mambas a jogarem várias vezes. Eu acho que temos jogadores com muito potencial. Ainda que tenhamos bons jogadores e com força de vontade de fazer um bom trabalho. Mas sem aquela coisa básica também fica complicado. Investir mais.
18: Os desportistas ouvidos em Chimoio esperam que a Copa do Mundo proporcione espetáculo de futebol e reforce a união entre os povos através do desporto.
2: Diário do Mundial de 2026 de domingo, na sua reta final antes o programa de jogos. Hoje, duas partidas marcadas. Às 19 horas, Alemanha-Curaçao para o Grupo E e Países Baixos-Japão para o Grupo F a partir das 22 horas. Mas atenção que a próxima madrugada está cheia de seleções africanas. Por isso, vai valer a pena estar acordado. Teremos então, à 1 da madrugada, o Costa de Marfim a estrear-se nesta competição diante do Equador para o Grupo E e para o Grupo F. Às 4 horas, Suécia defronta outra seleção africana, a Tunísia. Ainda amanhã, às 18 horas, para o Grupo H, teremos o embate Espanha-Cabo Verde e às 21 horas para o Grupo G, Bélgica-Egito. Portanto, os jogos da madrugada e do dia de amanhã, todos eles envolvem seleções africanas, pelo que vamos estar todos atentos e puxar pelos nossos representantes na maior festa de futebol do planeta, com 3 palcos montados: México, Canadá e Estados Unidos.
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7: 17 horas e 32 minutos, canal esportivo da Rádio Moçambique. Entramos para a última meia hora desta nossa emissão dominical, de 14 de junho de 2026. Na última madrugada, aconteceu então um empate em uma bola entre o Marrocos e o Brasil. Foi então o segundo país africano a entrar em competição neste Mundial das Américas. E pela primeira vez no Campeonato do Mundo, uma seleção foi representada em campo por jogadores que não nasceram dentro das suas fronteiras. E foi a seleção do Marrocos que entrou assim para a história do jogo frente ao Brasil. E isso nada tem a ver com aquele saboroso empate em uma bola. A razão para a entrada nos livros da história é que, pela primeira vez, num campeonato do mundo, uma seleção esteve em campo com 11 jogadores nascidos fora das suas fronteiras. Marrocos tem uma grande diáspora e, no 11 inicial, frente ao Brasil, apenas Azdine Ounahi nasceu no país magrebino. Porém, aos 64 minutos, quando o médio de Girona deu lugar a Samir El Mourabet, todos os jogadores que ficaram em campo tinham nascido fora de Marrocos. Ao todo, ficaram a representar o país atletas nascidos em 5 países diferentes, 4 na Europa e 1 na América. Portanto, jogadores marroquinos que estão a representar a sua nação e nasceram fora de portas. Entretanto, o presidente da Federação Real Marroquina de Futebol diz que quer jogar a final contra a Espanha e ver se o Lamine Yamal não se irá arrepender da escolha que fez ao optar por Espanha ao invés de Marrocos. Um dia após o aviso de Marrocos ao mundo, com um empate em uma bola diante do Brasil, o presidente da Federação Marroquina de Futebol já pensa na final. 4 anos após o brilharete no Catar, com o inesperado 4º lugar, eliminando Portugal e Espanha pelo caminho, a seleção marroquina volta a dar que falar e o dirigente aproveitou para lançar uma pequena provocação a Lamine Yamal. Agora espero que nos encontremos com a Espanha na final do Mundial, para ver se Lamine tomou a decisão certa. Atirou, lembrando as origens marroquinas da jovem estrela do Barcelona e da Roja. Foi público que Marrocos tentou desviar Lamine Yamal para jogar com as cores do país, mas o atleta, nascido em Espanha, filho de pai marroquino e mãe guineense, optou por defender o país no qual nasceu, ou seja, a Espanha. Ainda assim, não seria de estranhar ver um jogador nascido fora do país magrebino usar a camisola, uma vez que a maioria dos jogadores marroquinos nasceram no estrangeiro, ao ponto de frente ao Brasil, tal como disse há instantes, pela primeira vez na história dos campeonatos do mundo, uma equipa ter em campo ao mesmo tempo 11 jogadores nascidos fora do país que representam.

E Omar Arta é o árbitro do momento a nível mundial. FIFA tomou uma decisão quanto ao árbitro somali impedido de entrar nos Estados Unidos de América. Lembro-vos que Omar Arta foi mandado para trás em Miami, recebido como herói na Somália, e a FIFA vai pagar-lhe o salário, convidado pela UEFA para apitar a Superliga, Supertaça Europeia. O árbitro somali está na boca do povo. Omar Arta, a quem foi negada a entrada nos Estados Unidos para arbitrar o Mundial de 2026, irá receber todos os honorários na totalidade previsto para a participação neste torneio, adiantou a British Broadcasting Corporation, ou seja, a BBC. Artan foi interrogado durante 11 horas pelas autoridades de imigração norte-americanas no aeroporto internacional de Miami na segunda-feira, e a entrada no país acabou por lhe ser recusada depois do seu passaporte diplomático e visto de entrada terem sido rejeitados. A justificação foi uma alegada associação a suspeitos de pertencerem a organizações terroristas, e a FIFA não pode fazer nada. O árbitro confirmou ter sido questionado sobre as suas ligações ao grupo militante somal Al-Shabaab, tendo negado qualquer conhecimento sobre esta organização. Eu tinha os documentos certos e tudo estava correto. Tinha o visto correto, afirmou Artan. Sou simplesmente um árbitro que está a tentar viver no seu sonho, o maior sonho da minha vida, que é vir a um campeonato do mundo. Apesar de não participar no Mundial da FIFA, a entidade gestora de futebol mundial comprometeu-se a pagar o salário a que teria direito, cujo valor exato sou eu conhecido após o final desta mesma competição. Apesar do revés, Artan, de 34 anos, foi nomeado árbitro masculino do ano 2025 pela Confederação Africana de Futebol, CAF, já recebeu um novo convite. Irá arbitrar a Supertaça Europeia entre o Paris Saint-Germain e o Aston Villa a 12 de agosto em Salzburg, na Áustria, para além de também ter direito de arbitrar alguns jogos do Campeonato Canadense de Futebol.

7:37 na Fórmula 1. Finalmente, Lewis Hamilton volta a vencer uma corrida de Fórmula 1 um ano e quase 11 meses depois. O piloto britânico levou a Ferrari ao lugar mais alto do pódio. Hamilton alcançou um triunfo memorável no Grande Prêmio de Barcelona, na Catalunha. O piloto britânico garantiu a sua primeira vitória ao volante do Ferrari, quebrando assim o domínio absoluto da Mercedes na presente temporada 2026. Uma corrida repleta de drama e reviravoltas na fase final, Hamilton resistiu à pressão e subiu ao topo do pódio na 7ª jornada deste campeonato mundial. O veterano não vencia desde o Grande Prêmio da Bélgica de 2024, há um ano e quase 11 meses, ainda que na altura tenha beneficiado da desqualificação de Russell por irregularidades no peso do Mercedes. A anterior vitória sem espinhas de Hamilton datava de 7 de julho de 2024 em Silverstone, no Reino Unido. No entanto, o triunfo em solo espanhol foi o 7º no circuito, mas revestiu-se de uma enorme carga emocional devido à estreia a ganhar com a mítica escuderia italiana. O piloto expressou a sua profunda gratidão aos adeptos e à equipa logo após cruzar a linha de meta. A corrida parecia encaminhar-se para um desfecho estratégico regular até que o caos se instalou nas últimas voltas. Kimi Antonelli, que lidera o campeonato pela Mercedes, protagonizou uma recuperação brilhante e ultrapassou o colega de equipa George Russell, assumindo a segunda posição na volta 61. Contudo, o motor do jovem italiano cedeu na volta 63, forçando-o a abandonar e deixando em aberto a luta pelo campeonato. Entretanto, o infortúnio não escolheu apenas a Mercedes. Logo na volta seguinte, Charles Leclerc enfrentou problemas na direção assistida do seu Ferrari após uma passagem pela gravilha. O piloto monegasco foi obrigado a recolher as boxes, consumando um duplo abandono de peso para as contas do título mundial, numa altura em que Antonelli já tinha desperdiçado 18 pontos valiosos. A chave para o triunfo de Hamilton começou a desenhar-se muito antes, a passagem da volta 41. Fernando Alonso, a correr em casa com o Aston Martin, imobilizou o seu monolito lugar na pista devido a uma falha na bateria. O subsequente período de safety car virtual permitiu a Hamilton efetuar uma paragem nas boxes, que foi crucial para colocar pneus duros. A Ferrari reagiu com rapidez e eficácia. O piloto britânico regressou à pista na liderança da corrida e com uma vantagem confortável sobre George Russell. A partir desse momento, com o piso limpo e sem tráfego, Hamilton geriu o ritmo da forma imperial, demonstrando que as atualizações introduzidas pela formação de Maranello funcionaram em pleno. O restante, com as paragens e os abandonos tardios, o pódio ficou completo, com George Russell no segundo lugar e Lando Norris da McLaren na terceira posição. O último pódio, composto exclusivamente por pilotos do Reino Unido, tinha ocorrido no Grande Prêmio dos Estados Unidos da América em 1968, realizado no circuito de Watkins Glen. As três primeiras posições foram então ocupadas pelo vencedor Jack Stewart e por Graham Hill e John Surtees. Max Verstappen levou o seu Red Bull ao quarto posto, seguido de perto por Oscar Piastri. O segundo Red Bull, de Isaac Hadjar, terminou na sexta posição, à frente do Pierre Gasly. Os últimos lugares pontuáveis foram ocupados por Franco Colapinto, Alain Lawson e ainda Rookie Arverde, que fechou o top 10. A dureza da prova espanhola ficou bem patente na extensa lista de abandonos. Além de Antonelli e Leclerc, também Lance Stroll, Valtteri Bottas, Nico Hülkenberg, Fernando Alonso e Oliver Bearman não conseguiram ver a bandeira de xadrez em Barcelona, desta vez mostrada pelo icónico tenista Novak Djokovic. 7:40, canal esportivo da Rádio Moçambique, simultâneo mundial com a Antena Nacional, é o Domingo Esportivo para o dia 14 de junho de 2026.

0: 7:42, seguimos com notas informativas na rádio onde correm todos os campeões, neste simultâneo mundial com a Antena Nacional. Regressamos em Inhambane para falar dessa aposta que é feita em Djanikatamo para ser o rosto do turismo naquela província do sul do país, com particular destaque para a sua visibilidade, para dar visibilidade ao turismo em Inhambane.
1: O governo de Inhambane quer transformar o internacional moçambicano Djanikatamo no principal rosto promocional da cultura e do turismo da província. O convite para esta parceria estratégica foi formulado neste domingo pelo governador de Inhambane, Francisco Pagula, logo após a recepção ao atleta no aeródromo da capital provincial. Francisco Pagula sublinha que o objetivo é fazer com que o extremo do Sporting de Portugal leve o nome e as potencialidades de Inhambane para a África e para o resto do mundo.
2: Então é necessário que, como capital de turismo, possamos dar visibilidade à marca Inhambane. Então é neste contexto que achamos que tínhamos que convidar uma figura nacional, que neste momento é uma figura também de destaque. Todos nós sabemos que no meandro do desporto, ao nível nacional e internacional, Djanikatamo é uma figura conhecida. Então convidamos a ele para conhecer aquilo que é o paraíso que Inhambane contém. E através dele, através das suas páginas, das redes sociais, certamente estará a fazer também a divulgação do destino de Inhambane. Ele vive na Europa, certamente, que tem muitos seguidores na Europa, e através dele são milhares de pessoas que vão passar a conhecer Inhambane. Estamos a fazer esse trabalho agora com o Djanikatamo. Estamos também a identificar outras figuras nacionais que tenham alguma influência fora de portas, que é para elas também serem a cara daquilo que é o nosso turismo a nível da província de Inhambane. Mais do que isto, sentimos bastante satisfeitos, porque fora desta visita que ele vai fazer também um trabalho social, que é de motivação dos jovens das ilhas que praticam desporto. Vai fazer lá a entrega de equipamento esportivo, bolas de futebol, e vai jogar alguns minutos com aqueles jovens. Então entendemos nós que este movimento é um movimento de motivação para um jovem, um ilheu, que se calhar nunca tenha saído de uma ilha, e ter a oportunidade de ver e jogar por 5, 10 minutos com Djanikatamo é um sonho a realizar. Qualquer um jogador de futebol nacional tem este sonho. Então entendemos que era para fazer, conjugar a componente social que ele vai fazer, junto também daquilo que é a promoção do destino Inhambane.
1: Este casamento, esta possibilidade de Djanikatamo tornar-se embaixador do turismo, quando é que se torna oficial?
2: Bom, estamos ainda a encontrar a parte legal de como é que isso pode ser feito, porque sabemos que ao nível nacional temos embaixadores do turismo que foram anunciados no ano passado, quando a realização da Conferência Internacional de Turismo. Este ano vamos organizar a segunda edição. Certamente que precisamos de figuras que só estão viradas para fazer a divulgação do destino Inhambane. Por isso estamos a fazer estas conversações, mas também ainda vamos pedir articulação e pareceres dos outros níveis, que é para perceber qual é o melhor aconselhamento que nos dão para que isto se torne uma realidade.
1: A Coqueluche do futebol moçambicano abraça o desafio e disse pronta para dar o contributo na projeção das riquezas de Inhambane, com foco na atração de novos visitantes e investimentos para a região.
3: E me sinto muito feliz por estar sempre cá no nosso país, ainda por cima em Inhambane. E sempre estou de coração aberto para poder ajudar, de compartilhar alguma experiência, de poder estar a usufruir daquilo que temos de bom. Dizer que eu também vou usufruir o máximo que puder cá nesta terra tão linda. Estou de coração aberto para ajudar e fazer o que puder para ajudar o nosso país, o nosso turismo, que na Europa, tanto a nível mundial, né? Que conheçam a linda terra que nós temos cá. Eu também estou cá para comprovar isso e para usufruir o máximo, e também para ajudar muito na parte do turismo.
1: Djanikatamo encontra-se em Inhambane a gozar um período de férias, aproveitando a paragem competitiva nas ligas europeias devido à realização do Campeonato do Mundo. Para o seu descanso, o craque moçambicano foi colocado na paradisíaca Ilha de Bazaruto, onde se encontra hospedado numa das unidades hoteleiras mais luxuosas da região, um destino de eleição que já acolheu figuras de renome mundial do cinema, do desporto e da literatura internacional. Ariame Desporto e Fraime Macitela.

0: 17 horas e 47 minutos. Seguimos agora para Balama, na província norteña de Cabo Delgado, para falar de ações tendentes a proteger a rapariga.
1: No distrito de Balama, na província de Cabo Delgado, 8 equipas disputam desde este sábado a terceira edição do Campeonato Municipal do Futebol Feminino. A prova, que se disputa no sistema clássico de todos contra todos em duas voltas, é organizada pelo Conselho Municipal da Vila de Balama e tem por objetivo ocupar as jovens nos tempos livres e protegê-las de qualquer tipo de violência ou atos que possam prejudicar o seu futuro. O diretor provincial da Juventude, Emprego e Desporto em Cabo Delgado, Jonas Abujat, presente no ato do arranque do certame, louvou a iniciativa, afirmando que a mesma tem efeito impacto multiplicador positivo face à vulnerabilidade da camada feminina.
2: Então, a presença deste campeonato feminino aqui em Balama representa, por um lado, a promoção da coesão social, o combate à violência baseada no gênero, desportiva que hoje arranca. Todos nós saímos a ganhar. O desporto sai a ganhar, os comerciantes saem a ganhar, a coesão sai a ganhar. Por isso, queremos saudar meninas. Muita força. Nós, como Conselho Executivo Provincial, vamos oferecer material, bola, ao Conselho Municipal, para que, quando houver alguma bola que vai furar, essas bolas vão ajudar.
1: O diretor provincial da Juventude, Emprego e Desporto em Cabo Delgado aproveitou o momento para anunciar que em dezembro próximo o distrito de Balama será anfitrião do Campeonato Provincial do Futebol Recreativo Feminino.
2: Aqui andam a aparecer vossas colegas meninas de Palma, de Anquabe, de Xuri, de Kisanga, de Macomia, de Meluco, entre outros distritos. Andam a aparecer aqui. Haverá este campeonato provincial. E vocês, esta é uma preparação que estamos a fazer, de modo que venha sair a melhor equipa que vai disputar com outra equipa de Nangade, de Moeda, de Mocima da Praia, do Ibo, entre outros. Por isso, mais uma vez, parabéns a todos, parabéns Balama, a Direção Provincial da Juventude, Emprego e Desporto está convosco. Vamos dar muita força e parabéns a todos.
1: Jonas Abujati, diretor provincial da Juventude, Emprego e Desporto em Cabo Delgado. Cadre Urbana, Rádio Moçambique, Monte Depois.
0: 17 horas e 49 minutos. Entramos para a última dezena de minutos desta edição dominical de Desporto na Rádio, onde correm todos os campeões. Vamos agora falar de futsal.
3: Sem medidas, o conjunto que venceu na primeira jornada por 9-2 a equipa dos Irmãos Unidos, este sábado derrotou a coletividade da escola secundária Cristiano Taimo por 8-1 e consolidou a liderança no certame com 6 pontos. Na perseguição direta da Moss Green está a equipa de futsal da Direção Provincial da Saúde, que venceu este sábado na segunda jornada da competição por 7-3 a equipa da Direção Provincial da Migração. E quem igualmente não quer descolar-se do pilotão da frente do torneio de abertura de futsal de Lixinga é o Dramáticos Futebol Clube, que venceu por 12-1 a equipa dos Irmãos Unidos. E no fim da partida, o capitão do Dramáticos, Maurício Wazir, disse que a rapaziada que vai pela frente no seu conjunto está cada vez mais focada e ambiciona campear nesta competição.
4: O jogo foi bom, apesar das temperaturas, mas deu para jogar. Na próxima jornada nós devemos esperar, porque a gente vai campear.
3: Com argumentos reduzidos relativamente à pesada derrota de 1-12, o capitão dos Irmãos Unidos, Belmiro Saída, disse que a equipa vai buscar corrigir os erros notabilizados durante as duas primeiras jornadas na nova semana de treinos.
5: Foi péssimo, constante viu a goleada.

17h54, estamos a 6 do final da presente edição de Domingo Esportivo para o dia 14 de junho de 2026, um dia em que destacamos então duas competições, nomeadamente a Taça de Moçambique com meias finais, onde a Taça África Timor transitou para a final da fase provincial da segunda maior prova de futebol moçambicano, ao derrotar o Trans SK Company por 2-1. Estivemos também na Taça, no campeonato da Divisão de Honra, décima jornada em Tete, para início de empate 2, Esportivo de Tete 1.

17h57. Está a esgotar-se a presente edição de Domingo Esportivo. Uma edição que vai daqui por mais alguns minutos ficar para a história. Num dia em que destacamos a igualdade a uma bola entre as seleções nacionais do Brasil e do Marrocos, o primeiro empate conquistado por uma seleção africana neste Mundial das Américas, depois da estreia com derrota da África do Sul por 0-2 diante do México na última quinta-feira, no jogo inaugural deste Campeonato Mundial. Mas a próxima madrugada será fértil em representações africanas, são 4 ao todo. Vamos então todos torcer pela nossa África. Próxima terça-feira regressa também a emoção do Campeonato Nacional de Futebol da Primeira Divisão, com jogos da 6ª e 7ª jornadas, terça, quarta e quinta-feiras. A 7ª jornada está marcada para sábado e domingo, com todas as emoções para serem vividas no canal desportivo da Rádio Moçambique, a rádio oficial do Moçambique. E pronto, estimado ouvinte, vamos assim colocar um ponto final à presente edição de Domingo Esportivo deste 14 de junho de 2026, tal como disse, uma edição voltada essencialmente para duas competições, a Taça de Moçambique nas suas provinciais e também o Campeonato Nacional de Futebol da Divisão de Honra na mesma fase provincial, tal como acabei de referir. Na próxima terça-feira regressam as emoções do Moçambola com o relato total e integral na rádio onde correm todos os campeões. Hoje há também Campeonato do Mundo para acompanhar com informações aqui no seu canal predileto. Castro Jorge conduziu e coordenou esta emissão a todos, com a continuação de uma fantástica tarde e noite de domingo, e melhor se estiver na companhia da Rádio Moçambique.

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0: Saudações, ouvintes do canal desportivo da Rádio Moçambique, sejam bem-vindos a mais uma edição do programa Desporto Inclusivo, onde o destaque vai para o desporto praticado por pessoas com deficiência, com histórias de sucesso, notícias e temas ligados à saúde e ao bem-estar deste grupo social. Na vossa companhia, Nelson Tatanha na apresentação, Abdul Rahman Ibrahimo na edição e João Ângelo nos cuidados técnicos. Uma ótima escuta.
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0: 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Amigo ouvinte, nesta edição alusiva ao mês da criança, vamos acompanhar a reportagem sobre o Campeonato Nacional de Jogos Desportivos para Pessoas com Deficiência Intelectual, que decorreu na cidade da Matola, província de Maputo.
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4: Arrancou a primeira edição dos Jogos Desportivos para Pessoas com Deficiência Intelectual. O evento reuniu atletas de várias províncias, incluiu modalidades como judo, futebol, basquetebol, ginástica, atletismo e bóssia, promovendo a inclusão e participação desportiva. Na modalidade de judo, Paulo Chauk é um dos atletas em destaque. Ele conta que entrou por iniciativa do treinador e que conta com o apoio da família.
5: Se defender.
6: Quem te convidou para entrar no jogo?
5: Quem me convidou é o treinador.
6: Já em casa, os pais estão a gostar?
5: Os meus pais estão a gostar para participar do jogo.
7: Por quê?
6: Por quê?
5: Porque gostam que eu sei se defender, fazer golpes, fazer aquilo ali, judo. Alguém te pegar aqui, outro te pegar aqui, você dar externo, você fazer aquilo ali, golpe, assim. Então, quando te provoca, tem que ignorar. É porque eu, a pessoa, posso lhe alejar, outra pessoa não sabe se defender, não sabe lutar.
6: Por isso?
5: Não sabe como cair. É por isso que tem que lhe ignorar. Eu convido meus amigos, verem participar junto aqui conosco, e saber se defender, para ter força, e para ganhar mais moral de lutar, para fazer amizade. Brincamos, lanchamos juntos e rimos juntos.
4: Também no judo, Melva Absalam, atleta com deficiência intelectual, diz que o desporto lhe traz a aprendizagem e convivência e incentiva os outros jovens com deficiência a praticarem atividade física.
8: Eu faço judo no acesso, eu consigo ser. E também aprendemos no judo, também aprendemos a dançar. Eu convido meus amigos para aprender a fazer judo.
4: Doutora Julita Kumbanita explica que o judo trabalha mais o equilíbrio, coordenação e disciplina do que a força. Diz que a experiência é desafiante, mas muito gratificante.
9: Olha, é um trabalho muito gratificante. Não vou negar de que é difícil trabalhar com eles por causa do vamos começar dos próprios encargados, porque os próprios encargados fecham as crianças em casa, têm medo de que aconteça alguma coisa com eles, têm medo de que possam se aleijar, já que é uma arte, nosso desporto é de luta sim, mas nós não damos socos, nos chutamos, é mais para a defesa pessoal. É necessário a força, mas ela não é tão imperiosa, porque nós aproveitamos a força do oponente para poder derribar ao contrário. É por isso que algumas pessoas conseguem aquilo que vimos na demonstração. Os mais pequenos conseguem derrubar os mais grandes. Um desporto suave. O trabalhar com as crianças, nós cada vez mais aprendemos. E nós vemos que eles são capazes, sim. Ali mesmo descobrimos, porque tem diferentes variedades de exercícios, técnicas, mas cada um se identifica com alguma técnica e trabalhamos de acordo a essa técnica. No começo, nós sempre começamos com propriamente judo, aquilo que me estavam a perguntar, as técnicas de judo. Nós trabalhamos com equilíbrio, força, motricidade, movimentação das crianças. E tudo isso são exercícios que têm a ver com a própria modalidade. É por isso que o judo foi escolhida como UNESCO, como o desporto mais apropriado de aprendizado para a vida, para crianças dos 4 até 21 anos de idade. Neste momento, estamos a trabalhar diretamente com o CERCE, nosso parceiro, a Federação de Judo. Em este momento, aproximadamente, temos uns 24 atletas no CERCE e também estamos na escola Udroz. Ali na escola Udroz, temos 18 atletas. Reitero de que é difícil porque alguns encargados não deixam que os meninos saiam ao público, tirar as imagens, é por isso que esses meninos não aparecem muito. Mas sempre se faz um trabalho com eles, que é para o desenvolvimento deles, ter autonomia, disciplina. Trabalhamos com os valores e princípios do judo. A minha mensagem é que deixem as crianças experimentarem. Eles podem chegar perto, apreciar, porque é diferente ouvir dizer e você ver com seus próprios olhos. Então, seria bom que os pais se acercassem, experimentassem. Eles mesmos também podem subir no tatame, as crianças não vão se aleijar. Esse barulho que se ouve é o próprio amortecimento do corpo com o tapete. Então, nós estamos aqui de mãos abertas.
4: E Célia Francisco, irmã de uma atleta com deficiência que pratica o judo e basquetebol, afirma que o desporto trouxe mudanças positivas no comportamento e na saúde da irmã. Defende que todas as crianças devem ter acesso ao desporto.
7: Bom, desde que ela começou a praticar o judo, percebemos que ela está mais disciplinada, mais alinhada. E também eu posso dizer que a nível de saúde, ela estava num quadro de sobrepeso, agora melhorou, está a baixar o peso. E também, né, ela já entende algumas coisas, já autodefesa, já sabe que isso posso fazer, isso posso não fazer. É uma boa modalidade.
10: Que conselho tu deixa para todos os encarregados, aqueles que têm irmãos ou filhos com deficiência, nos casos intelectuais, que muitas das vezes deixam em casa sem praticar o desporto?
7: Sim, aconselho a todos que possam incentivar os seus filhos, irmãos, a praticarem desporto, porque como já foi falado aqui, essas crianças, como todas as outras, têm direito de brincar, direito à educação, direito a também momentos de lazer, e desporto é um momento de lazer para eles. Eles estão ali, estão a brincar, estão a praticar algo que gostam, isso é positivo.
4: A presidente da Especial Olímpico de Moçambique, Dália Vaz, afirma que o campeonato serve para avaliar o trabalho desenvolvido e selecionar atletas para as competições internacionais. Destaca ainda que o evento reforça a inclusão e mostra o crescimento do desporto adaptado no país.
11: O maior objetivo aqui, para além da inclusão, que é a política da Especial Olímpicos, é mesmo, como fôssemos uma avaliação do trabalho que está sendo feito por estes anos, não é? Todos. Então, indo aqui, nós, como percebeu, que nós fomos convidados agora para os Jogos da Áustria. Então, vamos participar com alguns atletas, né? Então vamos tirar os melhores que nós temos. Esse é um dos objetivos. Pronto, a Especial Olímpica tem sempre campeonatos, porque nós temos campeonatos também internacionais, além dos nacionais. Então nós temos que partir do princípio, primeiro fazemos os campeonatos nacionais e que é para podermos ter a capacidade de sairmos para fora do país. Então é mesmo a integração e a avaliação e ver os melhores, dos melhores que nós temos, mais capacidade de competir, não é? Aquela qualidade que é exigida para cada modalidade.
12: Qual será a periodicidade desses jogos? Será um ano deles, será em 2 anos, em 3 anos, em 4? Como é que pensa a especialidade?
11: Talvez é anual, porque nós temos os mundiais em 2 anos, né? Essa porque nós participamos em 4 anos, por causa que nós temos o campeonato mundial do verão e do inverno. Então nós não temos ainda modalidades aqui para o inverno. Então participamos um período mais longo, mas no meio deste período, antes dos mundiais, temos os campeonatos a nível da África, por exemplo.
12: Sim, nessa primeira edição, mais ou menos quantos atletas vão participar e quais são as modalidades?
11: Nós ainda estamos num processo do coro dentro para a Áustria. Agora vão participar 20 atletas, temos 10 meninas e 10 meninos vão participar agora, né? Então, femininos e masculinos. Para o Mundial, acho que agora estamos ainda numa certa negociação, mas vamos ainda por aí também vir. O atletismo é uma das modalidades que vamos levar. Estamos ainda das outras modalidades para ver quando é que nós estamos a responder, não é? Daquilo que é a exigência, estamos que podemos demonstrar o nosso trabalho.
12: Exato. E nesta primeira edição do campeonato, há uma ideia de quantas crianças estão aqui e mais ou menos quais são as modalidades?
11: Sim, nós estamos com 150 atletas. Infelizmente não tivemos a participação de algumas províncias, devido à própria logística, à burocracia que existe. E pelo tempo também de preparação, nós tentamos integrar neste calendário, tendo em conta que haverá jogos escolares daqui a pouco e tem este período de férias, então era o período adequado para encaixarmos o nosso primeiro campeonato nacional. Mas para dizer que nós temos 150 atletas, as modalidades que temos aqui vamos representar, temos o atletismo, natação, temos o judo, né? Já fiz aqui a demonstração, temos rugby, bóssia e qual é que vai também aqui, futebol e basquete. As outras modalidades que a Especial Olímpica tem não vão participar do campeonato, mas os atletas vão fazer. Então agora é só para estas modalidades.
12: Para terminar, alguma mensagem para deixar?
11: Bom, agradecer a colaboração, tá, de todos, temos parceiros, até agora temos parceiros e esta confiança que os pais também dão-nos para nós podermos trabalhar com os filhos. Então a mensagem que eu deixo é que cada um de nós consiga levar esta informação para mais. Nós temos muitas crianças com deficiência intelectual e que não têm acesso mesmo às escolas, não conseguem integração, né, por causa desta, de algumas especificidades que elas têm. E mesmo que venha até nós, se nós não pudermos ir até lá, né, que nos espere através das redes sociais, de televisão, quem nos ouve hoje, venham, procurem por nós, procurem para a Especial Olímpica. Nós temos representações, temos os professores nas escolas, conseguimos ter professores que representam também a Especial Olímpica. Então precisamos de mais atletas, precisamos de fazer a diferença, precisamos da inclusão através do desporto. Autoestima para as nossas crianças, crianças ou pela pessoa com deficiência, não é? Intelectual não só, porque nós aqui em Moçambique incluímos pessoas com autismo e com síndrome de Down. Então, estamos aqui
4: Nacional do Desporto, Eldro Francisco, considera o evento um marco para o desporto adaptado em Moçambique e diz que modalidades como judo, futebol, basquetebol, ginástica, atletismo e boxe mostram o crescimento da inclusão no desporto no país.
13: Queremos primeiro saudar este movimento, porque afinal de contas veio num momento muito apropriado em que o país está a braços com grandes preparativos dos Jogos Desportivos da região, que efetivamente nós temos o desporto adaptado, o especial olímpico incluso para a sua demonstração. E a aparecer um movimento desta dimensão, estamos a falar de um movimento nacional, estamos a falar de um campeonato nacional, estamos a falar de uma vinda, de uma participação de atletas, de alunos, de crianças, de praticamente todas as províncias. Então, isto é uma demonstração clara de que o desporto adaptado em Moçambique é uma realidade, está a acontecer em todo o canto do nosso país e nós, como Ministério, nós, como Governo, reconhecemos efetivamente a necessidade de se abraçar, de se dar todo o apoio necessário para que desenvolva efetivamente este desporto adaptado. Para o desenvolvimento deste desporto adaptado, precisamos sim de técnicos, e esta é a realidade que nós vimos hoje, não é? Neste lançamento desta primeira edição, temos lá os jovens técnicos que estão a acompanhar de forma especial, não é? Aos nossos jovens, aos nossos atletas, e melhor ainda, esta demonstração nos traz atletas, tanto masculinos, assim como femininos. Então, este é o caminho que o país está a trilhar e quer, de uma maneira especial, saudar, diria, a presidência, as associações que estão levando a cabo esta atividade ao nível das províncias, se não a presidência ao nível nacional, por primeiro conseguir congregar todos os esforços do âmbito provincial e que congregou-se aqui ao nível nacional, para de fato demonstrar que está-se a fazer um trabalho no âmbito do desporto adaptado. E é bem-vindo para todos nós, e por esta via, com esta demonstração, vai expeditar a vontade de tantos outros que neste momento ainda não se conseguiram aproximar para se juntar a este movimento. E esta é uma demonstração efetiva de que todos nós somos chamados, todos nós podemos participar e devemos participar a bom termo para engrandecermos cada vez mais o nosso país.
14: Júlio, agrupação para terminar, o desporto serve também para a socialização deste grupo social. Que mensagem a nível do Ministério Público pode deixar ao nível de qualidade de educação, que muitas das vezes esses meninos são deixados sem inserir na sociedade, sem se estar neste tipo de movimento para o fato do desporto, que o desporto também pode ajudar naquilo que é a socialização e a autoestima destes jovens?
13: O desporto é um veículo para o bem-estar. Para o bem-estar físico, para o bem-estar mental e, sobretudo, para a autoestima. É um veículo que congrega, que cria uma melhor socialização. É um veículo que consegue tirar as diferenças, consegue reduzir as assimetrias. Quer dizer que a prática do desporto deixa de lado as diferenças, a questão de cultura. É que nós precisamos de convidar aos pais encarregados de educação, a toda a sociedade, para nos abraçarmos nesta perspectiva de socialização, nesta perspectiva de se congregar cada vez mais. Porque o desporto agrega mais valores. O desporto cria esta união entre os atletas. Só para vermos uma demonstração efetiva. Nesta primeira edição, estamos a dizer que temos aqui em Maputo crianças, atletas, não é? Com diferentes culturas, mas que todos eles conseguem se socializar, conseguem ser amigos. Estamos a dizer que temos crianças que vieram de Niassa, com culturas próprias. Estão aqui com crianças que vieram de Inhamane, com culturas próprias. Com crianças que vieram de Gaza. Estamos a dizer que o país é uno e indivisível. Todos nós somos uma pessoa. E, portanto, há os pais que têm crianças com necessidades educativas especiais, com características especiais, precisam de se aproximar a este movimento. precisam de se unir a este movimento, porque as crianças conseguem construir por si só a autoestima, conseguem construir a capacidade, as habilidades, conseguem se integrar. A sua inserção é tão normal que até podemos considerar que essas mesmas crianças que ontem considerávamos a elas como crianças especiais, à primeira vista, pelo nível de desenvolvimento que se pode construir no âmbito desta socialização, as crianças facilmente têm uma integração, têm um nível de socialização. Então é isto que o desporto faz, a união entre praticamente todas as crianças que estiverem a praticar, a participar desse movimento. Então, é mais uma chamada de atenção, é um chamamento à responsabilidade de todos nós, como pais, como todos da sociedade, que temos, de fato, assistido situações de se deixar de lado uma criança com uma necessidade educativa especial, que precisa simplesmente de enquadramento, precisa de apoio, precisa de uma orientação. Qualquer pessoa precisa de uma orientação, por isso que nós temos que ir à escola, temos um professor. O professor está a nos dar uma linha de orientação daquilo que nós ansiamos ser. A estas crianças precisam simplesmente de uma orientação. Elas têm capacidades, têm habilidades, têm o seu consciente de inteligência. A única coisa é estímulo que precisam. É a capacidade de orientação, é a capacidade de desenvolvimento das suas habilidades para alcançarem o seu objetivo. Vimos crianças demonstrarem aqui habilidades para judo, crianças que estão a demonstrar habilidades para futebol, habilidades de atletismo, não é? Habilidades aqui de ginástica, salto à corda, o rope skipping, que são habilidades especiais. Não é qualquer criança que pode fazer aqueles saltos acrobáticos, mas essas crianças demonstraram e, de alguma forma, foi uma, como é que diria, talvez fosse a melhor maneira, uma amostra de que, afinal de contas, todos nós somos iguais.
4: Do que competição, os jogos mostraram o desporto como um instrumento de inclusão, igualdade e transformação social para as pessoas com deficiência intelectual.

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0: nos momentos finais do programa, Nelson Tatanha na apresentação, Abdul Rahman Ibrahimo na edição e João Ângelo nos cuidados técnicos. Obrigado pela sua audiência. Até a próxima edição e continuação de uma ótima escuta na programação do canal desportivo da Rádio Moçambique.
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18:30, muito boa noite. Renovamos votos para a continuação de ótima sintonia e feliz noite de domingo. Hoje são 14 de junho para o ano 2026. Depois do programa Desporto Inclusivo, vamos continuar nas as próximas horas com a atualização das notas em destaque. Atenções viradas para as emoções do Campeonato Mundial de Futebol. Às 19 temos uma partida entre as seleções da Alemanha e Curaçao. A estreia então de Curaçao neste Mundial. Aliás, a estreia absoluta no Mundial desta seleção. É o grupo E em ação para esta noite. Teremos mais uma partida para a noite deste domingo, ainda para o Campeonato Mundial de Futebol, Nova Zelândia e Japão, referente à primeira jornada do grupo F. Continuaremos também a atualizar o que temos a nível nacional, os destaques do nosso desporto. Onde estamos já com 31 minutos e meio depois das 18, renovamos votos para a continuação de ótima sintonia. Eu sou Natércia Tomás, a sua companheira de viagem até muito perto das 21. Boa noite, estamos juntos.

hoje houve a Fórmula 1. Lewis Hamilton alcançou um triunfo memorável no Grande Prémio de Barcelona, Catalunha. O piloto britânico garantiu a sua primeira vitória ao volante da Ferrari, quebrando o domínio absoluto da Mercedes na presente temporada de 2026, numa corrida repleta de drama e reviravoltas na fase final. Hamilton resistiu à pressão e subiu ao topo do pódio na 7ª ronda do Mundial. O veterano não vencia desde o Grande Prémio da Bélgica de 2024, isto é, há um ano e quase 11 meses, ainda que na altura tenha beneficiado da desqualificação de George Russell por irregularidades no peso do Mercedes. A anterior vitória sem espinhas de Hamilton datava de 7 de julho de 2024 em Silverstone, no Reino Unido. O triunfo em solo espanhol é o 7º no circuito, mas revestiu-se de uma enorme carga emocional devido à estreia, a ganhar com a mítica escuderia italiana. O piloto expressou a sua profunda gratidão aos adeptos e à equipa logo após cruzar a linha de meta. A corrida parecia encaminhar-se para um desfecho estratégico regular, até que o caos se instalou nas últimas voltas. Kimi Antonelli, que lidera o campeonato pela Mercedes, protagonizou uma recuperação brilhante e ultrapassou o colega de equipa George Russell, assumindo a segunda posição na volta 61. Contudo, o motor do jovem italiano cedeu na volta 63, forçando-o a abandonar e deixando-o em aberto a luta pelo campeonato. O infortúnio não escolheu apenas a Mercedes. Logo na volta seguinte, Charles Leclerc enfrentou problemas na direção assistida no seu Ferrari após uma passagem pela gravilha. O piloto monegasco foi obrigado a recolher as boxes, consumando um duplo abandono de peso para as contas do título mundial, numa altura em que Antonella já tinha desperdiçado 18 valiosos prémios. E a chave para o triunfo de Hamilton começou a desenhar-se muito antes. A passagem da volta 41, Fernando Alonso a correr em casa com Aston Martin imobilizou o seu monolugar na pista devido a uma falha na bateria. O subsequente período de safety car virtual permitiu a Hamilton efetuar uma paragem nas boxes, crucial para colocar pneus duros. E assim foi este retrato da vitória de...

os grandes duetos angolanos, Balice dos Santos e Caló Pasquale, o tema Ndolo Kumushima, depois de termos acompanhado Viva a Vida de DJ Zenobia. Estamos com 44 minutos depois das 8, mais novidades no desporto internacional. A FIFA esclareceu a polémica gerada em torno da utilização de idiomas nas conferências de imprensa do Mundial de 2026, após vários jornalistas denunciarem restrições ao uso do espanhol em algumas sessões oficiais. A situação ganhou destaque durante conferências envolvendo jogadores como Vinícius Júnior e Achraf Hakimi, levando a críticas por parte da imprensa internacional. Segundo a entidade máxima do futebol mundial, não existe qualquer proibição ao espanhol. A FIFA explicou que os idiomas autorizados em cada conferência dependem das línguas das seleções participantes e do sistema de tradução simultâneo o disponibilizado para o evento. O inglês mantém-se como idioma oficial comum a todas as sessões. A controvérsia surgiu quando alguns jornalistas foram informados de que não poderiam colocar perguntas em espanhol. Apesar de se tratar de uma das línguas mais faladas no continente americano e num torneio organizado também no México, em determinados casos, os atletas compreenderam as perguntas, mas responderam apenas através dos idiomas incluídos no protocolo oficial da conferência. Apesar dos esclarecimentos da FIFA, o debate continua entre profissionais da comunicação e adeptos. Muitos defendem que um torneio com dimensão global deve garantir uma maior diversidade linguística nas suas atividades oficiais, enquanto a organização sustenta que as regras atuais são necessárias para assegurar o correto funcionamento dos serviços de interpretação e comunicação.

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6: Estamos quase a fechar esta hora. A partir das 19h01, teremos a transmissão do Jornal Desportivo. Até lá, amigo ouvinte, desejamos a continuação de ótima sintonia e, dentro do possível, seguiremos para o contacto do colega Carlos Langa, que está no exterior a acompanhar o movimento desportivo nesta noite.
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6: 18h57 e meia, antes mesmo de fechar esta hora, seguimos ao encontro do colega Carlos Langa, que está no pavilhão de Machaquel, onde está a acontecer o torneio de abertura de handball. Carlos, muito boa noite e bem-vindo.
7: Muito boa noite, Natália.

0: 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Primeira parte, vantagem para a equipa do Mutemba, que vence por 6-3, é uma diferença que clarifica que estamos a ver na quadra. A equipa da escola São Mutemba vai dominando o encontro, embora a diferença é de 3 golos, mas quem é de domínio nesta parte inicial deste encontro, de Formação de Machaquém, na Basta Capital Moçambicana, um palco ao público esse. Está presente o número que será para esta jornada, número 3, durante a abertura das bolas, número masculino, a nível do capital do país. Segunda terça, depois daí siga o jornal do RM Sport, após o jornal desportivo, voltarei a este palco para outras incidências desta profissão de bolas de Maputo, que hoje está jornada da jornada 3, a nível da nossa capital, Maputo. Segunda terça, fica daí com a emissão do jornal RM Sport, começa dentro de instantes aqui neste canal desportivo da Rádio Moçambique.
1: Até já, Carlos Langa. Mantemos o contacto depois do Jornal Desportivo. Carlos, que está no pavilhão de Machaquém, onde está a acontecer o torneio de abertura de handball. Vamos continuar então a trazer estas novidades a partir do exterior, logo depois do Jornal Desportivo. Sigo para já esta altura mais atualizações antes mesmo do fecho desta hora. Daqui a pouco teremos o Jornal Desportivo, recordando que também às 19 horas teremos o início da partida entre as seleções da Alemanha e Curaçao, esta seleção que se estreia no Mundial. Pontualmente às 19, inicia então esta partida inserida na primeira jornada do grupo E. É a estreia também deste grupo, neste campeonato mundial de futebol que acontece nos Estados Unidos da América, Canadá, México. É o Mundial das Américas.

0: Muito boa noite em toda a República de Moçambique, são 19 horas.
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0: É já a seguir o jornal. Boa noite. Ótima escuta.
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0: Boa noite, Jenny Katamu pode ser a cara do turismo em Nyambane. Testa África desmoia, afasta SK Kampan e marca encontro na final da Taça Provincial com a Academia de Chimoio. Grande Prêmio de Barcelona, Lewis Hamilton volta a vencer uma corrida um ano e quase 11 meses depois. Está no ar a edição dominical do Jornal Desportivo, hoje por Adão Matimbi e Samuel Ies. Testa África de Chimoio está na final da Taça de Moçambique em futebol. Os Fabris selaram esta tarde o apuramento depois de vencerem o SK Kampan por 2-1. O representante da província na fase regional centro será definido na próxima semana após o embate com a Academia de Chimoio.
1: Num jogo intenso e bastante equilibrado, o Trans SK Kampan foi o primeiro a chegar ao golo aos 20 minutos por intermédio de Leo. No entanto, a resposta dos Fabris do Planalto de Chimoio não tardou. Apenas 2 minutos depois, Fernando restabeleceu a igualdade, resultado que se manteve até ao intervalo. Na segunda parte, as duas equipas regressaram determinadas a procurar o golo de vitória. Mais organizada taticamente, a formação do Testa África conseguiu dar a volta ao marcador aos 65 minutos, novamente por Fernando, que assinou o seu segundo golo do encontro. Em desvantagem, o Trans SK Kampan intensificou a pressão ofensiva na tentativa de chegar ao empate. Contudo, a defensiva do Testa África mostrou-se sólida e resiliente, conseguindo segurar a vantagem até ao apito final, mesmo depois de ficar reduzida a 10 jogadores. No final do encontro, o treinador do Testa África, Dino Daniel, destacou a entrega dos atletas e a importância da vitória para os objetivos da equipa.
2: Portanto, parabéns à minha rapaziada. Já tínhamos em conta que o jogo seria muito difícil. Optámos em jogar pressão baixa e média para sairmos a contra-ataque. Sortiu o efeito, conseguimos marcar os 2 golos e sofremos 1 golo. Para começar essa vitória, quero desejar toda a massa associativa que está aqui e o 12º jogador, que foram os adeptos e os sócios da Testa África, essa vitória dedico a eles e nós vamos trabalhar passo a passo para vermos até onde vamos chegar. Estar na Testa África é seres campeão, nós vamos jogar a campeão.
1: Por sua vez, o técnico do Trans SK Kampan, Paulo Viola, reconheceu o empenho do seu conjunto e afirmou que a estratégia definida para o jogo produziu os efeitos desejados, apesar do resultado desfavorável.
3: Na verdade foi um bom jogo de futebol, entramos bem, conseguimos marcar o primeiro golo e infelizmente não conseguimos mais marcar outro golo. O adversário empatou o jogo e conseguiu marcar o segundo golo de vitória. Na verdade, minha equipa jogou bem e Taça de Moçambique, importante marcar golo para garantir outra fase. Estão de parabéns ao jogador, vamos continuar a lutar para a Campeonato Provincial. Muitas vezes chegando na baliza, o último terço não conseguimos aproveitar. Então faltou finalização, só isso.
1: Com este resultado, o Testa África assegura a presença na final da Taça Moçambique, fase provincial de Manica, onde vai defrontar a Academia de Futebol de Chimoio no próximo fim de semana.
0: Saiu do recreativo e agora sonha em altos voos na Taça de Moçambique. O Mulambe Futebol Clube vai defrontar nas meias finais a União Desportiva de Songo.
4: O técnico do Mulambe Futebol Clube do Matiz acredita no milagre que pode conduzir a sua equipa a atingir etapas subsequentes. Na fase provincial da Taça de Moçambique em Futebol, edição 2026, Estevão Benguilande prefere não falar dos adversários que eventualmente terá pela frente, começando com o Colosso UDS nesses jogos que são a eliminar. Benguilande recorda que quando se fala de jogos de taças e que são a eliminar, esses têm estado em volta de muitas surpresas, onde não há os considerados grandes ou pequenos. Disse que para muitos podem considerar como de impossível para a sua equipa a atingir as fases regionais e nacionais, como muitos outros nunca acreditavam que esta equipa, e depois de muitos anos, sairia do bairro Nyanchere, ou seja, do recreativo de futebol, para as provas oficiais da modalidade rainha. Disse que foi o acreditar de um sonho que tornou realidade para Nyanchere, cidade e distrito de Matisse, e TT em geral.
5: As intenções são de chegar o mais longe possível, visto que é uma prova que praticamente participam todas as equipes a nível federado do nosso país. Nós queremos chegar mais distante possível.
6: Uma prova onerosa. Estão preparados?
5: Estamos preparados para tal. Preparados e organizados para poder contrariar aquilo que eram as ambições e as aspirações que eles tinham.
4: O técnico da equipa de Moulin Futebol Clube de Matiz, Estevão Benguilane, a sonhar alto na fase provincial da Taça de Moçambique em Futebol edição 2026, depois de se estrear neste 2026 na divisão de honra, agora atingiu as meias finais da fase provincial da Taça de Moçambique em Futebol, depois de afastar a equipa da ADC por 3-2 nas penalidades, depois do Nuno, no tempo regulamentar. RM Desporto, Cidade TET, Manuel Cardoso.
0: Qualquer semelhança é pura coincidência. A neófita MM Legend é campeã provincial de futebol da Zambésia. O MM Legend é treinado por Musa Maluata, o mesmo que apurou o Machad de Mukuba ao Moçambola em 2024.
7: A equipa treinada por Musa Maluata venceu na final este domingo o Machad de Mukuba por 1-0. É o primeiro troféu da equipa constituída recentemente em Mukuba.
8: Mais um brinde para rapaziadas. Dizia eu que daquilo que nós fizemos semana passada com a Taça de Moçambique, ditou aqui, não é? A equipa mostrou ter maturidade, a equipa não caiu porque perdemos semana passada, não seria dessa vez que nós podíamos trabalhar ou perder nesse jogo. Porque sabíamos de antemão que vínhamos jogar com uma equipa experiente, uma equipa está há muito tempo, bastante, são os mesmos jogadores, pronto, ganha quem é melhor, mas quem não esteve aqui perdeu o grande espetáculo. As duas equipas mostraram um grande futebol. Dar parabéns também ao Majed, como o MM Legend, que pode se preparar mais e melhor para apresentar a província.
7: Musa Maluata, técnico da equipa de MM Legend. Nas hostes do Majed de Mukuba, a equipa não conseguiu dar sequência ao ritmo do jogo. Como explica Shabab Jafar, técnico do Machad?
9: Não são finais, finais não se joga, é mesmo para ganhar. Apareceu muito bem a equipe do MM, soube aproveitar aquele lance e marcou. E dos lances que nós tivemos logo na primeira parte, tínhamos finalizar, não conseguimos. Fomos também na segunda parte, não conseguimos finalizar. Sempre dando isso, a equipa que não marca arrisca-se a perder. Foi o que aconteceu.
7: Shabab Jafar, técnico do Machad de Mukuba.
0: E a pérola leonina Jenny Katamu está a ser namorada para ser o rosto do turismo em Inhambane, província declarada pelo governo como capital e polo de desenvolvimento turístico de Moçambique.
10: O governo de Inhambane quer transformar o internacional moçambicano Jenny Katamu no principal rosto promocional da cultura e do turismo da província. O convite para esta parceria estratégica foi formulado neste domingo pelo governador de Inhambane, Francisco Pagula, logo após a recepção ao atleta no aeródromo da capital provincial. Francisco Pagula sublinha que o objetivo é fazer com que o extremo do Sporting de Portugal leve o nome e as potencialidades de Inhambane para a África e para o resto do mundo.
11: Precisamos de figuras, sobretudo moçambicanos que estão fora, que é para a promoção da nossa imagem, do nosso turismo. Então queremos, através da tua presença na nossa província, convidar-lhe a explorar o máximo que Inhambane tem, mas também convidar-lhe a nos ajudar a divulgar a imagem de Inhambane. Porque só podemos ser referência ao nível mundial se realmente existirem pessoas que ajudam-nos a fazer esta divulgação. Então, como moçambicano, achamos que é uma figura acertada para poder promover o nosso turismo. E dizer que sempre que estiveres em Moçambique, deixa um espaço para vir para Inhambane. Nós vamos reservar sempre um espaço para receber-te e conhecer melhor Inhambane. E queremos dizer, welcome, bem-vindo e contamos sempre convosco.
10: A Coqueluche do futebol moçambicano abraça o desafio e disse pronta para dar o contributo na projeção das riquezas de Inhambane, com foco na atração de novos visitantes e investimentos para a região.
12: E me sinto muito feliz por estar sempre cá no nosso país, ainda por cima em Inhambane. E sempre estou de coração aberto para poder ajudar, de compartilhar alguma experiência, de poder estar a usufruir daquilo que temos de bom. Dizer que eu também vou usufruir o máximo que puder cá nesta terra tão linda. Estou de coração aberto para ajudar e fazer o que puder para ajudar o nosso país, o nosso turismo, que na Europa, tanto a nível mundial, né? que conheçam a linda terra que nós temos cá. Eu também estou cá para comprovar isso e para usufruir o máximo e também para ajudar muito no, na parte do turismo.
10: Jane Katamo encontra-se em Nhambane a gozar um período de férias, aproveitando a paragem competitiva nas ligas europeias devido à realização do Campeonato do Mundo. Para o seu descanso, o craque moçambicano foi colocado na paradisíaca Ilha de Bazaruto, onde se encontra hospedado numa das unidades hoteleiras mais luxuosas da região, um destino de eleição que já acolheu figuras de renome mundial do cinema, do desporto e da literatura internacional. Riem Desporto e Fraime Macitela.
0: Depois de Bernardo Silva, mais uma grande reviravolta em Espanha. Segundo Fabrizio Romano, especialista no mercado de transferências, Marco Cucurella está surpreendentemente a caminho do Real Madrid a pedido de José Mourinho por 50 milhões de euros. Os merengues e o Chelsea já chegaram a um acordo verbal, tal como o Internacional Espanhol, e o negócio será apenas oficializado depois do Mundial 2026, garante a mesma fonte. O técnico português fez força para o ex-Brighton ser a concorrência de Álvaro Carreras na lateral esquerda. Fran Garcia e Mendy devem estar de saída do Real Madrid. Surpresa em Madrid, isto porque o nome de Cucurella tem sido associado ao Atlético, que também tem Max Araújo do Sporting na agenda. Cucurella, habitual titular por Espanha, à frente do ex-Benfica Grimaldo, custou 65 milhões de euros ao Chelsea no verão de 2022, há quatro temporadas, e ainda tinha contrato até junho de 2029, mas desejava regressar ao seu país. A imprensa espanhola também chegou a falar do interesse do Barcelona. Na África do Sul, o Milford está apurado para a Primeira Liga.
13: Este sábado, o clube de KwaZulu-Natal conseguiu um precioso empate a uma bola frente ao Maguese no fecho do play-off, suficiente para inscrever pela primeira vez o seu nome no currículo da principal prova de futebol da Terra Durande. O Milford terminou assim esta curta prova com 7 pontos, mais 2 que o Maguese, equipa que esteve na última Liga Sul-Africana de Futebol, na qual terminou no penúltimo lugar, ou seja, o 15º posto. Portanto, a próxima edição do principal campeonato de futebol da África do Sul vai contar com 2 estreantes, curiosamente vindos do campeonato da primeira divisão. O Kruger United, equipa do Limpopo, que venceu o segundo campeonato mais importante da África do Sul, e agora o Milford, que ficou em terceiro neste campeonato e depois venceu o play-off, que terminou este sábado. Eliminado precocemente foi o Cape Town City, que terminou no último lugar do play-off com apenas 4 pontos, frutos de uma vitória, um empate e 2 derrotas. O Milford foi fundado em 2012 e entrou para o campeonato da primeira divisão na temporada 2023-2024. Duas épocas depois, consegue o apuramento para o principal escalão. Em Riem Desporto, Eduardo Figurão, em Mossel Bay.
0: Nos desportos de luta, a cidade da Beira vai hospedar no próximo sábado a 8ª edição da Taça Rajane Júnior.
14: São no total 50 karatecas das cidades da Beira, Chimoio e Tete, em ambos os sexos, que vão exibir as suas habilidades nos estilos Shugukai, Chuto Rio, Joshimon, Shutukan e Union. Pretende-se com a iniciativa, segundo o presidente da Associação Provincial de Chukukai Karatidu de Sofala, Amílcar Soares, unir os atletas nas diferentes especialidades e categorias. Amílcar Soares fez uma avaliação positiva do estágio atual das artes marciais na província.
15: Também temos aqui a Taça Rajane Júnior, que acontece aqui na Beira, acontece uma vez em cada ano e esta vez estamos na 8ª edição. E ainda já agora, dia 25, também temos um campeonato em Maputo. Estaremos a viajar já no dia 25. Então, estes são os projetos que nós temos, os grandes, neste ano.
14: Quantos atletas levam para Maputo?
15: Estamos a pensar em levar por aí 12 a 13 atletas, porque também a gente sabe que às vezes as condições também não permitem. Nós sabemos que o karate tem estado a trabalhar a nível individual quando é o assunto de campeonatos. Então são os pais encarregados que costumam muitas vezes as despesas. Pode não ser aquele que nós esperávamos, mas importante é nós termos pelo menos um número de 12 a 13 atletas e aqueles também que estão na seleção, que vão estar a participar nos jogos em dezembro, esses devem estar, que é a nossa equipa, e são, que por exemplo, eu vou dar o exemplo deles, dois estão aqui, o Chanil e o Christian, que estão na seleção, devem estar no campeonato, isto estou a falar do campeonato do dia 27 deste mês, não tem como, e os outros atletas também que vão, vamos levar com a intenção de vê-los para meter no Mundial, talvez em forma. E não só Mundial, antes do Mundial, nós também teremos um campeonato na África do Sul. Estamos a falar de agosto, Mundial em setembro. Então estamos a pensar em participar em tudo que é prova para ver se preparamos os nossos atletas para chegar ao Mundial em boa forma, porque a gente não vai ao Mundial para pronto, tipo...
14: Presidente da Associação Provincial de Xugukai Karate Dudu Sofala, Amigra Soares, e os preparativos para a 8ª edição da Taça Rajane Júnior. Felipe Jorge, Beira.
0: Lewis Hamilton volta a vencer uma corrida um ano e quase 11 meses depois. Hamilton alcançou um triunfo memorável no Grande Prêmio de Barcelona, Catalunha. O piloto britânico garantiu a primeira vitória ao volante da Ferrari, quebrando o domínio absoluto da Mercedes na presente temporada de 2026. Numa corrida repleta de drama e reviravoltas na fase final, Hamilton resistiu à pressão e subiu ao topo do pódio na 7ª ronda do Mundial. O veterano não vencia desde o Grande Prêmio da Bélgica em 2024, há um ano e quase 11 meses, 686 dias, ainda que na altura tenha beneficiado da desqualificação de George Russell por irregularidades no peso do Mercedes. A anterior vitória sem espinhas de Hamilton datava de 7 de julho de 2024 em Silverstone, no Reino Unido. O triunfo em solo espanhol é o 7º no circuito, mas revestiu-se de uma enorme carga emocional devido à estreia a ganhar com a mítica escuderia italiana. O piloto expressou a sua profunda gratidão aos adeptos e à equipa logo após cruzar a linha de meta. É com o roncar dos motores que fecha a edição dominical do desporto hoje, 14 de junho de 2026. Um forte abraço de Adão Matimbi e de São Elias.
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8: 19 horas e 24 minutos, já se joga para a Alemanha a Curaçao, é a estreia das duas seleções neste Mundial e em particular para a Curaçao, que se estreia mesmo neste num campeonato mundial. Já está empatada a partida 1-1, 24 minutos de jogo. A esta altura temos a possibilidade de entrar em contacto novamente com o repórter Carlos Lang, a partir do pavilhão do Machacana, onde acontece o torneio de abertura de handball. Carlos, muito boa noite, bem-vindo, vamos às novidades esta altura.
9: Muito boa noite, Natércia Tomás e ouvintes do... Natércia?
8: Estou-lhe a ouvir. Olá, perfeitamente, Natércia. Estamos a lhe ouvir perfeitamente, pode prosseguir.
9: Muito boa noite, Natércia Tomás e ouvintes do canal do Desporto da Rádio Moçambique, pavilhão de Machacana, zona baixa da nossa cidade de Maputo, onde, tal como fiz referência, roda com jornada número 3 de torneio de abertura de handball em seniores e para já masculinos. No campo, na quadra, estão as formações de uma outra escola secundária, Sansão Mudemba. O desafio iniciou a instante no que diz respeito à segunda parte. Ao intervalo, as duas formações estavam empatadas a 15 golos, sendo que este empate na etapa inicial é referente à forma como o jogo vai acontecendo. O equilíbrio é que vamos vendo neste encontro. As equipas vão se fechando e procuram a baliza contrária, de forma que possam então conseguir marcar, desfazer-se dessa igualdade que para já se verifica. E já disse antes que o público esse vai estando neste palco para dar aquela força, para dar aquele calor aos que no campo vão se batendo, referente então aos jornais 3 do torneio da abertura de bola da cidade de capital. Disse então, este desafio é de masculino, fecha a ronda 3 desta competição, sendo que os desafios que já se efetivaram referente à jornada, a formação do Matolinhas perdeu a Laranja Mecânica por 45-19 em masculinos. Mas Nangalene venceu a equipa de Pobeis 24 por 25-19, também em masculinos. E o Machaquene em femininos venceu a Laranja Mecânica por 27-22. E agora, para o fez desta ronda, batem-se o Mauapas Escola Secundária Matheus São Mutemba. Deixe-me ouvir os jogadores do handball. Começo aqui por ouvir Joel Sigaouque, vou aqui assim dizer, um homem de longa data no handball e nesta altura representa a formação de Magdalene, que hoje venceu a formação de OB24 por 25-19. Joel Sigaouque, muito obrigado, ingresso aqui na emissão do RM Desporto. O handball está de regresso e com jogos no pavilhão do Machaquene. Como é que vê esta competição, a modalidade em si, que este ano já está a época em andamento, com a época já no seu curso, como é que vê nesse sentido?
10: Muito boa noite, eu sou o João Valente Gaúque, jogador da Magdalena no Gol Clube. Vendo este campeonato, que já vai um bocadinho atrasado, levando em consideração que o torneio de abertura arrancou com um ligeiro atraso, não é? E as equipas estão totalmente preparadas, levando em consideração o jogo do torneio de abertura, que as equipas da primeira e segunda jornada vem enfrentando, para dizer que até agora ainda não existe, como se chama, o verdadeiro detentor do título. As equipas estão igualadas em termos da prestação nos jogos. E já estamos na terceira jornada e ainda não se sabe quem será o vencedor. Então, vendo nesse sentido, é um torneio de abertura que as equipas estavam à espera da realização desses jogos já há mais de 5 meses. Arrancou muito bem, está atrasado, mas tudo bem, as equipas estão preparadas para aderir a este torneio.
11: Nesse caso, cumprindo aquilo que tem sido no desporto, depois da abertura do campeonato, a vossa perspectiva é que as coisas corram nesse sentido? Estou aqui a pensar isso.
10: Nessas três jornadas nós já vencemos os três jogos e hoje vencemos aquele que é o nosso adversário direto, a OB, que não foi fácil, não é? Levando em consideração também que é uma equipa que já vem nos batendo há uma longa data, mas infelizmente a nossa equipa estava totalmente preparada para superar como se chama o jogo de hoje, e o resultado foi isso. Nós vencemos o jogo por 19-25.
11: Eu queria perguntar o seguinte: depois do torneio de abertura, o que se espera, o que se pensa no campeonato, também tem o seu sentimento?
10: Exatamente. Faltam 3 jornadas para o término do torneio de abertura e sexto campeonato. Dizer que pronto, nós estamos a trabalhar para poder sermos superiores neste torneio que se segue, que é o campeonato da cidade.
11: Joel, 7 equipas em masculinos e 5 em femininos, esse número como é que vem?
10: É masculino, vamos dizer que tivemos uma subida ligeira, não é? Que no, na época passada tivemos 6 equipas, este ano, e nesta época, 2026, temos 7 equipas. Então, para dizer que pronto, temos uma subida. Em feminino são 5 equipas, não é? Também teve uma ligeira subida de mais uma equipa, e que no ano passado, na época passada, eram 4. Então, para dizer que pronto, à medida que o tempo vai passando,

0: de lá onde saem os melhores jogadores, os melhores atletas. Infelizmente, tem havido jogos escolares, só que já não é como era antes. Antigamente, os clubes mandavam olheiros para os jogos escolares. Hoje, isso já não existe. O que é mau para o handball. E o trabalho dos jogos escolares cai por terra, exatamente por isso. Mas os jogos escolares é a fonte da alimentação de qualquer modalidade que seja.
1: Falando do handball, o nosso país teve uma competição regional e ficou-se na Zâmbia e em masculinos, também que foi até a final, perdeu frente ao Zimbábue.
0: Sim, foi. Não fomos bem representados, infelizmente não conseguimos ganhar o primeiro lugar, mas os meninos que foram representar Moçambique estiveram bem, mas nós gostaríamos de ter estado no primeiro lugar. E acredito que com mais trabalho nas próximas competições dentro da natureza, vamos atingir os objetivos pretendidos.
1: Uma questão que coloco, faltam duas, essa é uma delas, a troca do campo, do palco, mas Langalene, só a secundária, já não está a ser a vossa casa de handball, por causa de Machaquém, onde agora acontece esta realidade, esta mudança.
0: Essa mudança, de certa forma, está a criar alguns desequilíbrios, porque nós temos muita gente na Malangalene. Os residentes daquela zona de Malangalene já sabiam que sábado sim, havia jogos de handball. O pavilhão das coisas de Malangalene enchia. Agora, para alguém sair da Malangalene, Machaquém, para descer para o pavilhão de Machaquém, fica complicado. Mas o que nós queremos fazer é o handball, seja onde for. Nós temos que jogar agora, por exemplo, na Escola Industrial da Matola. Nós vamos lá, nós os praticantes, vamos lá jogar, com assistência ou sem, mas o importante é fazer o handball.
1: Permita-me que saio do handball para o futebol. O Mundial está a acontecer, o Mundial nos Estados Unidos da América, Canadá e também no México. A África do Sul iniciou a estação com derrota ante a equipa da casa. Ontem, Marrocos travou os combates com o pentacampeão, o Brasil. Os Marfim entram em ação amanhã frente a Equador. Cabo Verde, um país germão, joga amanhã frente à Espanha, por um lado. E no resto da competição, como é que vê?
0: Bom, eu tenho estado a acompanhar todos os jogos. Vi o jogo dos sul-africanos e o México. Os sul-africanos reclamaram que não tiveram apoio dos africanos. Infelizmente, eles parecem que eles têm uma memória muito fraca. E eles esquecem que estão a fazer uma vida negra a próprios africanos, que nós não estamos a viver aqui xenofobia, estamos a viver afrofobia. Portanto, não é possível. Nós estamos a sofrer os nossos irmãos moçambicanos, nigerianos, camarões, toda a África sofre com a África do Sul. Então, não é possível apoiar uma Bafana Bafana. Então, eles não têm por que reclamar. Agora, os marroquinos estudaram muito bem o Brasil. Eles estiveram excelentemente bem. Não deram espaço para os brasileiros dançar o seu samba. Foi uma situação que eu gostei pela atitude dos marroquinos, apesar de que estava a favor dos brasileiros. Pela afinidade que nós temos, a língua e essas coisas todas. Mas foi um resultado um tanto quanto estranho, né? Ali quem merecia ganhar era Marrocos, né? Mas pronto, estou feliz também pelo empate. O Brasil conseguiu empatar. Apareceu um jogador que fez a diferença. O Brasil, como equipe, como conjunto,

0: Fica aqui, porque vale a pena.
1: Porque vale a pena.
2: Tempo extra para a primeira parte do jogo entre as seleções da Alemanha e Curaçao. 2-1 a favor da Alemanha. É o resultado parcial neste momento desta partida que marca a estreia das duas seleções neste campeonato mundial de futebol. É o grupo E, são 19 horas e 50 minutos.

0: chama a atenção, larga para Rosales Jumis, mete para a entrada do garrafão, lançou, a bola entrou, saco número 13, Eduardo Jongo Machacane, Carlos Silva.
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1: 19 horas e 59 minutos e meio, estamos a finalizar esta hora, atualizamos o jogo entre a Alemanha e Curaçao, que já está em momento de intervalo. A Alemanha larga vantagem, agora está 3-1, numa espécie de que já chega, parou de brincar o Curaçao, não nos ameaça, e está aí já, 3 bolas já marcadas para a Alemanha. É o jogo válido para o Grupo E, Campeonato Mundial de Futebol. Temos a esta altura a possibilidade de voltar ao contacto do colega Carlos Langa. Carlos, muito boa noite. Vamos então para as novidades já a esta altura.
2: Muito boa noite. Terminou a instante o desafio entre Maualtas e a Escola Secundária de São Mutemba. Empate a 26 golos. Pelo que vamos primeiro ouvir aqui, é o jogo feminino entre Machacane e Laranja Mecânica. Vitória Machacane por 27-22. No estilo da Xaxa, essa vitória vossa do Machacane ante a Laranja Mecânica, como é que foi?
3: Foi uma vitória já esperada, porque já estamos a trabalhar. É um grupo que está onde, quando o Machacane havia fechado a modalidade de handball, então decidimos voltar para fazer história, e cá estamos nós.
2: E nessa ótica, ganham para a vossa classificação, como é que se pode pensar nesse dia?
3: Ainda estamos em primeiro lugar, ainda o campeonato está a iniciar, mas estamos a liderar.
2: Obrigado, Nocil da Xaxa do Machacane em feminino. Agora sigo viagem para ouvir a Nazira Covani. Nazira Covani, muito boa noite. Em direto aqui na Rádio Sambique, RM Desporto, mais um jogo ante o Machacane. Perde por 22-27. Como é que foi o encontro?
3: O encontro foi bom, apesar da gente ter entrado um bocadinho tímida, não fomos aguerridas no ataque. Precisamos um bocadinho também na defesa, saímos com o Machacane na frente e na segunda parte tentamos puxar o resultado, correr atrás do resultado, chegamos até a reduzir por 2 bolas, mas o adversário foi mais aguerrido, conseguiu passar para frente e ganhando com esse resultado. Dizer que foi mais um jogo, foi uma batalha, não perdemos a guerra, iremos novamente nos encontrar, nos cruzar e prometemos ganhar o jogo, treinar mais, nos esforçar mais para reverter o resultado dos jogos.
2: Obrigado, Nazira Covani, jogadora da formação da Laranja Mecânica, que perdeu neste domingo ante o Machacane por 27-22, isto em femininos. Sigo viagem para o palco, de forma que possa ouvir os jogadores das formações da Escola Secundária de São Mutemba e também do Maualtas. Vou pedir aqui a este jogador da escola para que possam falar deste lado aqui na Rádio Zambique. Peço para que possam ouvir este lado. Afugimos deste ambiente meio barulhento por aí. Vamos então a esta reportagem. Começo por ouvir aqui o capitão da formação da Escola Secundária São Mutemba. Primeiro começo por ouvir a ele. Primeiro peço o seu nome.
4: Luiz Alberto.
2: Este empate de 26-26, como é que foi?
4: O jogo estava equilibrado. Acredito que treinamos para mais vantagem, mas não conseguimos. Todos estivemos no campo com a cabeça quente. Bem, viemos a ganhar. Porque o que dita o jogo, né? Sempre há um momento de cansaço, já quando a gente não admite próprio, acaba acontecendo uma situação de gênero.
2: E este empate na vossa classificação, aquilo que é a vossa meta, como é que pode encaixar?
4: Ainda estamos em desvantagem.
2: Desvantagem. E qual é a vossa meta, qual é o seu objetivo neste torneio de abertura?
4: O objetivo é ganhar o campeonato.
2: Olhando para os participantes, está tão tranquilo, confiante assim?
4: No handebol não há tranquilidade. Temos que estar sempre ativo, atento. Por acaso, há algumas equipes que entram com desprezo, acabam perdendo o jogo, por isso. Então, temos que estar todos preparados.
2: Obrigado, o capitão da Escola Secundária Matheus Samutempo. Agora vou vir o capitão da formação do Mau Altas com este empate. Primeiro, peço o teu nome.
5: Luís Pumula.
2: Luís, este empate e esta divisão de pontos, como é que foi?
5: Pronto, foi um bom jogo, devo dizer. Começamos assim um pouco mal o jogo, já logo no início tivemos a perder por 5 bolas de diferença. Tivemos de correr atrás do resultado, conseguimos empatar. É verdade que também na segunda parte temos da primeira parte empatados. E na segunda parte conseguimos também uma vantagem mais ou menos igual àquela que tivemos a perder. E sucede que no fim do jogo, no calor da emoção, mais uma vez acabamos terminando o jogo empatados. Mérito para as duas equipas, é preciso que se diga. As duas equipas mereceram, estiveram aqui para ganhar e lutaram para ir. Eu acho que foi um bom espetáculo para todos que estão aqui, que estiveram aqui no pavilhão. Para nós, enquanto Ação Desportiva do Bairro Ferroviário das Mootas, não estamos felizes, pois é o nosso segundo empate consecutivo, precisávamos de uma vitória. Mas pronto, vamos levantar a cabeça, estamos com um novo conjunto, estamos a tentar reestruturar a equipa e fazemos um balanço positivo quanto a isso e esperamos que nos próximos jogos possamos ter resultados mais felizes.
2: O handball aqui sempre jogou-se no Madangalene, agora aqui no Grande Machaquene. Esta mudança, como é que chega a vocês?
5: Pronto, nós enquanto atletas estamos prontos para jogar em qualquer pavilhão. Jogamos quase muitos anos no pulmão ali na escola comunitária da Malhangalene e depois já fomos jogar também ao IMAP e agora estamos aqui no pavilhão de Machaquene, acredito que já seja a terceira época. Obviamente este pavilhão é coberto, é melhor, oferece as melhores condições e esperamos que o Machaquene continue a colaborar com a associação para que possamos ter estas condições.
2: E esta época, o handball, que já está com a época aberta, período de abertura, o que é que se pode pensar, não só de si, mas dos jogadores em si, da família do handball, aqui em Maputo?
5: Há boas perspectivas. Veja que neste ano já temos uma previsão de ter 8-9 equipas já quando formos para a taça e para o campeonato. É algo que já não acontecia há algum tempo, até a época de 2025, nós tivemos aqui 6 equipas em séniores. Conjuntos que estão a reestruturar a nível portanto, equipas que estão a reestruturar e que vêm para este campeonato. Portanto, isto é bom para nós. Quanto mais equipas que vêm aqui a jogar, é bom para a família do handball. Temos mais movimento em termos de atletas e também da família que apoia e gosta desta modalidade. E talvez aproveitar esta deixa para dizer que aos potenciais patrocinadores que aproximem o handball, pois nós precisamos precisamos de facto de ter um abraço, né, para que nos possamos organizar ainda melhor, para que os atletas possam jogar mais. Temos as formações, temos as camadas de formação também a movimentar muitos clubes, já muitas formações foram constituídas nestes últimos meses. Isto é positivo porque vamos continuar a alimentar os júniores, vamos alimentar os séniores e quem sabe também as nossas seleções nacionais sénior que já não competem há muito tempo.
2: Obrigado, capitão da formação de Mau Altas, com esse empate entre a sua equipa e a Escola Secundária de São Mutemba a 26 golos, jornada 3, torneio de abertura de handball de capitão moçambicano, isto em séniores masculinos. Outros empates que tiveram lugar neste domingo para esta ronda: Matolinhas 19, Naranja Mecânica 45 em masculinos, e outro embate também de masculino, Madangalene 25, OB 24, 19, e já em femininos, o único encontro que efetivou-se neste domingo, Machaquene, jogando seu reduto, venceu a Laranja Mecânica por 27 a 22. E, para já, Mootas 26, Samutemba 26. Na terça, quanto a si, continuação de uma boa condução da emissão do RM Desporto, e os ouvintes sempre ali fiquem ligados a este canal do Desporto, a Rádio Moçambique, porque posto aqui a novidade desportiva nacional e internacional é sempre neste canal. E boa noite, estamos juntos.
1: Estamos juntos, muito obrigada, Carlos Langa, bom regresso e continuação de feliz noite.
2: Canimambo.
1: Tchau, tchau. 20 horas e 8 minutos e meio para trás, então esta intervenção do repórter Carlos Langa a partir do pavilhão de Machaquene, onde terminou há pouco então a jornada de hoje do torneio de abertura de handball. Muito boa noite, amigo ouvinte, renovamos votos para a continuação de ótima sintonia. Entramos assim para a última hora deste espaço. Vamos continuar a atualizar as notas em destaque, numa altura então que o jogo entre as seleções da Alemanha e Curaçao está em intervalo, quase já no final deste intervalo. Vantagem então para a Alemanha, 3-1. É a entrada então em cena do Grupo E, neste Campeonato Mundial, dia de estreia para este grupo.

0: 20:22, Teste África de Chimoio está na final da Taça de Moçambique. Os Fabris selaram esta, na tarde deste domingo, o apuramento depois de vencer o SK Company por 2-1. O representante da província na fase regional centro será definido na próxima semana, após o embate com a Academia de Chimoio.
1: Num jogo intenso e bastante equilibrado, o Trans SK Company foi o primeiro a chegar ao golo aos 20 minutos por intermédio de Leo. No entanto, a resposta dos Fabris do Planalto de Chimoio não tardou. Apenas 2 minutos depois, Fernando restabeleceu a igualdade, resultado que se manteve até ao intervalo. Na segunda parte, as duas equipas regressaram determinadas a procurar o golo de vitória. Mais organizada taticamente, a formação do Teste África conseguiu dar a volta ao marcador aos 65 minutos, novamente por Fernando, que assinou o seu segundo golo do encontro. Em desvantagem, o Trans SK Company intensificou a pressão ofensiva na tentativa de chegar ao empate. Contudo, a defensiva do Teste África mostrou-se sólida e resiliente, conseguindo segurar a vantagem até ao apito final, mesmo depois de ficar reduzida a 10 jogadores. No final do encontro, o treinador do Teste África, Dino Daniel, destacou a entrega dos atletas e a importância da vitória para os objetivos da equipa.
2: Portanto, parabéns à minha rapaziada. Já tínhamos em conta que o jogo seria muito difícil. Optámos em jogar pressão baixa e média para sairmos a contra-ataque. Sortiu o efeito, conseguimos marcar os 2 golos e sofremos 1 golo. Para começar essa vitória, quero desejar toda a massa associativa que está aqui e o 12º jogador, que foram os adeptos e os sócios da Teste África. Essa vitória dedico a eles e nós vamos trabalhar passo a passo para vermos até onde vamos chegar. Estar na Teste África é ser campeão. Nós vamos jogar a campeão.
1: Por sua vez, o técnico do Trans SK Company, Paulo Viola, reconheceu o empenho do seu conjunto e afirmou que a estratégia definida para o jogo produziu os efeitos desejados, apesar do resultado desfavorável.
3: Na verdade foi um bom jogo de futebol, entramos bem, conseguimos marcar o primeiro golo e infelizmente não conseguimos mais marcar outro golo. O adversário empatou o jogo e conseguiu marcar o segundo golo de vitória. Na verdade, minha equipa jogou bem e Taça de Moçambique, importante marcar golo para garantir outra fase. Estão de parabéns ao jogador, vamos continuar a lutar para a Câmara Provincial. Muitas vezes chegando na baliza, o último terço não conseguimos aproveitar. Então faltou finalização, só isso.
1: Com este resultado, o Teste África assegura a presença na final da Taça Moçambique, fase provincial de Manica, onde vai defrontar a Academia de Futebol de Chimoio no próximo fim de semana.
0: Mais futebol para esta noite. Tivemos então neste domingo emoções da Taça de Moçambique, fase provincial. Seguimos para Tete para falar do Mulambo Futebol Clube, coletividade que saiu do Recreativo e agora sonha em altos voos na Taça de Moçambique. O Mulambo Futebol Clube vai defrontar nas meias finais a União Desportiva Atsongo.
4: O técnico do Mulambo Futebol Clube, Matiz, acredita no milagre que pode conduzir a sua equipa a atingir etapas subsequentes. Na fase provincial da Taça de Moçambique em Futebol, edição 2026, Estevão Benguilande prefere não falar dos adversários que eventualmente terá pela frente, começando com o Colosso Udaiense nesses jogos que são a eliminar. Benguilande recorda que quando se fala de jogos de taças e que são a eliminar, esses têm estado envolto de muitas surpresas, onde não há os considerados grandes ou pequenos. Disse que para muitos podem considerar como de impossível para a sua equipa a atingir as fases regionais e nacionais, como muitos outros nunca acreditavam que esta equipa, e depois de muitos anos, sairia do bairro Nhanchere, ou seja, dos Recreativos de Futebol, para as provas oficiais da modalidade rainha. Disse que foi o acreditar de um sonho que tornou realidade para Nhanchere, cidade e distrito de Moatize e Tete em geral.
5: As intenções são de chegar o mais longe possível, visto que é uma prova que praticamente participam todas as equipes a nível federal do nosso país. Nós queremos chegar mais distante possível.
6: numa prova onerosa. Estão preparados?
5: Estamos preparados para tal. Preparados e organizados para poder contrariar aquilo que eram as ambições e as aspirações que eles tinham.
4: Técnico da equipa de Moulin Futebol Clube de Matiz, Estevão Benguilani, a sonhar alto na fase provincial da Taça de Moçambique Futebol edição 2026. Depois de se estrear neste 2026 na divisão de honra, agora atingiu as meias finais da fase provincial da Taça de Moçambique Futebol, depois de afastar a equipa da ADC por 3-2 nas penalidades, depois do Nuno, no tempo regulamentar. RM Desporto, Cidal DT, Manuel Cardoso.
0: Muito obrigada, Manuel Cardoso. Notas sobre a Taça de Moçambique, numa altura em que atualizamos Mundial de Futebol. A Alemanha demolidora está aí. Já somam 4 golos para esta partida. Os germânicos 4-1 já agora. Golos na primeira parte por Nemes Schultberg, Herbert. E agora, acabadinho mesmo de marcar esta partida, na segunda parte, Kimmich, agora está 4-1 do lado do Curaçao, marcou o jogador Comnencia na primeira parte.

estamos já com 32 minutos depois das 20. A Alemanha volta a marcar no jogo diante da seleção de Curaçao. 5-1. Parece estar a repetir-se a história de 2014, quando a Alemanha venceu o Brasil por 7-0. 23 minutos de jogo. Alemanha Curaçao em estreia do grupo E do Campeonato Mundial de Futebol 2026.

0: seguimos para a terra de boa gente, onde a pérola leonina Jenny Catamo está a ser namorada para ser o rosto do turismo em Inhambane, província declarada pelo governo como capital e polo de desenvolvimento turístico do nosso país.
1: O governo de Inhambane quer transformar o internacional moçambicano Jenny Catamo no principal rosto promocional da cultura e do turismo da província. O convite para esta parceria estratégica foi formulado neste domingo pelo governador de Inhambane, Francisco Pagula, logo após a recepção ao atleta no aeródromo da capital provincial. Francisco Pagula sublinha que o objetivo é fazer com que o extremo do Sporting de Portugal leve o nome e as potencialidades de Inhambane para a África e para o resto do mundo.
2: Precisamos de figuras, sobretudo moçambicanos que estão fora, que é para a promoção da nossa imagem, do nosso turismo. Então queremos, através da tua presença na nossa província, convidar-lhe a explorar o máximo que Inhambane tem, mas também convidar-lhe a nos ajudar a divulgar a imagem de Inhambane. Porque só podemos ser referência ao nível mundial se realmente existirem pessoas que ajudam-nos a fazer esta divulgação. Então, como moçambicano, achamos que é uma figura acertada para poder promover o nosso turismo e dizer que sempre que estiveres em Moçambique, deixa um espaço para vir para Inhambane. Nós vamos reservar sempre um espaço para receber-te e conhecer melhor Inhambane. E queremos dizer, welcome, bem-vindo e contamos sempre convosco.
1: A Coqueluche do futebol moçambicano abraça o desafio e disse pronta para dar o contributo na projeção das riquezas de Inhambane, com foco na atração de novos visitantes e investimentos para a região.
3: E me sinto muito feliz por estar sempre cá no nosso país, ainda por cima em Inhambane. E sempre estou de coração aberto para poder ajudar, de compartilhar alguma experiência, de poder estar a usufruir daquilo que temos de bom. Dizer que eu também vou usufruir o máximo que puder cá nesta terra tão linda. Estou de coração aberto para ajudar e fazer o que puder para ajudar o nosso país, o nosso turismo, que na Europa, tanto a nível mundial, né, que conheçam a linda terra que nós temos cá. Eu também estou cá para comprovar isso e para usufruir o máximo e também para ajudar muito na parte do turismo.
1: Jenny Catamo encontra-se em Inhambane a gozar um período de férias, aproveitando a paragem competitiva nas ligas europeias devido à realização do Campeonato do Mundo. Para o seu descanso, o craque moçambicano foi colocado na paradisíaca Ilha de Bazaruto, onde se encontra hospedado numa das unidades hoteleiras mais luxuosas da região, um destino de eleição que já acolheu figuras de renome mundial do cinema, do desporto e da literatura internacional. Riem Desporto e Fraime Macitela.
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9:43. Moçambique! Um tributo interpretado pela moçambicana Neyma Alfredo, depois de termos acompanhado histórias de Inhambane, desporto e turismo em Inhambane. Numa altura em que também atualizamos, parece que vai se repetir a história. Agora já são 6 golos da Alemanha. 6-1, 33 minutos de jogo da primeira parte. Parece que vai se repetir o 7-1 de 2014.

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0: do coração na estreia deste Campeonato Mundial de Futebol de 2026, que acontece nos Estados Unidos da América, Canadá e México. Viagem agora para a vizinha África do Sul para falar da Primeira Liga, onde o Milford está apurado para a competição.
1: Este sábado, o clube de KwaZulu-Natal conseguiu um precioso empate a uma bola frente ao Maguese no fecho do play-off, suficiente para inscrever pela primeira vez o seu nome no currículo da principal prova de futebol da Terra Durande. O Milford terminou assim esta curta prova com 7 pontos, mais 2 que o Maguese, equipa que esteve na última Liga Sul-Africana de Futebol, na qual terminou no penúltimo lugar, ou seja, o 15º posto. Portanto, a próxima edição do principal campeonato de futebol da África do Sul vai contar com 2 estreantes, curiosamente vindos do campeonato da primeira divisão. O Kruger United, equipa do Limpopo, que venceu o segundo campeonato mais importante da África do Sul, e agora o Milford, que ficou em terceiro neste campeonato e depois venceu o play-off, que terminou este sábado. Eliminado precocemente foi o Cape Town City, que terminou no último lugar do play-off com apenas 4 pontos, frutos de uma vitória, um empate e 2 derrotas. O Milford foi fundado em 2012 e entrou para o campeonato da primeira divisão na temporada 2023-2024. 2 épocas depois, consegue o apuramento para o principal escalão. Em Riamos Porto, Eduardo Figurão, em Mossel Bay.

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4: 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São 21 horas.

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1: As notícias a esta hora são apresentadas por Dauma Timp. Boa noite.
2: Boa noite. Desta África de Chimoio está na final da Taça de Moçambique em futebol. Os Fabris selaram esta tarde o apuramento depois de vencerem o SK Kampane por 2-1. O representante da província na fase regional centro será definido na próxima semana após o embate com a Academia de Chimoio.
3: O Trans SK Kampane foi o primeiro a chegar ao golo aos 20 minutos por intermédio de Leo. A resposta dos Fabris do Planalto de Chimoio não tardou. Apenas 2 minutos depois, Fernando restabeleceu a igualdade, resultado que se manteve até ao intervalo. Na segunda parte, as duas equipas regressaram determinadas a procurar o golo de vitória. Mais organizada taticamente, a formação do Testa África conseguiu dar a volta ao marcador aos 65 minutos, novamente por Fernando, que assinou o seu segundo golo do encontro. Em desvantagem, o Trans SK Kampane intensificou a pressão ofensiva na tentativa de chegar ao empate. Contudo, a defensiva do Testa África mostrou-se sólida e resiliente, conseguindo segurar a vantagem até ao apito final, mesmo depois de ficar reduzida a 10 jogadores. No final do encontro, o treinador do Testa África, Dino Daniel, destacou a entrega dos atletas e a importância da vitória para os objetivos da equipa.
4: Portanto, parabéns à minha rapaziada. Já tínhamos em conta que o jogo seria muito difícil. Optámos em jogar pressão baixa e média para sairmos a contra-ataque. Sortiu o efeito, conseguimos marcar os 2 golos e sofremos 1 golo.
3: Por sua vez, o técnico do Trans SK Kampane, Paulo Viola, reconheceu o empenho do seu conjunto e afirmou que a estratégia definida para o jogo produziu os efeitos desejados, apesar do resultado desfavorável.
5: Na verdade, foi um bom jogo de futebol, entramos bem, conseguimos marcar o primeiro golo e, infelizmente, não conseguimos mais marcar outro golo. O adversário empatou o jogo e conseguiu marcar o segundo golo de vitória.
3: Com este resultado, o Testa África assegura a presença na final da Taça Moçambique, fase provincial de Manica, onde vai defrontar a Academia de Futebol de Chimoio no próximo fim de semana.
2: Saiu do recreativo e agora sonha em altos voos na Taça de Moçambique. O Mulambe Futebol Clube vai defrontar nas meias finais a União Desportiva de Songo.
6: O técnico do Mulambe Futebol Clube do Matiz acredita no milagre que pode conduzir a sua equipa a atingir etapas subsequentes. Na fase provincial da Taça de Moçambique em Futebol, edição 2026, Estevão Benguelande prefere não falar dos adversários que eventualmente terá pela frente, começando com o Colosso ou o DS, nesses jogos que são a eliminar.
7: As intenções são de chegar o mais longe possível, visto que é uma prova que praticamente participam todas as equipes a nível federado do nosso país. Nós queremos chegar mais distante possível.
8: É uma prova onerosa. Estão preparados?
7: Estamos preparados para tal. Preparados e organizados para poder contrariar aquilo que eram as ambições e as aspirações que eles tinham.
6: O técnico da equipa do Mulambo Futebol Clube de Matiz, Estevão Benguelande, a sonhar alto na fase provincial da Taça de Moçambique em Futebol, edição 2026, depois de se estrear neste 2026 na divisão de honra, agora atingiu as meias finais da fase provincial da Taça de Moçambique em Futebol, depois de afastar a equipa da ADC por 3-2 nas penalidades, depois do Nuno no tempo regulamentar. RM Desporto, Cidal DT, Manuel Cardoso.
2: Qualquer semelhança é pura coincidência. A neófita MM Legend é campeã provincial de futebol da Zambésia. O MM Legend é treinado por Musa Maluata, o mesmo que apurou o Machad de Mukuba ao Moçambola em 2024.
9: A equipa treinada por Musa Maluata venceu na final este domingo o Machad de Mukuba por 1-0. É o primeiro troféu da equipa constituída recentemente em Mukuba.
10: Mais um brinde para baseadas. Sabíamos de antemão que viemos jogar com uma equipa experiente, uma equipa que está há muito tempo, bastante. Ganha quem é melhor, mas quem não esteve aqui perdeu o grande espetáculo.
9: Nas hostes do Machad de Mukuba, a equipa não conseguiu dar sequência ao ritmo do jogo, como explica Shabab Jafar, técnico do Machad.
11: Não são finais, finais não se joga, é mesmo para ganhar. Apareceu muito bem a equipe do MM, soube aproveitar aquele lance e marcou.
12: a equipa que não marca arrisca-se a perder. Foi o que aconteceu.
9: Shababi Jafar, técnico do Machete de Mocoba.
2: E a pérola leonina Jenny Katamu está a ser namorada para ser o rosto do turismo em Inhambane, província declarada pelo governo como capital e polo de desenvolvimento turístico de Moçambique.
13: O governo de Inhambane quer transformar o internacional moçambicano Jenny Katamu no principal rosto promocional da cultura e do turismo da província. O convite para esta parceria estratégica foi formulado neste domingo pelo governador de Inhambane, Francisco Pagula, logo após a recepção ao atleta no aeródromo da capital provincial. Francisco Pagula sublinha que o objetivo é fazer com que o extremo do Sporting de Portugal leve o nome e as potencialidades de Inhambane para a África e para o resto do mundo.
14: Precisamos de figuras, sobretudo moçambicanos que estão fora, que é para a promoção da nossa imagem, do nosso turismo. Então queremos que sempre que estiveres em Moçambique, deixe um espaço para vir para Inhambane. Nós vamos reservar sempre um espaço para receber-te e conhecer melhor Inhambane. E queremos dizer, welcome, bem-vindo e contamos sempre convosco.
13: A Coqueluche do futebol moçambicano abraça o desafio e disse pronta para dar o contributo na projeção das riquezas de Inhambane, com foco na atração de novos visitantes e investimentos para a região.
15: E me sinto muito feliz por estar sempre cá no nosso país, ainda por cima em Inhambane. Dizer que eu também vou sofrer o máximo que puder cá nesta terra tão linda. Estou de coração aberto para ajudar e fazer o que puder para ajudar o nosso país, o nosso turismo, que na Europa, tanto a nível mundial, né, que conheçam a linda terra que nós temos cá. Eu também estou cá para comprovar isso e para usufruir o máximo e também para ajudar muito no, na parte do turismo.
13: Jenny Katamu encontra-se em Inhambane a gozar um período de férias, aproveitando a paragem competitiva nas ligas europeias devido à realização do Campeonato do Mundo. Para o seu descanso, o craque moçambicano foi colocado na paradisíaca Ilha de Bazaruto, onde se encontra hospedado numa das unidades hoteleiras mais luxuosas da região, um destino de eleição que já acolheu figuras de renome mundial do cinema, do desporto e da literatura internacional. Riem Desporto e Fraime Macitela.
2: Na África do Sul, Milford está apurado para a Primeira Liga.
16: Este sábado, o clube de KwaZulu-Natal conseguiu um precioso empate a uma bola frente ao Maguese no fecho do play-off, suficiente para inscrever pela primeira vez o seu nome no currículo da principal prova de futebol da Terra Durando. Portanto, a próxima edição do principal campeonato de futebol da África do Sul vai contar com dois estreantes, curiosamente vindos do campeonato da primeira divisão. O Kruger United, equipa do Limpopo, que venceu o segundo campeonato mais importante da África do Sul, e agora o Milford, que ficou em terceiro neste campeonato e depois venceu o play-off que terminou este sábado. O Milford foi fundado em 2012 e entrou para o campeonato da primeira divisão na temporada 2023-2024. Duas épocas depois, consegue o apuramento para o principal escalão. RM Desporto, Eduardo Figurão, em Mossel Bay.
2: Nos desportos de luta, a cidade da Beira vai hospedar no próximo sábado a 8ª edição da Taça Rajane Júnior.
17: São no total 50 karatecas das cidades da Beira, Chimoio e Tete, em ambos os sexos, que vão exibir as suas habilidades nos estilos Shugukai, Chuto Rio, Joshimon, Chutukan e Union. Pretende-se com a iniciativa, segundo o presidente da Associação Provincial de Chukukai Karatidu de Sofala, Amílcar Soares, unir os atletas nas diferentes especialidades e categorias. Felipe Jorge, Beira.
2: Lewis Hamilton volta a vencer uma corrida um ano e quase 11 meses depois. Hamilton alcançou um triunfo memorável no Grande Prêmio de Barcelona, Catalunha. O piloto britânico garantiu a primeira vitória ao volante da Ferrari, quebrando o domínio absoluto da Mercedes na presente temporada de 2026. Numa corrida repleta de drama e reviravoltas na fase final, Hamilton resistiu à pressão e subiu ao topo do pódio na 7ª ronda do Mundial. O veterano não vencia desde o Grande Prêmio da Bélgica em 2024, há um ano e quase 11 meses, 686 dias, ainda que na altura tenha beneficiado da desqualificação de George Russell por irregularidades no peso do Mercedes. A anterior vitória sem espinhas de Hamilton datava de 7 de julho de 2024 em Silverstone, no Reino Unido. O triunfo em solo espanhol é o sétimo no circuito, mas revestiu-se de uma enorme carga emocional devido à estreia a ganhar com a mítica escuderia italiana. O piloto expressou a sua profunda gratidão aos adeptos e à equipa logo após cruzar a linha de meta. As notícias em pleno domingo, 14 de junho de 2026. Boa noite.
18: Notícias do Desporto por Adão Matimbe. São 21 horas 11 minutos, canal desportivo da Rádio Moçambique.

Começa aqui agora mais um período de emissão que vai até à meia-noite, trazendo as emissões do desporto, portanto, para este 14 de junho para o ano 2026. Nós somos o Canal dos Campeões 93.1 FM, assim que chegamos já ao quadrante do seu receptor. Sabe, um abraço de Agostinho, Leice será seu companheiro de viagem, portanto...

Canal Desportivo da Rádio Moçambique, 21h14. Um bom domingo a todos, é o que nós desejamos. Espero que tenham passado muito bem o final de semana na companhia do Canal Desportivo da Rádio Moçambique.

Muito bem, continuamos aqui no canal desportivo da Rádio Moçambique, numa altura em que o mundo vive a grande festa que é, portanto, o Mundial Estados Unidos da América, Canadá e também México. Portanto, todas estas emoções com certeza também acompanham aqui no canal dos campeões. Temos todos os dias às 10 horas e 10 minutos, trazemos aqui então o diário do Mundial, onde pode então conferir toda a informação relativamente então a este grandioso evento mundial. Seguimos então para ouvir um pouco mais de música nesta noite de domingo aqui no canal desportivo da Rádio Moçambique. Votos de um bom descanso, se for o caso, mas também que tenham uma ótima escuta à programação do canal desportivo da Rádio Moçambique.

canal desportivo da Rádio Moçambique. Chegamos até si através da frequência 93.1 FM. Continuamos aqui então a fazer aquela habitual companhia aos nossos campeões, onde trazemos música, trazemos também informação, portanto, de hora em hora, portanto, aqui no canal dos campeões. Aliás, falar em informação, quando forem 23 horas, teremos o resumo informativo, onde poderá então acompanhar toda a informação que foi dominando o dia de hoje, portanto, aqui no canal dos campeões. Por ora, saímos para ouvir e conferir um pouco mais de música para o seu domingo. Boa noite.

canal desportivo da Rádio Moçambique. Juntamos música, a palavra amiga, a boa informação, também do desporto, não é verdade? Afinal de contas, somos o canal temático, o canal do desporto, por isso mesmo, tudo com relação ao desporto pode acompanhar, pode e deve acompanhar aqui, tanto no canal esportivo da Rádio Moçambique. Quanto à música, a nossa missão, e por isso mesmo, desce na nossa responsabilidade. Portanto, a boa música para mais um domingo, mais um dia, tanto aqui no canal dos campeões. Se estiver a descansar, tenha um bom descanso, mas também não deixe de ouvir o canal dos campeões. Recordo, à meia-noite terminamos, mas a essa altura depois vamos trazer outras propostas até às 5 horas.

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Hoje é domingo, portanto nós somos o canal desportivo da Rádio Moçambique. Vamos trazendo animação, boa informação desportiva. A música naturalmente também mora aqui e trazemos para os nossos campeões. Obrigado por aí estar sintonizado a nós. Juntos vamos até à meia-noite. Uma vez mais, boa noite e bom domingo.

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1: Boa noite. Desta África de Chimoio está na final da Taça de Moçambique em futebol. Os Fabris selaram esta tarde o apuramento depois de vencerem o SK Kampane por 2-1. O representante da província na fase regional centro será definido na próxima semana após o embate com a Academia de Chimoio.
2: Num jogo intenso e bastante equilibrado, o Trans SK Kampane foi o primeiro a chegar ao golo aos 20 minutos por intermédio de Leo. No entanto, a resposta dos Fabris do Planalto de Chimoio não tardou. Apenas 2 minutos depois, Fernando restabeleceu a igualdade, resultado que se manteve até ao intervalo. Na segunda parte, as duas equipas regressaram determinadas a procurar o golo de vitória. Mais organizada taticamente, a formação do Testa África conseguiu dar a volta ao marcador aos 65 minutos, novamente por Fernando, que assinou o seu segundo golo do encontro. Em desvantagem, o Trans SK Kampane intensificou a pressão ofensiva na tentativa de chegar ao empate. Contudo, a defensiva do Testa África mostrou-se sólida e resiliente, conseguindo segurar a vantagem até ao apito final, mesmo depois de ficar reduzida a 10 jogadores. No final do encontro, o treinador do Testa África, Dino Daniel, destacou a entrega dos atletas e a importância da vitória para os objetivos da equipa.
3: Portanto, parabéns à minha rapaziada. Já tínhamos em conta que o jogo seria muito difícil. Optámos em jogar pressão baixa e média para sairmos a contra-ataque. Sortiu o efeito, conseguimos marcar os 2 golos e sofremos 1 gol. Para começar essa vitória, quero desejar toda a massa associativa que está aqui e o 12º jogador, que foram os adeptos e os sócios da Testa África. Essa vitória dedico a eles e nós vamos trabalhar passo a passo para vermos até onde vamos chegar. Estar na Testa África é seres campeão. Nós vamos jogar a campeão.
2: Por sua vez, o técnico do Trans SK Kampane, Paulo Viola, reconheceu o empenho do seu conjunto e afirmou que a estratégia definida para o jogo produziu os efeitos desejados, apesar do resultado desfavorável.
4: Na verdade foi um bom jogo de futebol, entramos bem, conseguimos marcar o primeiro golo e infelizmente não conseguimos mais marcar outro golo. O adversário empatou o jogo e conseguiu marcar o segundo golo de vitória. Na verdade, minha equipa jogou bem e Taça de Moçambique, importante marcar golo para garantir outra fase. Estão de parabéns aos jogadores, vamos continuar a lutar para a Cabana Provincial. Muitas vezes chegando na baliza, o último terço não conseguimos aproveitar. Então faltou finalização, só isso.
2: Com este resultado, o Testa África assegura a presença na final da Taça Moçambique, fase provincial de Manica, onde vai defrontar a Academia de Futebol de Chimoio no próximo fim de semana.
1: Saiu do recreativo e agora sonha em altos voos na Taça de Moçambique. O Mulambe Futebol Clube vai defrontar nas meias finais a União Desportiva de Songo.
5: O técnico do Mulambe Futebol Clube do Matiz acredita no milagre que pode conduzir a sua equipa a atingir etapas subsequentes. Na fase provincial da Taça de Moçambique em Futebol, edição 2026, Estevão Benguelande prefere não falar dos adversários que eventualmente terá pela frente, começando com o Colosso UDS nesses jogos que são a eliminar. Benguelande recorda que quando se fala de jogos de taças e que são a eliminar, esses têm estado em volta de muitas surpresas, onde não há os considerados grandes ou pequenos. Disse que para muitos podem considerar como de impossível para a sua equipa a atingir as fases regionais e nacionais, como muitos outros nunca acreditavam que esta equipa, e depois de muitos anos, sairia do bairro Nhanchere, ou seja, dos recreativos de futebol, para as provas oficiais da modalidade rainha. Disse que foi o acreditar de um sonho que tornou realidade para Nhanchere, cidade e Tshidi Matisse e Tete em geral.
6: As intenções são de chegar o mais longe possível, visto que é uma prova que praticamente participam todas as equipes a nível federado do nosso país. Nós queremos chegar mais distante possível.
7: É uma prova onerosa. Estão preparados?
6: Estamos preparados para tal. Preparados e organizados para poder contrariar aquilo que eram as ambições e as aspirações que eles tinham.
5: O técnico da equipa do Mulambe Futebol Clube de Matisse, Estevão Benguelande, a sonhar alto na fase provincial da Taça de Moçambique em Futebol, edição 2026, depois de se estrear neste 2026 na divisão de honra, agora atingiu as meias finais da fase provincial da Taça de Moçambique em futebol, depois de afastar a equipa da ADC por 3-2 nas penalidades, depois do Nuno, no tempo regulamentar. RM Desporto, Cidade TET, Manuel Cardoso.
1: Qualquer semelhança é pura coincidência. A neófita MM Legend é campeã provincial de futebol da Zambésia. O MM Legend é treinado por Musa Maluata, o mesmo que apurou o Machad de Mucuba ao Moçambola em 2024.
8: A equipa treinada por Musa Maluata venceu na final este domingo o Machad de Mucuba por 1-0. É o primeiro troféu da equipa constituída recentemente em Mucuba.
9: Mais um brinde para rapaziadas. Dizia eu que daquilo que nós fizemos semana passada com a Taça de Moçambique, ditou aqui, não é? A equipa mostrou ter maturidade. A equipa não caiu porque perdemos semana passada, não seria dessa vez que nós podíamos trabalhar ou perder nesse jogo. Porque sabíamos de antemão que vínhamos jogar com uma equipa experiente, uma equipa está há muito tempo, bastante, são os mesmos jogadores. Pronto, ganha quem é melhor, mas quem não esteve aqui perdeu o grande espetáculo. As duas equipas mostraram um grande futebol. Dar parabéns também ao Majed, como o MM Legend, que pode se preparar mais e melhor para apresentar a província.
8: Musa Maluata, técnico da equipa de MM Legend. Nas hostes do Majed de Mucuba, a equipa não conseguiu dar sequência ao ritmo do jogo, como explica Shabab Jafar, técnico do Machad.
10: Não são finais, finais não se joga aí mesmo para ganhar. Apareceu muito bem a equipe do MM, soube aproveitar aquele lance e marcou. E dos lances que nós tivemos logo na primeira parte, tínhamos finalizar, não conseguimos. Fomos também na segunda parte, não conseguimos finalizar. Sempre dando isso, a equipa que não marca arrisca-se a perder. Foi o que aconteceu.
8: Shabab Jafar, técnico do Machad de Mucuba.
1: E a pérola leonina Jenny Katamu está a ser namorada para ser o rosto do turismo em Inhambane, província declarada pelo governo como capital e polo de desenvolvimento turístico de Moçambique.
11: O governo de Inhambane quer transformar o internacional moçambicano Jenny Katamu no principal rosto promocional da cultura e do turismo da província. O convite para esta parceria estratégica foi formulado neste domingo pelo governador de Inhambane, Francisco Pagula, logo após a recepção ao atleta no aeródromo da capital provincial. Francisco Pagula sublinha que o objetivo é fazer com que o extremo do Sporting de Portugal leve o nome e as potencialidades de Inhambane para a África e para o resto do mundo.
12: Precisamos de figuras, sobretudo moçambicanos que estão fora, que é para a promoção da nossa imagem, do nosso turismo. Então queremos, através da tua presença na nossa província, convidar-lhe a explorar o máximo que Inhambane tem, mas também convidar-lhe a nos ajudar a divulgar a imagem de Inhambane. Porque só podemos ser referência ao nível mundial se realmente existirem pessoas que ajudam-nos a fazer esta divulgação. Então, como moçambicano, achamos que é uma figura acertada para poder promover o nosso turismo. E dizer que sempre que estiveres em Moçambique, deixa um espaço para vir para Inhambane. Nós vamos reservar sempre um espaço para receber-te e conhecer melhor Inhambane. E queremos dizer, welcome, bem-vindo e contamos sempre convosco.
11: A Coqueluche do futebol moçambicano abraça o desafio e disse pronta para dar o contributo na projeção das riquezas de Inhambane, com foco na atração de novos visitantes e investimentos para a região.
13: E me sinto muito feliz por estar sempre cá no nosso país, ainda por cima em Inhambane. E sempre estou de coração aberto para poder ajudar, de compartilhar alguma experiência, de poder estar a usufruir daquilo que temos de bom. Dizer que eu também vou usufruir o máximo que puder cá nesta terra tão linda. Estou de coração aberto para ajudar e fazer o que puder para ajudar o nosso país, o nosso turismo, que na Europa, tanto a nível mundial, né, que conheçam a linda terra que nós temos cá. Eu também estou cá para comprovar isso e para usufruir o máximo e também para ajudar muito na parte do turismo.
11: Jenny Katamu encontra-se em Inhambane a gozar um período de férias, aproveitando a paragem competitiva nas ligas europeias devido à realização do Campeonato do Mundo. Para o seu descanso, o craque moçambicano foi colocado na paradisíaca Ilha de Bazaruto, onde se encontra hospedado numa das unidades hoteleiras mais luxuosas da região, um destino de eleição que já acolheu figuras de renome mundial do cinema, do desporto e da literatura internacional. Riem Desporto e Efraim Macitela.
1: Depois de Bernardo Silva, mais uma grande reviravolta em Espanha. Segundo Fabrício Romano, especialista no mercado de transferências, Marco Cucurella está surpreendentemente a caminho do Real Madrid, a pedido de José Mourinho, por 50 milhões de euros. Os merengues e o Chelsea já chegaram a acordo verbal, tal como o Internacional Espanhol, e o negócio será apenas oficializado depois do Mundial 2026, garante a mesma fonte. O técnico português fez força para o ex-Brighton ser a concorrência de Álvaro Carreras na lateral esquerda. Fran Garcia e Mendy devem estar de saída do Real Madrid. Surpresa em Madrid, isto porque o nome de Cucurella tem sido associado ao Atlético, que também tem Max Araújo do Sporting na agenda. Cucurella, habitual titular por Espanha, à frente do ex-Benfica Grimaldo, custou 65 milhões de euros ao Chelsea no verão de 2022, há 4 temporadas, e ainda tinha contrato até junho de 2029, mas desejava regressar ao seu país. A imprensa espanhola também chegou a falar do interesse do Barcelona. Na África do Sul, o Milford está apurado para a Primeira Liga.
14: Este sábado, o clube de KwaZulu-Natal conseguiu um precioso empate a uma bola frente ao Maguese no fecho do play-off, suficiente para inscrever pela primeira vez o seu nome no currículo da principal prova de futebol da Terra Durande. O Milford terminou assim esta curta prova com 7 pontos, mais 2 que o Maguese, equipa que esteve na última Liga Sul-Africana de Futebol, na qual terminou no penúltimo lugar, ou seja, o 15º posto. Portanto, a próxima edição do principal campeonato de futebol da África do Sul vai contar com 2 estreantes, curiosamente vindos do campeonato da primeira divisão. O Kruger United, equipa do Limpopo, que venceu o segundo campeonato mais importante da África do Sul, e agora o Milford, que ficou em terceiro neste campeonato e depois venceu o play-off, que terminou este sábado. Eliminado precocemente foi o Cape Town City, que terminou no último lugar do play-off com apenas 4 pontos, frutos de uma vitória, um empate e 2 derrotas. O Milford foi fundado em 2012 e entrou para o campeonato da primeira divisão na temporada 2023-2024. 2 épocas depois, consegue o apuramento para o principal escalão. Em Riam Desporto, Eduardo Figurão, em Mossel Bay.
1: Nos desportos de luta, a cidade da Beira vai hospedar no próximo sábado a 8ª edição da Taça Rajane Júnior.
15: São no total 50 karatecas das cidades da Beira, Chimoio e Teide, em ambos os sexos, que vão exibir as suas habilidades nos estilos Shugukai, Shuto Ryu, Joshimon, Shutokan e Union. Pretende-se com a iniciativa, segundo o presidente da Associação Provincial de Shugukai Karate Do de Sofala, Amílcar Soares, unir os atletas nas diferentes especialidades e categorias. Amílcar Soares fez uma avaliação positiva do estágio atual das artes marciais na província.
16: Também temos aqui a Taça Rajane Júnior, que acontece aqui na Beira, acontece uma vez em cada ano, e esta vez estamos na 8ª edição. E ainda já agora, dia 25, também temos um campeonato em Maputo. Estaremos a viajar já no dia 25. Então, estes são os projetos que nós temos, os grandes, neste ano.
15: Quantos atletas levam para Maputo?
16: Estamos a pensar em levar por aí 12 a 13 atletas, porque também a gente sabe que às vezes as condições também não permitem. Nós sabemos que o karate tem estado a trabalhar a nível individual quando é o assunto de campeonatos. Então são os pais encarregados que custam muitas vezes as despesas. Pode não ser aquele que nós esperávamos, mas o importante é nós termos pelo menos um número de 12 a 13 atletas e aqueles também que estão na seleção, que vão estar a participar nos jogos em dezembro, esses devem estar, que é a nossa equipa, e são que, por exemplo, eu vou dar o exemplo deles, dois estão aqui, o Chanil e o Christian, que estão na seleção, devem estar no campeonato. Isto, estou a falar do campeonato do dia 27 deste mês, não tem como. E os outros atletas também que vamos levar com a intenção de vê-los para meter no Mundial, talvez em forma. E não só Mundial, antes do Mundial, nós também teremos um campeonato na África do Sul. Estamos a falar de agosto, Mundial em setembro. Então estamos a pensar em participar em tudo que é prova para ver se preparamos os nossos atletas para chegar ao Mundial em boa forma, porque a gente não vai ao Mundial para pronto, se foi.
15: Presidente da Associação Provincial de Shugukai Karate Do de Sofala, Amílcar Soares, e os preparativos para a 8ª edição da Taça Rajane Júnior. Filipe Jorge, Beira.
1: Lewis Hamilton volta a vencer uma corrida um ano e quase 11 meses depois. Hamilton alcançou um triunfo memorável no Grande Prêmio de Barcelona, Catalunha. O piloto britânico garantiu a primeira vitória ao volante da Ferrari, quebrando o domínio absoluto da Mercedes na presente temporada de 2026. Numa corrida repleta de drama e reviravoltas na fase final, Hamilton resistiu à pressão e subiu ao topo do pódio na 7ª ronda do Mundial. O veterano não vencia desde o Grande Prêmio da Bélgica em 2024, há um ano e quase 11 meses, 686 dias, ainda que na altura tenha beneficiado da desqualificação de George Russell por irregularidades no peso do Mercedes. A anterior vitória sem espinhas de Hamilton datava de 7 de julho de 2024 em Silverstone, no Reino Unido. O triunfo em solo espanhol é o 7º no circuito, mas revestiu-se de uma enorme carga emocional devido à estreia a ganhar com a mítica escuderia italiana. O piloto expressou a sua profunda gratidão aos adeptos e à equipa logo após cruzar a linha de meta. Este é o resumo das notícias em pleno domingo, 14 de junho de 2026. Boa noite.
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1: 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Estamos mesmo a conhecer o final deste nosso encontro. Começou precisamente às 21, onde começamos com as notícias. Ouvimos também a boa música e estivemos com o resumo informativo às 23. À meia-noite, vamos ter outras emissões até às 5 horas. Portanto, aqui no canal desportivo da Rádio Moçambique. Antes mesmo das despedidas finais, vamos ficar com mais uma sequência de músicas para a sua noite de domingo.

Muito bem, campeões, aqui chegados é tudo por hoje. Espero que tenham gostado. Fico por aqui e com promessas de voltar amanhã a partir das 15 horas para estas e outras emissões, portanto, aqui no canal desportivo da Rádio Moçambique. Recebam desde já um grande abraço de Agostinho Leis. Boa noite. Fique bem.

Boa noite, este é o Cadastro Esportivo da Rádio Moçambique. Eu sou Adéria Tomadés, estamos juntos até bem próximo das 5, por aqui, juntando música e palavra amiga. Na Terra, ninguém vai levar nada. Todos nós estamos de passagem. E vá onde, como diz na próxima música, na música inicial, o Roberto Chitsonso. Até já, vamos juntos.

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